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1: E ele tem prazer de abençoar, aleluia. E quando o Senhor falou desse jeito que a mulher entendeu, ela falou: não, não é isso que vai fazer eu voltar atrás sem a libertação da minha filha, não. Então eu quero dizer para você, meu irmão, minha irmã, a luta que você está passando, hoje é dia das mães, mas Deus está falando com todo mundo. Não é porque você está nesta guerra, não é porque você está nesta luta que você vai recuar, não. Erga a tua cabeça, olha para o alvo que é Cristo, assim como os céus estão mais altos que todas as coisas, aleluia, a tua vitória está perto de ti. Deus só está medindo o grau da sua fé, da sua confiança, da sua dedicação, da sua esperança, como mediu o grau da fé daquela mulher. Deus está provando você como provou aquela mulher, porque uma vez que a pessoa é provada, que passou na prova, o que vai receber? Aquilo que está pronto, já preparado para Deus entregar na vida dele e na vida dela. O que ela queria era a libertação da sua filha. E o que você quer aqui nesta noite, minha irmã?
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0: Agora são 21 horas com mais 3 minutos. 21 horas e 3 minutos. 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É um prazer, uma alegria, enorme satisfação estar aqui com vocês, ouvintes, nesta noite. Hoje é domingo, dia 10 de maio. Estamos aqui para dar início a mais uma edição do programa Vencendo pela Fé. Seja muito bem-vindo, seja muito bem-vinda. Nós vamos juntos até as 3h30 de amanhã, levando até você a palavra de Deus para a glória do Senhor e Salvador Jesus Cristo. Ouvintes, nós estávamos aí acompanhando a transmissão ao vivo do culto desta noite de domingo. Vamos voltar a acompanhar esta programação. Está ali pregando a palavra de Deus, a serva do Senhor, irmã cooperadora Rose Messias. Nós vamos voltar ao culto ao vivo neste domingo. Uma bênção para a glória do Senhor e Salvador Jesus Cristo.
1: Voltamos com o culto ao vivo.
2: Quando ela falou: Senhor, socorre-me, Jesus lembrou: opa, eu sou socorro bem presente na hora da angústia. Está escrito na palavra: socorre. O socorro, né? O melhor socorro vem de Deus. Não vem do advogado, não vem do juiz, não vem do médico, mas vem de Deus. Esse socorro não precisa pagar nada, não. Já foi pago. Que Deus exige o quê? Obediência. Que Deus exige o quê? Santidade. Que Deus exige que a pessoa reconheça o amor de Deus. Que está escrito lá em João, capítulo 3, versículo 16. Deus requer que o ser humano reconheça o que está escrito lá em João 3, 16. Que Deus amou o mundo de uma tal maneira que deu seu Filho unigênito para todo aquele que nele crê não pereça, mas tenha a vida eterna. Porque se tiver alguém perecendo porque rejeitou o amor de Deus, Deus não trabalha fora da palavra. Jesus não trabalha fora da palavra. Você vê que é tudo na palavra. É fácil.

isso não é difícil. Quando nós deixamos, né, a bússola do cristão é a palavra, fluir em nós, Jesus entrar em nós e fazer o que ele quiser, o impossível se torna possível, igreja. Precisamos colocar em prática, não é difícil não. Quando a gente desce e cede para com o Senhor, tudo torna maravilha em nossas vidas. A gente vence qualquer obstáculo, qualquer dificuldade, como essa mulher venceu. Não era digna, mas não desistiu. Foi considerada como uma cachorrinha, mas ela não voltou atrás. Ela adorou o Senhor, pediu socorro, e o socorro do Senhor chegou para ela na área que ela precisava. E por acaso aquele Jesus que socorreu aquela mulher não é o mesmo Jesus que nós estamos adorando e servindo aqui nesta noite? Claro que é! Ele está aqui, aleluia! E você continue clamando que ele vai te responder. Aleluia, não vai deixar o teu clamor passar em vão não. Não deixou da mulher, imagina nosso, né? Como ela também não era digna, a gente também não era. Nós somos considerados como estrangeiros. Mas para Deus, quando a gente se humilha, ele exalta, aleluia. E, então, e o que aconteceu quando ela pediu socorro? Ele, porém, respondendo, disse: não é bom pegar o pão dos filhos e deitar os cachorrinhos. Olha para você ver, tá vendo? Mas ela não desistiu. E ela disse: sim, Senhor. Mais uma vez se humilhou, né? Aleluia. Quando o Senhor Jesus falou, chamou ela, aleluia. O Senhor falou, o Senhor veio para os filhos perdidos das casas de Israel, né? Ela não rejeitou, ela abraçou aquela causa, ela se humilhou, Deus enviou socorro. Quando Jesus comparou ela com uma cachorrinha, ela tornou-se humilhar aí, ali, aleluia. E quando ela se humilhou, como Deus se agrada, né? Quando a pessoa olha para si e fala: Senhor, eu sou barro, eu sou cinza, mas eu tenho uma joia preciosa dentro de mim, foi o fôlego de vida que vai tornar para ti, e tem uma alma que o Senhor colocou aqui dentro. Ela não pode ficar em jogo, ela não pode se transformar em um bicho e ser queimado lá naquele fogo, onde está escrito na Bíblia, onde o fogo não se apaga e o bicho não morre. Isso não pode acontecer. Deus criou a sua imagem, a sua semelhança, para realmente gozar aquilo que Deus tem preparado desde a fundação do mundo, desde a fundação deste mundo. Então nós temos que reconhecer, abraçar e ter certeza que ninguém foi criado por acaso, não. Nós somos feitos à imagem do Senhor para ser morada do Espírito Santo. Imagina a tristeza no coração de Jesus, vendo aquela filha daquela mulher, né, aquele templo que estava sendo invadido por demônios. O Senhor Jesus não estava feliz, estava triste, mas eu creio que o Senhor Jesus naquele exato momento viu uma mulher corajosa, viu ali uma mulher guerreira, que mesmo era digna, que o Senhor Jesus falou para ela que ele não foi enviado senão as ovelhas perdidas da casa de Israel, mas mesmo assim ela não retrocedeu, mesmo assim ela não voltou atrás, mesmo assim ela lutou, pediu socorro, se humilhou, e novamente Jesus falou que não era lícito pegar o pão dos filhos e deitar os cachorrinhos. Mas olha para você ver que luta para aquela mulher, mas ela estava determinada, ela estava ali na fé, ela estava ali acreditando que a vitória dela estava às portas, ela não iria perder. Deus está falando conosco por parábola, que a nossa vitória está às portas. Por acaso você vai deixar, minha irmã, tua bênção passar desapercebida? Lute um pouco mais, esforce um pouco mais, dedique um pouco mais, ore um pouco mais, jejum um pouco mais, consagre um pouco mais, agrada a Deus um pouco mais, santifique um pouco mais, e você vai ver os céus abertos, a glória de Deus manifestando e um milagre acontecendo, aleluia. Então aquela mulher, glória a Deus, Deus quer ver assim pessoas que olha, fala: eu estou aqui para o que deve, mas a honra e a glória é para Jesus. Não fui chamado para perder ou para perder, não fui chamado para ser mais do que vencedor, mais do que vencedora na pessoa bendita Jesus Cristo. Aquela mulher queria, aleluia, ela lutou por aquilo que ela desejava e ela foi alcançada, aleluia. Deus quer que nós sejamos assim também. A pessoa hoje, qualquer lutinha que bate na porta, qualquer coisinha já, não aguento mais orar, não aguento mais jejuar, não aguento mais a igreja. Que é isso, gente? Vamos examinar mais a Bíblia, como está escrito lá na palavra do Senhor 5, né? É João 5:39, se me falha a memória. Examinais a escritura, porque vós cuidais de ter nela a vida eterna, e são elas que de mim testificam. Examina a Bíblia, vai esmiuçar mais a palavra do Senhor, né? Examinar mais a palavra, que vai injetar em nós assim, né? Vai entrar em nós aquele ânimo, aquela coragem, aquele vigor, como saiu de Jesus, que entrou naquela mulher do fluxo de sangue e curou ela. Jesus está pronto para fazer coisas maiores ainda, mas Deus quer ver a fé nele, porque se for uma fé pagã, vai continuar do mesmo jeito, mas se for uma fé sobrenatural, haverá mudança. Quem crê, diga glória a Deus. Então naquela hora,
aleluia, que o Senhor Jesus comparou ela com uma cachorrinha, o que ela disse? Ela disse, sim, Senhor, mas também os cachorrinhos comem das migalhas e caem da mesa do seu Senhor. Aí foi, né, o ponto chave, que quando ela falou isso, Jesus já respondeu e disse-lhe, aleluia, era o que ela precisava. Ó, mulher, grande a tua fé. O que salvou ela foi a fé dela. É a fé que salva, salva a gente de ser caído no fogo, né, do abismo, salva a gente de tantas coisas ruins, né? É a fé em Jesus, não aquela fé que você precisa, ó, pegar. Essa fé não agrada a Deus, né? É fé que anda por vista, como eu falei antes. Na nossa fé tem que ser aquela fé que está escrito lá em Hebreus capítulo 11, versículo 1, que ó, né, a palavra de Deus fala, ora, a fé é o firme fundamento das coisas que se esperam e a prova das que não se veem, porque através da fé os antigos alcançaram testemunho. Então essa fé da palavra viva, que é Jesus, Jesus é a palavra. Então o Senhor, naquela hora, a mulher estava ali com aquela fé, dizendo, é hoje o dia do meu milagre. E será que você, minha irmã, está dizendo hoje, que hoje é dia das mães, hoje é o dia da minha vitória? Se você não falou, fale pela fé e você vai ver o que Deus irá entregar na tua vida, na tua casa, no teu lar e na tua família. Como assim o Senhor Jesus falou para ela, a tua fé, né? Aleluia, já te salvou, mulher. Aleluia. Grande a tua fé, seja isso feito para contigo como tu deseja. E desde aquela hora a sua filha ficou sã, né? E o que é que você quer que Deus sara nesta noite? São tantas coisas, né? Mas eu quero dizer, conte para Jesus, conversa com Ele, acredite no agir dEle, né? Custo que custar, não deixa Jesus por nada, porque muitas vezes o ser humano, né? Aleluia, quer uma coisa tão pequena e Deus sempre tem o maior. Então nós vamos esperar o melhor de Deus chegar até nós, deixar que Deus flui em nós, como aquela mulher, ela não desistiu. Ela lutou e Deus libertou a filha dela, curou. Então eu quero te dizer, não é fácil uma pessoa que tem alguém endemoniado na casa, não sai, a pessoa sabe muito bem que demônio não sai com remédio, né? Não sai que a pessoa vai lá levar numa casa de internação, deixar ela internada, não sai, só sai com o poder de Jesus na oração e no jejum, porque está escrito, essa casta maligna não sai com coisa alguma, a não ser com oração e com jejum. É o segredo, né? Se você vê que você não está vencendo, desça na oração, desça no jejum, vai clamar, faça como essa mulher fez, que o mesmo Jesus que falou para ela, ó, mulher, grande a tua fé, seja isto feito para contigo como tu deseja, e desde aquela hora a filha dela ficou sã. Jesus vai continuar sarando, tanto material, como espiritual, físico, intelectual, sentimental, seja qual for a área. Se você crê, Jesus foi, é e será o mesmo, Ele não muda. Quando a gente acredita, Ele faz o milagre de acordo com a nossa credibilidade. Do mesmo jeito que aquela mulher colocou a credibilidade do seu milagre, aconteceu do mesmo jeito. Deus exige de nós, vamos colocar cada vez mais a nossa credibilidade no Senhor, alicerçar, não desistir por nada. O que que você quer que Deus te faça nesta noite? A mulher foi provada de tudo quanto é jeito, mas ela não desistiu do seu sonho. Jesus concretizou, e o que ela queria, a libertação da filha, alcançou. E o que que você está esperando do Senhor nesta noite? Você já gritou pelo nome dEle? Já pediu socorro? Você já falou com Ele? Já lançou sobre Ele toda a tua ansiedade? Você está acreditando como aquela mulher cananeia acreditou? Você está aí lutando como ela lutou? Você está confiando como ela confiou? Você está na fé como ela esteve? Se você estiver do mesmo jeito que ela esteve, então mesmo Jesus está falando para ti, ó, homem, ó, mulher, grande a tua fé, seja isso feito para contigo como tu deseja, e nesta área vai ser concretizado o milagre. Quem crê, bate palmas e dá glória para Jesus. Então aqui está, Jesus despediu aquela mulher, né, sã e salva, com milagre na sua mão. Fácil não foi, mas ela lutou, ela se esforçou e foi honrada. E porque a palavra do Senhor fala, né, aleluia, que tudo quanto nós pedimos em oração, crendo, nós receberemos. Então ela pediu, clamou, e realmente o socorro veio, a misericórdia de Deus alcançou a mulher, e ela foi graciada pelo Senhor. Então o mesmo Jesus está aqui conosco nesta noite, para fazer também um milagre
igual aquele que ele fez na vida daquela mulher, libertando a sua filha, ou até maiores ainda, amém? Jesus vai continuar falando, a igreja bate palmas e dá glória para Deus. Se coloca em pé, igreja, vamos orar. Glória a Deus, né? Como ele fala, conte para

Deus, a tua dor. Então você vai contar agora. Você vai falar para o Senhor e Ele vai agir nesta área, né? Ouvir a palavra é boa, mas colocar em prática é melhor. Temos que colocar em prática para que haja isso sobre as nossas vidas, venha fluir, venha ter efeito para a glória de Jesus, amém? Então vamos orar, vamos clamar ao Senhor. Mas antes da gente orar, eu quero perguntar aqui para a igreja, que não adianta a gente ganhar o mundo inteiro e perder a alma. Não adianta. Tem até um hino que fala assim, né? Aleluia, eu sei que tem muita gente que está aqui, tem pessoas em nosso meio que colocou a mão no arado e voltou para trás. Faz muito tempo que eu não ouço, né? Vou ver se eu lembro de um pedacinho dele que fala assim, ó.

Aleluia. O que você tem feito para o Senhor? O Senhor está de olho em você, como estava de olho naquela mulher cananeia, né? Aleluia. A cura da matéria é boa, é bom. Só que a cura da alma é melhor. E essa cura da alma só entre nós quando nós reconhecemos que Jesus é Senhor e Salvador dela. Que a gente chega para com Ele, abraça Ele, do jeito que a gente vem, o Senhor não lança a gente fora. Está escrito lá em Mateus, capítulo 11, versículo 28 a seguir, se não me falha a memória. Disse Jesus: vinde a mim todos vós que estáis cansados e oprimidos, eu vos aliviarei, né? E aprendei de mim, que sou manso e humilde de coração, encontrei descanso para as vossas almas. Para nós encontrarmos descanso para a nossa alma, nós temos que aprender do Senhor. E para aprender do Senhor, nós passamos pela olaria de Jeová, por um processo, e a gente vai, né, ali cedendo, e Deus vai trabalhando, vai iluminando a nossa mente, nosso entendimento, e a gente vai tendo comunhão com o Senhor. Aquilo que era tão difícil para a gente torna fácil, porque é o Espírito de Deus que trabalha, né, nesta matéria. Então, nesta noite, eu quero perguntar, antes de a gente orar por revelação, libertação, entregar aquilo que Deus já tem determinado, que o Senhor já tem ordenado, eu quero chamar nesta noite você que está aí patinando sem sair do lugar. Sem Jesus não dá. A gente não chega em lugar nenhum. Tiver alguém nesta noite que você quer realmente ter a resposta de Deus sobre a tua vida completa, não a resposta pela metade, porque a maior libertação é a da alma, não só da matéria. Isso é consequência. O Senhor fala lá em Mateus, diz a Bíblia: buscai em primeiro lugar o reino de Deus e a sua justiça, e todas as demais coisas vos serão acrescentadas. Quando a gente busca o Senhor como Senhor e Salvador da nossa alma, automaticamente as demais coisas correrão ao nosso encontro, né? Para cumprir a palavra. Tem alguém nesta noite que você quer reconciliar, aceitar Jesus como Senhor e Salvador da sua alma? Dê um passo para o Senhor, venha à frente. Porque não haverá festa no céu quando alguém é curado de AIDS, curado de câncer, tuberculose ou coisa terrível. Não haverá festa no céu. Mas quando um pecador se arrepende, lembra do amor de Deus, reconhece e aceita Jesus, reconcilia com o Senhor, aí então nos céus o Senhor manda os anjos fazer festa. Tem alguém nesta noite que você quer que nesta noite tenha festa por sua causa e por você? Sai do seu lugar e vem à frente. Eu creio que tem anjo do Senhor com caneta de ouro para escrever o seu nome pela primeira vez no céu, no livro da vida, ou para reescrever o teu nome que estava apagado. Isso só vai acontecer se você regressar aos braços do Pai, voltar para Ele, clamar pelo nome dEle, dizer: Senhor, estou aqui, né? Sou pó e cinza, me lança aos teus pés, me jogo, sou caco, como diz lá aquele hino, né? Toma os pedaços do meu ser, torna tudo novo, Pai, para Ti. Ele vai fazer de você o que Ele bem quiser. Tem alguém nesta noite que quer reconciliar ou aceitar Jesus como Salvador? Essa é a maior alegria no coração de Deus, né? Que aí Deus vai ver, tá vendo lá, ó, ele reconheceu, ela reconheceu, filho, o teu sacrifício na cruz do Calvário, tá vendo? Tá reconhecendo, aceitando você para tomar posse. Olha as moradas, tudo pronta, né? A mesa está posta, mas tá aquela cadeira ali está vazia, porque ele não reconciliou, ela também não aceitou. Então, enquanto a pessoa não fizer lá na terra, não tem como o Senhor colocar lá no céu. Tem alguém nesta noite que quer reconciliar? Vou aceitar Jesus como Salvador. Eu vou insistir, porque tem alguém aí que o diabo, a igreja fica em espírito de oração, Satanás está aí lutando, dizendo: ele não vai, ela não vai, vai, vence o diabo pelo sangue de Jesus. Satanás sabe muito bem o que ele perdeu lá na

Glória, ele foi anjo de luz, ele foi regente do coral lá no céu, ele sabe o que existe lá, e ele não quer que a imagem de Deus vai gozar o que ele perdeu, mas Satanás querendo ou não querendo, a vitória do povo de Deus, a vitória de quem tem fé, que agrada a Deus, a vitória de quem reconhece que Jesus Cristo é Senhor e Salvador e recebe e permanece fiel até a morte. Sai do seu lugar e vem à frente, porque é hoje. É hoje que Jesus quer fazer o impossível se tornar possível na tua vida. Vem à frente. Se você não tem condições de levantar a mão, vem se arrastando, Jesus vai te receber. Onde está você? Volte.

aleluia, não fique. Jesus está de braços abertos te esperando, te dando uma chance. Quem sabe o diabo está lá fora dizendo, é hoje que eu vou matar ele, é hoje que eu vou matar ela. Não deixe não, sai do teu lugar, vem com toda a bagagem. Quem te salva é Jesus, quem te cura é Jesus, quem te liberta é Jesus, quem te perdoa é ele. Vem com toda essa bagagem, ele vai te abraçar. Se o mundo quer te rejeitar, o mundo tem nojo de ti, Jesus te aceita, te abraça, vai te coroar, vai calçar os teus pés no evangelho da paz, vai colocar sobre ti capacete da salvação, escudo da fé, espada do espírito, aleluia. Você vai ver o que ele vai fazer de ti nesta noite. Você quer? Sai do teu lugar e vem à frente, que Deus está te dando chance, oportunidade. É hoje, porque o amanhã pertence ao Senhor. Nós não sabemos se chegará para alguém aqui nesta noite. O nosso fôlego de vida está nas mãos de Jesus. Ele dá a hora que ele quer e ele tira a hora que ele bem quiser. Aonde está você? Sai do teu lugar, vem à frente. Sai, porque você sabe o que você tem enfrentado. E Deus tem cortado até laço de morte. O diabo tem preparado, né? E Deus tem falado, não, ainda tem uma promessa com ele e com ela. Sai do teu lugar e vem à frente, Deus está te chamando. Não rejeita o chamado do Senhor, estou insistindo. Porque como os céus estão abertos e os anjos querem fazer festa com o teu regresso, que você vai aceitar também, do mesmo jeito o inferno está lá também lutando, dizendo, não vai, não vai. Vence o inferno, vence os demônios, atravessa e venha ser guiado e protegido com o Espírito Santo e acobertado com o sangue de Jesus. É hoje, quer? Corra para cá. Nome de Jesus, sai do lugar, não fica com vergonha, não fica com medo não. Jesus está insistindo porque ele sabe o mal que está para vir ao teu encontro. Aleluia, o diabo não quer que você vença ele. Vença em nome de Jesus. O sangue de Jesus te repreenda. Tranca a rua, solta essa alma. E agora, Satanás, solta, tranca a rua, essa alma pertence ao sangue de Jesus. Sai do teu lugar, em nome de Jesus. Vem à frente, é hoje. Você não quer? Ao sair daqui, se a trombeta tocar e a gente for e você ficar, não vai dizer, ó, não tive a oportunidade que Deus deu. Amém? Tem a pessoa, tá aí, ó, presa, vem arrastando. Jesus, ele está de olho em você, ele nunca deixou de te amar. Não, está de braços abertos, só depende de você. Minha parte eu já fiz. Até hoje, dia das mães, né? Aleluia, glória a Deus. Imagina teu regresso aos braços do Pai. O que Deus tem preparado para ti é melhor do que você está esperando e pedindo, melhor do que você está imaginando, né? Mas minha parte eu já fiz. Vamos orar? Glória a Deus. Jesus está às portas, as guerras estão por aí, o anticristo também, a tribulação chegou, já está o início. Cuidado, porque ninguém, se não tiver o Senhor como sem Jesus, ninguém vai vencer, não vai conquistar. Não adianta você conquistar o mundo inteiro, perder a salvação da alma. Até o cemitério, os amigos, colegas vão ir de lá para lá. O negócio é do cemitério para lá. Até o cemitério é muito fácil. Ir de lá para lá. Diz a Bíblia que a morte de um salvo é assistida pelos anjos de Deus. Olha que honra. E a morte de quem não é salvo é assistida por quem? Eu não quero nem saber. O que eu quero é que a minha morte seja assistida por Jesus e pelos anjos. Você quer? Então tem que aceitar ele, reconciliar com ele. Ele nunca te abandonou, ele nunca te rejeitou. É o ser humano que rejeita Deus, entendeu?

ele nunca falou, eu não te quero, eu quero que você vá para o abismo. Não, ele está todo dia, toda hora te chamando, vem, vinde a mim, vem como está, cansado, oprimido, eu vou te aliviar, eu vou te cicatrizar as feridas da tua alma, vou te perdoar e você vai gozar o que eu tenho aqui se você permanecer fiel até a morte. O que eu tenho preparado aqui, diz a Bíblia, aquilo que o olho não viu, não desceu no coração, é o que Deus tem preparado para os que o amam. Já parou para pensar? Eu estou insistindo, tem alguém aí que é hoje, né? Você está naquela guerra, sai do teu lugar e vem à frente, nome de Jesus, aleluia. Então põe a mão sobre a cabeça e o coração, vamos orar. Minha parte eu já fiz, Jesus está voltando, né? Está chegando. Eu fico todo dia, maranata, ora vem Senhor Jesus. Porque quando eu começo a examinar a Bíblia e ver o que Deus tem preparado para aquele ou aquela que for fiel até a morte, este mundo cheira mal, né? Ninguém tem comunhão com este mundo. A gente está no mundo, como Jesus falou, eu estou no mundo, mas do mundo eu não sou. A minha pátria não é aqui. Novos céus, né? Novos céus e nova terra nos espera. Essa terra vai pegar fogo, o céu vai passar. O que eu quero é estar com Jesus. Vamos orar? A minha parte eu já fiz. Porque se Jesus voltar hoje e eu não tivesse feito apelo, eu seria culpado do teu sangue e da tua alma. Como eu já fiz, minhas mãos estão lavadas. Agora o negócio é você e Deus, né? Aleluia. Quem entendeu, diga amém. Então vamos orar. Vamos orar. Toda a igreja começa dando glória, glória, glória a Deus. Glória a Jesus. A palavra foi semeada. O recado foi dado. Cabe quem você sabe tomar posse e abraçar. Dá glória, glória, glória, glória a Deus. Deus de maravilha, de poder, em nome de Jesus Cristo, Satanás, eu te repreendo agora. Não adianta, diabo, você amarrou essa pessoa para não vir, mas aonde Deus tem uma promessa, você não vai prevalecer. A palavra foi semeada.

nosso general de guerra nunca perdeu batalha. Esta alma cabe aos braços do Senhor, cobertado com o sangue de Jesus. Por mais que você pense, diabo, você vai destruir, não vai.

visita, Jesus. Toca do alto da cabeça dela até a planta dos pés. Espírito de paralisia, espírito de enfermidade, sai dos ossos dela. Sai, sai dos nervos. Sai dos nervos dessa mulher agora. Saia, solta a coluna. Solta os nervos dela, solta. Solta a coordenação dessa mulher. Jesus, chega a tua espada de fogo lá agora. Que ela sinta o calor no corpo dela. Sinta agora força, virtude entrando neste corpo. Espírito de enfermidade, saia dela, saia dela. Sai, espírito de enfermidade, sai dessa senhora agora. Sai desta mulher, sai dos nervos, sai da junta. Sai, sai, sai, sai, sai, sai, sai. Em nome de Jesus, passa teu sangue, Senhor, queima. Igreja, nós estamos aqui, o general de guerra está conosco. Vai saindo agora. Perca tuas forças, perca tuas forças. Sai, sai, sai, sai. Deus faz a obra. Espírito Santo de Deus opera um grande milagre em nome de Jesus. Quem crê, bate palmas e dá glória para Deus. Glória a Deus. Toma assento, igreja, que ela já se foi. Tô olhando pro seu lado, irmão. Que bom que tava o seu lado, irmão, para ver. Ele toma assento aí, bate palmas e dá glória para Jesus. Glória a Deus. Como a hora está avançada, a gente não vai ficar contando um por um, não, né? Vamos usar a sabedoria para nós ganharmos tempo.

oportunidade para a irmã Rosalina também. Preste atenção, eu quero orar aqui pelas mães, aleluia, que vocês têm pago o preço em prol dos seus. Deus manda dizer para essas irmãs: não desista, insista, persevera, como Jesus honrou o clamor da mulher cananeia, vai honrar o clamor dessas irmãs também, aleluia. E são 12 irmãs que vocês têm clamado, têm falado, uma é de um jeito, outra de outro, é marido, é filho, é genro, é nora, é neto, é alguém, é sobrinho, é alguém da família, e o Senhor vai agir, Ele já está trabalhando. Onde estão as 12? Levanta as mãos, vem à frente, vou apontar uma por um, não perder tempo, pode vir à frente, se tiver mais de 12, não tem problema, o Deus que vai fazer a obra nas 12 vai fazer nas demais, entra na fila. Mas está faltando gente, meu Deus, vai ter que apontar, vem irmã, em nome de Jesus, eu não vou insistir não, é assim, Deus deu, quem está pronto recebe, quem não está, vai ficando para trás, vai perdendo, vai lá para a ponta da fila, né, vai para o final da fila, quem tem que ser a primeira, olha quantas irmãs faltaram, né, aleluia. E tem entre essas irmãs aí que só Deus sabe quando você tem gemido, né? Chorado, derramado as lágrimas, clamado, e o socorro do Senhor está chegando. As outras não querem, né? Aleluia. Você não quer? Glória a Deus. Você tem olhado para aquela pessoa da sua família e tem dito assim: ó, irmão, só a misericórdia dele. É a misericórdia de Deus mesmo que vai fazer a obra, para depois você vai dizer: ó, isso aí foi Deus, né? Isso aconteceu porque foi Deus. Essa outra irmã não quer. As demais perderam a bênção. Oi, mãe, também se levantou, vem à frente, as demais não quis, bate palmas e dá glória para Deus, não insistiu. A mulher cananeia foi considerada, aleluia, glória a Deus. Jesus falou: não vi senão as ovelhas perdidas com Israel, ela não desistiu. Comparou ela com uma cachorrinha também, ela não desistiu. O Senhor falou: não é lícito pegar o pão do filho e tal, os cachorrinhos, mas ela não desistiu, ela era a que queria. Então, se a gente que quer, tem que ir à luta, tem que ser perseverante, não podemos desistir, não podemos recuar, tem que estar pronto para receber. Quem crê, diga glória a Deus. Graças a Deus, eu quero orar aqui em prol de 5 irmãos. O Senhor Jesus está entrando com saúde, né, no corpo, nos corpos desses 5 irmãos. Que é a bênção do Senhor. O irmão impela um, aquele sentado é outro, esse irmão aqui é outro, está faltando mais 2. Vem aqui, irmão, está faltando mais 1. Deus abençoe a fé daquele jovem lá, toma posse pela fé. Aleluia, Deus abençoe a fé daquele irmão lá também, toma posse. Cadê o outro? Vai perder a bênção? Vem aqui, irmão, vem à frente. Quem te dá saúde é Jesus. Depois o presbítero vai aí derramar unção, né? O presbítero unge aí a unção da cura. Aleluia, dá glória para Jesus. Eu quero orar aqui, aleluia. Preste atenção em prol de 3 irmãos e 3 irmãs. Você sente assim aquela, uma, né? Deixa eu ver como explicar melhor. O corpo de cada um debilitado. Vocês não tem mais aquele vigor, aquela força, né? Uma coisa se estranha. O Senhor Jesus vai entrar com a providência na vida dos corpos dessas 3 irmãs, desses 3 irmãos. É um cansaço assim fora do comum, uma coisa estranha. Você vê que isso não é normal e não é mesmo. Isso aí é coisa para Deus fazer. Se vocês crerem, mesmo Jesus, que despediu aquela mulher do fluxo de sangue, sem salva, fazendo a obra na vida dessas 3 irmãs, desses 3 irmãos, vocês crerem? Vou chamar as 3 irmãs primeiro. Sabe aquela, né, aquele desânimo, aquela coisa estranha no corpo, né? O Senhor Jesus, vem aqui, você é uma, aleluia, vem cá, você é outra. Cadê a outra irmã? Está sentada. Vem cá, minha amada irmã, venha, você com coisa no pescoço, vem aqui à frente. Vou não fazer uma oração especial. Onde é que são os 3 irmãos? Quem te entrega essa vitamina dos céus aí é Jesus. Está precisando, né? Está sentindo. Se você olha para você mesmo, você não tem mais aquela habilidade, né? É aquele cansaço, aquela coisa estranha. E o Senhor Jesus vai entrar aí, vai descer vitamina do céu e injetar em vocês. Vocês aceitam dar liberdade para Ele? Levante a mão. Como aquela mulher, Deus abençoe, vai dormir, tome posse. Aquela mulher do fluxo de sangue, vem cá, irmão. Cadê os outros 2? Não vou insistir, não. Que a benção, irmão. Tem um olhando para mim, não faz nada, misericórdia, né? Fica aí olhando, você vai receber a benção desse jeitão. É manifestar com a mão, levantando e crendo com a fé, e é bom. Os outros 2 não quer. Ali Deus abençoe a fé do irmão, os 2 estão sentados, né? Vem aqui, irmão. Para que testar? Cadê o outro? Tá aqui, ó. Não quer a benção? Não quer, irmão? Não, Deus abençoe. Tá... Vem, irmão. Quem te entrega a vitória é Jesus. Não espera o pior acontecer para depois lembrar, não. Né? Olha. Deus não vê como o homem vê. Deus vê a raiz, o mal. Vê lá no né, raio-x de Jesus. Vai vendo tudo. Muitas vezes a pessoa iniciou um problema, alguma coisa no corpo, não percebeu, mas Jesus já está vendo antes que aquilo ali.

Jesus, igreja orando. Deus, unja minha mão, não é a minha mão, agora é a mão do Senhor sobre ela. Jesus, desça a tua mão sobre a mão da Gislane. Desça sobre ela aqui agora, em nome de Jesus. Em nome de Jesus, nós estamos falando em nome de Jesus, ocupa. Desocupa o terreno porque ela entrou no lugar certo, Satanás. Ela entrou no lugar certo. E a vitória é dela, quem garante é o sangue de Jesus. Desocupa. Desocupa o caminho. Desocupa a área. Desocupa o ambiente. Quem te repreende, Jesus, toda obra de inveja contra ela, desocupa. Vai sair do caminho da Gislane agora. Vai sair, você tem lutado para que tudo dê negativo na vida dela. É você que está por trás, obra de inveja, palavras negativas. Em nome de Jesus, sai do templo. Sai do templo. Jesus, manda fogo aqui agora. Igreja, peça para Jesus, queima. Solta, Satanás. Sai do caminho da Gislane, que esse desânimo, que essa angústia, que essa tristeza, sai, demônio da tristeza, da angústia, sai agora do corpo dela, sai, sai do coração, sai da mente dela, sai dos projetos dela, sai, sai da vida sentimental dela também, sai, desocupa, desocupa, pelo sangue de Jesus te ordeno, sai daí, você não saiu não, está escondido em uma área, e essa área o sangue de Jesus vai tocar aí agora, desocupa, desocupa, desocupa, desocupa. Olha o sangue de Jesus correndo alto da cabeça dela, para os pés, saia, movimenta, movimenta, saindo, saindo, porque a partir de hoje a vida dela vai mudar, porque isso é coisa para Deus fazer, e vai fazer a partir de hoje. Saia daí, que sa, toda a carga maligna, sa, em nome de Jesus, né? Entrou um calorzão, né, Gislane, né? Queimou, a vitória é sua, quem é garantido é o sangue. A vida hoje não foi bom, você vai ver. Hoje é o começo. Fique firme fazendo as campanhas, que depois você vai dizer, ó,

perseverar, não conheço a vida dela, mas se ela perseverar aqui vindo, fazendo as campanhas, ela vai dar uma volta por cima. Ela vai receber tantas coisas, as portas vão se abrir, Deus vai fazer uma obra santa, maravilhosa, que ela vai dizer, há mais tempo que eu já estivesse naquele lugar, mas Deus sabe todas as coisas, o tempo foi hoje que começa uma nova vida, se ela perseverar, a irmã o que dela? Mãe, ajude ela, ao mesmo tempo vai ser ajudada por ela, né? Porque Deus está visitando também alguém dos seus, vem aqui à frente, do sexo masculino, tua vinda aqui não foi em vão não, irmã, Deus sabe, acompanha os passos daquela alma lá. Aleluia, o sexo masculino, quem é aquela pessoa lá que a irmã quer que Deus entre lá e faz uma obra? É, como é o nome? Wagner e Bruno, entre os dois tem muita mais, precisam do milagre, gente. É, Wagner e Bruno, vamos orar, apresenta ele como fosse pessoa do seu sangue, é assim que Deus fala, né? Os 10 mandamentos transformados em 2, amar o próximo, amar a Deus sobre todas as coisas, o próximo a ti mesmo. Fecha teus olhos e pensa no Wagner e no Bruno agora. O Senhor Jesus vai quebrar grilhões. Deus vai chegar a espada de fogo lá. Jesus vai passar o sangue dele. Vai mudar aquelas mentes, aqueles corações, aquelas atitudes, aquelas ações. A irmã vai ver que Deus vai entrar e não fica só no paliativo, não, irmã. Vem buscar mais. Se a mamãe puder trazer peças de roupa deles, né? A foto é boa, a roupa é melhor. Puder conduzir eles, melhores ainda. Se não puder, vai trazendo peça de roupa. Vai pôr a roupa ungida naqueles corpos. Vocês vão ver, Deus transformou água em vinho. Vai transformar aquelas vidas e depois ela vai dizer: aleluia, vai contar outro milagre. Vamos orar? Senhor Jesus, visita. Visita os dois filhos dela agora. Visita lá. Manda lá seu espada de fogo lá agora. Satanás, solta aqueles meninos lá agora. Fecha teu olho e pensa neles. É o nome dos dois? Wagner e Bruno. Ora, nome de Jesus, solta o Wagner. Solta o Bruno. Solta. Solta o Wagner. Só o amor de Deus é maior que o amor de uma mãe. E ela colocou na brecha agora, Satanás. Solta. Solta o Wagner. Solta. Solta o Bruno também. Você está de olho, né? Tem um que você está mais de olho. Mas você não vai conseguir não, Satanás. Solta. Solta o sangue. Solta a mente. Solta o coração. Sai de lá agora. Sai. Pode sair. Em nome de Jesus, solta. Porque ela vai levar a bênção. Ela vai levar a bênção pro Wagner, pro Bruno. Sai de lá, Exu. Sai de lá, Exu. Exu da catatumba. Exu caveira. Solta. Enxuga o portão do cemitério.

0: Solta o Wagner, solta o Bruno, solta, enxuta o portão do cemitério, da sete catatumbas, solta, solta, quantas vezes que você quis beber o sangue, né? Quantas vezes, mas agora é o sangue de Jesus que te repreenda, solta, solta lá agora, solta, vai soltando aquelas almas, sai de lá, solta o nome deles também, solta a mente, eu posso soltar, Jesus, chega a espada de fogo lá agora, chega a espada de fogo, solta Satanás, solta o Wagner, solta o Bruno, solta, sai da mente de um por um, sai da coordenação motora também, é você que agita os dois, né, de Satanás, é você, né, tranca a rua do inferno, é você, demônio giramundo, é você, né, Satanás, é você que agita aqueles corpos para perturbar a família, para tirar a paz, mas o sangue de Jesus te repreenda, perca as tuas forças agora, vai soltando aqueles homens lá agora, que sa, pelo sangue de Jesus, irmã, leva o começo da vitória.
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2: Agora são 9h44. Estamos ao vivo com vocês neste domingo. Domingo, dia 10 de maio. Feliz Dia das Mães a todas as mães que estão na audiência desta programação. Estávamos aí acompanhando o culto ao vivo com a irmã cooperadora Rose Messias. Você que não pôde estar conosco, não fique triste, porque no decorrer da semana Deus tem bênçãos para te entregar.

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2: Vinte e uma horas e 58 minutos.
3: Que Deus te deu aqui na igreja Deus é Santo?
4: Ah, eu tinha problema na cabeça, eu tomava remédio controlado, tava com remédio de cabeça para fazer. Há 15 anos já atrás, eu sofrendo isso, eu era de outro ministério. Quando eu fazia 8 dias que eu estava aqui, eu senti que tinha um negócio no nariz e eu soprei assim na minha mão, eu soprei e saiu um besouro.
5: Eu cheguei muito mal, deu muito trabalho para mim chegar até aqui. E cheguei aqui, mas eu cheguei mal, eu não consegui nem escutar a pregação, meu olho fechava, aquela moleza, aquela ruindade, aquele sono. E a irmã Lúcia sempre me incentivando, vamos lá, porque eu recebi muitas bênçãos. Hoje eu tô empregada, eu tô ganhando bem, minha casa tá uma fartura, a minha nora tá trabalhando, ganhando bem, as bênçãos é dessa igreja, eu tenho certeza.
6: Minha vida era bem difícil, em todos os sentidos. Antes era difícil, porque eu nunca tive vícios, né? Eu sempre fui uma conhecedora da palavra. Mas na minha casa, meus filhos, meu esposo, eles não servem a Deus. Então havia muita discussão, muito desentendimento. Era uma luta realmente. Hoje, graças a Deus, existe paz no meu lar. Agora, graças a Deus, meus filhos estão trabalhando, os três estão trabalhando. Meu esposo está prosperando no trabalho dele. E é só motivo de agradecer a Deus. Deus transformou a minha vida, o meu lar.
7: Eu não tinha nem um sapato, né? E tinha um espírito devorador no meu lar. Agora, graças a Deus, tá tudo bom. Também meu esposo, né? Alex Aranda Marques, conseguiu serviço. Tudo melhorou na minha vida. Mas a benção melhor ainda que eu tenho pra contar. Desses 6 anos, eu nunca tive coragem, meus irmãos, de contar. Deus me deu a vitória. Eu vim pela dor, eu era desviada. Fui curada da AIDS, eu e meu esposo, pela honra e glória do Senhor Jesus Cristo.
3: Por que você está chorando?
7: De alegria, pastor. Porque era para meu filho, meu coração, ninguém sabia Jesus. Eu, o médico e a minha vizinha. Que o médico pegou e falou para mim, você vai fazer essa cirurgia, mas você entra a cirurgia e esse exame que você vai fazer cateterismo, você vai ficar na mesa de cirurgia.
3: O médico não garantiu nada.
7: Não garantiu nada.
3: Curado, como foi?
7: Eu agradeço muito a Deus primeiramente e pelas campanhas que eu tenho feito na Deus é Santo. Eu fiz 8, era 12 campanhas, 12 semanas, né? Toda semana eu era revelada de outras coisas, eu pedindo para Deus me dar um novo coração. Toda semana, mas sempre Deus me dava cura de outra enfermidade. Quando foi na 8ª semana, Deus usando o Senhor e eu fui revelada do coração, que Jesus estava me dando um novo coração.
8: Realmente eu morava numa casa que alguém emprestou para mim e um colchãozinho no chão, e era isso que eu tinha na vida. Eu posso dizer para vocês hoje que o patrimônio não tem como falar, é muito forte. Mas eu tenho uma empresa hoje que atende a nível de Brasil. Vou falar só da minha casa, que é avaliada em 3 milhões. E eu tenho uma família que é a coisa mais importante na minha vida. Eu acho que deve ser na vida de qualquer um, porque o dinheiro não vai salvar nenhum de vocês que estão aqui. E às vezes você pensa que está com o bolso cheio, mas sem a glória de Deus junto não vale nada. Então, um dia eu falei nessa igreja, pastor, e ele me perguntou o que você precisa na vida. E o que eu disse para ele foi, eu quero minha salvação, minha e da minha família.
2: Estes são relatos de pessoas que tiveram suas vidas mudadas através das campanhas realizadas na Igreja Pentecostal Deus é Santo.

Ouvintes, mais uma vez, e nós estamos aqui no estúdio da nossa igreja Deus é Santo. Estamos aqui para falar de um Deus que é o nosso Deus, o Deus poderoso,

o Deus que muita gente não conhece. Fala que conhece, mas não conhece. Deus que as pessoas conhecem por ouvir falar dele. E às vezes até fala. Quantas pessoas que a gente ouve falar? Quantas pessoas que nós falamos o nome delas, mas nós nunca vimos elas, nunca conhecemos elas, nunca tivemos um encontro com essas pessoas. Mas são pessoas que são comentadas, divulgadas. Assim também é o nosso Deus. Quantas pessoas que falam nele, faz um discurso bonito, arruma palavras bonitas, comparações, mas no fundo não crê nele, não acredita nele. Fala que acredita, mas não acredita. Fala que crê, mas não crê. Porque na hora do vamos ver, ela deixa Deus de lado e vai procurar outras saídas, outros caminhos, outras alternativas. Ela crê mesmo é no médico. Ela crê mesmo é no remédio. Ela recorre ao médico e ao remédio. Depois que ela quebra a cabeça, depois que ela volta para casa já desenganada, aí ela vai para a igreja. Ela deixa Deus em último plano. Em último plano. Quantas vezes o problema é para Deus resolver? E ela corre para o advogado. Aquele advogado não resolve, corre para outro, corre para outros. São problemas espirituais, são causas espirituais. E aí ela perde um bom tempo, 2, 3, 4, 5, 10 anos, perdendo tempo. Aí com todas as causas foram perdidas, aí ela corre para Deus. Então essa pessoa não crê em Deus. Essa pessoa diz que é de Deus, mas ela não conhece a Deus. E ela também não é conhecida por Deus. Como é que Deus vai conhecer uma pessoa que essa pessoa não conhece a Deus? Como que Deus vai ouvir a oração de quem fala que tem fé, mas não tem? Ela ora, mas ao mesmo tempo ela já diz que não tem mais jeito. Ah, eu já pedi tanto, já orei tanto, já pedi para Deus, Deus não fez nada. Aí ela desanima, ela perde o crédito dela com Deus. E olha, tá cheio de gente agora me escutando que diz que crê, mas no fundo ela sabe que não crê. A pessoa que crê, ele espera no Senhor, ele não desespera, ele espera. Por mais que às vezes demora, ela acha que está demorando, mas ela está esperando até que aquilo seja concluído, aquilo seja realizado.
ela já teve experiência, ela já passou por provas, tribulações, dificuldades, passou pelo fogo, passou por aflições, por situações que não tinha jeito. Humanamente falando, não tinha jeito. Mas ela venceu, sozinha, só ela e Deus. Todo mundo virou as costas. Todo mundo achou que ela estava louca, fanática. Mas não era fanatismo, era uma fé verdadeira. A fé verdadeira é desse jeito. Todo mundo abandonou Jó. Todo mundo. Até a mulher, a esposa, abandonou. Na sua fé. Que isso, Jó? Você continua a crer nesse teu Deus? Nesse teu Deus. Porque já não era mais o Deus dela. Amaldiçoa esse Deus e pratica o suicídio. Uma pessoa, quando ela é doida, ela é louca, ela é maluca, ela fala isto. Amaldiçoa teu Deus. Ah, sai dessa igreja. Olha o louco falando. Por que que você tem que ir lá no Carmo? Por que que você tem que ir lá no Messias? Ele é mais pastor do que os outros? A igreja, Deus é santo, é mais igreja do que as outras? Por que que você tem que ir lá no Carmo? Aqui tem uma igreja aqui na frente da sua casa. 10, 20 metros. Tem uma igreja aqui, ó. Ao lado da sua casa. Às vezes embaixo da casa. A pessoa mora em cima e tem a igreja embaixo. Mas ela entra e sai do mesmo jeito que entrou. Ela entra vazia e sai vazia. Ela entra doente e vai embora doente. Ela entra com o demônio montado no corpo e o demônio vai montado para casa novamente. O demônio está nem aí. Ela aí naquela igreja, o demônio está nem aí. Não faz diferença nenhuma mesmo, não vai expulsar ele. Ele vai preocupar se você vai lá. Eles não incomodam com ele. Deixa ele lá no banco dormindo, na cadeira dormindo. Aquela cantarola, aquelas palavras vazias, aquelas pregações, as apresentações. Vamos apresentar o Chico, a Chica, o Tonho, mas a Tonha, que está conosco, nos visitando. Vamos apresentar o Manuel, mas a Manuela, que está conosco, vem cooperar conosco. Vamos apresentar o fulano, mas a fulana. Jesus não é apresentado. O demônio está ali no corpo das suas vítimas. Não está nem aí. Por quê? Não tem oração poderosa. Não tem oração que faz ele manifestar e cair por terra. Não tem oração, não tem jejum. Você acha que tivesse oração e jejum, você ia lá? Você acha que se tivesse oração e jejum, o diabo ia deixar você ir lá? Por que que você não vem aqui? Por que que você não vem na Deus é Santo? Porque o diabo não deixa. E por que que o diabo não deixa? Porque a oração e o jejum é que derrota ele, é que expulsa ele, é que faz ele sair do seu corpo. E por que que o diabo luta tanto para você não vir aqui?
que você não vem? Você fala, eu vou. Entra uma campanha, sai outra. Termina aquela campanha. Começa outra e você dizendo, eu vou. E você nunca vem. Você nunca fez uma campanha aqui. Por que que você nunca fez uma campanha completa? Já começou, mas não foi até o fim. Porque o diabo não deixa. E agora, por que que ele não deixa? Aí fica a pergunta, por que que o diabo não deixa você vir para cá? Por que que o diabo deixa você em qualquer lugar? Em qualquer porta? Mas aquilo não deixa. Aquilo não deixa. Se ele não quer que você venha aqui, é porque ele sabe que se você vir para aqui, esta doença que está no seu corpo, essa doença que está no seu corpo, ela vai sair. Por que que ela vai sair? Porque é ele que está aí nessa doença, é ele que está aí, é ele que está morando aí, causando a infecção, a inflamação, a bactéria, essa dor que você sente, que toma remédio e não adianta nada. Tantas e tantas antibióticos e não adianta nada. Porque antibiótico não expulsa demônio. Demônio não sai com antibiótico. Demônio não sai com medicamento, com radioterapia, com quimioterapia. É uma ilusão das pessoas. Não, mas o câncer foi matado. O câncer foi tirado. O câncer foi removido. Quantas pessoas que dizem, olha, o câncer foi tirado do seio. Quando vê, o câncer apareceu no fígado. O câncer apareceu no estômago. Mas não foi retirado? Foi removido. Foi removido. Tirou ele do lugar. Mas não tirou o causador do câncer. O causador do câncer não saiu, porque ele não sai com radioterapia, quimioterapia, com cirurgia. É o engano das pessoas. Aí a pessoa diz, agora tô curado. Agora sim. O tumor saiu, foi queimado. O médico diz que foi tirado. De repente, a pessoa volta de novo a sentir em outra parte do corpo. Quando vai no hospital, já está espalhado. Aí já está espalhado no fígado, no baço, no estômago. Aí já está no intestino. Já está nos ossos. Aí o médico fala, olha, o que nós podíamos fazer, todos os recursos do hospital foi feito. Os recursos foram utilizados, agora só Deus, não é assim? Só Deus, vai para casa, quer dizer, vai morrer em casa. Para não ficar sofrendo muito, morre em casa. Você está vendo? Que o demônio, que o espírito maligno, misericórdia de ninguém, é uma pessoa jovem, uma pessoa nova. E quando as pessoas falam assim, ah, isso é conversa. Se o hospital não resolve, a igreja vai resolver? Mas não é a igreja que vai resolver, é Deus, é o poder de Deus. Nós aqui temos tanta gente curada de câncer,
quantas pessoas nós temos aqui. Vocês escutam noite e dia. Que me ouve agora. Eu volto a perguntar. Por que que o diabo não deixa você vir aqui? Você vir aqui. Você não está vendo que é ele. Fez a coisa tão bem feita em sua cabeça que você não sente mais vontade de vir aqui. Você tinha tanta vontade, ultimamente você sente mal com as minhas palavras. Você sente mal com as orações. Tem gente nessa casa que alguém põe aqui no nosso programa, liga aqui no nosso programa, alguém vai lá e tira. Muda de estação. Por que será? Por que que a pessoa detesta tanto, tem raiva, tem ódio? Não é a pessoa. Não é a pessoa. É quem está na pessoa. Porque a gente está aqui falando para o povo, Deus vai te abençoar, vai te curar, só desejando bem para as pessoas, e as pessoas recebem como se fosse o mal. Eu não gosto desse homem, eu tenho raiva desse homem, eu odeio essa voz é enjoada, essa voz é antipática, eu não gosto desse homem, ou voz enjoada. Mas por que que essa voz é enjoada? Para uns e para outros é uma voz bem-vinda, uma voz amada. Por que será? Porque as pessoas não sabem que quem está nesse corpo, nessa pessoa, não sente bem com essa voz, com as orações, com os testemunhos. Agora, se o bicho não quer que você venha aqui, se você fosse inteligente, você ia falar assim: mas por que que eu não posso ir lá? Por que que eu não estou com vontade mais da Deus é Santo? Por que que eu ia e não vou mais? Se você fosse inteligente, você ia perguntar para você mesmo: por que que eu recebi tantas bênçãos lá? Tantas bênçãos que eu recebi lá, e hoje eu detesto o pastor Messias. Por que você fala mal do pastor Messias? Não é você. Não é você que fala mal do pastor Messias. É quem está em você. É quem está falando na tua boca. É teu pensamento. É quem está falando no teu coração. Ajudou tanto outro, e quem foi ajudado passa a ter raiva de quem ajudou. Uma pessoa que orou tanto por mim, uma pessoa que orou tanto por mim, eu fui curado com a oração daquela pessoa. Deus me abençoou minha casa, minha família. Deus abençoou minha vida ministerial. Deus abençoou minha vida financeira através daquela pessoa que tanto orou por mim, aquela pessoa que orou por revelação, que as revelações se cumpriram, e agora eu tenho raiva dela, eu tenho ódio dela, eu tenho mágoa dela. Então não é eu, é o capeta, é o diabo, é o demônio, é o espírito maligno. E a pessoa acha que ela tem razão. Ah, eu não vou lá no pastor Messias porque ele fala de oferta. Ele pede. Ele fala tanto em oferta, em dízimo. Eu não gosto dele porque ele fala tanto de doutrina, dos meus costumes. Ele mexe com os meus costumes. Fica tocando nas minhas vaidades. Eu não gosto de homem. Eu detesto ele. Eu sei que ele é um homem de Deus. Eu sei que ele é usado por Deus. Eu sei que o que ele fala cumpre. Mas eu tenho raiva dele. Eu não gosto dele. Eu não sei porquê. Olha aí, ó. Eu não sei porquê.
Tá vendo? Eu não sei por quê. O outro fala, eu sei. Por causa que ele toca na doutrina. Fica falando de doutrina. Oração. Na minha igreja não tem isto. Minha pastora é um amor de gente. Ela fala, ela explica, ela é doutora, ela é psicóloga, ela é formada em bacharel, ela é formada em mestre, mestrada. Ela é uma pessoa muito inteligente, ela é muito educada. Minha pastora é estudadíssima. Olha a pastora dela, se está liberta. Faz uma oração poderosa para ver se ela não vai manifestar também. Olha, tanta virada. Não tem nada, nada, nada, nada. Testemunho dela não parece de ser uma santa mulher de Deus. Mas você gosta dela. Cadê as curas? Cadê os milagres que ela orou por você e aconteceu? Cadê os milagres? Quando você precisava de um milagre, você corria aqui, aonde não tem mestre, não tem doutor, aonde não tem bacharel, aonde não tem um homem inteligente, mas tem um homem de fé para orar por você, tem um homem de fé para orar para a tua casa, para a tua família. E se você não vê, e se você não enxerga, quantas e quantas e quantas vezes você vinha aqui desesperada, aflita, e você vinha aqui, e aqui foi aonde Deus mudou a tua vida. Hoje você é inimiga do pastor Messias, hoje você é inimigo do pastor Messias, mas não é você. O pastor Messias sabe que não é você. O pastor Messias entende, ele trabalha noite e dia orando, expulsando os demônios. Ele sabe quem são os demônios. Como é que o pastor Messias vai fazer uma coisa que ele não entende? Como é que vai falar de uma coisa que ele não entende? É uma experiência espiritual, não é experiência com livros, não é experiência com cursos, com teologia. A experiência do pastor Messias é no joelho. Não é teologia, é joelhogia. É joelhogia. É a experiência que tinha Pedro, que tinha João. Homens que não tinham letra. Homens humildes, simples. Homens indoutos. Mas homens que ganhavam almas, que orava, expulsava demônio, curava os doentes, paralíticos. Eram curados. Não eram os doutores, não. Era Pedro. Numa pregação tão simples, numa pregação tão humilde de Pedro, era 5.000 almas. Por quê? Porque era o Espírito Santo que usava a boca de Pedro, de João. No Pentecoste, 3.000 almas, quase 3.000 almas. Não era um doutor que estava pregando. Não era um teólogo que estava pregando. Não era um bacharel. Não era um mestre. Era um homem simples, pescador. E Deus usava ele poderosamente. Então o pastor Messias não é um teólogo. Não é um bacharel. Não prega filosofia, teologia, escatologia, angiologia, mas prega joelhogia, joelho, prega jejum, prega fé, prega santidade, e os milagres acontecem. É o confronto da luz contra as trevas, é o confronto do bem contra o mal, é o confronto do poder de Deus contra a força das trevas.
maligno que está te amarrando, amarrando teu filho, tua filha, que não acha emprego, não acha serviço, essa pessoa que está amarrada, estudou, tem estudo, fez faculdade, e olha como é que está a moça aí, ó, não arruma emprego. Olha o rapaz que fez faculdade, não arruma emprego e não tem nada. E tem gente aqui que não tem faculdade, tem tudo. Tem emprego bom, serviço bom, não tem faculdade, não tem curso superior, mas tem fé, tem libertação, tem liberdade. A pessoa sua está amarrada, não está em liberdade. Enquanto ela estiver desse jeito, ela vai bater em tantas portas, em vão. Vai bater em tantas portas, perdida. Porque dentro dela, o corpo dela, na vida dela, tem um espírito mau. Mas vai falar isso para ela, ver se ela vai querer entender isso. É, isso é conversa de pastor. Isso é conversa dele. Tudo tem demônio, tudo é macumba. Tudo é o diabo. Não é assim que o povo fala? Tudo é demônio. Tudo é demônio. Tudo é macumba. É fanatismo. É aí que o diabo está escondido. É quando a pessoa não admite que é ele, não admite que é o mal, não admite que é uma coisa maligna. O dia que ela admitir, ela vai buscar força em Deus, na oração, no jejum, buscar experiência nova, entendimento novo, visão nova do evangelho. Diz, olha, agora eu aprendi, não foi com livros, eu aprendi porque Deus falou comigo, Deus me revelou, Deus falou comigo, e eu vi o milagre acontecer. Quanto tempo eu vivi perdido, quanto tempo eu vivi perdida, como cristã, batizado, batizada, obreiro, obreira, mas aquela coisa bem normal, bem natural, não tinha nada espiritual, não tinha nada de desafio com oração, com jejum, com a fé. Ô, minha irmã, seja humilde para você vencer, seja simples para você vencer na vida, seja inteligente, mas uma inteligência espiritual, uma inteligência divina. Vem orar conosco, vem ouvir a palavra de Deus, venha desvendar os mistérios. Deus vai te mostrar o que o professor não mostrou, o que você não aprendeu na faculdade, você vai aprender na faculdade de Deus. Você vai aprender no mundo espiritual, não é no mundo cultural, não é no mundo virtual, é no mundo espiritual. Deus vai abrir o teu entendimento, Deus vai abrir o teu coração e te mostrar o que ninguém nunca mostrou. Deus vai mostrar, o Espírito Santo vai mostrar.

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0: Vamos ver o sistema agora. Sai daqui, diabo! Olha os gritos da bicha aí, olha os gritos da bicha aí, ó. Grita, queima! Nome de Jesus Cristo Salvador. Vai saindo agora. Saia! Em nome do Senhor Jesus.
2: Quem tá surdo aí de um ouvido e tem fé que Deus cura agora? Levante, ela tá aqui, irmã. Cadê a mulher? Vem pra frente. Diga aí, já tá curada, diga. Não, levanta o dedo, diga pra mulher. Diga assim, quando chegar na frente, está curada. Em nome de quem? Ó, esse povo falou que já tá curado com o ouvido. Olha o ouvido. Deixa eu ver. Põe a mão aqui nesse aqui, então, liga a pata, vai. Não fica batido. Com a palma da dor. Bate de palma. Bate de palma, irmão. É, irmã. Aí. Tá escutando?
3: Estou escutando.
2: E vai o outro?
3: Vai o outro.
2: Então tá bom.
4: É isso aí.
2: Jesus já curou. Jesus já curou.
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0: chora.
1: Eu choro. Eu tenho que contratar cura pro meu filho.
0: Será do Portugal?
1: Sou.
0: Trouxe aqui hoje.
1: Trouxe, meu.
0: Pra Deus curar sua criança.

0: muleta. Olha a mulher andando aí, olha aí. Olha a mulher andando aí, fecha aí, fecha.
1: Sentou nos braços? É, procurei a dor.
2: Hã? Tô sentindo mais nada. Nada.
1: Curado em nome de Jesus. Levantar, agradeço a Jesus. Ah,

Atenção, atenção, irmãos, moradores da cidade de Castro. Atenção, atenção, irmãos, irmãs da cidade de Castro, meus irmãos. Porque é nesta terça-feira, atenção, atenção, povo de Deus, atenção, atenção, milhões e milhões de irmãos que nos ouvem aí na cidade de Castro, ouvintes, vocês que estão nos acompanhando aí agora, irmãos, é nesta terça-feira aí na cidade de Castro, ele mesmo, o pregador dos milagres, ele mesmo, irmãos, líder e fundador deste ministério, ele mesmo, pastor Darcy Messias, vai estar aí na igreja Deus é Santo de Castro, meus irmãos. Olha aí os milagres, os sinais que Deus opera através do servo de Deus. Olha aí os sinais, os milagres que Deus faz através do pastor Darcy Messias. Então, atenção, cidade de Castro. Atenção, irmãos, irmãs que me ouvem, que me escutam. Porque é nesta terça-feira aí,

0: Irmãos, 7 horas da noite, ele mesmo, pastor Darcy Messias, juntamente com o presbítero Paulo Messias, vai estar aí na cidade de Castro para pregar a palavra de Deus, para orar por você, minha irmã, para orar por você, meu irmão, para Deus confirmar o milagre, para Deus fazer a obra sobre a sua vida. Culto este, irmãos, denominado, irmãos de Jesus, denominado O Milagre Não Cessou. O milagre não cessou, minha irmã. O milagre não cessou, meu irmão. Deus ainda continua operando. Deus ainda continua fazendo sinais. Deus ainda continua fazendo prodígios, minha irmã. Então venha, em nome de Jesus Cristo, porque nesta terça-feira milagres, sinais vão acontecer. Explosões de milagres, Deus vai realizar através do pastor presidente, pastor Darcy Messias. Então você que me ouve, você que me escuta, você não pode ficar de fora, irmãos. Venha, povo de Deus. Você que está enfermo, você que está doente, você não pode ficar de fora. Você não pode faltar, minha irmã. Você que está enferma, doente, não pode faltar. Vem estar conosco aí na igreja. Deus é Santo e Deus vai realizar o milagre.
1: Vai correr, corre, minha irmã, corre agora. Corre que Deus já te curou! Corre que Deus já te curou! Deus já te curou! Deus já te curou! Deus já te curou! Deus já te curou em nome do Pai, do Filho e do Espírito Santo de Deus! Minha irmã, a senhora não andava assim, não?
2: Não, manco bastante.
1: E por que você não mancou agora? Por que não mancou?
2: Porque Deus me curou!
1: Então levanta a muleta! Corre aí, Deus, pode correr. Corre aí. Olha aí, mulher andando aí, igreja. Oh, glória. Olha aqui, ouvintes, olha, escuta aqui, ó. Olha, escuta aqui, as duas muletas aqui, ó, em cima do altar. Olha, olha o barulho, olha o barulho, olha o barulho. Quem tá vendo aí, fala amém. Quem tá vendo as duas, fala amém. Pega aqui essa aqui, pega aqui. Pega na outra também. Pega na outra. E anda agora. Sem apoiar. Anda sem apoiar. Anda. Olha aí. Olha aí. Olha aí. Olha aí. Olha aí o milagre. A mulher pulando aí. Pula, senhora. Pode pular. Olha aí a mulher andando aí. Glória a Deus. Dá glória a Deus. Já tem aqui já. 3 pessoas paralítica andando. Dá glória a Deus, igreja. Dá glória a Deus. Dá glória a Deus. Dá glória a Deus. Ouvintes, é o milagre de Deus.

Atenção, atenção, irmãos. Olha aí os milagres. Deus usando o pastor Darcy Messias para curar os enfermos, para libertar os cativos. E Deus continua realizando sinais. Deus continua fazendo prodígios, irmãos. Então você que me ouve, você que me escuta, irmão, você que está aí na cidade de Castro, ouvindo esta programação, você é o nosso convidado especial. Você é o nosso convidado especial para estar nessa noite de terça-feira, irmãos, aí na cidade de Castro. Tá certo, povo de Deus? Avenida Rio Branco, a Vila Rio Branco, na rua Cruz Machado, número 1000, é o endereço da igreja Deus é Santo aí de Castro. Vila Rio Branco, rua Cruz Machado, número 1000, é o endereço aí, meus irmãos. Eu faço convite para você, vem estar conosco. Em nome de Jesus, o milagre não cessou. O milagre não cessou, irmãos. Pastor presidente, pastor Darcy Messias, diretamente da sede nacional de Curitiba, vai estar aí na cidade de Castro para pregar a palavra do Senhor. Orar pelas divinas revelações, orar por implosões de milagres e Deus realizar a obra sobre a sua vida. Então você que me ouve, você que me escuta, você é o nosso convidado especial. Você não pode ficar de fora, irmão. Você não pode ficar de fora, minha irmã. Não, negativo. Você que está doente, você que está enferma, você que precisa de um milagre das

0: mãos do Senhor, venha em nome de Jesus, que eu tenha plena certeza que Deus vai fazer a obra. Eu tenho a plena certeza que Deus vai bradar dos altos céus e vai fazer milagres acontecer para a glória do Senhor Jesus Cristo. Você crê, minha irmã? Você crê, meu irmão? Se você crê, você vai estar conosco aí em Castro e Deus vai fazer a obra. Deus vai libertar os cativos. Deus vai fazer a obra acontecer na vida de todo o povo de Deus. Milagres, sinais e libertações vão acontecer, meus irmãos.
1: Falou. O bicho que eu falo é o demônio. Que a morte dele é suicídio. Põe a mão pra cá. Todo mundo, mão pra cá. Fecha os olhos. Em nome de Jesus Cristo. As mãos pra cá. Sai da vida dele, Satanás. Sai do coração dele, Satanás. Sai da mente dele, demônio. Enxu da morte. Enxu do suicídio. Você tem que prender a mão assim, ó. A mão tem que ficar aqui, por baixo. O braço dele por baixo. Nome de Jesus. Som da vida dele. Enxu da morte. Enxu do sangue. Enxu da facada do tiro. Enxu da corda do pescoço. Manifesta aí saindo. Levanta a cabeça dele. Levanta a cabeça dele, Satanás. Diga queima aí, igreja. Fica quieto aí. Fica quieto aí, bicho velho. Levanta a cabeça. Levanta a cabeça em nome de Jesus. Diga queima. Levanta a cabeça. Eu tô mandando você levantar a cabeça. Ué? Tô mandando, você não obedece? Ou você pensa que aqui é o quê? Ou você pensa que aqui é um terreiro de macumba? Ou você pensa que aqui é uma boca de fumo? Ou você pensa que aqui é um lugar de morte? Tem que me respeitar. Nome do meu Deus. Nome de Jesus. Aqui você não dá ordem, não. Aqui você recebe ordem e vai embora. Você está aí no corpo dele há quanto tempo? Você está aí no corpo dele há quanto tempo? Estou perguntando.
2: Hã? 5 anos.
1: 5 anos. Agora, qual é a razão? Qual é o fundamento de você entrar no corpo dele? Pra quê?
2: Pra matar
1: ele. Não, eu não ouvi.
2: Pra matar ele. Pra matar ele.
1: Matar ele. Você ganha o que com isso, matando ele? O que você ganha? Hã?
2: Tristeza do pai dele, da mãe dele.
1: Tristeza do pai dele e da mãe dele. Você quer ver o pai dele triste?
2: Sim.
1: É isso?
2: Sim.
1: Quem é que está falando essa boca aí? Em nome de Jesus, estou falando. Quem está falando essa boca aí?
2: Hã?
1: Hein? Ué, você agora ficou bravo? Irmão, em nome de Jesus, pode soltar. Eu mandei vocês soltar. Bota as duas mãos para trás. Você está amarrado, acorrentado pelo poder do meu Deus. Em nome de... Fica quieto. Não há nem para mexer o corpo. Nem para mexer o corpo. Cola no altar, para frente. Cola no altar. O corpo dele no altar. É desse jeito mesmo. Levanta a cabeça dele. Isso. Agora olha aqui em mim. Abre os olhos. Se você pudesse, né? Se você pudesse, né? Se você pudesse me pegar, hein? Você acabava com a minha vida. Mas você não vai conseguir, porque o meu Deus não vai deixar. Vontade você tem. Diga, queima ele aí, igreja. Sai da vida dele, Satanás. Legião do inferno. Legião da morte. Sai do corpo dele. No nome de Jesus. Sim. E não volta mais.
0: Olha aí, povo de Deus, povo da fé. Olha aí, irmãos, Deus usando o pastor Darcy Messias, Deus usando poderosamente, e não será diferente a Encastro nesta terça-feira. Então você que me ouve, você que me escuta, vem estar conosco, em nome de Jesus, irmão, não falte.

Ô, irmã, não falte, irmã. Irmã, não falte, em nome de Jesus, irmã. Ô, irmã, não falte, irmão, em nome de Jesus. Não fica em casa, não, irmão. Pelo amor de Jesus Cristo, você vai perder o seu milagre, a sua bênção. Meu Deus do céu, quanto tempo aí você sofrendo, irmão? Quanto tempo aí você com essa enfermidade, com esse câncer? Meu Deus do céu, quanto tempo aí você está sofrendo? E você vai perder a oportunidade de ser curado, irmão. Você vai perder a oportunidade, irmã, de ser curada. Ah, meus irmãos de Jesus, venha. Venha até a Igreja Deus é Santo aí de Castro, nesta terça-feira, e Deus vai fazer a obra acontecer. Deus vai usar poderosamente o pastor Darcy Messias. Você que está desenganado, irmão, você que está numa cadeira de roda, você que não se movimenta aí, somente com a ajuda de pessoas, vem em nome de Jesus. Ou você parente, você mãe, você pai, traz aí o seu filho que está aí nas drogas, faz o apelo para ele aí, irmã. Você aí, irmão, que está aí com a sua filha, enfim, na prostituição, no adultério, faz o convite, irmão, em nome de Jesus, que eu tenho a certeza que nessa terça-feira Deus vai usar o pastor Darcy Messias. Ah, eu creio que vai ser milagres acontecendo. Pessoas que chegarem ali enfermas, só de colocar o pé para dentro, já vão receber o seu milagre. E ali, no final, vai ser a confirmação que você recebeu o milagre das mãos de Jesus. Rua Cruz Machado, número 1000, é o endereço da Igreja Deus é Santo aí, de Castro, nesta terça-feira. O homem dos milagres, o homem que prega a palavra de Deus verdadeira, vai estar aí pregando a palavra do Senhor. Ele mesmo, pastor Darcy Messias, líder e fundador da Igreja Pentecostal Deus é Santo, e Deus vai usar poderosamente. Não falte, povo de Castro, e Deus garante a sua vitória.

Muito bem, povo de Deus, povo da fé, diácono Saulo Ribeiro, mais uma vez falando com os irmãos dentro desta programação. Eu quero aqui já lembrar os irmãos, membros, obreiros e até mesmo você visitante da Igreja Pentecostal Deus é Santo, porque nesta segunda-feira aqui no nosso templo sede, irmãos, aqui nossa sede regional, acontece o culto doutrinário, culto de ensinamento da palavra do Senhor. Então você que me ouve, você que me escuta, você que está ouvindo o programa Vencendo pela Fé, você é o nosso convidado a se fazer presente conosco, irmãos, nesta segunda-feira, aqui na nossa sede regional de Ponta Grossa, aqui na Avenida General Carlos Cavalcante, de número 252, bem aqui em frente ao Balarote, lá do Habib's, está localizada a nossa sede regional de Ponta Grossa e dos Campos Gerais. Então, nesta segunda-feira, presbítero Paulo Messias, ele vai estar em dois horários pregando a palavra de Deus, dando o ensinamento da palavra. Pela manhã, às 8 horas da manhã, a igreja já de portas abertas, já que o povo já chegando para orar, para clamar a Deus. E 10 horas da manhã, melhor dizendo, já o servo do Senhor assume o santo altar de Deus para pregar a palavra do Senhor, orar. E Deus, é claro, abençoar a todos em nome do Senhor Jesus. E de igual forma também à noite, irmãos, às 18h, já está aqui a igreja de portas abertas para receber também os irmãos, as irmãs, para iniciar a oração. E de forma que de 20h, novamente assume o altar de Deus, presbítero Paulo Messias, para pregar a palavra do Senhor também e dar o ensinamento da palavra de Deus. Então você que me ouve, você que me escuta, irmão, talvez você aí nunca esteve aqui conosco numa segunda-feira, ouvir a palavra de Deus, talvez você nunca esteve aqui conosco nos cultos doutrinários. Então está aí o convite para você, meu irmão, você quer aprender mais da palavra de Deus, você que quer aprender a doutrina santa do Senhor Jesus, então venha nesta segunda-feira, que a Igreja Deus é Santo está de portas abertas para receber os irmãos, receber as irmãs e, é claro, Deus abençoar a todos para a glória do Senhor Jesus. A Bíblia diz que a fé vem pelo ouvir e ouvir a palavra do Senhor. Então venha nesta segunda-feira para que você venha ter a sua fé aumentada, para que você venha receber a palavra de Deus.

também aprender com o Senhor Jesus Cristo. E tenha uma plena certeza que Deus vai te abençoar grandemente para a honra e glória do Senhor Jesus. O de ensinamento doutrinário não é somente para os membros obreiros, não, irmãos. Aqui da sede regional de Ponta Grossa, não. É para todo o povo que quer aprender com Jesus. É para todo o povo que quer aprender com o Senhor. Este convite nós fazemos a todos em nome do Senhor Jesus. Você que aí está na sua igreja, às vezes aí não tem ensinamento da palavra, você quer aprender a doutrina do Senhor, venha nessa segunda-feira, em nome de Jesus. Todas as segundas-feiras nós estamos aqui ouvindo a palavra de Deus, estamos aqui recebendo os ensinamentos, e eu creio que vai ser bênção e vai ser de grande valia para a vida dos irmãos. Então você que me ouve de outro ministério, ou você que não tem um credo religioso, mas quer aprender com o Senhor Jesus, quer aprender com a palavra de Deus, às vezes tem dúvidas a respeito da doutrina, a respeito da palavra de Deus, então venha na segunda-feira, que Deus vai resplanar as suas dúvidas, Deus vai abrir a sua mente, Deus vai fazer a obra em nome do Senhor Jesus. Então você que me ouve, você que me escuta, você é o nosso convidado especial para estar conosco na Igreja Pentecostal Deus é Santo. Não fica de fora, Deus lhe garante a sua vitória.

0: as ovelhas.
1: Muito bem, irmãos, ouvintes do programa Vencendo pela Fé. Aqui quem cumprimenta a todos é o seu irmão em Cristo, diácono Saulo Ribeiro. Irmãos, eu estou passando dentro dessa programação aqui para fazer um convite a todos os irmãos, a todas as irmãs, obreiros, membros da Igreja Deus é Santo, você também que frequenta aqui a nossa sede regional. Quero fazer um convite, irmãos, para todos que estão nos acompanhando agora, porque nesta segunda-feira, aqui na Igreja Deus é Santo, aqui no nosso templo sede, irmãos, toda segunda-feira tem aqui o culto doutrinário, o culto de ensinamento da palavra do Senhor. Então você que me ouve, você que me escuta agora, irmão, vem estar conosco nesta segunda-feira, vem em nome de Jesus, venha aqui até a Igreja Deus é Santo nesta segunda-feira e inicie-se o culto de doutrina, o culto de ensinamento da palavra do Senhor Jesus. Lembrando que são dois horários de culto, meus irmãos. 8 horas da manhã, inicia-se o primeiro culto, e também nós temos à tarde, à noite, o culto também doutrinário. São dois horários, inicia-se 6 horas da noite, o segundo culto doutrinário da palavra do Senhor Jesus. Então você que me ouve, você que me escuta, irmão, você que está nos acompanhando, você não pode ficar de fora, em nome de Jesus, você não pode ficar de fora, minha irmã. Venha até a Igreja Deus é Santo aqui, nosso templo sede, na Avenida General Carlos Cavalcante, de número 252, bem aqui em frente ao Balarote, ao lado do Habib's, está a nossa sede regional de Ponta Grossa. E nesse domingo, ou melhor, nesta segunda-feira, é o culto doutrinário. Então, presbítero Paulo Messias convida todos os membros, obreiros, para que não falte, irmãos. Nome de Jesus, venha. Você que não pode vir de manhã, venha à noite. Você que não pode vir à noite, venha de manhã. Mas o importante é que você venha estar nesse culto doutrinário, que é culto de ensinamento, irmãos. É a palavra do Senhor. Isto é alimento para nossa alma. Isto é para que nós venhamos sair daqui abençoados, para que nós continuemos firme na rocha que é o Senhor Jesus Cristo. Tá certo, povo de Deus? Então você que me ouve, obreiro, membro, visitante, você que, enfim, que frequenta aqui a Igreja Deus é Santo, você também é o nosso convidado, irmão. Você pode estar aqui conosco também, ouvindo a palavra do Senhor, ouvindo a doutrina verdadeira, e tenha certeza que Deus, ele vai te abençoar para a glória do Senhor Jesus Cristo. Então, você que me ouve, você que me escuta, você não pode ficar de fora, irmão. Tá certo, povo de Deus? Quantos lugares por aí já não tem mais a doutrina, já não tem mais o ensinamento, já não tem mais aquela doutrina, irmão? Já tá aí tudo bagunçado, pastor na frente do trabalho, enfim, já não tem mais cobrança, já não tem mais santidade. Então você que está vendo isso, irmão, vem estar conosco nesta segunda-feira aqui na Igreja Deus é Santo e venha se alegrar conosco, venha ouvir a palavra conosco e tenha plena certeza que você vai ser daqui abençoado para a glória do Senhor Jesus. Uma coisa eu vou dizer para vocês: a porta ainda continua estreita, irmão. Ela não passou por reforma, não. Não passou por reforma, não. Tem muitos lugares por aí que diz que a porta mudou, que a porta passou por reforma. Mas a porta verdadeira, a porta que é o Senhor Jesus Cristo, ou seja, a porta verdadeira que é da santidade, irmão, da doutrina, esta não passou por reforma, não. Continua estreita. Então, para receber o milagre, receber a salvação, é somente através da santificação do seu corpo, da sua alma e do seu espírito. Então, você que me ouve, você que me escuta, vem estar conosco, em nome de Jesus. Você não pode ficar de fora, irmão. Você não pode ficar de fora, minha irmã. Em nome de Jesus, vem aprender conosco, juntamente com o presbítero Paulo Messias. Vem aprender conosco, juntamente com os obreiros. Vem, em nome de Jesus. E tenha plena certeza que você vai sair daqui abençoado para a glória do Senhor Jesus Cristo. Tá certo, povo de Deus? Tá certo.

Certo, irmãos? Você que me ouve, você que me escuta, você é o nosso convidado especial para estar aqui conosco ouvindo a palavra de Deus, para estar aqui conosco sentindo a graça do Senhor. Tá certo? 8 horas da manhã inicia o primeiro culto doutrinário, até as 10 horas da manhã é a oração, e ali à noite também, às 6 horas da noite, inicia-se a oração até as 8 horas da noite. E daí inicia-se o culto doutrinar a palavra do Senhor. E eu creio que nessa manhã e nessa noite Deus vai usar o presbítero Paulo Messias grandemente na palavra do Senhor. E eu creio que Deus vai fazer maravilhas acontecer. Então não perca esta oportunidade. Você que me ouve, você que me escuta, vem estar conosco, irmão. Atenção, obreiros, membros, não falte, irmão. Presbítero Paulo Messias faz o apelo para os irmãos estar conosco neste culto doutrinário, e Deus vai usar poderosamente o seu servo para a glória do Senhor Jesus. Tá certo, povo de Deus? Tá certo, irmão? Você que ama a palavra de Deus, você que ama a palavra verdadeira, você vai estar conosco. Nome de Jesus, e Deus, ele vai te abençoar. Deus vai fazer milagres através da sua palavra. A palavra do Senhor diz que é lâmpada para os nossos pés e ela é luz para os nossos caminhos. Eu creio que aquele que estiver aqui enfermo, aquele que estiver aqui, enfim, doente, através da palavra de Deus vai ser curado, através da verdade. Você crê, minha irmã? Você crê, meu irmão? Então vem estar conosco em nome de Jesus, e Deus vai bradar dos altos céus. Tá certo, irmão? Chega cedo para orar, chega cedo para clamar, irmão. Não seja aquele crente que só chega depois das 8. Aquele crente que chega só 10 minutos para as 8, irmão. Meu Deus do céu, aquele crente que chega 10 minutos para as 10. Já na hora da palavra, na hora do amém. Não, irmão. Venha cedo para orar. Nome de Jesus. Venha cedo para dobrar o joelho e buscar a face do Senhor. E Deus te abençoar. Em nome de Jesus. Tá certo, povo de Deus? Chega cedo, minha irmã. Nome de Jesus. Compromisso aí, você chega cedo, meu irmão. Aí no seu compromisso, seu afazer, você chega cedo. Quem diz na casa do Senhor, não, negativo. Chega cedo e Deus vai nos dar vitória. Tá certo, povo de Deus? Tá certo, povo da fé? Eu quero vocês aqui conosco, irmão. Você que me ouve, você que me escuta, que nunca esteve aqui na igreja Deus é Santo, tem a oportunidade, irmão, de você ver a doutrina sendo pregada, e você ver aqui, enfim, como é que é o sistema da igreja Deus é Santo, ou melhor, da Bíblia Sagrada. Qual é o sistema de Deus, irmão? O que Deus quer de nós? Então venha, em nome de Jesus, eu creio que vai ser uma manhã de vitória e uma noite de vitória. Tá certo? Avenida General Carlos Cavalcante, número 252, em frente ao Balarote, ao lado Habibes, está a sede regional de Ponta Grossa. Presbítero Paulo Messias pregando em dois horários a doutrina do Senhor, e milagres, sinais vão

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1: Eu choro.
2: Eu tenho que encontrar a cura pro meu filho.
0: Será do Portugal?
2: Sou.
0: Trouxe aqui hoje.
2: Trouxe, meu.
0: Pra Deus curar a sua criança.
1: Sim.
0: E agora?
1: Em nome de Jesus, meu filho está curado.
0: Já procurou a hérnia?
1: Está.
0: Glória.
3: Libertações.
4: Olha, olha, guerreiro, olha. Já caiu na mão do irmão. Manda fogo nele, vocês estão com medo? Não, não pode ter medo de demônio, não. Não, não, não. Fora, diabo. Já está liberto do sangue de Cristo.
3: Vão acontecer.
4: É maravilha.
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5: Convocando agora. Sai daqui já! Olha os gritos da bicha aí, olha os gritos da bicha aí, ó. Grita, queima! Nome de Jesus Cristo Salvador. Vai saindo agora. Saia! Em nome do Senhor Jesus.
6: Quem está surdo aí de um ouvido e tem fé que Deus cura agora? Levante, ela está aqui, irmã. Cadê a mulher? Vem para frente. Diga aí, já está curada, diga. Não, levanta o dedo, diga para a mulher. Diga assim, quando chegar na frente, está curada. Em nome de quem? Ó, esse povo falou que já está curado com o ouvido. Olha o ouvido. Deixa eu ver. Põe a mão aqui nesse aqui, então, vem pra vai. Não, vem pra baixo. Pra fala da dor. Bate palma. Bate palma, irmão. É, irmão. Aí. Tá escutando?
7: Estamos.
6: E vai o outro?
7: Vai o
6: outro. Então tá bom.
7: É isso aí.
6: Jesus já curou. Jesus já curou.
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1: Então, aqueles que temem ao Senhor falam cada um com seu companheiro. E o Senhor, como é que fala aí? Me ajuda aí. E o Senhor atenta e ouve. E há um memorial escrito diante dele para os que temem ao Senhor e para os que, como é que fala aí? Se lembram do seu nome. E eles serão meus. Diga, diz quem? Mais alto, diz quem? Naquele dia que farei, serão para mim particular tesouro. Poupá-los, ei, como homem poupa ao seu filho. Como é que fala? Hã? Que o serve. Agora isso aqui é fácil, ó. Todo mundo. Vamos lá, um, dois, três e já. Então vereis outra vez a diferença entre quem? Entre o que serve a Deus e o que não serve. Pode sentar. Depois nós vamos orar. Eu quero ouvir a maior salva de palmas desse culto, vai ser agora. Deixa eu ver. É para Jesus, é para Jesus, é para Jesus. Eu estava pensando assim, quando uma coisa é diferente, todo mundo para para ver. É novidade. Quando uma coisa é diferente, todo mundo para para ver, para ouvir. Todo mundo para ouvir, para ver. Quando uma coisa é igual a outra, ninguém para ver. Não é novidade. Não é novidade. Novidade é quando você vê algo que você nunca viu. Diferente do que você já viu. Puxa, eu nunca tinha visto. Eu nunca tinha ouvido. Eu nunca pensava que eu ia ver ou ouvir isto. Aquilo vai ficar marcado na sua cabeça. Vai ficar marcado na memória, no entendimento. Diz, puxa, eu vi hoje um negócio que eu nunca tinha visto na minha vida. Hoje eu vi algo que eu nunca tinha visto ou ouvido. Eu vi o que eu nunca tinha visto. Eu escutei o que eu nunca tinha escutado. Assim tem que ser o crente. O crente tem que ser desse jeito. Tem que ser diferente, irmão. Aonde você passar, aonde eu passar, que alguém diz assim, meu Deus, eu estou olhando para esse rapaz, para essa moça, eu senti uma coisa diferente na vida dele. Quem entendeu, levante a mão. Eu senti algo diferente, eu vi algo diferente. Aquela cantora, aquele cantor, cantou e eu senti algo diferente. Aquele pregador pregou e eu ouvi algo diferente. Eu estou sentindo algo diferente na minha vida. Eu saí do culto diferente. Daquela hora em diante, eu sou diferente. Está aqui na Bíblia. Haverá diferença entre o justo e o ímpio. Igreja, olha para mim aqui.

0: igreja diferente. Você imagina todas as igrejas iguais? É isso que o diabo quer. Um sistema igual. Igreja igual, pastor igual. Eu tenho visto que o diabo tem lutado para isso. O conselho de pastores para unificar. O café, nós vamos ter aqui um café com os pastores. O que, que você acha? Qual o interesse que tem esse café de pastor? Quem já ouviu isso aí? Levanta a mão. Quem já ouviu? Levante a mão. Café de pastor? Café de pastor? Não. Pastor não tem que anunciar café. Pastor tem que anunciar oração e jejum, santidade e poder, milagre, libertação e salvação de alma. Agora eu vou marcar aqui, eu quero fazer uma reunião com os pastores de tudo quanto é igreja. Qual é o meu interesse? Por trás disso aí existe o interesse chamado interesse de manipulação. Interesse de sistema de manipulação que o diabo quer implantar para todo mundo ser igual. Quem entendeu, levante a mão. Todo mundo vestir igual. Todo mundo falar igual. Senhor Jesus, né? Meu amigo, minha amiga. Você não já notou isso aí? Vai ser muito forte. Olá, pessoal. Está todo mundo copiando isso. Quem já percebeu? Levante a mão. Cadê a paz do Senhor? Está acabando. Cadê a paz do Senhor Jesus que está acabando, meus irmãos? Cadê a coisa gostosa na igreja? É quando um crente pega na mão do outro e diz: meu irmão, a paz do Senhor, meu irmão, a paz do Senhor, minha irmã, que coisa maravilhosa! Oh, glória! Eu estou sentindo Jesus aqui! Oh, glória a Deus, aleluia! Maria, quando pegou na mão de Isabel. Isabel, quando pegou na mão de Maria, que diz a paz do Senhor, o fogo caiu, meus irmãos. Até as criancinhas que estavam no ventre das duas também foi manifestada com o poder de Deus, com a graça de Deus, com a unção de Deus. É o que tem que acontecer aqui hoje, nessa noite. Deus derrama poder aqui. Essa igreja sente algo diferente, irmão. Levante o braço aí, dá um glória a Deus, faz alguma coisa. Deus quer fazer a diferença. Oh, aleluia. Oh, glória a Deus. Cadê o glória a Deus gostoso de antigamente? Cadê, meu irmão, a presença de Deus na tua vida, que você sentia a diferença? Cadê aquela coisa gostosa? Que você não estava nem aí quem ia rir de você. Você dava glória a Deus. Você dizia glória a Deus. Falava língua estranha. Chorava. E está acabando as igrejas, irmão. Está acabando. Você vai no culto por aí, parece uma missa. Parece mais uma missa do que um culto, irmão. É tanta burocracia que o cara vai lá. Agora, vamos ouvir o fulano de tal, o pastor fulano de tal.
1: Aí vai falar, hein?
0: Sangue de Jesus tem poder, meu Deus do céu.
1: É, Jeová.
0: Que isso?
1: É,
0: cadê aquela coisa gostosa? Que você fala, tá aqui conosco, irmão fulano de tal, que Deus vai usar ele nessa noite. A igreja fica de pé para receber o fulano, que Deus vai usar. A igreja recebe o irmão sentindo a graça de Deus, sentindo, aleluia, a presença, a diferença. Olhando a manda cândala da estéria. Quando Pedro chegou, aonde estava Jesus amarrado no tronco, estava todo mundo conversando, batendo papo. Estava todo mundo conversando, batendo papo. Todo mundo ali, bem tranquilo. Mas quando Pedro chegou, houve diferença. Demorou um pouquinho, a mulher falou assim: ei, você é um igual ele, né?

0: Você é dos dele, né? Tua roupa declara. Teu cabelo declara. Teu chinelo declara. Teu jeito declara. Não, não, não, não, não. Não adianta você negar, rapaz. Até quando você nega, você fala igual ele. Você fala igual ele, aleluia. Você é um dos dele. Você não é diferente para nós, mas é você igual a ele. Você é diferente para nós, mas você é igual a ele. Você é igual a ele. Havia em Pedro uma luz que brilhava. Havia em Pedro uma luz que raiava. E a luz não se cobre, irmão. Quanto mais tenta esconder a luz, mas ela brilha, ela queima, ela é fogo. Cadê o guardião dessa igreja? Cadê o poder, irmão? Oh, aleluia. Oh, aleluia. Oh, aleluia. Oh, aleluia. Oh, aleluia. Oh, aleluia. Ai, ai, ai, ai, ai, ai, ai. Ai, filha da Maria. Aleluia. Tem algo diferente aqui. Embora tem gente que não está sentindo nada, porque você não é diferente. Se você for diferente, vai sentir algo diferente na sua vida. E é nessa noite, meu irmão, algo diferente que não é da terra, mas algo que vem de cima. Oh, glória a Deus. Oh, glória a Deus. Oh, glória a Deus. Oh, glória a Deus. Oh, glória a Deus. Oh, glória a Deus. Oh, glória a Deus. Oh, glória. Oi. Oh, ei. Glória a Deus. Oh, glória a Deus. Oh, glória a Deus. Oh, glória a Deus. Oh, glória a Lamandaia da Maia Lamandaia. Abra a boca e dá glória a Deus. Que Toriana Lamanda Lamanda Lamalaia. Olha como é que começa aqui, ó. Então aqueles que temem ao Senhor, fala cada um com o seu companheiro que também teme ao Senhor, e o Senhor atende e ouve. O Senhor ouve, irmão. A oração de quem teme a Deus é ouvida. A oração de quem é diferente é ouvida. Oh, glória a Deus. Oh, glória a Deus. E o Senhor atende e ouve. Há um memorial escrito diante dele. A minha vida está escrita diante de Deus. A sua vida, os seus dias, os seus atos estão escritos diante de Deus. Suas lutas estão escritas diante de Deus. Seus choros, suas lágrimas estão escritas diante de Deus. Seu jejum está escrito diante de Deus. Sua oração está escrita diante de Deus. As vigílias estão escritas diante de Deus, irmão. provações estão escritas diante de Deus, as lutas estão escritas diante de Deus, as perseguições estão escritas diante de Deus, as pedradas e calúnias estão escritas diante de Deus. As horas que você está sozinho, que você olha para lá e para cá e não vê ninguém, está escrita diante de Deus. Quando todo mundo te abandona, está escrito diante de Deus. Quando você não tem dinheiro, está escrito diante de Deus. Quando você está devendo, que não tem dinheiro para pagar as contas, está escrito diante de Deus. Oh glória! Oh glória! Oh glória! Oh glória! Oh glória! Parece que estamos sozinhos! Parece que todo mundo nos largaram! Parece que todo mundo nos abandonaram! Os amigos foram embora! A família, a parentela esqueceu de nós por causa da diferença. Quando você estava igual ele, igual ela, você não era diferente. Você era igual ele, mentia igual ele, roubava igual ele, enganava igual ele, adulterava igual ele, fazia coisa errada igual ele e ela. Você era igual ele. O dia que você passou a ser diferente, eles te abandonaram, mas você conseguiu um amigo, um amigo inseparável, um amigo confiável, um amigo para todas as horas, um amigo para todos os momentos da nossa vida. Oh, glória a Deus, aleluia! Glória a Deus, glória a Deus. Há um memorial escrito diante de Deus. E esse negócio não vai ficar assim, irmão. Ah, mas Deus não está se importando comigo, engano seu. Se imagina quando Jesus estivesse na cruz do cavalo sozinho. Que todo mundo largou ele. Na cruz do Calvário, Jesus não tinha amigo. Na cruz do Calvário, Jesus não tinha família. Não tinha irmão, não tinha primo, não tinha ninguém. Ele sozinho. Ele e os seus inimigos. Alguém batia no rosto. E dizia para ele depois: quem te bateu? Aquele pano preto aqui. Quem te bateu? Ele calado.
1: Glória a Deus!
0: Tampava o rosto dele. Alguém dava um soco na boca do estômago dele. Depois ele já pensa assim, fraco: quem te bateu? Fala. Ele sozinho, sozinho, sozinho. Alguém escarrava no rosto dele e dizia: quem descarrou? E ele calado, irmão. Se ele agora então desistisse, se ele então agora dissesse: eu não quero mais ser o Cristo, eu não quero mais morrer, porque os meus amigos me abandonaram, eu não quero mais ser o Cristo, porque eu olho para o céu e eu vejo que até o Pai virou as costas para mim. Eu não vou mais ser o Salvador. Eu renuncio. Eu não quero mais. Mas ele não renunciou. Ele foi fiel até a morte. Ele foi fiel até a morte. Ele foi, ele foi, ele foi, ele foi fiel até a morte, irmão. E morte cruz. Todo mundo abandonou ele. Mas ele sabia da sua responsabilidade. Ele sabia do seu compromisso. Ele sabia, quando ele desceu a terra, ele sabia que ele ia passar por isso. Mas ele sabia que ao terceiro dia ele ia gritar: ressuscitei, ressuscitei. Agora todo poder está comigo, no céu e na terra. Agora eu recebi a chave. Agora eu tenho domínio sobre a morte. Eu não vou morrer mais. Você imagina? Ele não mudou de ideia. Você vai mudar de ideia?

Cristo? Você vai negar o teu testemunho? Ou você vai continuar sendo diferente? Pensa bem. Mas o que eu vou ganhar nisso? Você já está ganhando. Você já tem. Você já tem o que o mundo não tem. Você já tem o que o mundo não tem. Você morreu hoje, você sabe para onde você vai. Se você morrer hoje, você sabe para onde você vai. Você tem certeza que você vai dizer, igual o ladrão da cruz: lembra de mim quando estiver no teu reino. Ele vai dizer: ainda hoje vai estar comigo no paraíso. Essa é a nossa diferença. Essa é a nossa vitória, irmão. Essa é a nossa vitória, igreja. Igreja, o diabo está trabalhando para fazer a modificação das igrejas, dos pastores. Todo mundo copiando o outro, todo mundo seguindo o exemplo do outro. É bispo, é apóstolo, é não sei o que, é reverendo, é bispa, é apóstola, é pastora. Você está vendo tanta coisa fora da Bíblia que já aconteceu, que já passou, e agora os camaradas querem status. Querem status, meus irmãos. Status é para o Senhor Jesus. Glória para Jesus, irmão. João, o homem mais que o Senhor elogiou ele, falou: de homem nascido de mulher, não tem um como João, não tem. Não tem ninguém como João. Jesus falou, parece que João era mais do que ele no modo de falar. Mas João dizia: que ele cresça, que eu diminua. Que ele cresça, que eu diminua. Ei, igreja, essa é a condição do salvo. É Deus aparecendo na vida dele e dela. É Deus cada dia nascer na vida dele e dela. Essa vitória. Fica em pé. Fica em pé, irmãs. Você parou de sentir algo diferente? Está sentindo ainda? E outra vez, vereis a diferença entre o que serve a Deus e o que não serve. Olha para cá. As irmãs às vezes são gêmeas. São gêmeas. O DNA diz que são tudo igual na foto, mas uma é diferente da outra. Uma está de calça comprida, de batom, de bermuda, de short, brinco, cabelo pintado, e a outra comportada como uma santa. Os irmãos são gêmeos. Olha para um, olha para o outro, vê a foto assim, mas vai ver. Um já tem duas, três, quatro mulheres. Já casou não sei quantas vezes. E o outro ainda continue com a sua verdadeira esposa. Já bagunçou a vida, fez tanta besteira, foi pra cadeia, roubou, o nome dele tá sujo na cadeia, na Polícia Federal, mas tem um que continua esperando em Deus. É diferente. Então essa noite é a noite da diferença. Segura a mão levantada por causa do horário, senão vai embora a hora. As duas mãos acima da cabeça. Mas eu quero sentir a diferença da outra oração. Vamos sentir diferente, irmão, vamos. Vamos sentir a diferença, igreja, vamos. Levante a voz aí dando glória, glória, glória. Lembra do batismo? Lembra do batismo do Espírito Santo? Diga glória, glória, glória, glória, glória, glória, glória, glória, glória, glória, glória, glória, glória, glória, glória, ei, ti, ei, ti, ti, ti, lá, lá, lá, lá, lá, ei, ei. Abra a boca. Eu não quero oração de gente com a boca fechada. Eu não quero oração de gente que fecha a boca.

0: Meu Deus, meu Deus, meu Deus, meu Deus, meu Pai. Oh, meu Deus, oh Espírito da diferença. 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Cadê a diferença na nossa vida agora? Na oração, uma oração diferente, uma oração diferente, uma oração que haja diferença. Oh, glória, glória, glória, glória. 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Já tem gente aí sentindo algo diferente já. Daqui dá pra gente ver quem tá sentindo, quem não tá nada. Quem tá sentindo, quem tá alegre, quem tá entusiasmado na daraia. Ei, ti, ei, ei, ei, ti, ti, ti. I, quem pa, su, pai, tu, tai, ki, cai, tu, ti, tai, tu, tai, ki, hai, ki, pa. Graças a Deus, amém.
1: Heróis da oração. Sem a oração, Noé não teria construído a arca. Abraão não seria pai da fé. Isaac não teria recebido uma virtuosa esposa. Sem a oração, Jacó não seria Israel. José não teria vencido. Moisés não seria grande como líder se o seu lugar preferido não fosse o Monte Horeb, Monte da Oração. Sem a oração, Elias não seria o homem do fogo. Eliseu não seria movido pelo sobrenatural de tal forma que até nos seus ossos havia unção. Sem a oração, Ana não teria tido um filho. Salomão não seria o homem mais sábio da terra. Sem a oração de Josué, o sol não teria parado. Sem a oração, Neemias não seria o grande construtor do muro de Jerusalém. Os três jovens hebreus não seriam libertos da fornalha. Daniel não seria milagrosamente guardado ou ser lançado na cova dos leões, se não fosse homem de oração. Assim como os heróis da fé, sejamos também heróis da oração.

0: Ouvintes da madrugada, a paz do Senhor Jesus a todo o nosso povo querido que nos acompanha todas as noites depois da zero hora. E nós vamos agora orar com vocês, por vocês. Eu quero cumprimentar a todos com a paz do Senhor Jesus. É o pastor Messias aqui com vocês através da rádio e através também da internet. E nesse exato momento eu convoco o povo para orar conosco nesta noite de domingo para segunda. Domingo para segunda. Nós vamos orar ao nosso Deus agora. Domingo para segunda-feira. Vamos orar então agora para Deus nos abençoar uma semana de boas notícias. Oremos ao Deus das boas novas. Eis que vos trago boas novas. Quando Jesus nasceu, a Bíblia diz que na madrugada apareceu anjos anunciando o nascimento de Jesus, dizendo: Eis que trago boas novas na cidade de Belém, nasceu Jesus Cristo, o Salvador. Então, assim como Deus fez os pastores receber a notícia naquela madrugada, foi na madrugada. Madrugada, os pastores estavam cuidando das ovelhas. Daquela madrugada, e o anjo de Deus se manifestou, trazendo boas novas. Assim também, o nosso Deus vai trazer boas novas a partir dessa oração e nessa semana. Oremos ao Senhor.
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Ó Deus, Pai de Jesus Cristo, ó Deus, Filho e Espírito Santo, nós estamos nessa madrugada em oração, meu Deus, alcance agora os nossos irmãos que ligaram para cá, que colocaram esses nomes na oração, e aqueles que não tiveram tempo, não tiveram condições de ligar, ó Deus, Deus da glória, Deus poderoso e santo, meu Deus, faz acontecer o milagre, faz acontecer um milagre. Eu não sei qual é o milagre, mas o Senhor sabe qual é o milagre que essa pessoa precisa. Meu Deus, meu Deus, oh meu Deus dos céus, toca agora neste corpo, toca agora nesta vida, meu Deus, em nome do Senhor Jesus, em nome do Pai, do Filho e do Espírito Santo de Deus, meu Deus, meu Deus, meu Pai, meu Senhor da glória, meu Senhor Jesus.

Deus, meu divino Espírito Santo de Deus, olha quanta gente agora orando conosco, meu Deus, quantas pessoas agora clamando, buscando, pedindo, meu Deus, Senhor, tem misericórdia, Senhor, tenha piedade e compaixão, meu Deus, responde agora o clamor das vidas, das almas, cada qual tem o seu problema, a sua luta, cada qual tem a sua dificuldade agora, colocando nas mãos de Deus, Senhor dos Exércitos, Senhor da Glória, Espírito Santo de Deus, meu Deus, meu Deus e meu Pai, meu Senhor dos Exércitos, em nome de Jesus Cristo, meu Deus, em nome de Jesus Cristo, Salvador, faz um milagre, Senhor, Senhor, faz um milagre, Senhor, faz um milagre, meu Deus, faz um milagre, meu Jesus Cristo poderoso. Nessa madrugada, meu Deus, faz um milagre, toca agora nessa pessoa que está doente, que está desenganado da medicina, essa pessoa, meu Deus, que não enxerga, não fala, não ouve, Deus, toca agora nessas pernas, toca agora nesse corpo, no físico, nos ossos, nos nervos, no sangue, Jesus, toca agora, meu Deus, vai tocando agora nesse corpo, vai tocando agora nessa mente, que está desanimada, que está triste, abatida, cansada, angustiada, meu Deus, em nome de Jesus, meu Deus, em nome de Jesus Cristo Salvador, meu Deus, em nome de Jesus Cristo Salvador, meu Deus e meu Pai, Senhor dos Exércitos, Senhor da Glória, Senhor poderoso, Senhor grande na batalha, ô Jeová, ô Espírito Santo de Deus, Senhor dos Exércitos, peleja, faz acontecer o milagre, faz acontecer o milagre, meu Deus, Jesus, toca agora, Jesus, toca agora nesse corpo, toca nesse casamento, toca, meu Deus, nessa pessoa que está desempregada, essa pessoa que está desviada, parada, afastada, Jesus, toca agora, só tem seus meios, suas formas de agir, Senhor dos Exércitos, meu Deus dos céus, meu Deus da glória, meu Pai, ô meu Deus, toca agora, toca com teu toque divino, com a tua mão poderosa, tua mão bendita, tua mão santa, toca agora nesse corpo, Jesus, toca agora, repreenda esse mal, essa dor, repreenda essa enfermidade maligna, repreenda essa enfermidade diabólica, meu Deus, repreenda agora essa enfermidade satânica, em nome de Jesus Cristo, em nome de Jesus, queima agora, queima esse mal, essa inflamação, queima agora essa bactéria, queima agora, meu Deus, essa doença no coração, Jesus, faz um milagre nesse coração, Jesus, faz um milagre nesse coração, Jesus, faz um milagre, meu Deus, faz um milagre agora, toca nesse corpo, esse tumor, vai queimando esse tumor, vai desfazendo agora esses tumores, essa mulher que está com tumor no seio, 3 tumores no seio,
Jesus, toca agora.

toca, toca agora, meu Deus, vai tocando agora nessas pessoas que estão desenganadas da medicina, essas pessoas que têm, que têm problemas que só Deus para resolver. Só Deus, só Deus, só Deus, só Deus, só a mão de Deus, só o poder de Deus, só o Espírito de Deus para agir. Senhor, são causas que não é jurídica, são causas espirituais, são causas, meu Deus, que não está e não estão nas mãos de homens. A justiça não pode resolver. O advogado, o juiz, Senhor, faz alguma coisa. Espírito Santo, meu Deus, faz alguma coisa. Meu Deus, faz alguma coisa, meu Deus. Meu Deus, faz alguma coisa, meu Deus. Meu Deus, faz alguma coisa. Meu Deus, faz alguma coisa, meu Deus. Faz alguma coisa, Senhor. Em nome de Jesus. Em nome do Pai, do Filho e do Espírito Santo de Deus. Meu Deus, faz alguma coisa. Em nome de Jesus. Em nome do Senhor Jesus. Em nome de Jesus, meu Deus, faz alguma coisa. Meu Deus, faz alguma coisa. Meu Deus, faz alguma coisa nessa madrugada. Essa pessoa que está preocupada, ansiosa, triste, sem saber o que fazer. Meu Deus. Meu Deus. Oh, meu Deus, faz alguma coisa. Nossa esperança é o Senhor. Nossa esperança é Deus. Nossa esperança é o Mestre. Jesus, faz alguma coisa agora. Faz alguma coisa, meu Deus. Meu Deus, faz alguma coisa, Senhor. Faz alguma coisa, meu Deus do céu. Pai do céu, faz alguma coisa agora. Em nome de Jesus Cristo. Esse filho drogado, essa filha drogada, essa pessoa que está nos vícios da bebedeira, Pai, faz alguma coisa. Deus, faz alguma coisa em nome de Jesus. Deus, em nome de Jesus, faz alguma coisa, meu Pai. Toca agora aonde ninguém pode tocar. Toca agora, meu Deus, aonde ninguém pode fazer nada. Jesus, toca agora. Vai repreendendo todas as forças do mal, todas as obras do diabo, todas as setas malignas, em nome de Jesus Cristo, meu Deus. Meu Deus, toca. Meu Deus, queima. Meu Deus, repreenda. Meu Deus, põe por terra agora. Meu Deus, põe por terra agora, meu Deus. Jesus, queima agora esse demônio, esse espírito maligno, esse demônio que está revoltado. Satanás, o Senhor te repreenda. Jesus Cristo te repreenda agora. Demônios do inferno, Jesus Cristo te repreenda agora. Ó Deus, ó Deus, ó Deus, ó Deus, ó Deus da glória, ó Deus poderoso e santo, em nome de Jesus, em nome de Jesus Cristo, meu Deus. Meu Deus, em nome de Jesus Cristo, Salvador, Espírito de Deus, Espírito Santo, Espírito de Deus, Espírito verdadeiro, meu Deus, toca agora. Vai tocando com as mãos, com o poder de Deus. Faz essa pessoa ser abençoada, perdoada, liberta, salva. Tu tens o poder, tu tens a força, tu tens a graça. Tu tens, ó Deus, tu tens, meu Senhor, seus meios, suas formas, meu Pai. Deus, tu tens, em nome de Jesus, em nome do Senhor Jesus, meu Pai, tu tens os seus jeitos, suas formas.

0: formas que ninguém sabe, porque ninguém é Deus. Nós somos homens, nós somos natureza humana. Senhor da glória, Senhor meu Deus, Senhor Jesus, meu Deus dos céus, meu Deus da glória, meu Deus poderoso e santo, em nome de Jesus, em nome de Jesus, meu Deus, em nome de Jesus, meu Deus, em nome de Jesus, em nome do Senhor Jesus, meu Deus, em nome de Jesus Cristo Salvador, Espírito Santo de Deus, ah, Senhor da glória, ah, Senhor, meu Deus e meu Pai, meu Deus, põe as tuas mãos, meu Deus, repreenda esse espírito de morte, esse espírito de enfermidade incurável, esse espírito de doença. Jesus, queima agora esse espírito maligno de mal, de doença. Sai, sai desse corpo agora, Satanás. O Senhor Deus te repreenda, Jesus Cristo te repreenda, obra maligna, obra do diabo, obra invisível, obra da morte. Deus te repreenda agora, Deus te repreenda agora. Vai saindo em nome de Jesus, vai saindo em nome de Jesus Cristo Salvador. Meu Deus, queima agora, repreenda esse demônio, essa opressão, essa força maligna, essa força destruidora. Sai, sai em nome de Jesus, em nome de Jesus agora, meu Deus, em nome de Jesus agora, meu Deus. Meu Deus, em nome de Jesus, agora faz alguma coisa. Repreenda as legiões, repreenda as castas. Meu Deus, repreenda. Meu Deus, repreenda agora. Em nome de Jesus Cristo Salvador. Nome de Jesus. Meu Deus, em nome de Jesus. Visita agora essa pessoa que está presa, que está hospitalizada, essa pessoa que está em casa doente. Meu Deus, faz alguma coisa, Senhor. Jesus, toca agora, toca nos nossos obreiros, toca nas nossas obreiras, nossos membros, nos jovens, nos visitantes, aqueles que fazem as campanhas conosco, na sede, nas nossas igrejas. Deus é santo, aonde tiver uma igreja, Deus é santo. Ó Deus, ali tem gente congregando, frequentando, participando. Deus abençoe esse povo. Deus abençoe esse povo, Deus. Em nome de Jesus Cristo Salvador, Espírito Santo de Deus. Ó grande Deus da glória. Ó grande Deus dos céus. Senhor Jeová, meu Deus. Meu Deus e meu Pai. Meu Deus da glória. Meu divino Espírito Santo da verdade, Senhor dos exércitos, Senhor Deus, toca agora, meu Deus, toca agora, meu Pai, com toque, o toque da fé, o toque do teu poder. Jesus, queima agora, queima essa opressão, queima essa perturbação, essa tristeza, essa angústia, essa dor no peito, esse peito abafado, esse coração abafado, essa mente abafada. Meu Deus, toca agora, vai tocando aqui, ó Jesus, vai tocando essa pessoa, ó Jesus, vai tocando agora essa pessoa, aonde que ela está, com a mão na enfermidade, a mão na doença. Jesus, toca agora, meu Deus, vai ungindo agora esta mão, para repreender essa enfermidade, repreender esta obra maligna, repreender esse demônio, esse espírito da destruição, esse espírito de morte, de fracasso, esse espírito de doenças incuráveis, esse espírito maligno que faz a pessoa desanimar, perder a fé, a força, o ânimo. Meu Deus, toca agora, meu Deus, vai repreendendo agora, meu Deus. Oh, meu Pai, vai tocando agora, vai tocando com fogo, vai queimando, Senhor, vai queimando agora, em nome de Jesus Cristo Salvador. Meu Deus, repreenda,
1: Meu Deus.

Deus, repreenda agora. Oh, Jesus, vai queimando. Oh, meu Deus, vai derramando a tua bênção agora, nesta casa, neste lar, nesta família, nesse trabalho, nesta empresa, nesta firma, nesse comércio. Senhor, oh, meu Deus, oh, meu Jesus Cristo poderoso, meu Jesus, toca agora com poder na vida dos dizimistas, todos aqueles que têm ajudado nós a pagar essa rádio, aqueles que nós pedimos e eles atendem o nosso pedido. Então abençoa eles com uma bênção maior, dá eles uma bênção maior, em nome de Jesus. Em nome de Jesus, meu Pai, Deus alcança agora os dizimistas. Deus alcança agora os dizimistas. Alcança um por um agora, que tem dizimado nessa obra, tem colocado na conta da igreja, tem trazido até as nossas igrejas, Senhor. Meu Deus, toca agora. Meu Senhor, meu Jesus, meu Divino Espírito Santo, meu Deus, meu Deus, vai tocando agora, vai colocando as suas mãos, vai colocando as suas mãos, meu Deus, vai colocando as suas mãos santas, vai colocando as suas mãos poderosas, vai colocando, meu Deus, suas mãos benditas, suas mãos cheias de fogo, de poder, de autoridade, para nos dar a vitória, para nos dar a bênção. Senhor da glória, abençoa a minha casa, abençoa a minha família, abençoa meu lar, abençoe, meu Deus, a minha esposa, meus filhos, meu Deus, abençoa minha mãe, meus irmãos, minhas irmãs, meus sobrinhos, cunhados e cunhadas, meus tios, meus primos, meu Deus, abençoa, abençoa, meu Deus, nossos familiares, nossos parentes, meu Deus, abençoa, em nome de Jesus, em nome de Jesus, meu Deus. Deus, toca agora, meu Deus, vai tocando com fogo, vai queimando toda a seta do diabo. Ó, doença maldita, desapareça agora, desapareça, desapareça, doença, da cabeça aos pés, desapareça. Desapareça, desapareça agora toda a enfermidade, toda a obra do diabo, toda a obra maligna, todo espírito maligno. Jesus queima agora, Jesus queima agora, Jesus queima, meu Deus, peleja agora, peleja por essa família, esse irmão, essa irmã, essa pessoa, meu Deus, em nome de Jesus Cristo Salvador, Senhor da glória. Espírito Santo, abençoa, Deus é santo, esta obra, meu Pai, abençoa, meu Deus, abençoa, em nome de Jesus, Pai, vai abençoando essa obra, dá o crescimento, meu Deus, dá o crescimento a essa obra, meu Deus, dá o crescimento a esse ministério, meu Pai, nome de Jesus, meu Deus, dá o crescimento, levanta obreiros, levanta, Senhor, levanta homens, levanta mulheres, pessoas de Deus, pessoas ungidas, pessoas consagradas, pessoas sinceras, fiéis, pessoas verdadeiras, pessoas humildes, pessoas tementes a Deus, Senhor da glória, oh, meu Deus, meu Deus, meu Pai, em nome de Jesus, em nome de Jesus, Pai, meu Deus, unge agora, vai ungindo agora estas chaves, vai ungindo agora, meu Deus, esta água que alguém colocou em cima do rádio, meu Deus, vai ungindo agora, Senhor, esses documentos, esses papéis, este cartão do banco, essa causa na justiça. Deus, Deus poderoso, Deus grande,
Deus, entra com providência, repreenda todo mal, repreenda os demônios, repreenda as legiões, repreenda as castas, principados, potestades, príncipe das trevas. Ó Deus, repreenda. Ó Deus, queima. Ó Deus, põe por terra agora. Meu Senhor, meu Jesus, levanta, meu Deus, os caídos. Meu Deus, levanta os caídos. Levanta os caídos, meu Pai. Fortalece os fracos. Anima quem está desanimado. Ajuda quem precisa de ajuda. Ó Deus da glória, olha os pedidos de oração. Olha as pessoas que ligam na rádio. Senhor da glória, olha os nomes ali no altar. Aqueles pedidos. Deus, Deus da glória, abençoa, meu Deus, esta segunda-feira. Põe as suas mãos. Põe as suas mãos, meu Deus. Meu Deus, põe as suas mãos. Em nome de Jesus. Ah, meu Deus, essa semana abençoa poderosamente. Dá vitória. Dá vitória. Meu Deus, dá vitória. Meu Deus, põe as tuas mãos. Quebra toda maldição, toda barreira, toda muralha. Meu Deus, quebra. Meu Deus, quebra agora. Vai quebrando, Senhor, todo vínculo, toda seta, toda opressão, toda malignidade. Jesus queima. Jesus queima agora. Meu Deus, queima. Meu Deus, queima. Meu Deus, queima agora. Jesus queima. Jesus queima. Jesus queima agora. Todo mal, toda opressão, toda perturbação, toda amargura, toda angústia. Ó, meu Deus do céu, ó, meu Pai da glória, ó, meu Senhor Jeová, meu divino Espírito Santo, Senhor, repreenda. Senhor, repreenda. Senhor, queima o mal. Sai, Satanás. Sai agora desse corpo, demônio. Sai dessa vida. Sai, legião do inferno. Demônio, sai agora. Sai, Satanás. Jesus te repreenda. Jesus te repreenda. Jesus te repreenda. Jesus te repreenda agora. Meu Deus dos céus, entra com providência agora. Dai vitória, meu Pai, por amor do seu nome. Senhor, abençoa esta obra, abençoa este ministério, abençoa poderosamente. Jesus, dá vitória em nosso ministério. Deus é santo, nossos pastores, nossos obreiros, nossas obreiras, nossos jovens, nossos membros, meu Pai. Abençoa os irmãos de outras igrejas que têm nos ajudado. Senhor, abençoa esse povo que tem orado por nós, que tem jejuado por nós, que tem levantado na madrugada para orar por nós, que tem dizimado nessa igreja. Deus abençoa esse povo. Deus abençoa esse povo, meu Pai, que tem compromisso com essa obra, povo que tem compromisso com esse ministério, povo que está com coração nessa obra, para nos ajudar em tudo. Meu Deus, abençoa esse povo. Dá eles a recompensa. Dá eles a recompensa, meu Pai. Dá a recompensa, meu Senhor. Olha os irmãos que ligaram para cá, as irmãs que ligaram. Meu Deus, olha esses nomes, essas vidas. Senhor, põe as tuas mãos, em nome de Jesus. Nome de Jesus, meu Pai. Dá vitória. Deus, dá vitória, pelo poder do seu nome. Eu sei que a vitória vem, em nome de Jesus Cristo. Amém, e amém, e amém, Senhor, e amém.

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0: chora.
1: Eu choro.
2: Eu tenho que contratar cura pro meu filho.
0: Você é do Portugal?
2: Sou.
0: Trouxe aqui hoje?
2: Trouxe, meu.
0: Pra Deus curar a sua criança?
2: Sim.
0: E agora?
2: Em nome de Jesus, meu filho está curado.
0: Já procurou a hérnia?
2: Está.
0: Glória.
3: Libertações.
4: Olha, olha, goleiro, olha! Já caiu na roda, então! Manda fogo nele, vocês estão com medo? 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
5: Vamos escrever agora. Sai daqui, diabo! Olha os gritos da bicha aí, olha os gritos da bicha aí, ó. 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Nome de Jesus Cristo Salvador. Vai saindo agora.

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1: Muito bem, irmãos, ouvintes do programa Vencendo pela Fé. Aqui quem cumprimenta a todos é o seu irmão em Cristo, Diácono Saulo Ribeiro. Irmãos, eu estou passando dentro dessa programação aqui para fazer um convite a todos os irmãos, a todas as irmãs, obreiros, membros da Igreja Deus é Santo, você também que frequenta aqui a nossa sede regional. Quero fazer um convite, irmãos, para todos que estão nos acompanhando agora, porque nesta segunda-feira, aqui na Igreja Deus é Santo, aqui nosso templo sede, irmãos, toda segunda-feira tem aqui o culto doutrinário, o culto de ensinamento da palavra do Senhor. Então você que me ouve, você que me escuta agora, irmão, vem estar conosco nesta segunda-feira, vem em nome de Jesus, venha aqui até a Igreja Deus é Santo nesta segunda-feira e inicie-se o culto de doutrina, o culto de ensinamento da palavra do Senhor Jesus. Lembrando que são dois horários de culto, meus irmãos. 8 horas da manhã inicia-se o primeiro culto e também nós temos à tarde, à noite, o culto também doutrinário. São 2 horários, inicia-se 6 horas da noite o segundo culto doutrinário da palavra do Senhor Jesus. Então você que me ouve, você que me escuta, irmão, você que está nos acompanhando, você não pode ficar de fora, em nome de Jesus, você não pode ficar de fora, minha irmã. Venha até a Igreja Deus é Santo aqui, nosso templo sede, na Avenida General Carlos Cavalcante, de número 252, bem aqui em frente ao Balarote, ao lado do Habib's, está a nossa sede regional de Ponta Grossa. E nesse domingo, ou melhor, nesta segunda-feira, é o culto doutrinário. Então, o presbítero Paulo Messias convida todos os membros, obreiros, para que não falte, irmãos. Nome de Jesus, venha. Você que não pode vir de manhã, venha à noite. Você que não pode vir à noite, venha de manhã. Mas o importante é que você venha estar nesse culto doutrinário, que é culto de ensinamento, irmãos. É a palavra do Senhor. Isto é alimento para nossa alma. Isto é para que nós venhamos sair daqui abençoados, para que nós continuemos firme na rocha que é o Senhor Jesus Cristo. Tá certo, povo de Deus? Então você que me ouve, obreiro, membro, visitante, você que, enfim, que frequenta aqui a Igreja Deus é Santo, você também é o nosso convidado, irmão. Você pode estar aqui conosco também, ouvindo a palavra do Senhor, ouvindo a doutrina verdadeira, e tenha certeza que Deus, ele vai te abençoar para a glória do Senhor Jesus Cristo. Você que me ouve, você que me escuta, você não pode ficar de fora, irmão. Tá certo, povo de Deus? Quantos lugares por aí já não tem mais a doutrina, já não tem mais o ensinamento, já não tem mais

aquela doutrina, irmão. Já tá aí tudo bagunçado. Pastor na frente do trabalho, enfim, já não tem mais cobrança, já não tem mais santidade. Então você que está vendo isso, irmão, vem estar conosco nesta segunda-feira aqui na Igreja Deus é Santo e venha se alegrar conosco, venha ouvir a palavra conosco e tenha plena certeza que você vai ser daqui abençoado para a glória do Senhor Jesus. Uma coisa eu vou dizer para vocês, a porta ainda continua estreita, irmão. Ela não passou por reforma, não. Não passou por reforma, não. Tem muitos lugares por aí que diz que a porta mudou, que a porta passou por reforma. Mas a porta verdadeira, a porta que é o Senhor Jesus Cristo, ou seja, a porta verdadeira que é da santidade, irmão, da doutrina, esta não passou por reforma, não. Continua estreita. Então, para receber o milagre, receber a salvação, é somente através da santificação do seu corpo, da sua alma e do seu espírito. Então, você que me ouve, você que me escuta, vem estar conosco, em nome de Jesus. Você não pode ficar de fora, irmão. Você não pode ficar de fora, minha irmã. Em nome de Jesus, vem aprender conosco, juntamente com o presbítero Paulo Messias. Vem aprender conosco, juntamente com os obreiros. Vem, em nome de Jesus. E tenha plena certeza que você vai sair daqui abençoado para a glória do Senhor Jesus Cristo. Tá certo, povo de Deus? Tá certo, irmãos? Você que me ouve, você que me escuta, você é o nosso convidado especial para estar aqui conosco ouvindo a palavra de Deus, para estar aqui conosco sentindo a graça do Senhor. Tá certo? 8 horas da manhã inicia o primeiro culto doutrinário, até as 10 horas da manhã é a oração, e ali à noite também, às 6 horas da noite, inicia-se a oração até as 8 horas da noite, e daí inicia-se o culto doutrinário, a palavra do Senhor. Eu creio que nessa manhã e nessa noite Deus vai usar o presbítero Paulo Messias grandemente na palavra do Senhor, e eu creio que Deus vai fazer maravilhas acontecer. Então não perca esta oportunidade. Você que me ouve, você que me escuta, vem estar conosco, irmão. Atenção, obreiros, membros, não falte, irmão. Presbítero Paulo Messias faz o apelo para os irmãos estar conosco neste culto doutrinário, e Deus vai usar poderosamente o seu servo para a glória do Senhor Jesus. Tá certo, povo de Deus? Tá certo, irmão? Você que ama a palavra de Deus, você que ama a palavra verdadeira, você vai estar conosco. Em nome de Jesus, e Deus, ele vai te abençoar. Deus vai fazer milagres através da sua palavra. A palavra do Senhor diz que é lâmpada para os nossos pés e ela é luz para os nossos caminhos. Eu creio que aquele que estiver aqui enfermo, aquele que estiver aqui, enfim, doente, através da palavra de Deus vai ser curado, através da verdade. Você crê, minha irmã? Você crê, meu irmão? Então vem estar conosco, em nome de Jesus, e Deus vai bradar dos altos céus. Tá certo, irmão? Chega cedo para orar, chega cedo para clamar, irmão. Não seja aquele crente que só chega depois das 8, aquele crente que chega só 10 minutos para as 8, irmão. Meu Deus do céu, aquele crente que chega 10 minutos para as 10, já na hora da palavra, na hora do amém. Não, irmão, venha cedo para orar, em nome de Jesus. Venha cedo para dobrar o joelho e buscar a face do Senhor, e Deus te abençoar, em nome de Jesus. Tá certo, povo de Deus? Chega cedo, minha irmã, em nome de Jesus. Compromisso aí, você chega cedo, meu irmão. Aí no seu compromisso, seu afazer, você chega cedo. Quem diz na casa do Senhor, não, negativo. Chega cedo e Deus vai nos dar vitória. Tá certo, povo de Deus? Tá certo, povo da fé? Eu quero vocês aqui conosco, irmão. Você que me ouve, você que me escuta, que nunca esteve aqui na Igreja Deus é Santo, tem a oportunidade, irmão, de você ver a doutrina sendo pregada, e você vê aqui, enfim, como é que é o sistema da Igreja Deus é Santo, ou melhor, da Bíblia Sagrada. Qual é o sistema de Deus, irmão? Qual é o que Deus quer de nós? Então venha, em nome de Jesus, eu creio que vai ser uma manhã de vitória e uma noite de vitória. Tá certo? Avenida General Carlos Cavalcante, número 252, em frente ao Balarote, ao lado Habib's, está a sede regional de Ponta Grossa. Presbítero Paulo Messias pregando em dois horários a doutrina do Senhor, e milagres, sinais vão acontecer.

0: a muleta. Olha a mulher andando aí, olha aí. Olha a mulher andando aí, veja aí, veja. Olha aí. Dá glória a Deus, irmão, dá glória.
1: Só sentou nos braços? É, procurei a dor.
2: Não
1: sentindo
2: mais nada.
1: Nada. Curado em nome de Jesus. Levantar, agradeça a Jesus.
0: Aleluia.

0: Atenção, atenção, irmãos, moradores da cidade de Castro. Atenção, atenção, irmãos, irmãs da cidade de Castro, meus irmãos. Porque é nesta terça-feira, atenção, atenção, povo de Deus, atenção, atenção, milhões e milhões de irmãos que nos ouvem aí na cidade de Castro, ouvintes, vocês que estão nos acompanhando aí agora, irmãos, é nesta terça-feira aí na cidade de Castro, ele mesmo, o pregador dos milagres, ele mesmo, irmãos, líder e fundador deste ministério, ele mesmo, pastor Darcy Messias, vai estar aí na igreja Deus é Santo de Castro, meus irmãos. Olha aí os milagres, os sinais que Deus opera através do servo de Deus. Olha aí os sinais, os milagres que Deus faz através do pastor Darcy Messias. Então, atenção, cidade de Castro. Atenção, irmãos e irmãs que me ouvem, que me escutam. Porque é nesta terça-feira, irmãos, 7 horas da noite, ele mesmo, pastor Darcy Messias, juntamente com o presbítero Paulo Messias, vai estar aí na cidade de Castro para pregar a palavra de Deus, para orar por você, minha irmã, para orar por você, meu irmão, para Deus confirmar o milagre, para Deus fazer a obra sobre a sua vida. Culto este, irmãos, denominado, irmãos de Jesus, denominado O Milagre Não Cessou. O milagre não cessou, minha irmã. Oh, milagre não cessou, meu irmão. Deus ainda continua operando. Deus ainda continua fazendo sinais. Deus ainda continua fazendo prodígios, minha irmã. Então venha, em nome de Jesus Cristo, porque nesta terça-feira milagres, sinais vão acontecer. Explosões de milagres, Deus vai realizar através do pastor presidente, pastor Darcy Messias. Então você que me ouve, você que me escuta, você não pode ficar de fora, irmãos. Venha, povo de Deus. Você que está enfermo, você que está doente, você não pode ficar de fora. Você não pode faltar, minha irmã. Você que está enferma, doente, não pode faltar. Vem estar conosco aí na igreja Deus é Santo e Deus vai realizar o milagre.
1: Corre, galera, vai correr. Corre, minha irmã, corre agora. Corre que Deus já te curou. Corre que Deus já te curou! Deus já te curou! Deus já te curou! Deus já te curou! Deus já te curou em nome do Pai, do Filho e do Espírito Santo de Deus! Minha irmã, a senhora não andava assim, não?
2: Não, manco bastante.
1: E por que você não mancou agora? Por que não mancou?
2: Porque Deus me curou!
1: Então levanta a muleta! Olha aí, corre aí, vamos ver! Pode correr! Corre aí, mulher andando aí, igreja! Oh, glória! Olha aqui, ouvintes, olha, escuta aqui, ó, olha, escuta aqui, as duas muletas aqui, ó, em cima do altar. Olha, olha o barulho, olha o barulho, olha o barulho. Quem tá vendo aí, fala amém! Quem tá vendo as duas, fala amém! Pega aqui essa aqui, pega aqui. Pega na outra também, pega na outra. E anda agora, sem apoiar. Anda sem apoiar. Anda, olha aí. Olha aí. Olha aí. Olha aí. Olha aí o milagre. A mulher pulando aí. Pula, senhora. Pode pular. Olha aí a mulher andando aí. Glória a Deus. Dai glória a Deus. Já tem aqui já 3 pessoas paralítica andando. Dá glória a Deus, igreja! Dai glória a Deus! Dai glória a Deus! Dai glória a Deus! Ouvintes, é o milagre de Deus!
0: Atenção, atenção, irmãos! Olha aí os milagres! Deus usando o pastor Darcy Messias para curar os enfermos, para libertar os cativos. E Deus continua realizando sinais. Deus continua fazendo prodígios, irmãos. Então você que me ouve, você que me escuta, irmão, você que está aí na cidade de Castro, ouvindo esta programação, você é o nosso convidado especial.

0: Você é nosso convidado especial para estar nessa noite de terça-feira, irmãos, aí na cidade de Castro. Tá certo, povo de Deus? Avenida Rio Branco, a Vila Rio Branco, na rua Cruz Machado, número 1000, é o endereço da igreja Deus é Santo aí de Castro. Vila Rio Branco, rua Cruz Machado, número 1000, é o endereço aí, meus irmãos. Eu faço convite para você, vem estar conosco. Em nome de Jesus, o milagre não cessou. O milagre não cessou, irmãos. Pastor presidente, pastor Darcy Messias, diretamente da sede nacional de Curitiba, vai estar aí na cidade de Castro para pregar a palavra do Senhor. Orar pelas divinas revelações, orar por implosões de milagres e Deus realizar a obra sobre a sua vida. Então você que me ouve, você que me escuta, você é o nosso convidado especial. Você não pode ficar de fora, irmão. Você não pode ficar de fora, minha irmã. Não, negativo. Você que está doente, você que está enferma, você que precisa de um milagre das mãos do Senhor, venha em nome de Jesus, que eu tenho a plena certeza que Deus vai fazer a obra. Eu tenho a plena certeza que Deus vai bradar dos altos céus e vai fazer milagres acontecer para a glória do Senhor Jesus Cristo. Você crê, minha irmã? Você crê, meu irmão? Se você crê, você vai estar conosco aí em Castro e Deus vai fazer a obra. Deus vai libertar os cativos. Deus vai fazer a obra acontecer na vida de todo o povo de Deus. Milagres, sinais e libertações vão acontecer, meus irmãos.
1: Falou o bicho que eu falo, é o demônio. Que a morte dele é suicídio. Põe a mão pra cá, todo mundo com a mão pra cá. Fecha os olhos. Em nome de Jesus Cristo. As mãos pra cá. Sai da vida dele, Satanás. Sai do coração dele, Satanás. Sai da mente dele, demônio. Enxu da morte. Enxu do suicídio. Você tem que prender a mão assim, ó. A mão tem que ficar aqui, por baixo. O braço dele por baixo. Em nome de Jesus. Som da vida dele. Enxu da morte. Enxu do sangue. Enxu da facada do tiro. Enxu da corda do pescoço. Manifesta isso saindo. Levanta a cabeça dele. Levanta a cabeça dele, Satanás. Diga queima aí, igreja. Fica quieto aí. Fica quieto aí, bicho velho. Levanta a cabeça. Levanta a cabeça em nome de Jesus. Diga queima. Levanta a cabeça. Eu estou mandando você levantar a cabeça. Ué? Estou mandando, você não obedece? Ou você pensa que aqui é o quê? Ou você pensa que aqui é um terreiro de macumba? Ou você pensa que aqui é uma boca de fumo? Ou você pensa que aqui é um lugar de morte? Tem que me respeitar. Nome do meu Deus. Nome de Jesus. Aqui você não dá ordem, não. Aqui você recebe ordem e vai embora. Você está aí no corpo dele há quanto tempo? Você está aí no corpo dele há quanto tempo? Estou perguntando.
2: 5 anos.
1: 5 anos. Agora, qual é a razão? Qual é o fundamento de você entrar no corpo dele? Pra quê?
2: Pra matar
1: ele. Não, eu não ouvi.
2: Pra matar ele. Pra matar ele.
1: Matar ele. Você ganha o que com isso, matando ele? O que você ganha?
2: Tristeza do pai dele e da mãe dele.
1: Tristeza do pai dele e da mãe dele. Você quer ver o pai dele triste? É isso?
2: Sim.
1: Quem é que está falando essa boca aí? Em nome de Jesus, estou falando. Quem está falando essa boca aí?
2: Hã? Hein?
1: Ué, você agora ficou bravo? Irmão, em nome de Jesus, pode soltar. Eu mandei vocês soltar. Bota as duas mãos para trás. Você está amarrado, acorrentado pelo poder do meu Deus. Em nome de... Fica quieto. Não há nem para mexer o corpo. Cola no altar, para frente. Cola no altar.
3: o corpo dele no altar. É desse jeito mesmo. Levanta a cabeça dele. Ixi. Agora olha aqui em mim. Abre os olhos. Se você pudesse, né? Se você pudesse, né? Se você pudesse me pegar, hein? Você acabava com a minha vida.
1: Mas você não vai conseguir, porque o meu Deus não vai deixar. Vontade você tem. Diga, queima ele aí, igreja. Sai da vida dele, Satanás. Legião do inferno, legião da morte, sai do corpo dele, no nome de Jesus. Sim. E não volta mais.
0: Olha aí, povo de Deus, povo da fé. Olha aí, irmãos, Deus usando o pastor Darcy Messias, Deus usando poderosamente. E não será diferente a Encastro nesta terça-feira. Então você que me ouve, você que me escuta, vem estar conosco, em nome de Jesus, irmão. Não falte. Ô, irmã, não falte, irmã. Irmã, não falte, em nome de Jesus, irmã. Ô, irmã, não falte, irmão, em nome de Jesus. Não fique em casa, não, irmão. Pelo amor de Jesus Cristo, você vai perder o seu milagre, a sua bênção. Meu Deus do céu, quanto tempo aí você sofrendo, irmão? Quanto tempo aí você com essa enfermidade, com esse câncer? Meu Deus do céu, quanto tempo aí você está sofrendo e você vai perder a oportunidade de ser curado, irmão? Você vai perder a oportunidade, irmã, de ser curada? Ah, meus irmãos de Jesus, venha, venha até a Igreja Deus é Santo aí de Castro, nesta terça-feira, e Deus vai fazer a obra acontecer. Deus vai usar poderosamente o pastor Darcy Messias. Você que está desenganado, irmão, você que está numa cadeira de roda, você que não se movimenta aí, somente com a ajuda de pessoas, vem em nome de Jesus. Ou você parente, você mãe, você pai, traz aí o seu filho que está aí nas drogas, faz o apelo para ele aí, irmã. Você aí, irmão, que está aí com a sua filha, enfim, na prostituição, no adultério, faz o convite, irmão, em nome de Jesus, que eu tenho a certeza que nessa terça-feira Deus vai usar o pastor Darcy Messias. Ah, eu creio que vai ser milagres acontecendo. Pessoas que chegarem ali enfermas, só de colocar o pé para dentro, já vão receber o seu milagre. E ali, no final, vai ser a confirmação que você recebeu o milagre das mãos de Jesus. Rua Cruz Machado, número 1000, é o endereço da Igreja Deus é Santo aí, de Castro. Nesta terça-feira, o homem dos milagres, o homem que prega a palavra de Deus verdadeira, vai estar aí pregando a palavra do Senhor. Ele mesmo, pastor Darcy Messias, líder e fundador da Igreja Pentecostal Deus é Santo, e Deus vai usar poderosamente. Não falte, povo de Castro, e Deus garante a sua vitória.

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1: Muito bem, irmãos, ouvintes do programa Vencendo pela Fé. Aqui quem cumprimenta a todos é o seu irmão Cristo, diácono Saulo Ribeiro. Irmãos, eu estou passando dentro dessa programação aqui para fazer um convite a todos os irmãos, a todas as irmãs, obreiros, membros da Igreja Deus é Santo, você também que frequenta aqui a nossa sede regional. Eu quero fazer um convite, irmãos, para todos que estão nos acompanhando agora, porque nesta segunda-feira, aqui na Igreja Deus é Santo, aqui no nosso templo sede, irmãos, toda segunda-feira tem aqui o culto doutrinário, o culto de ensinamento da palavra do Senhor. Então você que me ouve, você que me escuta agora, irmão, vem estar conosco nesta segunda-feira.

Segunda-feira, vem, em nome de Jesus, venha, vem aqui até a Igreja Deus é Santo nesta segunda-feira e inicie-se o culto de doutrina, o culto de ensinamento da palavra do Senhor Jesus. Lembrando que são dois horários de culto, meus irmãos. 8 horas da manhã, inicia-se o primeiro culto e também nós temos à tarde, à noite, o culto também doutrinário. São 2 horários, inicia-se 6 horas da noite, o segundo culto doutrinário da palavra do Senhor Jesus. Então você que me ouve, você que me escuta, irmão, você que está nos acompanhando, você não pode ficar de fora, em nome de Jesus, você não pode ficar de fora, minha irmã. Venha até a Igreja Deus é Santo aqui, nosso templo sede, na Avenida General Carlos Cavalcante, de número 252, bem aqui em frente ao Balarote. Ao lado do Habib's está a nossa sede regional de Ponta Grossa. E nesse domingo, ou melhor, nesta segunda-feira, é o culto doutrinário. Então, o presbítero Paulo Messias convida todos os membros, obreiros, para que não falte, irmãos. Nome de Jesus, venha. Você que não pode vir de manhã, venha à noite. Você que não pode vir à noite, venha de manhã. Mas o importante é que você venha estar nesse culto doutrinário. Que é culto de ensinamento, irmãos, é a palavra do Senhor, isto é alimento para nossa alma, isto é, para que nós venhamos sair daqui abençoados, para que nós continuemos firme na rocha que é o Senhor Jesus Cristo, tá certo, povo de Deus? Então você que me ouve, obreiro, membro, visitante, você que, enfim, que frequenta aqui a Igreja Deus é Santo, você também é o nosso convidado, irmão, você pode estar aqui conosco também, ouvindo a palavra do Senhor, ouvindo a doutrina verdadeira e tenha certeza que Deus ele vai te abençoar para a glória do Senhor Jesus Cristo. Você que me ouve, você que me escuta, você não pode ficar de fora, irmão. Tá certo, povo de Deus? Quantos lugares por aí já não tem mais a doutrina, já não tem mais o ensinamento, já não tem mais aquela doutrina, irmão. Já tá aí tudo bagunçado, pastor na frente do trabalho, enfim, já não tem mais cobrança. Já não tem mais santidade. Então você que está vendo isso, irmão, vem estar conosco nesta segunda-feira aqui na Igreja Deus é Santo e venha se alegrar conosco, venha ouvir a palavra conosco e tenha plena certeza que você vai ser daqui abençoado para a glória do Senhor Jesus. Uma coisa eu vou dizer para vocês, a porta ainda continua estreita, irmão. Ela não passou por reforma, não. Não passou por reforma, não. Tem muitos lugares por aí que diz que a porta mudou, que a porta passou por reforma, mas a porta verdadeira, a porta que é o Senhor Jesus Cristo, ou seja, a porta verdadeira que é da santidade, irmão, da doutrina, esta não passou por reforma, não. Continua estreita. Então, para receber o milagre, receber a salvação, é somente através da santificação do seu corpo, da sua alma e do seu espírito. Então, você que me ouve, você que me escuta, vem estar conosco, em nome de Jesus. Você não pode ficar de fora, irmão. Você não pode ficar de fora, minha irmã. Em nome de Jesus, vem aprender conosco, juntamente com o presbítero Paulo Messias. Vem aprender conosco, juntamente com os obreiros. Vem, em nome de Jesus. E tenha plena certeza que você vai sair daqui abençoado para a glória do Senhor Jesus Cristo. Tá certo, povo de Deus? Tá certo, irmãos? Você que me ouve, você que me escuta, você é o nosso convidado especial para estar aqui conosco ouvindo a palavra de Deus, para estar aqui conosco sentindo a graça do Senhor. Tá certo? 8 horas da manhã inicia o primeiro culto doutrinário, até as 10 horas da manhã é a oração, e ali à noite também, às 6 horas da noite, inicia-se a oração até as 8 horas da noite, e daí inicia-se o culto doutrinário, a palavra do Senhor. E eu creio que nessa manhã e nessa noite Deus vai usar o presbítero Paulo Messias grandemente na palavra do Senhor, e eu creio que Deus vai fazer maravilhas acontecer. Então não perca esta oportunidade. Você que me ouve, você que me escuta, vem estar conosco, irmão. Atenção, obreiros, membros, não falte, irmão. Presbítero Paulo Messias faz o apelo para os irmãos estar conosco neste culto doutrinário, e Deus vai usar poderosamente o seu servo para a glória do Senhor Jesus. Tá certo, povo de Deus? Tá certo, irmão? Você que ama a palavra de Deus, você que ama a palavra verdadeira, você vai estar conosco

nome de Jesus e Deus, ele vai te abençoar. Deus vai fazer milagres através da sua palavra. A palavra do Senhor diz que é lâmpada para os nossos pés e ela é luz para os nossos caminhos. Eu creio que aquele que estiver aqui enfermo, aquele que estiver aqui, enfim, doente, através da palavra de Deus vai ser curado, através da verdade. Você crê, minha irmã? Você crê, meu irmão? Então vem estar conosco, em nome de Jesus, e Deus vai bradar dos altos céus. Tá certo, irmão? Chega cedo para orar, chega cedo para clamar, irmão. Não seja aquele crente que só chega depois das 8, aquele crente que chega só 10 minutos para as 8, irmão. Meu Deus do céu, aquele crente que chega 10 minutos para as 10, já na hora da palavra, na hora do amém. Não, irmão, venha cedo para orar, nome de Jesus. Venha cedo para dobrar o joelho e buscar a face do Senhor, e Deus te abençoar, em nome de Jesus. Tá certo, povo de Deus? Chega cedo, minha irmã, nome de Jesus. Compromisso aí, você chega cedo, minha irmã. Aí no seu compromisso, seu afazer, você chega cedo. Quem diz na casa do Senhor, não, negativo. Chega cedo e Deus vai nos dar vitória. Tá certo, povo de Deus? Tá certo, povo da fé? Eu quero vocês aqui conosco, irmão. Você que me ouve, você que me escuta, que nunca esteve aqui na igreja Deus é Santo, tem a oportunidade, irmão, de você ver a doutrina sendo pregada, de você ver aqui, enfim, como é que é o sistema da igreja Deus é Santo, ou melhor, da Bíblia Sagrada. Qual é o sistema de Deus, irmão? Qual é o que Deus quer de nós? Então venha, em nome de Jesus, eu creio que vai ser uma manhã de vitória e uma noite de vitória. Tá certo? 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
1: Quem tem a Bíblia Sagrada aí? Quem tem a Bíblia?

0: Amós capítulo 8. Amós 8. É um versículo muito conhecido, mas Deus vai falar conosco. Eis que vem dias, diz o Senhor Jeová, em que enviarei fome sobre a terra, não fome de pão, nem sede de água, mas de ouvir as palavras do Senhor. Irão vagabundos de um mar até o outro mar, e do norte até o oriente. Correrão por toda parte, buscando a palavra do Senhor, e não acharão. Naquele dia, as virgens formosas e os mancebos desmaiarão de sede. Está vendo, meus irmãos? Qual é essa sede? Hein? Que sede é essa? Que sede é essa, igreja? Levante a mão para o céu. Levante a Bíblia. Deus vai colocar uma palavra no seu coração aqui hoje. Vocês vão embora hoje com o corpo leve. Estou sentindo isto. Vocês vão sair daqui hoje flutuando. Eu estou sentindo isso, irmão. Eu creio que não estou enganado. Porque quando Deus quer falar, Ele fala. Quando Deus fala, nós temos que ouvir. E quando nós ouvimos, a nossa fé aumenta. Porque a fé vem por ouvir, e ouvir a palavra de Deus. Levante a Bíblia. Levante a Bíblia, irmão. Aleluia. Glória a Deus. Glória a Deus. Eu estou sentindo Deus falando já conosco. Aleluia.
1: Corações batem.

presença. Aleluia. Não sei te agradecer.

Graças a Deus, graças a Deus, amém. Sentai, irmãos. Aleluia.

com vocês, Deus falou comigo e Deus falou com a igreja. Deus falou comigo em profecia. Ele disse para mim: meu servo, se essa igreja orar, se esse meu povo orar, aleluia, eu vou fazer uma obra tão grande que vocês nunca viram. Aleluia. Pregadores estão mais aqui, porque Deus já levou para a sua glória.

o reino que está preparado. Lá já está preparado o reino. Lá já está preparado tudo. Eu creio que o Senhor está ansioso. Jesus Cristo está inquieto para buscar a sua igreja. Por que que não vê ainda, meus irmãos? Porque o Pai está dizendo: filho, pare, filho, paciência. Pai, olha o povo perecendo, Pai. Oh, Pai, olha o povo perecendo. Pai, olha o povo enganando os homens na terra, Pai. Pai, olha os falsos profetas na terra enganando, Pai. Enganando os meus escolhidos, Pai. Eu não aguento mais. Eu morri por esse povo, Pai. Não, Pai, eu vou agora. Calma, filho, paciência. Ainda tem alguém que não ouviu, filho. Paciência. Quem diz o filho: Pai, eu vou agora, é agora a hora. Não, filho, paciência. Jesus está no trono em pé. Ele está tomando os primeiros passos, meus irmãos. Ele virá com os seus anjos. E os anjos estão rodeados dele, dizendo: Mestre, é agora. Senhor, é agora. Não, Pai, diz que não, ainda que não é a hora. Mas é agora, Mestre, é agora, Senhor. Não, mais um pouquinho. Mais um pouquinho. De repente o filho: Pai, agora está pronto, posso ir? Não, filho, mais um pouquinho. Irmãos, o céu está vazio. Igreja, o céu está vazio, igreja. O céu dá um silêncio. O céu só há barulho quando as almas aceitam Jesus. Aí os anjos tocam, aí os anjos cantam, aí os anjos louvam o Senhor. Quando as almas aceitam Jesus, a festa no céu. Mas lá no céu ainda não está o povo de Deus. Aí não chegaram lá no céu ainda, porque não houve ainda o arrebatamento da igreja. Ainda não houve o arrebatamento da igreja ainda, irmãos. Há muitas casas nos céus, há muitas moradas, há muitas mansões no céu esperando o povo de Deus aqui na terra. Jesus disse: não tudo no nosso coração. Credes em Deus e crede também em mim. Na casa do Pai há muitas moradas. Da casa do Pai há muitas moradas, e eu vou preparar mais moradas. Aleluia! As moradas estão vazias. No céu, as moradas estão vazias. As mansões estão vazias. As moradas estão vazias. Por quê? Não chegou Maria ainda lá. Não chegou João. Não chegou Pedro. Não chegou Paulo. Não. Não chegou Noé. Não chegou Abraão. Quando diz que a Bíblia fala que no céu de Abraão, não diz que Abraão estava no céu, não. Quando Abraão olhou o

chama no céu, o céu está vazio. Por isso que Jesus está ansioso para buscar o seu povo. Quando a Bíblia diz que o ladrão da cruz disse: Senhor, lembra de mim quando entrar no teu reino. Ele não disse que hoje vai estar comigo no reino, não. Não, ele não disse isso. Ele disse: ainda hoje estará comigo no paraíso. Não chegou ninguém no reino ainda, meus irmãos. Amém? Não chegou ainda ninguém no reino. As moradas estão vazias. E onde está o povo? Estão no paraíso. Onde está a igreja? Aquele povo que subiram, que foram hoje ou da manhã. Onde estão eles? Estão todo mundo dormindo. Estão todo mundo dormindo. E os que dormem, não glorificam Jesus. Os que dormem ainda não estão louvando o Senhor. Como é que você vai louvar o Senhor dormindo? Então há um silêncio muito grande. Porque os que foram estão dormindo. Bem-aventurados que dormem no Senhor. Bem-aventurado. Então estão dormindo no Senhor. Estão guardados no lugar de silêncio. Veja bem, lá para alta na noite, lá para as 3 da manhã, 4 da manhã, quando está todo mundo dormindo, silêncio, você não vê ninguém, silêncio. Assim é estar lá no paraíso. Está em silêncio, o céu está em silêncio. Mas o dia que o Pai disser: filho, vai buscar o meu povo, que é um segredo. É um segredo, irmão. A Bíblia diz que esse dia ninguém sabe. Jesus não sabe. Os anjos não sabem. Ninguém sabe o dia do arrebatamento da igreja. A única pessoa que sabe é o Pai. A única pessoa que sabe o dia é o Pai. É um segredo que não foi ainda revelado entre o Senhor Pai e o Senhor Filho. Não, não há ainda, não foi revelado. E todas as coisas foram entregues ao meu Pai. Todas as coisas, mas isso ainda não. Isso aí não foi revelado. O Senhor não entregou ao seu Filho esse segredo ainda. Eu e o Pai somos um. Mas esse segredo está ainda, é um segredo que está debaixo de 7 capas. Ninguém sabe. Está quieto. Quando o Pai disser: filho, vai buscar o teu povo. Vai ser tão, olha, o Senhor vem tão ligeiro, ele vem tão com alegria, tão com ansiedade, que vem como relâmpago, vem como relâmpago buscar a sua igreja, buscar o seu povo. Glória a Deus. Após o arrebatamento da igreja, o que vai acontecer? Vai haver uma fome muito grande na terra. Fome, sede. Fome de quê? Arroz, feijão, carne? Não. Águas terão, mas fome de escutar o pregador manejar esta palavra. Não encontrarão mais, não encontrarão, porque aqui não está mais a palavra, aqui não está mais, irmão, a luz do mundo já desapareceu. E agora? Aquelas moças que cantavam no coral, aquele jovem que tocava e cantava no coral, quantas vezes se alegraram, choravam, falava em línguas estranhas, quantas vezes que desabafava na presença de Deus, olhava suas roupas, seus lenços, lágrimas dadas pelo Espírito Santo. Aquelas lágrimas, meus irmãos, desapareceram porque trocaram a igreja, trocaram o evangelho pelas coisas profanas,
trocaram por um cigarro, trocaram por uma namorada, por um namorado, trocaram pela fama, pelo trabalho, trocaram, meus irmãos, pelo bom emprego. E lá no bom emprego tinha que pecar, tinha que fazer isso, tinha que concordar com o patrão, a secretária tinha que prostituir com o patrão, porque o patrão dava-lhe um bom salário, ela tinha que prostituir para ganhar um bom salário, tinha que trabalhar no motel, o jovem tinha que ir no motel trabalhar também, concordar com o pecado. E vão abandonar o trabalho, abandonar tudo à procura da palavra. Estarão correndo descalço, com a muda de roupa, correndo sem direção. Irão perder pelas montanhas, irão perder, cair nos mares, cair, afogar, procurando a palavra de Deus, e não vão encontrar. E vai vir uma fome, uma recordação, uma lembrança, que quantas vezes a igreja cantava e eles se alegravam, a igreja orava e eles se alegravam. A igreja, meus irmãos, trazia mensagem, e a mensagem saciava sua alma, e agora não é mais assim. O que está acontecendo? Vão correr, vão procurar, vão desmaiar de fome, de sede, e não vão encontrar a palavra, não vão encontrar o pregador, não terão aqui a voz do pregador. Voz da sua boca, não sairia voz, porque a palavra não é o pregador que fala, a mensagem não é do pregador, a mensagem é do Espírito Santo de Deus, que vem do céu, que vem do Senhor. Glória a Deus, aleluia! Agora a fartura. Agora a abundância, abundância, a fartura. E as pessoas estão jogando fora, estão comendo um pouquinho, provando e joga fora. Ah, aqui não está bom, eu vou lá para a igreja tal. Ah, lá também não está bom, eu vou trocar a minha igreja por outra igreja. Vou lá para outra igreja, vou lá para uma igreja nova que surgiu agora, e chegou agora, uma igreja que veio de Israel, que veio dos Estados Unidos, vou para lá. Ah, agora também não está bem. Eu vou para a igreja tal, tal, tal, também não está bem. Ah, eu vou outro lugar, também não está bem. Está pisando em favo de mel, no pão, está pisando na água, está pisando. Mas agora, agora, agora você está tendo aí 7 anos de chuva, mas depois vem 7 anos de secas. Agora o teu ano é 7 vacas gordas, como diz aqui na Bíblia Sagrada, no livro de Gênesis, que José viu a interpretação do rei e disse: olha, haverá 7 anos de chuva, depois 7 anos de seca. José falou aquilo e o povo não deu crédito, apenas o Egito que deu crédito. Se todo mundo tivesse preparado, plantado 7 anos, não passaria fome, mas apenas o Egito preparou, fez celeiros, construiu celeiro, construiu grande celeiro e encheu de mercadoria, de arroz, de feijão, de trigo e de tanta quanto fosse comida que vem da terra. 7 anos só preparando, só preparando. Aí depois vem 7 anos de seca. O mundo todo veio para o Egito à procura de comida, à procura de pão. É o que vai acontecer agora, após o arrebatamento da igreja. O mundo todo sairão às igrejas buscando a palavra de Deus, mas não encontrarão.

não encontrará, porque a palavra de Deus está dizendo aqui que as jovens, que os mancebos vão ter tanta fome que vão desmaiar. A resistência deles é poucas, fisicamente, emocionalmente, que eles não vão aguentar e vão desmaiar, porque não tem um pregador. Cadê os pregadores? Cadê o pregador fiel? Cadê a igreja fiel? Desapareceu. Eles não pertencem a esse mundo. Jesus diz: Pai, Pai, eles não são desse mundo, como desse mundo eu não sou. Pai, estão no mundo, mas não é desse mundo. Então a igreja do Senhor está aqui na terra, mas não é dessa terra. Eles vão para uma terra nova, uma terra diferente, uma terra, irmão, que nunca o homem imundo, pecaminoso pisou. É uma terra santa, igreja. Glória a Deus, aleluia. Hoje você está falando: vamos orar, irmãos. A gente não quer nem saber de orar. Vamos consagrar, irmãos. Ninguém quer saber de consagrar, é poucos. Vou fazer campanha de oração, irmão. É poucos que querem. Aí quando Jesus vinha buscar, quando o Senhor vinha buscar na face da terra os seus servos, que peleja noite e dia contra o pecado, aí eles vão abrir os olhos, vão abrir o entendimento. Mas é tarde demais. É tarde, irmão. Aí a igreja de Jesus não está mais aqui. A igreja vai desaparecer e vai preencher aqueles lugares que estão vazios no céu. Lá estão as casas bonitas. Aqui nesse mundo você mora numa casinha ruim, pobrezinha, numa casinha velha, molhando, fria. Mas lá no céu você não tem uma casinha velha, você tem uma mansão feita por Deus, feita por Jesus, feita com o poder de Deus. Você tem uma casa bonita, meu irmão, minha irmã. Lá estão as casas, mansões que o Senhor foi preparar. É lá que você vai descansar das fadigas, descansar das obrigações que na terra. Vá, não tem, não haverá isso. E agora? O que que nós temos que fazer? Dar crédito a esta palavra. Crer. Obedecer. Esforçar. Zelar por essa palavra. Quem é o povo que o Senhor vem buscar? É um povo relaxado, descuidadoso? Não, o Senhor vem buscar um povo zeloso, um povo especial e um povo de boa sombra. Este é o povo que Deus vem buscar. Este é o povo que Jesus vem arrebatar. É o povo zeloso, irmão. Zeloso, igreja. Este é o povo que o Senhor vem arrebatar. Hoje tem mais desviado na face da terra do que os próprios crentes. Tem mais desviado do que católico. Fizeram um levantamento, descobriram que tem mais desviados do que católicos. Tem mais desviado, tem mais crente fora da igreja do que dentro da igreja. Vai na cadeia para vocês verem. Na cadeia, 90% dos presos são crentes desviados. Vai no hospital para vocês verem. 90% dos enfermos são crentes desviados. Esses mendigos que estão aí com um saco nas costas, caídos, são a maioria crentes desviados. Esses que estão aí injetando maconha, drogas nas veias, cheirando, a maioria são crentes desviados. A maioria, eles conhecem a palavra.

Eles conhecem a palavra, mas estão aí pisando na palavra. Se você for pregar para ele, ele dá um show em você na Bíblia. Ele conhece mais a Bíblia do que eu. Ele conhece mais a Bíblia do que você, irmão. Se você perguntar para ele, sabe muito mais do que você. Mas estão atolados no pecado, porque não obedeceram. Eis aí o mistério do arrebatamento da igreja. Não é apenas conhecer a Bíblia Sagrada. Conhecer a Bíblia, Satanás conhece, porque o próprio diabo pregou para Jesus. O diabo usou a Bíblia contra Jesus. Quando Jesus estava na tentação, uns 40 dias no deserto, o diabo pregou para Jesus desviar. E tem muitos aí pregando para os crentes desviar. Ah, que igreja é essa sua? Igreja de doutrina seca, de doutrina dura. Não precisa isso não. Isso aí é doutrina do homem. Isso aí é uma escravidão. Isso aí é aquilo, aquilo outro. Estão desviando os crentes na televisão, nos meios de comunicações. Estão roubando a fé dos crentes. Estão enganando os crentes. Os falsos profetas são mais inteligentes do que aqueles irmãos que pregam a doutrina. Os falsos profetas são mais prudentes do que os que pregam a verdade. Eles preparam para isso, eles estudam para isso, meus irmãos, para arrebanhar multidão de pessoas perdidas. Tanto que a Bíblia diz que são poucos que vão se salvar. Muitos são chamados. Muitos. Ah, eu já sou crente. Eu toco no coral, eu toco, eu prego. Eu gravei um disco agora, eu gravei um CD. Eu tenho 10 CD gravado. Eu tenho 10 discos gravados. Eu sou cantor, eu sou missionário. Eu sou isso, sou aquilo outro. Que parece isto? Será que Jesus ia buscar CD, LP? Jesus ia buscar diploma? Jesus não quer saber de diploma e nem de placa de igreja, não. Ele quer saber de uma igreja zelosa, especial e de boas obras. É essa igreja que Cristo vem buscar na face da terra. Glória a Deus! A igreja de Jesus é diferente. Ela não mistura com o mundo. Porque a Bíblia diz que pelos frutos conhecereis as árvores. O crente salvo, ele é perseguido. O crente convertido, ele é perseguido. Porque todos que foram fiéis foram perseguidos. Quando o crente não é perseguido, é porque ele está em acordo com o mundo. Andarão dois juntos, não tiver de acordo. Então, se o crente está bem aí, tudo tranquilo, é porque ele é um mundano. Ela é uma mundana. Se ela está bem lá no trabalho, com o patrão, com o esposo, com os filhos, é nas ruas, em tudo, é porque ele não tem nada de Deus na vida dele. Porque a pessoa, quando ele tem Deus na vida dele, Satanás, ao vê-lo de longe, já olha para ele com mau olhar. Já esconjura ele, já amaldiçoa ele. Nas ruas, quando você vai passando, alguém olha para você com um olhar de raiva, de destruição, aquela ira. No trabalho, os crentes verdadeiros, ninguém gosta deles. Não gosta por causa do seu comportamento, porque você não mistura com os cabritos. Você não mistura com os cabritos, com os lobos. A ovelha, ela é diferente. Ela não mistura, meus irmãos, com o cabrito, com a cabrita, com o lobo, não. A ovelha é diferente, meus irmãos. A ovelha é completamente diferente. Então você vê, irmão querido, que o crente que vive santificação, pode saber. O irmão não vai na casa dele. Tem 10 anos que meu irmão não me vê e diz que não vem na minha casa. Meu pai não gosta de mim. Me abandonou. Minha mãe virou as costas para mim.
na minha casa. Por que que não vem mais? Porque você não faz a vontade dele, e nem do que está nele. Você não faz a vontade dele, e nem do que está nele. Você abandonou os prazeres, os desejos mundanos, carnais, os desejos perecíveis. Você deixou a bebida alcoólica, as farras. Você deixou, irmão, as dancinhas. Você deixou o futebol. Você deixou a cervejinha. Você deixou o cinema, a praia com ele. E você não misturou mais com ele. Mas você é a luz do evangelho. Você é a luz do mundo. Você tem que brilhar, irmão. Você tem que brilhar, igreja. Você pode ser perseguido, mas não vencido. Você pode ser perseguida, mas não vencida. Porque Deus prometeu assim, ó: eis que estou convosco todos os dias até a consumação do século. Se fizeram isso com o lenho verde, o que será do madeiro seco? Se fizeram, meus irmãos, maldade com Jesus, se mataram ele, se prenderam ele, se prenderam os discípulos de Jesus, mataram algum deles, porque eles manifestavam a verdade. A verdade dói, a verdade machuca, e alguém não quer ser machucado pela verdade. Você para ter amigo, você tem que concordar com o seu amigo, concordar com a sua amiga, com a sua colega. E quando você não concorda mais com ele, você perdeu o amigo, você perdeu a amiga, mas você ganhou um outro amigo acima dos amigos, que é Jesus Cristo. Esse é o fiel amigo. Ele não falha na luta, na dor, no desespero, na morte, na angústia. Ele está conosco todos os dias. Cândido tem medo de passar luta? Não está preparado para ir morar com Jesus. Crente que diz: ah, irmão, não aguento, eu vou me deixar, eu vou largar seu obreiro, eu vou largar ser membro, eu vou ficar em casa um tempo, vou parar. Você não está preparada, irmã, para ir embora com Jesus. Você que deixou de cantar no coral por causa das lutas, é porque você não está preparado ainda. Você vai perecer se Jesus vier agora. Está fugindo das lutas, fugindo da perseguição, da tribulação. Mas o crente salvo, cada dia ele se encoraja, ele vence na oração, no jejum, ele vence, irmão, de todo jeito. Deus dá ele o escape. Deus dá ele o escape. Porque Deus sabe livrar os piedosos. Mas quando o crente é rebelde, ele é cheio de doença. Quando o crente é rebelde, a doença pega nele, a macumba pega nele, a inveja pega nele, o mau olhar pega nele, o quebrante pega nele, o olho gordo pega nele, o olho grande pega nela. Tudo quanto é maldição, uma culpa, simpatia, alcança ele. O inimigo, meus irmãos, consegue segurar ele. O macumbeiro consegue prender ele. Mas o crente, quando ele está na verdade, quando ele está na luz do evangelho, na presença de Deus, a Bíblia diz: não toqueis nos meus ungidos. Deus diz: não toqueis. Não toqueis nas minhas ungidas. Não toqueis, porque Deus tem ciúme da nossa alma. Glória a Deus. Irmãos, que Deus nos guarde, irmão. Finalizando, eu queria ser profundo aqui na palavra, mas o tempo não dá. 1000 cairão ao teu lado e 10000 à tua direita, mas tu não será atingido. Somente com os teus olhos olharás e verás a recompensa do feiticeiro, verás a recompensa do desviado, verás a recompensa da prostituta, do criminoso, do traficante, daquele que levanta contra o teu trabalho,

verás a recompensa dos ímpios, e a recompensa dos ímpios é AIDS. AIDS, AIDS. Alguém não entende? AIDS, ai Deus, ai Deus. Quer dizer, AIDS é um símbolo, é um cumprimento. AIDS, ai Deus, AIDS, ai, ai. Porque não quer Deus, então ele grita ai Deus, ai Deus. É um abreviamento de ai Deus. Quer não? Você não quer Deus não? Ai de te quer. Tu não quer Deus não? Satanás te quer. O macumbeiro quer. As doenças quer. Mas o homem de Deus, a mulher de Deus, só Deus, né, irmão, que gosta dele, né? Só Deus que ama ele, só Deus que ama ela. É da...

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6: E vai o outro?
7: Vai o outro.
6: Então tá bom.
7: É isso aí.
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0: as ovelhas.
1: Muito bem, irmãos, ouvintes do programa Vencendo pela Fé. Aqui quem cumprimenta a todos é o seu irmão Cristo, diácono Saulo Ribeiro. Irmãos, eu estou passando dentro dessa programação aqui para fazer um convite a todos os irmãos, a todas as irmãs, obreiros, membros da Igreja Deus é Santo, você também que frequenta aqui a nossa sede regional. Quero fazer um convite, irmãos, para todos que estão nos acompanhando agora, porque nesta segunda-feira, aqui na Igreja Deus é Santo, aqui nosso templo sede, irmãos, toda segunda-feira tem aqui o culto doutrinário, o culto de ensinamento da palavra do Senhor. Então você que me ouve, você que me escuta agora, irmão, vem estar conosco nesta segunda-feira, vem em nome de Jesus, venha aqui até a Igreja Deus é Santo nesta segunda-feira e inicie-se o culto de doutrina, o culto de ensinamento da palavra do Senhor Jesus. Lembrando que são dois horários de culto, meus irmãos. 8 horas da manhã, inicia-se o primeiro culto, e também nós temos à tarde, à noite, o culto também doutrinário. São dois horários, inicia-se 6 horas da noite, o segundo culto doutrinário da palavra do Senhor Jesus. Então você que me ouve, você que me escuta, irmão, você que está nos acompanhando, você não pode ficar de fora, em nome de Jesus. Você não pode ficar de fora, minha irmã. Venha até a Igreja Deus é Santo aqui, nosso templo sede, na Avenida General Carlos Cavalcante, de número 252, bem aqui em frente ao Balarote, ao lado do Habib's, está a nossa sede regional de Ponta Grossa. E nesse domingo, ou melhor, nesta segunda-feira, é o culto doutrinário. Então, presbítero Paulo Messias convida todos os membros, obreiros, para que não falte, irmãos. Nome de Jesus, venha. Você que não pode vir de manhã, venha à noite. Você que não pode vir à noite, venha de manhã. Mas o importante é que você venha estar nesse culto doutrinário, que é culto de ensinamento, irmãos. É a palavra do Senhor. Isto é alimento para nossa alma. Isto é para que nós venhamos sair daqui abençoados, para que nós continuemos firme na rocha que é o Senhor Jesus Cristo. Tá certo, povo de Deus? Então você que me ouve, obreiro, membro, visitante, você que, enfim, que frequenta aqui a Igreja Deus é Santo, você também é o nosso convidado, irmão. Você pode estar aqui conosco também, ouvindo a palavra do Senhor, ouvindo a doutrina verdadeira, e tenha certeza que Deus, ele vai te abençoar para a glória do Senhor Jesus Cristo. Você que me ouve, você que me escuta, você não pode ficar de fora, irmão. Tá certo, povo de Deus? Quantos lugares por aí já não tem mais a doutrina, já não tem mais o ensinamento, já não tem mais aquela doutrina, irmão? Já tá aí tudo bagunçado, pastor na frente do trabalho, enfim, já não tem mais cobrança, já não tem mais santidade. Então você que está vendo isso, irmão, vem estar conosco nesta segunda-feira aqui na Igreja Deus é Santo e venha se alegrar conosco, venha ouvir a palavra conosco e tenha plena certeza que você vai sair daqui abençoado para a glória do Senhor Jesus. Uma coisa eu vou dizer para vocês: a porta ainda continua estreita, irmão. Ela não passou por reforma, não. Não passou por reforma, não. Tem muitos lugares por aí que diz que a porta mudou, que a porta passou por reforma. Mas a porta verdadeira, a porta que é o Senhor Jesus Cristo, ou seja, a porta verdadeira que é da santidade, irmão, da doutrina, esta não passou por reforma, não. Continua estreita. Então, para receber o milagre, receber a salvação, é somente através da santificação do seu corpo, da sua alma e do seu espírito. Então, você que me ouve, você que me escuta, vem estar conosco, em nome de Jesus. Você não pode ficar de fora, irmão. Você não pode ficar de fora, minha irmã. Em nome de Jesus, vem aprender conosco, juntamente com o presbítero Paulo Messias. Vem aprender conosco, juntamente com os obreiros. Vem, em nome de Jesus. E tenha plena certeza que você vai sair daqui abençoado para a glória do Senhor Jesus Cristo. Tá certo, povo de Deus? Tá certo, irmãos? Você que me ouve, você que me escuta, você é o nosso convidado especial para estar aqui conosco ouvindo a palavra de Deus, para estar aqui conosco sentindo a graça do Senhor. Tá certo? 8 horas da manhã inicia o primeiro culto doutrinário, até as 10 horas da manhã é a oração. E ali, à noite também, às 6 horas da noite, inicia-se a oração até às 8 horas da noite. E daí inicia-se o culto doutrinar a palavra do Senhor. Eu creio que nessa manhã e nessa noite, Deus vai usar o presbítero Paulo Messias grandemente na palavra do Senhor. E eu creio que Deus vai fazer maravilhas acontecer. Então não perca esta oportunidade. Você que me ouve, você que me escuta, vem estar conosco, irmão. Atenção, obreiros, membros, não falte, irmão. Presbítero Paulo Messias faz o apelo para os irmãos estar conosco neste culto doutrinário.

E Deus vai usar poderosamente o seu servo para a glória do Senhor Jesus. Tá certo, povo de Deus? Tá certo, irmão? Você que ama a palavra de Deus, você que ama a palavra verdadeira, você vai estar conosco. Nome de Jesus e Deus, ele vai te abençoar. Deus vai fazer milagres através da sua palavra. A palavra do Senhor diz que é lâmpada para os nossos pés e ela é luz para os nossos caminhos. Eu creio que aquele que estiver aqui enfermo, aquele que estiver aqui, enfim, doente, através da palavra de Deus vai ser curado, através da verdade. Você crê, minha irmã? Você crê, meu irmão? Então vem estar conosco, em nome de Jesus, e Deus vai bradar dos altos céus. Tá certo, irmão? Chega cedo para orar, chega cedo para clamar, irmão. Não seja aquele crente que só chega depois das 8, aquele crente que chega só 10 minutos para as 8, irmão. Meu Deus do céu, aquele crente que chega 10 minutos para as 10, já na hora da palavra, na hora do amém. Não, irmão. Venha cedo para orar. Nome de Jesus. Venha cedo para dobrar o joelho e buscar a face do Senhor e Deus te abençoar. Em nome de Jesus. Tá certo, povo de Deus? Chega cedo, minha irmã. Nome de Jesus. Compromisso aí, você chega cedo, meu irmão. Aí no seu compromisso, seu afazer, você chega cedo. Quem diz na casa do Senhor, não, negativo, chegar cedo e Deus vai nos dar vitória. Tá certo, povo de Deus? Tá certo, povo da fé? Eu quero vocês aqui conosco, irmão. Você que me ouve, você que me escuta, que nunca esteve aqui na igreja Deus é Santo, tem a oportunidade, irmão, de você ver a doutrina sendo pregada, e você ver aqui, enfim, como é que é o sistema da igreja Deus é Santo, ou melhor, da Bíblia Sagrada. Qual é o sistema de Deus, irmão? O que Deus quer de nós. Então venha, em nome de Jesus, eu creio que vai ser uma manhã de vitória e uma noite de vitória. Tá certo? Avenida General Carlos Cavalcante, número 252, em frente ao Balarote, ao lado Habibes, está a sede regional de Ponta Grossa. Presbítero Paulo Messias pregando em dois horários a doutrina do Senhor, e milagres, sinais vão acontecer.

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2: Bom dia e mais um bom dia a todos os nossos amados irmãos em Cristo Jesus. O programa Testemunhas da Verdade chegando até você. Mais uma oportunidade que Deus nos permite, claro é, que é Deus permitindo mais esse momento especial. Então, somos gratos sempre. Oferecemos a Deus o nosso louvor, a nossa adoração. Quando então nós temos por compromisso de tão somente anunciar aquele que é verdadeiro, Jesus Cristo, Senhor. Claro é que todos que anunciam Jesus Cristo, nós não somos a verdade, mas sim anunciamos aquele que é verdadeiro. E ficamos felizes porque ontem nós tivemos um culto maravilhoso em São Roque. Aliás, que nós tivemos no sábado, né? No sábado, um culto lindo, e onde muitíssimo abençoado, ali numa região que eu não estou lembrando agora, parece que é Cachoeira Grande, parece que, né? Cachoeira Grande. E quero mandar meu abraço para todos lá. Se alguém está ouvindo, receba o nosso abraço. Muito gostoso o culto de ontem, mas muita chuva. Saímos de Ponta Grossa com muita chuva e chegamos, né, ali adiante da cidade de Ivaí, na Cachoeira Grande, e muita chuva. Mas graças a Deus que os irmãos estavam ali aguardando a nossa chegada. E também tivemos à noite em São Roque um culto maravilhoso também, que ali aconteceu. E também às 3 da tarde no domingo, ontem nós tivemos um culto lindo também no domingo às 3 da tarde. E à noite estivemos na cidade de Ivaí, quando então ali num salão que o nosso querido irmão Marcelinho, cooperador, tem permitido, né? Ele fez um salãozinho bem considerado e nós se reunimos então, a igreja se reúne nesse salão ali na vila, que eu não lembro o nome da vila, a Vila Primavera. Então um abraço para todos os que nos ouvem aí no Ivaí. Então, quero nesta hora, fico feliz pela vida do nosso querido irmão José. Irmão José, ele é residente ali, até esqueci o lugar, mas ele já vai falar. Irmão José, então, bom dia e a paz do Senhor Jesus.
3: Bom dia, a paz do Senhor Jesus.
2: Aonde que é que o irmão reside ali?
3: Rio do Meio.
2: E sempre ouvindo o programa de rádio?
3: Sempre ouvindo.
2: Até por sinal, nós se conhecemos, foi através do rádio, não
3: foi? Sim, através do rádio.
2: Há muito tempo?
3: Muito tempo.
2: Quanto tempo, mais ou menos?
3: Faz uns 5, 6 anos por aí, ou mais.
2: Mas muito mais, né, que nós se conhecemos. Então, ficamos felizes com a vida do irmão José. E também a nossa irmã, companheira da fé, que sempre estamos juntos, né? A nossa irmã Alcione. Irmã, bom dia e a paz do Senhor Jesus para a irmã.
4: Bom dia, paz do Senhor Jesus.
2: Quanto tempo, mais ou menos, que nós se conhecemos?
4: Mais de uns 10 anos, né? Mais, né?
2: Mais, muito.

0: mais, né?
1: É, conhecer mais uns 10 anos a mais.
0: Muito tempo. Quer ver quanto tempo? Vamos lá. João Marcelinho, bom dia, paz do Senhor Jesus, meu querido.
2: Bom dia, paz do Senhor Jesus. Deus abençoe a todos os ouvintes aí.
0: Viu? Vem cá. É, quanto tempo de batismo você tem?
2: É, 15 anos.
0: Então, veja bem. Nós já se conhecia antes dele se converter. Tá vendo? Então faz uns 20 anos que nós se conhecemos quase. Por aí, né? Então faz 15 anos, mas não, que você batizou.
2: 15 anos. 15 anos. Lá em São Roque, o pastor.
0: Isso, que bom, né? Graças a Deus. Bom, depois nós voltamos a conversar.
2: Amém, amém.
0: Irmã, esqueci o nome da irmã.
3: Nilza.
0: Irmã Nilza. Irmã Nilza, nós conhecemos também através do rádio.
3: É, através do rádio. 4:30 eu tô acordado.
0: Aí?
3: Ligo o rádio, sim.
0: Que bom, hein? E a irmã tem gostado dos programas?
3: Ah, adoro. Adoro. Desde 4 horas eu não durmo, me ligar o rádio. E assisto desde 4:30.
0: Desde 4:30?
3: 4:30. E não durmo mais.
0: Quanto tempo faz que a irmã ouve o programa, mais ou menos?
3: Acho que faz uns 7 anos.
0: 7 anos?
3: Uhum. Mais ou menos.
0: Mais ou menos. Uhum. Que bom. E tem sido abençoado.
3: Abençoado por Deus. Meu Deus do céu. Maravilhoso.
0: E o culto de ontem que aconteceu ali que nós tivemos juntos, estava maravilhoso?
3: Estava. Maravilhoso. Muito bom. Muito bom mesmo. Graças a Deus.
0: Então repete o nome da irmã.
3: Nilza.
0: Mora em que lugar?
3: Bom Jardim.
0: Bom Jardim do Sul.
3: Isto. Bom Jardim do Sul.
0: Ele dá uma média de o quê? Uns 5 quilômetros longe da cidade de Ivaí?
3: É, mais ou menos.
0: Uhum. Então, que maravilha. Muito bom. Nossa irmã Nilza. E aqui a nossa companheira Ana da Fé também, né? A irmã, como que é o nome da irmã? Fala o seu nome.
4: Janisley.
0: A irmã Janisley. Bom, já esqueci o nome do teu lugar que você mora.
4: Barreira.
0: Sim. Quanto tempo a irmã ouve o programa?
4: Acho que mais de 10 anos também. Escutava pelo rádio, acabei vindo aqui e estou até agora.
0: Que maravilha.
4: Deus permitir, né?
0: E a irmã tem sido abençoada?
4: Muito abençoada, graças a Deus. Muitas bênçãos na minha vida, na minha casa, né? Na minha família.
0: Que maravilha. E já recebeu cura através do rádio?
4: Já, muitas vezes. Uhum. Tinha muitas dores de cabeça, né? E fui curada. Sempre estou recebendo bênção.
0: Então quer dizer que toda manhã, 4:30 da manhã, a irmã está antenada.
4: 4 horas, por aí eu já estou acordada.
0: Que bom. Mas vamos mandar um abraço então pro nosso querido Patrick.
4: Sim, Patrick, meu filho. Meu filho amado.
0: Que bom, ele ouve toda manhã.
4: Ouve, ouve toda manhã.
0: Patrick, um abraço para você, meu querido. Tudo bem? Né? Então, graças a Deus, através da sua mãe, a gente se conheceu e te quero bem, tá? Um abraço para você. Então, a irmã é feliz com o programa.
4: Muito feliz, muito abençoado esse programa.
0: Que bom, que bom. Bom, então nós vamos, vamos aqui, Mauro, vamos abençoar e ser abençoado através dos louvores, né? E logo nós temos a palavra, tá bom? E quero mandar meu abraço para a nossa querida irmã, lá de São Roque, a nossa irmã, a mãe da irmã Lenir, né? Irmã Lenir, irmão Júlio, poxa, como que posso esquecer o nome da irmã Lenir? Companheirona que Deus levantou. E a irmã Lenir, ela é muito do louvor, mas ela tem uma explosão na voz dela, muito bom. E também, eu quero também mandar o meu abraço, minha saudação, também pro nosso querido irmão Quito. O irmão Quito, o nome dele é Francisco, e a irmã Jacira, nós estivemos juntos, sempre quando eu vou em São Roque, eu chego na casa do irmão Quito, da irmã Jacira, e tomamos um chimarrão juntos. E muito gostoso estar junto lá, quero mandar meu abraço também para suas filhas, seus netos, sua família, que ali seus genros, para todos, tá bom? E nós tivemos também na casa do nosso querido irmão Miguel. Então, um abraço para o Miguel. Aí, a sua esposa estava hospitalizada. Até me fugiu o nome dela, da esposa do nosso irmão Miguel lá, né? Helena. Helena é o nome dela. E.

A gente fez oração juntos, né? E assim Deus tem abençoado. Mauro, então vamos abençoar e ser abençoado através dos louvores. E nós já voltamos e logo a palavra, tá bom? Vamos estar juntos, adorando a Deus.

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1: Senhor nosso Deus e nosso Pai, eu agradeço a Deus por mais esta oportunidade que

teus servos que aqui estão. Acreditamos que isto é uma dádiva do Senhor. Pai, queremos que o que está acontecendo aqui, Senhor, venha abençoar todos os que aqui estão e também aqueles que vão ouvir também. Aquela mulher, aquele homem, a criança, o jovem, os doentes vão ser curados.

Jesus Cristo, que todas estas pessoas que ouvem agora sejam abençoados em o nome do Senhor Jesus Cristo.

0: de Jesus. Aqui é Stephanie. Todos os irmãos sejam abençoados. Amém.
1: Essa história é muito linda. Uma certa vez Jesus curou 10 leprosos de uma vez. Mas sabe o que acontece? Só um voltou. Só um voltou para agradecer. Quantos são agradecidos? Porque Jesus entrou na sua casa e fez um milagre em sua vida.

0: coração assim, ó.
1: Mas não vá embora.
0: Não vá embora, Pai. Fica, Jesus. Fica aqui.
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0: Meu querido companheiro da fé, irmão Marcelinho, cooperador, fique à vontade, nos abençoe com a leitura da palavra.
1: Amém, glória a Deus. É uma alegria muito grande, né? Estar louvando e, né, lendo a palavra, né? Então eu quero deixar um salmo com os irmãos, Salmos 32, capítulo 8. Glórias a Deus, né? Se quiser acompanhar aí na sua casa, né? Algumas Bíblias vai dar um pouquinho diferente, né? Mas você pode estar acompanhando, você pode estar acompanhando essa leitura, né? Sou grato, né, pela oportunidade que o pastor está nos dando, mais um dia, né? Mais um início de semana, e Deus está nos dando, né? Para nós estar lendo essa palavra, né? Glórias a Deus. Então, Salmos 32, capítulo 8, 9, 10 e 11. O 8 vai dizer assim: instruir-te-ei e te ensinarei o caminho que deves seguir, e sobre as minhas vistas te darei conselho. Não sejais como cavalo ou mula sem entendimento, os quais com freios e cabrestos são dominados, de outra sorte não te obedece. Muito sofrimento terá de curtir o ímpio, mas o que confia no Senhor, a misericórdia o assistirá. Alegrei-vos no Senhor e regozijarei-vos, ó justos. Exaltai-vos todos que sois retos de coração. Amém?
0: Muito bom. Bom, caso você queira comentar, fique bem à vontade, né? Bom, o versículos então 8 fala aqui que Deus, ele guia aqueles que são seus pelo que ele vê. Então eu uso sempre na oração, os que me acompanham sabem disso, que eu sempre digo assim: Senhor, o que eu não ouço, o Senhor ouve. O que eu não vejo, o Senhor vê. O que eu não sei, o Senhor sabe. Então, o que, na verdade, Deus vê, nós não vemos.

0: por isso que se nós deixar que Deus domine ou guie os nossos passos, nenhum de nós vai sofrer. Você não vai sofrer, eu não sofro, nenhum dos que estão em Cristo Jesus. Se nós deixar Deus completamente nos guiar. Porque há sofrimento em todos nós. Por que que nesse momento tem pessoas que estão acamado, muitas vezes sentindo horríveis dores, causado muitas vezes por ter tomado o caminho que Deus não queria que tomasse? Então Deus quer que guiar todos nós pelo que ele está enxergando. Ele sabe aonde que Satanás armou os laços, aonde está armado. Até no culto ontem a gente falou isso, né, meu Marcelinho?
1: Isso, no culto ontem foi falado sobre essa mensagem.
0: Então veja só, e o que a palavra está dizendo? Que se nós deixar Deus guiar nós pelo que ele está enxergando, nenhum de nós sofre. Olha, veja o que diz o 9: não sejais como o cavalo, que é necessário colocar freio na boca dele para frear. É verdade, às vezes nós saímos na frente de Deus e Deus está vendo que nós vamos sofrer. E ele diz: não seja que nem o cavalo, que sai desesperado. Então, quer dizer, para que isso não aconteça, tem que botar freio nele. Olha só, e você sabe que o freio machuca, né? Muitas vezes, nós somos muitas vezes repreendidos arduamente, porque muitas e muitas vezes, a igreja do Senhor Jesus, todos nós andamos precipitadamente. Né? O versículo 9 que está falando esta passagem. O versículo 10: o ímpio tem muitas dores, tá vendo? Porque o ímpio, para ele, não importa. Tem pessoa que fala assim: não, eu vou fazer e se dane, né? Eu não tô nem aí. O ímpio é aquele que não pensa a consequência do amanhã. Ele quer fazer o mal, ele faz o mal e sem o arrependimento. Quanto os do Senhor Jesus, neles existe o arrependimento. Então o ímpio tem muitas dores, é verdade. O ímpio tem muitas dores porque eles não têm compromisso com Deus. Eles vivem largados, né? Eles vivem largados, tomam o caminho que eles querem tomar sem responsabilidade com Deus. Então aqui está dizendo: o ímpio tem muitas dores. Então, você que ainda não tomou tua decisão a Deus, a Cristo Jesus, ouça esta palavra. Existem muitas dores no final do teu caminho, se não existir em você o arrependimento e a conversão. Mas o que espera no Senhor, a misericórdia o cercará. Ou seja, aquele que chega em Deus, claro que não temos como hoje nós chegar em Deus se não for por Jesus Cristo. Então, se nós fazemos isso, nós conseguimos alcançar a misericórdia do seu perdão. Olha só o versículo 11: alegrai-vos no Senhor e regozijai-vos vós, justos. O que que a palavra fala justo, né? Você é justo, eu sou justo, a igreja do Senhor é justo, mas a justiça que cada um de nós temos não foi gerado por nós, mas é dado por Jesus Cristo. Porque o verso 10 está falando: porque ele se arrependeu e se converteu, e Deus, pronto foi Deus para perdoar o pecador arrependido, ou o ímpio, né? Então, o que está dizendo ainda a palavra? E cantai alegremente, todos vós que sois retos de coração. Então, quer dizer, é o único, digamos assim, o único louvor que a igreja dá é a Deus. A igreja não pode louvar a si mesmo, a igreja não pode louvar o Espírito Santo, a igreja não pode louvar os apóstolos, a igreja não pode louvar enfim, ninguém, o pastor ou o líder. A igreja só tem esse compromisso, o compromisso único de glorificar, de louvar, de exaltar aquele que o salvou, a Cristo Jesus, o Senhor e Salvador. Então, o verdadeiro cidadão do céu ele tão somente, ele vai sim louvar somente o Senhor Jesus e nada mais e nada mais. Então não temos compromisso de exaltar pessoas, de gloriar pessoas, seja ele quem for, mas tão somente o Senhor Jesus, ele é o autor da salvação da igreja e a igreja reconhece isso louvando, exaltando o seu santo nome. E também volto no versículo 10, o ímpio, mesmo que ele erre naquilo que ele errou ou está errando, se nele existe o arrependimento, Deus está pronto para te dar o perdão. É isso que Deus está fazendo. Mas se você persiste com esse coração cheio de ira, de bravura, de, tá entendendo? De ódio, de vingança, raiva, né? E andando sem Deus, sem Cristo, claro que no final está dizendo aqui, olha, muitas dores vai acontecer. Mas se hoje você parar para pensar e refletir que você precisa do perdão de Deus, então você pode aceitar Jesus, entregar corpo, alma e espírito, e a partir de hoje você é um cidadão lá do céu e não mais da terra. Você é chamado filho de Deus. Você não é mais, que nem diz Jesus. Jesus diz assim: eu não sou desse mundo. Aí ele fala para a igreja: vós não sois deste mundo. Sabendo que você não é desse mundo, a igreja do Senhor Jesus está aqui por momento. Logo ela vai sair daqui. Amém? Então vamos para a oração? Vamos então para a oração nesse momento. Estaremos orando no nome de Jesus. Irmão cooperador Marcelinho, vamos orar a Deus? Então oramos, né? Muita ligação agora, você que está ouvindo o programa de rádio, eu quero dizer para você, hoje chegou para você o que você tanto necessita, que é a cura, a tua libertação. Querido Deus, eu me levanto nesse momento, aqui está também o cooperador Marcelinho, Pai, se levanto a favor de todas aquelas pessoas que estão acamadas, que não conseguem se levantar. Essas pessoas que estão presas num leito, porque eu lembro que Jesus Cristo diz que a enfermidade, ela é uma prisão, ela segura a pessoa no leito e não deixa a pessoa fazer aquilo que ela deseja fazer. Mas neste momento, o teu poder toma posse desta pessoa e o espírito da doença, o espírito da enfermidade sai no nome de Jesus desta pessoa. Querido Deus, eu estou abençoando todos os anciãos, todos eles, anciãs, senhoras, senhores, todos eu estou abençoando. Estou abençoando também os jovens, adolescentes, toma também as crianças, Senhor, os hospitais que está cheio de pessoas que estão sofrendo. Senhor, toma em tuas mãos nesta hora, curando, libertando todas aquelas pessoas que estão gemendo de dores, conforme a palavra está falando aqui agora. Meu Deus, envia um mensageiro teu nesse leito de dor, envia um mensageiro teu nesse quarto, aonde, Senhor, nesta enfermaria, que tem vários pacientes ali sobre leito. Senhor, envia um dos teus para levar esta notícia, que existe sim perdão para eles, existe cura para suas enfermidades e para suas dores. Pai, todos os hospitais em Ponta Grossa, enfim, não somente aqui, Senhor, em Ponta Grossa, mas também em todo o território brasileiro, Senhor, opera milagre nesta manhã em todas essas pessoas. Estou abençoando também todos os médicos, os doutores que trabalham, que lutam para retornar os que lá estão sobre leito para suas casas, para o seio da sua família. Olha para os enfermeiros, enfermeiras, todos que trabalham, todos que estão lá trabalhando naquele corpo hospital, que trabalham para o bem dos que lá estão internados, os pacientes. Sejam abençoados todos para a tua glória e para o teu louvor. Oramos e juntos dizemos amém.

0: Eu ensinarei, diz o Senhor, e mostrarei a você o caminho por onde deve andar. Eu mesmo lhe darei conselhos e vigiarei. Mas para isso acontecer, irmão, para isso acontecer na tua vida, para você ter esse guia, para você ter esse caminho, não basta, né, basta nós pegar e confessar ao Senhor, né, os nossos erros, pedir perdão a Ele, né, para que Ele possa nos ensinar, né. Nós temos que abrir o nosso coração, né, e crer, né, nessa palavra, crer que o Senhor Jesus está nos instruindo todos os dias, né. Então eu fico muito feliz, né, por ter ouvido essa palavra, né, por ter Deus ter nos colocado no coração essa palavra. Então essa palavra para você, meu irmão, hoje que está iniciando a semana, né, creia, né, Deus vai te ensinar, Deus vai te mostrar o caminho. Amém.
1: Muito bom, fica com Deus. Mauro, um abraço para você. Isaac Ortiz, um abraço para você. Egli, um abraço para você também, tá bom? E quando eu ver lá o J. Carneiro, manda um abraço para ele também. Fica com Deus, na santa e maravilhosa paz do Senhor Jesus, e juntos nós dizemos amém e graças a

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1: Olá, meus amigos, uma ótima manhã de segunda-feira para você que tá ligado aqui na antena. Nós estamos chegando com o nosso Parceiros do Campo. Mais um programa juntos, mais uma semana iniciando. O nosso muito bom dia. Muito obrigado pela sua excelente companhia. Muito prazer, eu sou Elielton Amaral. Nós vamos juntos a partir de agora, levando formação e informação para você, nosso amigo produtor, você também simpatizante dos temas relacionados ao agro. Nós estamos aqui na maior bacia leiteira do Brasil, Castro, Paraná. 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
4: E que maravilha, chegou a hora do nosso tema veterinário de hoje. E quem vai dar o recado é ele, o meu amigo e parceiro de sempre, o doutor Aldori José Corso, médico veterinário da Castrovet. Bom dia, doutor, seja bem-vindo.
5: Olá, amigos, bom dia, bom dia. Estamos juntos mais uma vez no nosso Parceiro do Campo. Que bom, né? Que Deus nos dá a saúde para estarmos juntos mais uma vez, a você, o seu trabalho, a sua família. São bênçãos diárias que nós não podemos nunca deixar de ser gratos e estar de joelhos toda manhã e agradecer esse Deus maravilhoso, não é mesmo? Uma semana, que Deus nos acompanhe em tudo e vamos aí levando formação e informação, como já fazemos há mais de 12 anos, o nosso Parceiro do Campo. Quero agradecer desde já nossos amigos que nos acompanham. Meu amigo Agnaldo. O Agnaldo, ele é filho do nosso amigo aqui do fundão, né? Agnaldo Brandt. Grande abraço, Agnaldo. Trabalha na cooperativa e ele está sempre ouvindo a gente. Filho do seu Nelinho aqui da Aparição, meu bom dia. Também o Agostinho lá do Maracanã, Agostinho Butkowski, também participando conosco ali aqui no Passo dos Bois, o Geraldo Oberec, bom dia. O Rodrigo Pinheiro, sempre visitando a gente, o Alan, trabalha como pedreiro, bom dia. O Eliseu Lima, lá no Maracanã, produtor de leite, também nosso ouvinte de todas as manhãs. E por fim também, aqui o nosso amigo o Albert, lá do seu Ian Stricker, ali na Santa Rita. Todo esse pessoal tá ligado conosco, produtor de leite.

manhãs. E por fim também aqui o nosso amigo o Albert lá do seu Ian Stricker ali na Santa Rita. Todo esse pessoal tá ligado conosco, produtores de leite, e vamos lá levando formação e informação para você. Hoje meu abraço também, tá um pouquinho sobre o que o animal tinha. Na verdade esse animal tem uma bola, é um inchaço, um volume ali no quarto posterior direito, e caracteriza então um abscesso, uma formação numa inflamação. Já dá para ver que é um processo bastante antigo, e é isso que eu quero falar um pouco para vocês, porque é bastante comum nós encontrarmos animais que apresentam lesões. Normalmente elas estão abaixo da pele, né? São subcutâneas, então formam um inchaço. Inclusive é por isso que muitas vezes animais que apresentam esses nódulos, esses inchaços, aumentam o volume, eles acabam não se incomodando muito, eles não mancam, não claudicam, porque como ele está embaixo da pele, subcutâneo, e a pele ela é bastante elástica, então permite que vá aumentando o volume. Se for, por exemplo, um processo infeccioso, onde existe um agente, normalmente uma bactéria, ela vai se multiplicando, produzindo pus. Tem algumas bactérias que produzem muito pus, algumas outras provocam uma inflamação muito grande, mas não produzem essa secreção. Então o volume vai aumentando conforme vai produzindo essas secreções, e o animal não sente tanto, exatamente por conta dessa questão da pele ser bastante elástica. Quando esses abscessos, essas inflamações ocorrem dentro do músculo, seja qual músculo, seja da perna, na mesma anterior, posterior, ele exerce uma certa pressão. Quando ele distende, então ele distende as fibras, ele rasga, por assim dizer, o músculo. O animal, ele claudica, ele manca, ele tem dor, o animal algumas vezes até cai a produção de leite, alguns animais, até dependendo do processo inflamatório muito grande, alguns animais chegam até a abortar, tem dificuldade então de se locomover. Então é importante, a localização vai fazer a diferença, até mesmo para um diagnóstico. Um animal que tem um abscesso, dessa formação de líquido, essa inflamação subcutânea que não representa problema nenhum quanto ao comportamento, produção de leite, o animal se alimentar, acaba passando desapercebido, e o produtor só vai tomar ciência disso quando ele está muito grande. Não é raro nós sermos solicitados para fazer a drenagem desse abscesso. Por que a drenagem? Porque se você deixar, a tendência é ir aumentando. Então recomenda-se sim, quando você percebe que tem um aumento de volume, ele está bastante solto embaixo da pele, e você percebe que está aumentando, normalmente é indicativo de que houve uma infecção. Por que que essas infecções ocorrem? Você tem que ter uma porta de entrada. Então, falando em bovinos, por exemplo, animais que estão a campo, é muito comum os animais apresentarem no verão agora a presença de bernes, e o berne, ele tem uma porta de entrada, ele deixa um orifício, né? A larva que está ali dentro, ela precisa respirar, então fica essa abertura, e nessa abertura vai entrando sujidades. Quando chove, escorre, né? A água do corpo animal, que vem com sujidades, com poeira, e acaba então provocando uma inflamação e uma infecção na sequência. Nesse caso, existe como prevenir. Você pode passar por uns produtos que evitem a mosca, acrescentar produtos repelentes, ou mesmo produtos vermicidas, que eles acabam matando o berne que está presente ali, e o processo estaciona. Então fecha aquele orifício que fica, por assim dizer, para a larva respirar, e é expelido muitas vezes a larva, algumas vezes ela acaba morrendo dentro, e por isso inclusive que alguns animais formam abscessos depois que é causado algum produto, tanto tópico, não, puron, por exemplo, produto injetável. Bom, mas então são algumas considerações que é importante fazer. Primeiro que o berne, ele pode ser evitado, como eu já falei. Se o animal tem menos berne, a chance de ter abscessos vai ser menor, correto? Sem considerar que a irritação, a infestação muito alta, deprecia o cor do animal, atrapalha o desenvolvimento do animal. Imagine aquela inflamação, aquela coceira, aquele animal se batendo. Isso aí, o animal vai se alimentar menos, vai ruminar menos, automaticamente vai dar menos leite, vai crescer menos. Então, sempre que possível, ou possível a gente prevenir o aparecimento dos bernes, é interessante. Os abscessos, que é o tema de hoje, está relacionado não só com berne, mas, por exemplo, toda a invasão que se fizer subcutâneo ou intramuscular do animal, tem o risco sim, perdão, de você levar um agente para dentro do couro, certo? E esse agente, como nós comentamos, normalmente uma bactéria, ela vai provocar uma inflamação ou a mesma infecção com produção de pus. Então, quando você for fazer aplicações no seu animal, vacinas ou vermíficos, ou mesmo algum tratamento, né, anti-inflamatório, antibiótico, o cuidado com a higienização é muito importante. Agulhas

0: em seringas descartáveis. Às vezes o pessoal passa um pouco desapercebido, mas não é comum, não é incomum nós vermos nas propriedades a farmácia onde se guarda os medicamentos. Claro que muitas vezes o medicamento não é usado na íntegra, então você pega, faz uma dose de vermífugo, por exemplo, sobra a dose anti-inflamatória e você vai usando esse produto ainda, né? Ele está na validade. E a presença desses produtos em prateleiras, principalmente se não for no armário fechado, a chance de você ter uma poeira na tampa, na borracha ali da entrada do medicamento é muito grande. Então, se você for pegar um medicamento desse, que está lá numa prateleira aberta, e já colocar agulha para tirar o medicamento, você tem uma chance muito grande de trazer junto consigo as bactérias que estão ali na tampa. Então, o primeiro cuidado é isso, os antibióticos que serão reutilizados, medicamentos, de modo geral, que você não for gastar o frasco inteiro, eles devem ser acondicionados num local limpo, livre de poeiras, porque senão na próxima usada você vai correr o risco de levar bactérias para dentro do animal. Qual que é a recomendação melhor mesmo? Seria você, depois de utilizar, colocar um algodão com álcool ali, deixar na ponta em cima, para que não entre mais sujidades. Ou, se quiser fazer um negócio mais perfeito ainda, pingar uma gota de cera. Isso vai ajudar a trancar a borracha para que não entre ar, porque o frasco fica com vácuo, ele acaba puxando o ar para dentro e certamente às vezes é contaminado. Mas é um assunto que eu gostaria até de voltar amanhã, porque ele é muito interessante e ele tem algumas repercussões muito importantes que a gente vai ver na manhã. O risco até de se perder o animal por conta de uma simples injeção. Então fica aí a dica, obrigado pela sua companhia e se Deus quiser voltamos amanhã aqui no nosso Parceiro do Campo. Um grande abraço.
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7: São quase 6 da manhã e o Parceiros do Campo vai ficando por aqui. Que pena. Agradecemos a sua excelente companhia. Ponto final em mais um programa. Nós prometemos voltar amanhã cedinho, 6:15 da manhã.

0: 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Continue ligado, vem aí os nossos amigos do Fatos em Destaque. É você muito bem informado aqui na Manhã da Antena, a rádio que vai mais longe. Valeu demais pelo carinho da sua companhia. Uma segunda-feira, uma semana abençoada para você. Aí onde você estiver, um forte abraço e até amanhã.
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0: Mas nem com um frio desses aqui na cidade de Ponta Grossa, o galo da antena não perde a hora, tá certo? Que ele tá todo encorujado, encapotado, enjaquetado ali. Mas pontualmente são 6 horas da manhã e estamos aqui para iniciar o Fatos em Destaque nesta segunda-feira, 11 de maio de 2026.
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3: Caros ouvintes, hoje falaremos sobre John Wayne. John Wayne era um grande admirador de Robert Schuller. Um dia, ouviu o Dr. Schuller dizer que sua filha Cindy havia sofrido um acidente e precisou ter a perna amputada. John Wayne escreveu um bilhete a ela dizendo: "Querida Cindy, lamento saber sobre o seu acidente. Desejo que você fique bem." Ela respondeu uma carta dizendo: "Querido Sr. Wayne, agradeço por ter escrito para mim. Gosto muito do senhor. Ficarei bem porque Jesus me ajudará. Sr. Wayne, o senhor conhece Jesus? Tomara que o senhor conheça Jesus, porque eu não posso imaginar o céu completo sem John Wayne estar por lá. Espero que, se o senhor não conhece Jesus, que entregará o seu coração a ele agora mesmo. Nos encontramos no céu." E assinou Cindy. Ele entregou uma carta a um amigo de John Wayne que se propôs a entregá-la. Durante um jantar, ele entregou a carta a John Wayne e todos na mesa notaram que, ao ler a carta, Wayne começou a chorar. Ele dobrou a carta, colocou em seu bolso e apontou para o homem que a entregou e disse: "Vá dizer a essa menina que neste exato momento John Wayne entregou o seu coração a Jesus Cristo e que eu a verei no céu." 3 semanas mais tarde, John Wayne morreu. Você nunca sabe como seu testemunho aos outros afetará a sua vida. Tudo tem o seu tempo determinado e há tempo para todo o propósito debaixo do céu.
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0: 6:06. Coragem, pessoal, porque hoje, além da segunda-feira, tá um frio de lascar aqui na cidade de Ponta Grossa, viu? É frio que chegou aí, os termômetros da Sicredi estão marcando 3 graus aqui na cidade de Ponta Grossa. Muito bom dia, 6:06, fatos em destaque, começando nesta segunda-feira, dia 11 de maio de 2026. Um abraço de urso bem apertado, bem demorado, ótima abençoada, segunda e uma maravilhosa semana produtiva aí a cada ouvinte da Antena Sul FM 102.7, a rádio que vai mais longe para ficar bem pertinho de você. São 37 anos, a Antena sendo a sua companhia, Antena Classe e Especial. Segundona, 11 de maio de 2026, estamos vivenciando o 131º dia do ano no calendário gregoriano, 131 dias, já estamos passando, faltando 234 dias para encerrarmos aí 2026. Hoje é dia do telégrafo, também é dia nacional dos agentes de trânsito. É dia da bandeira de Curitiba, a nossa querida capital do estado do Paraná. E é dia nacional do reggae. Quem é que gosta de um reggae? Gosta ou não gosta? Essa data aí, alusiva aí à morte de Robert Nesta Marley, conhecido como Bob Marley. Cantor, compositor jamaicano, o mais conhecido músico de reggae de todos os tempos. Ficou famoso aí por popularizar internacionalmente o gênero. Já vendeu de mais de 75 milhões de discos e em 1978, 3 anos antes da sua morte, foi condecorado pela ONU com a Medalha da Paz do Terceiro Mundo. Então hoje é o dia do reggae, alusivo aí à data 45 anos da morte de Bob Marley. 6:08, fatos em destaque iniciando nesta segunda-feira, dia 11 de maio. Vamos passar a previsão do tempo agora para saber aí como é que vamos ficar, se esse frio vai permanecer, se ele vai continuar, como é que está a situação. O ouvinte pode ir contando para nós, 8409-1431, o WhatsApp aqui da Antena. Tá frio por aí? Conta da onde que você está falando e a temperatura que está neste local onde você está.
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3: Olá, eu sou Bianca.

0: Olá, Ângelo, meteorologista. E este é o boletim Semepar Informa com a previsão do tempo para o dia 11 de maio de 2026 no Paraná. As chuvas cessam completamente sobre o estado e o destaque dessa segunda-feira será o frio. Após uma madrugada de temperaturas baixas em todas as regiões e termômetros que ficaram levemente abaixo dos 0 graus em municípios como Guarapuava, Palmas e União da Vitória, as temperaturas permanecerão reduzidas ao longo do dia. As máximas devem ficar em torno dos 15 graus na maior parte do estado. Apenas regiões norte e noroeste registram temperaturas um pouco mais elevadas, próximas dos 18 graus. E no litoral, as máximas chegam aos 20 graus. Durante o fim da tarde e início da noite, as temperaturas voltam a cair rapidamente, encerrando o dia abaixo dos 10 graus em praticamente todo o Paraná. O risco de geada moderada persiste no extremo sul do estado, especialmente nas regiões de Palmas e União da Vitória, onde os termômetros devem ficar próximos dos 0 graus na virada para a terça-feira. Na região dos Campos Gerais também há possibilidade de geada, porém de fraca intensidade, com temperaturas em torno dos 5 graus durante a madrugada. No site do CIMEPAR você encontra a previsão detalhada para cada município e região. 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
1: Tá então, pelo CIMEPAR, a previsão, a mínima aqui na cidade de Ponta Grossa foi de 2 graus durante a madrugada, a máxima não passa dos 17. Neste momento, pelo site do CIMEPAR, marcando 4 graus a temperatura. Os termômetros Sicred, tanto ali da Nova Rússia quanto aqui o Terminal Central, estão marcando 3 graus neste momento na cidade. Faz bastante frio, mas a precipitação acumulada está zelada. Portanto, não teremos chuvas aqui na cidade de Ponta Grossa. Probabilidade de ocorrência de chuva, zero. O sol deve brilhar durante o dia todo aqui em PG. Amanhã, a situação pouco menos mais fria, menos, ou melhor dizendo, 5 graus a temperatura e 20 graus será a máxima. Para sexta, para quarta-feira, 6 graus a mínima, 21 a máxima. Quinta-feira começa a esquentar um pouco mais, 7 graus a mínima e 21 a máxima. Sexta-feira, 10 graus e daí cai um pouco a máxima. Na sexta cai para 18 graus. E a gente vai atualizando previsão de chuva somente para a próxima segunda-feira que vem, dia 18 de maio. Nós vamos atualizando aqui conforme vai entrando as informações pelo CIMEPAR. O sol vai nascer às 6 horas e 48 minutos. O pôr do sol será às 17h48 e nós estamos na fase da lua minguante. 6 horas, 11 minutos. 102,7.
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1: Seis horas, 12 minutos e a Rádio Antena Sul FM, em parceria com o Serviço Funerário Municipal aqui da cidade de Ponta Grossa, comunicando os falecimentos deste dia 10 para 11 de maio de 2026. Iniciando com o falecimento da senhora Cecília Cieklik Wenzikowski. Dona Cecília, com 77 anos de idade, ela era lavradora, nascida e moradora da terra do Kiwi, a nossa querida Malé. Ela estava internada aqui no Hospital do Coração Bom Jesus. Corpo da agricultora, lavradora Cecília Cieklik Wenzikowski. Ele está sendo velado em sua residência, na Colônia 2, área rural de Malé. Dona Cecília será sepultada no cemitério municipal de Malé, hoje às 17 horas. Falecimento de Cláudio Osovic, 64 anos de idade, e ele que era palmeirense. Nascido na cidade vizinha Palmeira, morador de Ponta Grossa já há bastante tempo, Cláudio Osovic, ele estava internado na Santa Casa de Misericórdia. Seu corpo sendo velado na capela da funerária Princesa, e o sepultamento segue para o cemitério São Vicente de Paulo, 10 horas e 30 minutos. Falecimento de Delvani de Jesus de Zierva. A dona Delvani, com 72 anos de idade, ela era do lar, nascida em Guarapuava, moradora de Ponta Grossa já há bastante tempo. Ela estava internada na maternidade e hospital Nossa Senhora do Rocio, em Campo Largo. Corpo da senhora Delvani de Jesus de Zierva, ele está sendo velado na Associação de Moradores da Maria Otília. E o sepultamento segue para o cemitério

0: Santa Luz, carinhosamente conhecido como Cemitério Colônia Dona Luz, na data de hoje, às 16 horas. Falecimento de José Carlos Pereira. Seu José, com 71 anos de idade, ele era funcionário público estadual aposentado. Faleceu em sua residência aqui na cidade de Ponta Grossa. José Carlos Pereira está sendo velado na Capela do Luto Santana e o sepultamento segue para o cemitério Parque Jardim Paraíso, hoje 17 horas. Falecimento de Josney César Cesaneschi Castagnoli. O Josney, com 60 anos de idade, ele era auxiliar de serviços gerais. Estava aqui na UPA Santana. Seu corpo está sendo velado na Capela do Luto Santana e o sepultamento de Josney César Cesaneschi Castagnoli para o cemitério Parque Jardim Paraíso, na data de hoje, às 13 horas e 30 minutos. Falecimento do senhor Lionel Júnior de Arruda, de 50 anos de idade, e ele que era empresário. Nascido em Pato Branco, morador de Ponta Grossa há bastante tempo, ele estava internado no Hospital Angelina Caron, em Campina Grande. Seu corpo foi trasladado aqui para Ponta Grossa, onde está sendo velado, na Capela da Funerária Princesa. E a cerimônia de cremação do empresário Lionel Júnior de Arruda, 50 anos de idade, está agendada para as 17 horas no crematório Campos Gerais. Falecimento da senhora Maria Georgina de Almeida. A dona Maria, com 93 anos de idade, ela era castrense de nascimento. Estaria morando aqui em Ponta Grossa já há bastante tempo. Estava internada na Santa Casa de Misericórdia. Seu corpo sendo velado na Igreja de Jesus Cristo dos Santos dos Últimos Dias. Sepultamento da senhora Maria Georgina de Almeida, 93 anos de idade, para o cemitério Parque Jardim Paraíso, às 15 horas. Falecimento de Nelson Correia Barbosa. Seu Nelson, com 70 anos de idade, ele era nascido em Ivaí. Estaria morando aqui na cidade de Ponta Grossa, trabalhando já há bastante tempo como cobrador. Nelson Correia Barbosa, 70 anos, estava internado no Hospital Ana Fiorilo Menarim, em Castro. Seu corpo transladado aqui para Ponta Grossa, onde está sendo velado na Capela do Parque Nossa Senhora das Graças. Sepultamento de Nelson Correia Barbosa para o cemitério Parque Jardim Paraíso, às 14 horas. Falecimento da senhora Rosângela Aparecida da Silva, de 68 anos de idade. Pontagrossense de nascimento, viveu a vida toda aqui na cidade de Ponta Grossa, onde faleceu em sua residência. Dona Rosângela Aparecida Silva está sendo velada na Capela Municipal São José e o sepultamento para o cemitério da colônia Dona Luísa, ou cemitério Santa Luiz, na data de hoje, às 9 horas. Falecimento do senhor Zeno Nunes, de 63 anos de idade, ele que era metalúrgico. Seu Zeno faleceu em sua residência. Metalúrgico Zeno Nunes está sendo velado na Capela da Funerária Princesa e o sepultamento para o cemitério São Vicente de Paulo, hoje às 10 horas. E o falecimento de José Rosélio Pereira. Seu José, com 56 anos de idade, ele era porteiro. Nascido na cidade de Irati, morador de Ponta Grossa há bastante tempo, o porteiro José Rosélio Pereira, de 56 anos, ele estava na UPA Santana. Seu corpo sendo velado na Capela do Luto Santana e o sepultamento segue para o cemitério Parque Jardim Paraíso, na data de hoje, 14 horas e 30 minutos. 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
2: 6:23 e o Cimepar aqui dizendo que é o dia mais gelado do ano. Aí, pessoal aí com temperaturas de 3 graus aqui na cidade de Ponta Grossa. Tá frio pra dedéu. Antônio Charneski, muito bom dia, Charneski. Ele que diz aqui, não somos ricos, né? Temos que levantar, temos que trabalhar, né? Aí já tá de pé também aí. Boa semana. Se agasalhe, porque lá fora tá frio. Chico Weber de Uvai, bom dia, Chicão. Professora Luísa Vitão, Patrícia Neto, João Emanuel, aquele abraço. Chico não tirou ainda nem a pontinha do nariz pra fora aí, né? Tá encolhido aí em casa, né, Chico? Um grande abraço pra você, boa semana. Obrigado aí pela sintonia. Eurides Oridão de Carambeí, tá com muito frio em Carambeí, muito bom dia. Também nosso querido amigo Dinei, esposa Silmara do Sabará, um grande abraço. Obrigado aí pela companhia, pela sintonia. Encontramos com o Dinei no sabadão lá, né? No Vitor Supermercado, um grande abraço pra você, pra esposa Silmara, pro seu Carlos, pra dona Inês aí, obrigado

aí pela sintonia. Quem tá com frio também é o seu Moacir Gomes, limitão. Interior de Castro tá muito frio. Obrigado aí, seu Moacir. O Dias tá confirmando a informação aí. O Dias Negão diz que Castro tem que dormir de toca. É verdade, né? Tá bem frio mesmo. Mauro Israel de Oliveira aqui tá enjaquetado e tá de toca também, hein? Tá com gorro na cabeça aí. Oswaldo Braz dos Santos, muito bom dia. Obrigado aí pela companhia. Mais pessoas participando. Olga Martins, muito frio em Guamiranga. Bueno Velho, um grande abraço pra você, Bueno. Bueno deve estar se aquecendo com chimarrão, né? O Emerson Almeida, aqui o pessoal da Emerson Pneus aí, já estão com o chimarrão preparado bem quentinho, só na base do chima hoje pra esquentar o pelo. Márcio Estrêmio e a Lubeninca no Pesqueiro Estrêmio em Uvai. Ana Serlei da Lazona tá dizendo, tá 3 graus em Ipiranga, realmente tá muito frio. Obrigado aí pela companhia. E o Edilson, na cidade de Castro, nosso querido amigo palmeirense, luz verde tá piscando aqui, por que será? Será que é aniversário do Edilson, do filho, de quem e da família? Daqui a pouco nós vamos descobrir. 6:25, notícias pelo Brasil. Investigação da Polícia Federal sobre Vorcaro avança e ameaça benefícios de delação. Suspensão de deputados e PEC da escala 6x1 deve dominar a semana na Câmara dos Deputados. Quem é a favor? Deve mudar ou deve permanecer do jeito que está? 6:26, 6:26, mais notícias aqui pelo Brasil. Onda de frio atinge praticamente todo o país. Destino turístico vigiado por 24 horas por câmeras instaladas por facção. É o crime organizado. A tecnologia chegou no crime organizado. E é alta tecnologia realmente. E o governo deve lançar programa contra o crime organizado nesta semana. Medo da violência altera a rotina de quase 60% dos brasileiros, é o que diz pesquisa. Gatilhos da insegurança. 41% convivem aí com o crime organizado no bairro onde moram. E os golpes digitais preocupam 83% da população. A população está com muito medo, inclusive, de comprar celular. Caiu a venda dos celulares. Por quê? Porque a pessoa já pensa 2, 3, 4 vezes, mas eu vou comprar um aparelho novo aí pro cara vir me roubar, me levar, e muitas vezes eu ainda vou ter que ficar pagando a conta e não tendo o celular. Então o pessoal tá remendando, tá fazendo tudo ali para permanecer com o celular antigo, mas não tá querendo investir muito não. E as alianças, o pessoal tá deixando de usar alianças, justamente por esse medo que chega lá, a pessoa quer o celular e quer a aliança. Agora que não seja desculpa aí pra não usar aliança, né? É, pois é, complicado aí, né? Não vai usar essa pesquisa aí e dizer aqui, ó, o Mauro já mostrou a mão, tá sem aliança. Dona Ana Paula te pega lá, Maurinho. Te cuida, dona Ana Paula tá ouvindo o programa aí, já te pega de jeito aí, a hora que você sair aqui da antena. 6:27, então o pessoal tá com muito medo aí, o medo da violência que tá alterando a rotina de nós brasileiros. Flamengo, Corinthians, Santos e Vasco vencem. Palmeiras e Atlético de Minas Gerais empatam. E o nosso Grêmio entra na zona de rebaixamento. O Grêmio do nosso diretor Álvaro Teles. Grande abraço, nosso diretor Álvaro Teles. E o nosso outro diretor César Teles é palmeirense. 6:28, notícias aqui pelo Paraná. Homem desmaia o volante, bate em poste e morre após carro capotar 6 vezes e a esposa presenciou a morte do marido. Motociclista voa por cima de carro e morre após ser atingido por veículo no Pilarzinho e o motorista foi preso. Passageira é presa com 24 quilos de maconha dentro de ônibus aqui na rodoviária de Curitiba. Cães farejadores encontram 5 toneladas de maconha escondidas sob uma carga de mandioca. Carro com marcas de tiro é incendiado e abandonado em criminosos em rua de Curitiba.

0: Curitiba. Carros batem de frente e assustam moradores do Capão da Ibuia. Também fato aconteceu na capital do estado. Motorista se desespera após provocar batida e passa por cima de motociclista em Curitiba. E a informação que tem é que ele pegou e furou o semáforo. Mais de 12 mil imóveis continuam sem luz após temporais e ventanias que atingiram o Paraná. Complicada a situação, né? Realmente aí o pessoal, principalmente do interior, tá sofrendo aí com a demora, né? Do restabelecimento da energia elétrica. No sábado nós comentávamos aqui, o pessoal já estaria há um dia e meio sem energia elétrica, né? Principalmente aqui do interior. Notícias aqui por Ponta Grossa e região dos Campos Gerais. Mais ouvintes participando conosco, a Mary Camargo tá junto, muito bom dia, Mary, obrigado aí pela companhia, pela sintonia. Também junto conosco o Piazinho da Águia, já se preparando para mais um dia de trabalho, também registrando audiência. Já mandando a temperatura de Castro aqui, o Barreto Podolan, um grande abraço. Castro agora 2 graus, tá frio em Castro, saiam bem agasalhado aí, muito obrigado aí pelo carinho da audiência. Ana Cirlei também já manda foto aqui, tem neblina na cidade de Ipiranga. Mais participações, 8409-1431, você vai participando e interagindo aqui com a Antena Sul FM 102.7. Portal DC Mais, o Jornal Diário dos Campos, Ponta Grossa lança campanha PG Sem Frio 2026. Nós já recebíamos no nosso celular particular a prefeita Elizabeth mandando já no sábado aí o convite para o lançamento da prefeitura, né? Do lançamento da campanha Ponta Grossa Sem Frio 2026. Igrejas de Ponta Grossa ganham iluminação especial. Daqui a pouco a gente vai contar quais igrejas que ficarão mais belas aí com esta iluminação. Uma delas é a Catedral Santana, né, amor? Ali a Catedral Santana vai ganhar uma iluminação especial aí. Tibagi conquista 7 pódios em competição internacional de dança. Com chuva congelada, teve chuva congelada aqui no estado do Paraná. Domingo é o dia mais gelado do ano no Paraná. Ações aqui da Polícia Militar, tivemos apreensões de drogas também, tivemos situações de embriaguez ao volante, o relatório está sendo concluído neste momento. Passageira é presa transportando 24 quilos de maconha aqui na cidade de Ponta Grossa. Colisão com Onix e Uno deixa 2 vítimas com ferimentos moderados. O ativista brasileiro Thiago Ávila é solto após prisão em Israel e vai retornar ao Brasil. Senado analisa projetos para endurecer punições contra crimes sexuais infantis. Estava vendo uma notícia no Rio de Janeiro agora de manhã. Uma criança foi lá na festa do pijama. Geralmente as escolas aí ou algumas famílias fazem festa do pijama. E a criança foi lá na casa da amiguinha, da coleguinha, de pijama, e o pai da amiguinha, o pai da coleguinha, abusou desta menininha. E agora o Senado, né, tá analisando projetos para endurecer as punições aí contra crimes sexuais infantis. Tem que aumentar mesmo, não dá para deixar impune. 6:33, chegou o relatório, vamos a ele?
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0: Capê. Ocorrências que merecem destaque aqui pelo primeiro BPM, cumprimento de mandado de prisão, polícia cumprindo aí, né? Durante um patrulhamento de rotina no bairro de Uvaranas, aqui na cidade de Ponta Grossa, avistou, um homem de 28 anos que já é conhecido da equipe policial. Os PMs já olharam lá e bateram lá, mas ele de novo. Vamos consultar se ele tem mandado ou não, consultar o sistema ali e via que tinha mandado de prisão vigente pelo crime de roubo. Ao perceber a aproximação da viatura, o suspeito tentou fugir, pulando muros de residências na região. Após o acompanhamento, os policiais conseguiram abordar e deter o indivíduo. Ele foi encaminhado à cadeia pública direto para o presídio Ildebrando de Souza, onde já está enjaulado à disposição da justiça. Durante patrulhamento também na região dos Periquitos, a equipe policial foi informada por funcionários de um posto de combustíveis sobre um caminhão branco que estaria abandonado ali nos fundos do estabelecimento há mais de 3 dias. Os funcionários relataram. E a pessoa encostou o caminhão ali há 3 dias. Não aparece, nós não sabemos o que que tem. E os policiais constataram que o veículo possuía alerta de furto e roubo registrado no estado de Santa Catarina. O caminhão encontrava-se apenas com o cavalo mecânico. A equipe informou a Polícia Rodoviária Federal, a qual é responsável ali pelos procedimentos, né, de recolhimento, remoção, e fez o encaminhamento à delegacia competente. A equipe policial permaneceu junto prestando apoio e garantindo a segurança do veículo até a continuidade dos trâmites por parte da PRF. E uma embriaguez ao volante durante a realização da Operação Barreira. Em Jaguaraíva, essa operação, a equipe policial abordou um veículo que transitava pela via e tentou furar o bloqueio policial. Ele derrubou cones de sinalização. Após o acompanhamento tático, giroflex ligado, ordem de parada, os policiais constataram que o motorista, homem de 26 anos, apresentava visíveis sinais de embriaguez. Foi oferecido o etilômetro. E ele soprou o canudinho, resultado de 0,89 miligramas por litro de álcool. Por litro de... Aqui deve estar errado aqui essa constatação, né? Mas a forma correta é de álcool por litro de ar expelido, porque você assopra, né? Então teve um... Às vezes o corretor pega lá quem preencheu o relatório. Mas é 0,89 de álcool por litro de ar expelido. E diante dos fatos, o condutor recebeu voz de prisão, encaminhado à delegacia da Polícia Civil, ficando à disposição da autoridade policial de plantão. Posteriormente, foi verificado que o homem não possuía carteira nacional de habilitação e o veículo tinha débitos pendentes. Ou seja, tudo irregular. Embriagado, sem a CNH, e o veículo com débito foi recolhido ao pátio da Polícia Militar, encerrando assim o relatório de ocorrências por parte da PM.
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0: 6:37. Suzy, nossa historiadora, guia turística da cidade de Castro. Deus abençoe a nossa semana. Amém, que assim seja. Obrigado aí pela sintonia. Valdir Cordeiro da Ronda, muito bom dia. A Maria Baiano, o seu Sebastião e a Elenir já estão tomando um cafezinho bem quentinho aí para se aquecer deste friozão que tá rolando aqui na cidade de Ponta Grossa, Castro e região dos Campos Gerais. O Oswaldo Braz dos Santos está dizendo aqui no Borato, tá muito frio. Anderson de Pissarra, muito bom dia, obrigado aí pela sintonia. Quem está dando também bom dia aqui é a nossa ouvinte Rita, muito obrigado aí pela companhia, Rita. Acir do Abapan, a Vera Lúcia Pavilac também está sintonizada, a Vani Bá no Tronco, como é que tá aí a Vani, tá frio aí no Tronco? Obrigado pela sintonia e também tomando um cafezinho, o Antônio Bicozinho e a Juliana. 6:37, agência do trabalhador Cidade de Ponta Grossa está abrindo mais cedo, a partir das 7:30, você é o nosso convidado, Dr. Colares, número 354. A agência mudou o horário justamente para atender maior número de pessoas e tem bastante vagas, quase 400 vagas para esta segunda-feira. Também nós temos o Vitor Supermercado, está contratando diversos setores, é só você entregar o currículo ali na portaria, no guichezinho que tem na entrada principal, e as lojas do Tozeto, tanto Castro quanto Ponta Grossa, recebendo também currículos. Então, oportunidade tem. Vai lá, corre lá e você com certeza vai pegar a cartinha de indicação e logo, logo vai começar a trabalhar. Isso se não ficar trabalhando no dia, né? Às vezes eu presencio situações lá. O Vitor contrata no dia. Cinquantões e cinquantonas estão trabalhando lá no Vitor também para complementar a aposentadoria. Agora na antena, 6:38.
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1: 6:43 aqui na antena. Já começa a aparecer as primeiras fotos de geada, geada em Ipiranga. Obrigado aí, Ana Cirdei. Já tem um pouquinho de geada aí. Nós estávamos comentando via WhatsApp aí com o Daniel lá, né? O filho do seu Lauro em Uvai. Ele que tá esperando o escolar, né? Pra levar a Maria pra escola aí. E aqui no media player dele, aqui no display, tá aparecendo 2 graus. Realmente tá baixando a temperatura. Daniel disse, não baixar a serração, vai aparecer bem a geada, né? Já começou a aparecer lá, né? Tá frio, vai sair, saia bem agasalhado aí, que as temperaturas aqui na cidade de Ponta Grossa, região dos Campos Gerais aí, tá congelante, né, Claudião do Bela Vista? O Cláudio tá lá, pensando se sai, se não sai, mas daí ele lembra, né, eu tenho as contas pra pegar e pagar, então vou ter que sair trabalhar, né? É assim como nós, né? Temos que levantar, nascemos lindos e não ricos. Márcia Cosma, muito bom dia, Márcia, obrigado aí, a Márcia tá mandando um recado pra nós aí. O seu Luiz e a dona Maria Baczynski, que são ouvintes aqui do Fato Zen Destaque, são do Olho d'Água. Aí o Olho d'Água, que teve aquela baita festa ontem, né? Espantou talvez um pouquinho, porque tava, né, bastante nublado, tava carrancudo o dia, né? Depois abriu aquele solão, coisa mais linda do mundo, né? Mas mesmo assim teve bastante gente lá na festa do Olho d'Água. A Wanda Fitzum também do Olho d'Água, essa que foi a chefe da cozinha do almoço lá na festa, né? Foi a chefona aí daquelas mulheres maravilhosas que fizeram aquela maionese sensacional. Que maionese encantadora, saborosa por demais. Parabéns aí a todos aí que estiveram envolvidos na festa do Olho d'Água. As carnes lá, as costelas lá estavam derretendo. Foram 10 peças lá, em torno de 18, 19 quilos cada uma, lá, coisa mais linda do mundo, derretendo o assador lá. Parabéns, e o caprichou mesmo. Pessoal lá que fez as alcatras, também as alcatras gigantes, e tava bom o preço, 80 pila. Tava bom demais, né? Porque carne com qualidade, macia, bom tempero. Então parabéns aí a todos os organizadores aí da festa. Seu Moacir também teve lá com a dona Lúcia, né, almoçando lá. Então tava muito maravilhoso lá, né? O pessoal aí que se dedica, né, em prol de uma comunidade. A Márcia aí, boa viagem, Deus acompanha aí com as crianças aí, né? Já está transportando a criançada aí, muito obrigado aí pela companhia. 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
3: Bom dia, baixinho da Dalabona aí, grande abraço pra você, pra esposa Naíra aí, muito obrigado aí pela companhia. O baixinho que tá, bom dia, Igle, ajuda o pessoal ali do Jardim Ipiranga. Jardim Ipiranga fica aqui às margens ali da PRC 373, que dá acesso a PR 151, passa a rotatória ali do Cefet e segue reto ali, é a região dos motéis ali, digamos assim, que dá acesso ao Clube Verde também. Este cachorro soltaram, ele entra dentro das casas para pegar os outros cachorros. Tá fazendo uma lambança lá. Vamos passar então essa informação aí pro Leandro Inglês aí, que é o chefe das zoonoses aí, ver o que ele pode pegar e orientar. Eu também vou te mandar o número do Gama, baixinho, que é o órgão aqui da Guarda Civil Municipal, que eles têm nessa equipe especializada aí, que é pertinente à situação com o cachorro. Geralmente é maus tratos que o pessoal atende, mas num fato desse aí que você tá mandando aí, né? O cachorro tá atacando, entrando nas casas para atracar outros cachorros, né? Daí é complicado mesmo. Aí a pessoa tem que tomar alguma atitude ali, né? E quem sabe também as zoonoses da prefeitura intervir, né? Recolher ele, medicar, tratar e depois colocar para adoção, né? Bom dia, estamos na Antena Sul FM, estamos na escuta, muito obrigado aí pela companhia. Quem é que está falando conosco? Suelen Ferreira, grande abraço para você, muito obrigado aí pela sintonia. E as igrejas de Ponta Grossa ganham iluminação especial. Durante as comemorações aí do centenário da Diocese de Ponta Grossa, com programação marcada aí, né, que ontem teve a missa lá no Centro de Eventos, então o pessoal pode nos ajudar aí, como é que foi aí, né, esse evento aí no Centro de Eventos Cidade de Ponta Grossa. A prefeita Elizabeth anunciou um presente especial aí para os fiéis da cidade, a implantação de um projeto de iluminação cênica em mais de 10 igrejas e capelas históricas. Então, quem vai receber? Segundo a prefeita aí, a iniciativa vai contemplar os seguintes espaços religiosos: Catedral Santana, que fica aqui no centro da cidade de Ponta Grossa; a Igreja Nossa Senhora do Rosário, também no centro; a Igreja Imaculada Conceição, a famosa igrejinha de Uvaranas; a Igreja São José, no bairro Órfãos; também a Igreja Santa Rita, famosa Igreja Santa Rita aqui na Ronda; a Igreja Nossa Senhora da Saúde, na Vila Estrela; Transfiguração de Nosso Senhor Jesus Cristo, é aquela igreja que tem o rito ucraniano, que fica bem na frente do Hospital Bom Jesus aqui na cidade de Ponta Grossa. Também a Igreja João Paulo II, que fica no contorno, ali próximo do Itapuá, né? A Igreja São Sebastião, a Capela Santa de Virges na Chapada e a Igreja dos Polacos também no centro são paróquias e capelas que serão contempladas aí, né? Nestes 100 anos da diocese aqui de Ponta Grossa. Então vai ficar bonita, né? Essa iluminação cênica que utiliza a luz de forma artística, né? Para estratégia, destaca ali os elementos arquitetônicos, cria aquelas atmosferas, valoriza o espaço, né? Histórico e cultural. Então tá aí, vale a pena a contemplação. E também a prefeitura tá lançando a campanha PG Sem Frio 2026. Prefeitura de Ponta Grossa, né, lançando aí em parceria com a FASPG, que é a Fundação de Assistência Social, lançando aí, né, a iniciativa tem o objetivo de arrecadar 5 mil cobertores além de agasalhos, calçados e outros itens de inverno para distribuição às famílias em situação aí de vulnerabilidade social no município. E você pode doar, né? As doações podem ser feitas até o dia 30 de junho. São considerados itens prioritários: cobertores e mantas, além das roupas masculinas, femininas, infantis, em bom estado de conservação. As doações podem ser entregues aí na FASPG, na Travessa Pasteur, número 50, de segunda a sexta-feira, das 8 às 17 horas, aqui na cidade de Ponta Grossa. Curitiba. Miriam Rocha.
5: Bom dia, Isaac. Bom dia a você, a todos os ouvintes. Isaac, termina entre hoje e o dia 15 de maio o prazo para o pagamento da quinta e última parcela do IPVA, a depender aí do final da placa. A novidade para este ano foi justamente a redução da alíquota de 3,5% do valor venal dos veículos para 1,9%. A redução de cerca de 45% deixou o imposto mais barato, trouxe alíquota vive para o bolso dos paranaenses e fez muita gente quitar o IPVA o quanto antes. Ao todo, 2 milhões de veículos já estão com o tributo inteiramente pago, ou seja, metade da frota tributada. A inadimplência pode trazer aí consequências, já que o débito ele pode ser inscrito na dívida ativa, com inclusão do nome do proprietário no CADIN estadual e o impedimento de usar créditos do Nota Paraná, além de gerar restrições como nome negativado, dificuldade para obter empréstimos, acessar linhas de crédito e assumir cargos públicos. Quem deixa o IPVA em atraso também não consegue licenciar o veículo e o atraso ainda pesa no bolso. A multa é de 0,33% ao dia, acrescida de juros de mora com base na taxa Selic. A

0: após 30 dias de inadimplência, a multa passa a ser fixa em 20% do valor do imposto. Para fazer o pagamento, os proprietários devem acessar o portal do IPVA ou o portal de pagamento de tributos. Outra possibilidade é o uso do aplicativo Serviços Rápidos da Receita Estadual. Bom, era essa a informação que eu tinha para hoje. Um grande abraço, um bom dia e até amanhã, se Deus quiser.
1: 6:57 e a Secretaria de Estado de Saúde de Minas Gerais confirmou neste domingo, dia 10, o primeiro óbito pela doença hantavirose. Então foi confirmado aí no estado de Minas Gerais, infelizmente, né, esse homem de 46 anos de idade, morador de Carmo do Paranaíba. E de acordo com o governo de Minas Gerais, a vítima teve contato com roedores silvestres em área de lavoura. Precisa atender realmente, né? Os sintomas começaram no dia 2 de fevereiro e o óbito ocorreu na data de 8 de fevereiro. Então, 6 dias depois, né, que ele foi contaminado, infelizmente, óbito. A confirmação laboratorial foi feita pela Fundação Ezequiel Dias na data de ontem. Então, foi confirmado o primeiro caso de morte por o hantavirose aqui no Brasil. E este caso não tem relação com o surto em navio vindo da Argentina, né? Então, o pessoal está descartando Brasil registrando essa primeira morte por hantavirose. André de Conchas Velhas, muito bom dia, Andrezão, obrigado aí pela companhia. Já flagrou, já registrou aqui num pé de alface americana aqui, ó, já tem a primeira geada aí desse ano 2023. Foi fraca, mas já dá aquela estragada aí nas hortaliças, nas verduras, né? Então o Brasil aí, o Ponta Grossa, melhor dizendo, registrando a primeira geada do ano. Obrigado, André, a Jéssica, o Miguel, o Yuri, forte abraço para vocês aí. Também junto conosco, Alfredo Kremer, aqui de Canambeí. Bom dia, Alfredão. Forte abraço para você, boa semana. Seu Lauro Almeida, bom dia, seu Lauro. A esposa Maria Luísa aí, um grande abraço para vocês, o Vaia. Batoré do Boreal já tá sintonizado no 102.7. Se for sair, Batoré, sai agasalhado aí. Obrigado pela companhia. E o Gilbertão de Ventania, coragem, porque esta segunda-feira tá frio em Ventania aí. Grande abraço, obrigado aí, Gilberto e a esposa Patrícia. Na antena, 6:59.
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7: Muito bom dia. Temperaturas mais baixas do ano registradas nesta segunda-feira no estado do Paraná. Amanhecer gelado em todas as regiões, com valores de temperatura abaixo dos 10 graus nos termômetros, até mesmo no litoral. Na faixa norte, muitas cidades com 5 graus neste amanhecer e proporcionando uma condição pelo menos de geada fraca em alguns pontos, nas áreas mais protegidas ao vento. Mas em toda a metade sul, as temperaturas ficaram abaixo deste valor. Com ênfase no centro-sul paranaense, com temperaturas negativas, as primeiras do ano. Entre Guarapuava, Clevelândia, Palmas e General Carneiro, tivemos os primeiros registros abaixo de 0 grau. Na capital, valores inferiores aos 3 graus nos termômetros. Isto proporciona também a ocorrência de geadas, principalmente na zona rural, onde se aproximou quase de 0 grau entre Colombo, Piraquara e São José dos Pinhais. Mas destaque para todas essas cidades da metade sul paranaense, sudoeste, oeste, Campos Gerais, com temperaturas inferiores aos 5 graus. São as mais baixas deste ano até agora, em todo o estado. E a perspectiva é que fique com um predomínio de sol ao longo do dia, não há previsão de chuva para hoje, a massa de ar polar é bastante abrangente, ela domina todo o sul do Brasil e também está começando a deixar o tempo mais estável no Mato Grosso do Sul e São Paulo, ou seja, bem extensa, e proporciona mais alguns dias de tempo estável e frio. Na terça-feira continua com forte resfriamento, novamente há possibilidade de formação de geadas no Paraná, porém mais concentradas na metade sul. E o frio só vai perdendo intensidade a partir de quarta-feira, mas mesmo lá no dia 13 teremos ainda um amanhecer de temperatura baixa. O que muda é que as temperaturas ficam um pouco mais elevadas na parte da tarde, já ultrapassando a casa de 20 graus na maioria das regiões do estado, e ainda com tempo seco. Mas na quinta-feira o tempo muda. Aí teremos já a condição de chuva, pelo menos nessas áreas mais próximas de fronteira com o Paraguai e de divisa com Mato Grosso do Sul, ou seja, noroeste e oeste experimentam já pancadas de chuva entre a tarde e noite de quinta. E o tempo muda também nas outras regiões, mas na virada de quinta para sexta. Assim, essa sequência de dias de tempo mais estável e gelado vai sendo quebrada mais para o fim da semana. Com as informações do tempo, Lisandro Jacobsen, meteorologista. 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
8: Valeu, Lisandro Jacobsen, diretamente do Cimepar, sede em Curitiba, capital do estado do Paraná. Neste momento aqui, pelo site do Cimepar, está marcando uma temperatura de 4,6. A sensação térmica seria de 3 graus. Alguns ouvintes estão relatando temperatura de 3 aqui na cidade de Ponta Grossa, 2 também aí, alguns WhatsApp que a gente está recebendo aqui. Previsão de chuva não temos, não temos. Segunda, terça, quarta, quinta, sexta, sábado, domingo que entrou agora um pouquinho de chuvas no dia 17 de maio. Mas isso é coisa para a gente ir monitorando e acompanhando. A mínima foi registrada a 2 graus aqui na cidade de Ponta Grossa durante a madrugada e a máxima não vai passar dos 17 graus. Amanhã aumenta um pouquinho a mínima, vai ser de 5 graus e a máxima será de 20 graus para terça-feira. Quarta-feira vai aumentandinho, 6 a mínima, 21 é a máxima. Quinta-feira, 7 a mínima, 21 é a máxima. E a sexta, 10 graus a mínima e 18, aí cai a máxima, né? Nós saímos da quinta-feira com uma máxima de 21, para sexta-feira, 18 é o que promete aqui o Cimepar. Nós temos a Ana Célia de Ramos, está dizendo, tá muito frio aqui na cidade. Tuia Lima, Cristiane Aparecida, Félix, que frio é esse? E ali no Moquém, como é que tá aí a comunidade do Moquém em Imbituva? E diz aí, seu Macira.
0: Opa, Igreja, bom dia, tudo bom? Aqui apareceu geada também.
8: Olha aí, confirmação de geadas também, Moquém, Imbituva. Seu Macir mandou a foto aí de um pé de pitaia e ele tá branquinho. Obrigado aí, seu Macir. Dona Lúcia, um grande abraço para vocês. 7:08 na antena.
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7h09 e a Rádio Antena Sul FM, em parceria com o Serviço Funerário Municipal de Ponta Grossa, informando neste momento a segunda edição aqui das notas de falecimentos deste dia 10 para 11 de maio de 2026. Iniciando com o falecimento da senhora Cecília Cieclique Wienzinkowski, de 77 anos de idade, maletense de nascimento, moradora da cidade de Malé. Dona Cecília era lavradora. Ela estava internada aqui no Hospital do Coração Bom Jesus, em Ponta Grossa. Seu corpo foi transladado para sua terrinha natal, a terra do Kiwi, a cidade de Malé, onde está sendo realizado o velório em sua residência, na Colônia 2, área rural ali de Malé. Cecília Cieclique Wienzinkowski, de 77 anos de idade, será sepultada no cemitério de Malé, na data de hoje, às 17 horas. Falecimento de Cláudio Ossovski, de 64 anos de idade, ele que era autônomo, palmeirense de nascimento, nascido na cidade vizinha Palmeira, estaria morando aqui na cidade de Ponta Grossa. Cláudio Ossovski estava internado na Santa Casa de Misericórdia. Seu corpo sendo velado na capela da funerária Princesa. E o sepultamento segue para o cemitério São Vicente de Paulo, 10 horas e 30 minutos. Falecimento de Delvani de Jesus Dizierva. A dona Delvani, com 72 anos de idade, ela era do lar. Nascida em Guarapuava, moradora de Ponta Grossa, ela estava internada aqui na maternidade e hospital Nossa Senhora do Rocio, em Campo Largo. Seu corpo está sendo velado aqui na Associação de Moradores da Vila Maria Utira, em Ponta Grossa. E o sepultamento para o cemitério Santa Luísa, marcado para as 16 horas de hoje. Portanto, falecimento aí da senhora Delvani de Jesus Dizierva, mais carinhosamente conhecida pelo apelido de Dona Derva. Falecimento de José Carlos Pereira, ele que era funcionário público estadual aposentado, 71 anos de idade. Faleceu em sua residência aqui na cidade de Ponta Grossa. Seu corpo está sendo velado na capela do Luto Santana e o sepultamento segue para o cemitério Parque Jardim Paraíso, marcado para as 17 horas. Falecimento de José Carlos Pereira. Seu José Carlos, com 71 anos de idade, funcionário público estadual. Repetiu a nota aqui através do Serviço Funerário.

horário, esse nós já comunicamos, que vai às 17 horas para o cemitério Parque Jardim Paraíso. Falecimento de Josney César Cisasneck Castagnoli. O Josney, com 60 anos de idade, ele era servidor, ou melhor dizendo, ele era auxiliar de serviços gerais. Estava na UPA Santana, aqui em Ponta Grossa. Seu corpo sendo velado na capela do luto Santana e o sepultamento de Josney César Cesaneschi Castagnoli para o cemitério Parque Jardim Paraíso, hoje às 13 horas e 30 minutos. Falecimento do senhor Lionel Júnior de Arruda, de 50 anos de idade, ele que era empresário. Nascido em Pato Branco, morador de Ponta Grossa já há bastante tempo, ele estava internado no Hospital Angelina Caron, em Campina Grande. Seu corpo foi trasladado para Ponta Grossa, onde está sendo velado na capela da funerária Princesa. E a cerimônia de cremação do empresário Lionel Júnior de Arruda, 50 anos, está agendada às 17 horas no crematório Campos Gerais. Falecimento da senhora Maria Georgina de Almeida, de 93 anos de idade, ela que era castrense, moradora de Ponta Grossa já há longos anos. Dona Maria Georgina de Almeida estava internada na Santa Casa. Seu corpo sendo velado na capela, ou melhor dizendo, na Igreja de Jesus Cristo dos Santos dos Últimos Dias, aqui na cidade de Ponta Grossa. E o sepultamento segue para o cemitério Parque Jardim Paraíso, hoje às 15 horas. Falecimento de Nelson Correia Barbosa, de 70 anos de idade, ele que era cobrador. Seu Nelson nasceu em Ivaí e morador da cidade de Ponta Grossa já há bastante tempo. Cobrador Nelson Correia Barbosa estava internado no Ana Fiorilo Menarim, aqui em Castro. Seu corpo sendo velado na capela do Parque Nossa Senhora das Graças. E o sepultamento segue para o cemitério Parque Jardim Paraíso, 14 horas de hoje. Falecimento da senhora Rosângela Aparecida da Silva, de 68 anos de idade. Faleceu em sua residência aqui na cidade de Ponta Grossa. Ela está sendo velada na Capela Municipal São José. E o sepultamento de Rosângela Aparecida da Silva, 68 anos, para o cemitério Santa Luísa. Cemitério ali da colônia Dona Luísa, marcado para as 9 horas desta manhã. Falecimento do senhor Zeno Nunes, de 63 anos de idade, ele que era metalúrgico. Pontagrossense de nascimento, viveu a vida toda aqui na cidade de PG. Zeno Nunes, metalúrgico, ele está sendo velado na capela da funerária Princesa. E o sepultamento segue para o cemitério São Vicente de Paulo, hoje às 10 horas. Falecimento do senhor José Rosério Pereira, de 56 anos de idade, ele que era porteiro. Nascido em Irati, morador de Ponta Grossa, o porteiro José Rosério estava na UPA Santana. Seu corpo sendo velado na capela do luto Santana, e o sepultamento segue para o cemitério Parque Jardim Paraíso, hoje às 14 horas e 30 minutos. E é com pesar que a funerária São Lucas e o plano familiar em vida comunicando o falecimento do senhor Gilberto Rodrigues. Seu Gilberto, que era nascido em 19 de dezembro de 1965, portanto 60 anos de idade, falecimento ocorreu ontem, dia 10 de maio de 2026, no Hospital Santa Casa, em Aparecida do Norte. A dona Mônica, né, nos passou a informação, dona Mônica aí, proprietária da funerária São Lucas, que o senhor Gilberto estaria em uma excursão com destino aí a Aparecida. Chegou em Aparecida, ele passou mal na sexta-feira, sentiu-se mal, foi socorrido, foi levado até o hospital, a Santa Casa lá em Aparecida do Norte, porém, infelizmente, a evolução a óbito. Seu Gilberto morreu, portanto, durante em viagem, estaria aí nessa excursão. Ele era morador da localidade de Palmital, em Ivaí. Deixa aí a sua esposa, Dona Marina Aparecida, e o filho, Anderson Bruno Rodrigues.
deixou os irmãos

0: a Noêmia, Sirlene, Ângelo, Aldemir, Adilson, o João e o Dirceu. Seu corpo está sendo transladado para Ivaí, onde será velado hoje na Capela Mortuária São Joaquim, em Palmital, com o horário do sepultamento ainda a ser definido pelos familiares. Vai depender do horário, né, que o corpo vai chegar, se os familiares vão marcar para hoje o sepultamento ou para amanhã. Mas o velório vai ser realizado na Capela Mortuária São Joaquim, em Palmital. Portanto, e vai perdendo o senhor Gilberto Rodrigues aos 60 anos de idade. 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
1: Bom dia, ouvintes da Antena Azul. Aqui quem fala é o pastor Wilson Severino, da Assembleia de Deus da Vila DR Ponta Grossa. Estamos passando por aqui para desejar que as mais gloriosas bênçãos do Senhor estejam sobre a sua vida. Ele abençoando o vosso deitar, o vosso levantar e o vosso dia a dia. Um abraço a essa equipe maravilhosa e que Deus o abençoe.
2: Assim seja a todos nós, ótima abençoada segunda-feira, muito obrigado aí pelo carinho da audiência. Reginaldo Dalins, materiais de construção em Castro, tá frio aí, Reginaldo?
3: Bom dia, Fatos em Destaque, bom dia, meus amigos Igley, Isaac, um ótimo dia a todos nossos amigos, a todos os ouvintes aí da Antena. Começando mais uma semana com a graça de Deus, uma semana com muito frio, e que seja um dia abençoado, que seja uma semana abençoada a todos nós, com muita paz, com muita saúde, com muitas bênçãos de Deus. Um ótimo dia. Valeu, meus amigos, um abraço.
2: Valeu, Reginaldo, um abraço para você, pro seu Jair, pro Alessandro aí, toda a equipe da Lins Materiais de Construção em Castro. Se agasalhem, porque a geadinha tá chegando aí, vários ouvintes comentando, né? Acordaram cedinho, não tinha geada, agora estão presenciando, né? Várias localidades aí com geada. Bom dia, gostaria de não me identificar, mas quero fazer uma reclamação sobre a estrada do fervor do tanque grande. Pois faz 3 semanas que as crianças não vão para a escola, os moradores estão revoltados, pois não conseguem sair de carro, tá uma porquice, estragaram, tiraram o cascalho, não colocaram outro, descaso com a população, desde já agradeço. Onde é que fica o fervor do tanque grande? Para frente ali do socavão, será, Mauro? É? Olha aí então, autoridades, atenção, a estrada fervor do tanque grande. As crianças não estão indo para a escola. Grave.

0: moradores estão revoltados. Então, de repente, o pessoal aí pode dar uma volta por lá, fazer uma vistoria e, de repente, colocar num cronograma de obras aí para ver o que pode ser feito, né? Melhorar esse acesso aí do fervedor do tanque grande. Tá aí, muito obrigado ao ouvinte. Seu Miguel e a Ivaniza de Uvaia, muito bom dia, obrigado aí pela sintonia sempre aqui na Antena Sul FM. Tá frio em Cerro Azul e Ipiranga, aqui é a Evanilda, 2 graus está marcando aí Cerro Azul e Ipiranga. Obrigado, Ivanilda, um grande abraço para vocês aí. Também tá frio, tá gelado em Guaragi. Obrigado aí ao ouvinte do Guaragi, presente aqui no 102.7. Quem está participando aqui é a Eliane. Eliane aí, muito bom dia. Elaine. Elaine do distrito do Guaragi, tá gelado lá também, tá marcando 2 graus. É, o povo tem que sair agasalhado. O frio chegou aqui na cidade de Ponta Grossa e região dos Campos Gerais. Nosso querido amigo Jomar Valença tá lá na sede lá, muito obrigado aí pela companhia. Jomar Valença, firme e forte, presente aqui no 102.7. Professor Edilson, grande Edilson, um forte abraço para você, para Sônia, muito obrigado aí pela companhia. O Robinho já tá se preparando para mais um dia de trabalho. Segundo os amigos, geou no barro. Chuva daqui uns dias. Procede? O pessoal fala mesmo, né, que se gear no barro, chove daqui a uns dias. Pelo Cimepar, só temos um pouquinho de chuva para domingo. E um forte abraço. Robinho, querida, com piscina, né, limpeza de piscina, tá bom para pegar na água hoje, né? Tá gostoso demais, né? E se a piscina não for aquecida, daí lascou tudo, né? Um bom dia de trabalho aí, obrigado pela companhia. O Elídio Carlos Cury de Macedo, nosso presidente do Conselho de Segurança aqui, o proprietário do Rancho Esquecido em Uvai, um grande abraço para você. Nós temos um aniversário, que é aniversário do Edilson Palmeirense, aqui da cidade de Castro, hoje completando 4.3, 43 aninhos de idade. Então, Edilson Palmeirense, recebendo todos os cumprimentos aí, muita paz, saúde, sucesso, felicidades a você, parabéns, Edilson do Prado, né? E comemorando o dom da vida aí como melhor presente. 43 aninhos, mas com uma carinha de 22, né? E um corpinho de 18. Grande abraço, Edilson Palmeirense. Sibeli tá pedindo passagem. Qual é a notícia de hoje, Sibeli?
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1: Valeu, Cibele, obrigado aí. A Marlene da Vila Real, Borato, aqui em Ponta Grossa, também tá muito frio, 2 graus aí. Obrigado aí pela companhia. Sempre o pessoal presente aqui, colaborando aí, passando as informações, né? E Deujada em Guaragi, olha só, Deujada em Guaragi, grande abraço para vocês aí do distrito de Guaragi, muito obrigado aí pelas informações. A geada tá chegando, hein? Muitos relatos de geada aqui na cidade de Ponta Grossa. José Maria Martins Pereira, muito bom dia, obrigado aí pela companhia. Quem está também batendo cartão aqui no 102.7, o Pedro Tadeu de Ávila, a Denise Boa Morte, nosso amigo Fernando Ribeiro aí, colega de imprensa da cidade de Ponta Grossa, um abraço para você, Fernando. Loche de Paula, obrigado aí pela sintonia. Tá em Ivaí, como é que tá o clima aí em Ivaí, Loche? Já levantou ou tá debaixo das cobertas aí? Grande abraço para vocês. Também o Barba tá participando conosco, diz aí, pescador Barba.
2: Bom dia, meu amigo Eglê. Você tá frio pra nós, calcule pro nosso amigo Augusto aí, ó. Se preparando pro dia 3 se apresentar em Curitiba, nos bombeiros lá.
1: Olha só, mas que tal o Augusto? Esse Augusto, uma pessoa sensacional. Ele que pertencia aqui ao Terminal Materiais de Construção ali, era prata da casa ali do Gilson, né? E fez o concurso, passou no Corpo de Bombeiros aí, já tá se preparando agora, né? Vai ser lá o Soldado do Fogo, o Homem das Águas, Corpo de Bombeiros, a nossa gloriosa guarnição do Corpo de Bombeiros. É, tem que ter o dom, né? Tem que ter o dom. Porque abdica de muitas coisas. Às vezes, final de semana em casa com a família, às vezes Natal, Ano Novo, Páscoa, essa coisa toda. E presencia muita situação, né? Mas salva muito o nosso Corpo de Bombeiro aqui da cidade de Ponta Grossa, toda a região dos Campos Gerais, Paraná, Brasil. Parabéns, Augusto, viu? Vai ser aí o Augusto Krieger do Corpo de Bombeiros. O Marcos tá pedindo passagem para nós aí, agora a tua vez, Marcos. Diz aí, muito bom dia.
3: Muito bom dia, Isaac. 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Ótimo dia para vocês aqui, para os queridos ouvintes da Antena Sul.
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1: 7:36, mais participações, 84091431. Aldete Ribeiro, muito bom dia, Aldete, obrigado aí pela companhia. Tá dizendo aqui 3 graus aí a temperatura em Castro, tá frio e carrancudo o tempo aí. Muito obrigado aí, forte abraço para vocês. Aqui na cidade de Ponta Grossa, o Mauro observa bem aí mesmo, ele tem sol aqui, né? Então, tem um dia bonito hoje, né? Você olha para cima ali, o céu azul ali, apesar do frio, tá

0: com o sol na cidade de Ponta Grossa. Talvez amenize a situação um pouquinho, né? Sirlei Antunes, muito bom dia. Obrigado aí pela companhia. O pessoal diz que é bom lagartear no sol, né? Será que vai dar boa hoje ou não vai? Segunda-feira tem que trabalhar, né? Não dá pra lagartear, não. Mais participações. Deixa eu ver aqui quem é que tá conversando com nós. Muito bom dia. 48 horas sem energia aqui no Caxambu. Caxambu é Castro também? No Caxambu. A compra do mês estragou. Pessoas, usuários de insulina, como é que fica isso? A empresa não está conseguindo dar conta. Se não está conseguindo dar conta, entrega para outra, né? O pessoal está cobrando da Copel aqui. 48 horas sem energia no Caxambu. Poxa, é complicado, né? Estragou aí as compras do mês. Se tem usuários lá de insulina, insulina não pode perder temperatura, né? Senão ela não faz o efeito. Então atenção, Copel, Caxambu, pessoal lá está sem energia elétrica. Chama atenção, porque realmente a gente entende, né? Deu aí várias situações aí, principalmente, né? Há 2, 3 dias atrás aí, mas realmente tá tendo uma demora por parte da permissionária. Não era assim, não. A gente chamava, acionava Copel, Copel vinha rapidinha lá, chegava, normalizava. Eu não quero crer que seja aquele contrato que eles fizeram com a Enel lá de São Paulo. Porque se for, nós estamos lascados. A Enel lá em São Paulo pinta a borda, deixa 4, 5, 7 dias sem energia elétrica lá e nada acontece com a Enel. Nem governador, nem prefeito, ninguém pode catar o da Enel. Tomara que não. Vamos rezar. Oremos, oremos que não seja essa que está atendendo a nossa situação. Bom dia, equipe. Quero pedir para ter mais fiscalização aqui nas escolas em Castro. Olha onde essa van para fazer o desembarque dos alunos. Isso mesmo, na esquina. Em cima da faixa de pedestres, dificultando os veículos para fazer ali a curva, conversão, né? Na rua José de Nápoles, próximo ao Caique. E a ouvinte nossa manda foto aqui. Realmente complicada essa situação, né? Uma situação ali que até oferece perigo ali, né? Tanto para os alunos quanto para os motoristas também. É uma preferencial ali e o veículo da van escolar está fora da área de desembarque mesmo. Então o pessoal das vans aí dá uma atendida, faz como a motora Márcia. Sempre respeita aí as leis de trânsito, não excede velocidade. Então os motoras aí, né, dá uma atendida aí que realmente ali tá em cima da faixa de pedestre e dificulta aí os veículos de fazer a conversão. Às vezes não consegue enxergar direito, vai fazer a conversão, dá aquela cacetada bem em frente à escola, complicado ali, né? Obrigado pela participação. Quem é que está aí falando com nós?
1: Bom dia, meu amigo Glemaier. Marcos Germano, Parque Autoestrada. Viu? Aqui no Parque Autoestrada deu uma branquinha no gramado da frente de casa ali. O pai acabou de tirar o nariz pra fora da janela ali, olhou, disse que tá branquinho o gramado.
0: Tá aí então, Marco Germano, quer dizer que só teve a coragem de tirar o nariz pra fora da janela. É, tá frio. Um abraço pra vocês aí do Parque Autoestrada aqui em Ponta Grossa, obrigado pela sintonia. Família Zenedim. A família Zenedim já tá até sem camisa lá na Praça Zenedim lá, viu? Esses são, olha, são, caramba, são ninjas. Já estão treinando lá e pra família Zenedim não tem frio que abale, né? Tá aí, forte abraço para todos aí da família Zenedim. Agora na antena, 7:41.
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8: Bem legal aqui na antena. Bom dia, bom dia, bom dia, bom dia, bom dia. Segundou a tão amada, tão aguardada. Então, salve, salve, sexta-feira.
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8: Estamos no ar até as 10:30 da manhã. Eu sou o Luiz Augusto e você te faz companhia. E você faz companhia pra mim aqui na rádio que vai mais longe. Bom dia, bom dia, bom dia, bom dia. E como é que tá a sua segunda, hein? Já tá no trampo? Já tá no trabalho? Ou tá se dirigindo ao trabalho? Desejamos uma ótima semana pra você.
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8: Bem legal. Feliz segunda-feira! Uma nova segunda-feira começou e com ela vem mais uma chance de recomeçar, corrigir rotas, acreditar nos seus sonhos e dar pequenos passos em direção ao que você deseja. Nem toda semana começa perfeita, mas toda semana pode começar com coragem. Que hoje você tenha força para enfrentar o que vier. Sabedoria para aproveitar as oportunidades. E paz para seguir no seu tempo. Bom dia, uma feliz segunda-feira para você.

0: frio da madrugada, como foi gelado, né? Muito bem, até na CFM, Ana Castela e o Guilherme Santiago também rolou por aqui. Temperatura na região dos Campos Gerais, agora já temos aí 5 graus. Sensação menor, né? O sol já tá aparecendo aqui na região, já já a gente traz a previsão completa para hoje, agora 8:55. Vamos seguir com música boa aqui, ó. O assunto delicado de Guilherme Benuto, Chão de Avião.
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2: Muito bem, Antena Sul FM, a rádio do seu jeito. Vamos lá então para mais um dia de informações também. Hoje é dia 11, né? 11 de maio. Bom, hoje é dia da integração do telégrafo no Brasil. Dia Nacional do Reggae. Dia também em que o dólar começa sendo cotado a 4,89, né? O dólar sempre abaixo de R$ 5 nos últimos dias aí.

0: Vamos lá então para as principais notícias. Presidenciáveis criticam Moraes após suspensão da lei da dosimetria. O senador Flávio Bolsonaro, o ex-governador de Goiás, Ronaldo Caiado, e o ex-governador de Minas Gerais, Romeu Zema, comentaram a decisão monocrática do ministério, ou melhor, do ministro. Os demais presidenciáveis não se manifestaram até o momento.
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0: Polícia Federal investiga a compra de triplex de 22 milhões de reais por Ciro Nogueira. A apuração está relacionada no caso ao caso do Banco Master, já que a negociação tem relação temporal com a atuação do senador em propostas legislativas consideradas favoráveis à instituição financeira, agora liquidada. Olha, Minas Gerais confirma uma morte por antivírus. Segundo o Ministério Estadual de Saúde, o morador do município de Carmo, do Paranaíba, teve histórico de contato com o roedor silvestre em uma lavoura. Pasta afirma que morte se trata de um caso isolado. E três passageiros de cruzeiro testaram também positivo ou estão com sintomas do antivírus. Espanha contesta Estados Unidos. Os Estados Unidos solicitaram uma operação de evacuação e um voo separados. Em decorrência do teste, decidiram manter a classificação de caso positivo, disse a Espanha. O que é o antivírus? Existem dezenas de lugares do mundo com cepas diferentes

Aqui nos Estados Unidos, no Brasil, em toda a América do Sul, a forma é a mais grave e é uma síndrome cardiopulmonar pelo antivírus. E a letalidade assusta também, ela pode passar de 40% se você só fizer o diagnóstico no caso mais grave. Então ratos, camundongos e ratazanas, elas carregam o vírus, não adoecem e eliminam esse vírus pela urina, pelas fezes e pela saliva. E o ser humano entra no local frequentado por esses roedores e inala essas partículas. Então, é uma doença hemorrágica renal, duas formas, é. Doença hemorrágica renal, que é mais comum aqui na América do Sul. E a forma mais grave, que é a síndrome cardiopulmonar causada pelo antivírus. Por isso, o alerta já no mundo todo com relação a esse vírus, né? Muito bem, Antena Sul FM, a rádio do seu jeito. 9 horas e 9 minutos.

0: Valeu, Rio Negro e Solimões, Estrada de Chão. Essa é música nova, né? Do Rio Negro e Solimões. Bom dia para quem? Aqui, ó. Zeluir Cunha. Bom dia, Zeluir. Tudo bem? Bom dia também para Reinaldo também. Reinaldo Rodrigues está sintonizado na antena. Mandou aqui temperatura 2 graus, né? Hoje pela manhã aqui na região de Castro. E aí, como é que foi aí pra você, hein? Manda aí, conta pra nós como é que foi começar o dia nesse friozão. Tá gostando? Tá curtindo? Tem gente que gosta, né? Tem gente que curte. Você é um dos que curtem friozinho? Olha, a Mega Sena acumulou, né, 52 milhões de reais. Ninguém acertou as 6 dezenas do sábado. Números sorteados: 25, 42, 45, 48, 50 e 60. Próximo sorteio, dia 12 de amanhã, portanto.
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0: Tem Paula Fernandes agora. Ainda não me acostumei.

0: Paula Fernandes na programação da Antena 102.7, a rádio que vai mais longe, hein? Vamos juntos até logo mais às 10h30, com muita música boa, descontração, alegria no seu rádio.
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0: 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A temperatura vai subindo devagar, agora 8 graus já, né? Mas sensação de 6. A mínima registrada aqui em Castro, segundo o Sistema de Monitoramento Agrometeorológico do Grupo ABC SMA, temperatura mínima hoje registrada em Castro, 1,8 graus. 1,8 graus aqui em Castro. E o friozinho segue, né? Segue aqui na nossa região. Hoje não ultrapassa 18 graus, mas o sol aparece, hein? Então, temperatura, esse aqui segundo o Semepar, né? Oscila bastante entre os órgãos aí que fazem essa medição, vamos dizer assim, né? Tem o Climatempo, o próprio SMA aqui, para amanhã mínima de 4, máxima de 12, de 19, e para quarta mínima de 6 e a máxima de

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2: Bom dia pra você, 102, a rádio que vai mais longe, 9 horas 25 minutos, até as 10h30 te faço companhia, você faz companhia pra mim aqui na rádio que vai mais longe. Daqui a pouquinho a gente traz notícias do esporte, né? O Palmeiras segue líder, mas deu uma tropeçada ontem no Remo, também debaixo de muita chuva, no clássico majestoso deu Corinthians, Flamengo venceu o Grêmio. E o Barcelona é campeão espanhol, né? Fica aí, entre Real Madrid e Barcelona, só que o Real Madrid, mais um ano sem título, hein? É, tá pensando o quê? Crise! Crise no Real Madrid, Mbappé largou o treino, 16 milhões de assinaturas de um protesto para que ele se mande do Real Madrid, é sério mesmo. O cara é marrento, hein? Enquanto isso, o Hendrick tá lá jogando na França, né? Muito bem, Antena Sou FM, a rádio que vai mais longe. Daqui a pouquinho tudo do esporte. Agora tem o Panda.

aí o Bruno e Marrone na Antena Solidão é uma ressaca. 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Bom dia para Valdineia. Oi, bom dia, manda uma música pra nós aí, a Neia Santos e a Jaqueline, estamos aqui embalando morangos e no São Lourenço. Oh, que legal, hein? Agora tem Zé Neto e Cristiano pra vocês, então. Escondendo

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Deu mais de 1h30 de atraso, né? Por conta da chuva torrencial. E logo no comecinho o Remo já saiu na frente. O Palmeiras conseguiu empatar o jogo. Mas no finalzinho até teve um gol anulado, hein? Mão na bola do Flaco Lopes. E aí, pronto, deu 1x1 o resultado. E o Palmeiras, né? Os palmeirenses mesmo comentam, né? Perde ponto para aqueles que estão abaixo na tabela, perde ponto nos clássicos e vence todo mundo no meio da tabela, mas aí complica, né? Tem que vencer os jogos grandes também para conseguir se consolidar. E o Flamengo está chegando. O Flamengo que venceu ontem o Grêmio lá na Arena do Grêmio por 1x0 e ficou ali, diminuiu até a diferença para o Palmeiras, né? Vamos seguir agora com outros placares. Aqui o Fluminense tá na segunda posição, terceira posição, empatou com o Vitória em casa em 2x2. O Coritiba ficou no empate com o Internacional ontem, né? Deixa eu ver se foi ontem mesmo. Sábado, 2x2, né? Coritiba segue ali agora na nona posição, né? Quem subiu bastante na tabela por conta desse fim de semana foi o Vasco, que venceu o Atlético Paranaense. 1x0, né? Fez o Atlético cair para quinta posição. Ah, não, ficou ali na quinta posição mesmo. Mas o Vasco subiu 5 posições, está com 20 pontos. O Atlético Paranaense com 23. Outros placares: Atlético Mineiro 1, Botafogo 1. Santos venceu o Bragantino 2x0. Saiu da zona de rebaixamento. Mirassol 1, Chapecoense 1. E no clássico majestoso deu Corinthians. Corinthians saiu na frente, levou empate com aquele erro comum do Fernando Diniz, né? Vamos sair tocando? Vamos sair tocando? Aí o Luciano aproveitou a falha do Corinthians, empatou o jogo, mas logo no começo do segundo tempo o Corinthians já fez 3x1. E no finalzinho mais um gol contra do Corinthians, com o Mateuzinho, né? Ou seja, o Corinthians participou... Fez 4 gols e entregou um ontem. Fez 4 gols no jogo e ainda entregou um para o São Paulo contra, né? Então ficou 3x2 o placar para o Corinthians. O Corinthians saiu da zona de rebaixamento, porém com 1 ponto apenas, né? Tá com 18 pontos fora da zona. Mas veja bem aqui, ó. O Corinthians é 16º com 18. O Botafogo, que é o 12º, também tem 18. E o Bragantino tem 20 pontos, está na 7ª posição. Ou seja, do 16º ao 7º colocado, são 2 pontos de diferença apenas. É assim o Brasileirão, meus amigos. Vamos seguir aqui com a Série B do Brasileirão. O líder é o Sport, né? Com 16 pontos, Fortaleza com 15 na segunda posição. Peralho levou 3x0 do CRB, né? E saiu do G6 ali do campeonato, né? O Londrina joga amanhã contra o São Bernardo. No campeonato espanhol, Barcelona campeão, venceu ontem o Real Madrid 2x0. Só com empate já garantiria o título. Mas venceu, né? 2x0. E é campeão espanhol. Crise no Real Madrid, né? Mbappé saiu rindo do episódio que teve no Real Madrid, com gente se machucando, com assinatura, com uma baixa assinada aí pra tirar o jogador do clube. É assim, né? Tá em crise o Real Madrid. Já no campeonato inglês, esse sim tá pegando fogo, né? Na Premier League, o líder segue sendo o Arsenal, com 5 pontos à frente do Manchester City, que tem um jogo a menos, né? Pode chegar ali a 77 pontos, fica 2 atrás. Ontem, o Arsenal sofreu para vencer o West Ham fora de casa, fez 1x0, chegou a levar o empate no tempo extra, né? Nos acréscimos do segundo tempo, mas por conta de uma falta, né? Do Pablo, que é um jogador brasileiro, o West Ham não conseguiu empatar o jogo, senão o campeonato teria pego fogo ainda mais, né?

Agora o Manchester City joga contra o Crystal Palace essa semana, esse jogo que tá atrasado, né? Pode chegar a 77 pontos, fica 2 atrás do Arsenal, faltando 2 rodadas para o fim do campeonato. Vai pegar fogo o fim do campeonato inglês aqui, né? Com o Arsenal tentando o título após 20 anos. 9:49, os destaques do esporte aqui na Antena.

0: Bom dia, bom dia, bom dia, bom dia, bom dia, bom dia, bom dia, bom dia, bom dia. Antena CFM, a rádio que vai mais longe, 102.7. Uma ótima segunda-feira pra você, uma ótima semana também. Estamos juntos, vamos seguir juntos essa semana, alcançar grandes coisas nesta semana, né? Agora 10 minutos faltando para as 10 da manhã e a Shakira, hein, meus amigos? Falando de futebol, vem aí a Copa do Mundo. Falta uma semana para convocação também, né? O Neymar jogou ontem, fez gol no jogo do Santos. E o Neymar tá aí para tentar uma vaguinha. Será que o Neymar vai? Quem tá garantido na Copa ou garantida na Copa é a Shakira, que lançou a música com a Burna Boy, ou Burna Boy, não sei se é homem, cara. O clipe foi feito no Maracanã e uma homenagem aos paranaenses. Daí, daí. Tô brincando. Não, o nome da música é Dai Dai. Não é Daí, Daí, não. Dai Dai. E é aqui, ó. É o. A música da Shakira pra Copa de 2026, né? Vai explodir de novo? Já teve o Waka Waka, teve aquela feita no Brasil, pra Copa do Brasil, né? E agora... Dai, dai, dai, dai. Vamos ouvir ela inteirinha aqui na antena?
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17: É isso aí, bom dia, bom dia, bom dia.
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17: 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Só ligar, aí você vai ter informação, música boa, né? Tudo na hora. É 10h07. Novas negociações entre Estados Unidos e Irã terminam em novo impasse. Após críticas de Trump, Irã defende sua proposta para encerrar a guerra e negociações travam. O Fim de semana, o presidente dos Estados Unidos disse que condições do Irã são inaceitáveis. O Ministério das Relações Exteriores disse que sua contraproposta é generosa. Trump vai pressionar Xi Jinping em encontro sobre guerra. É. Afirma jornal, né? Xi Jinping é o líder chinês, né? Essas são algumas das propostas, né? Informações sobre a guerra que continua, né? Guerra tá difícil, hein? Estados Unidos achou que ia ser mais fácil, né? Que tudo ia se resolver de forma

Ô líder, sabia que tem um protocolo? Tem um protocolo que se porventura o líder norte-coreano, o como é que é o nome dele?

líder norte-coreano for o Kim Jong-un, ele for assassinado, um protocolo para uma retaliação nuclear com bombas nuclear na mesma hora deve ser acionado. Sabia? Na mesma hora, foi assassinado, já tem retaliação pra quem tiver perto. Olha, o seu Creyson ressurgiu aqui, ó, tem uma propaganda. O seu Creyson faz participação especial no Domingão e web fica nostálgica, mais que especial. Cláudio Noel reviveu o icônico personagem eternizado pelo Cacete Planeta no quadro 10 Graças. E foi celebrado pelo elenco no programa do comandado por Luciano Huck, né? Fundação 10 Graças anda. Antes era Tabajara, né? Sotaque, os bordões e o look icônico do personagem, né? Que resolvia problemas do dia a dia, né? Dava soluções por meio de produtos. Ontem apareceu no Luciano Huck, né? Aliás, a vibe dos programas é tanto o Luciano Huck quanto o Marcelo Mion, é isso? O Mion, né? No programa do Caldeirão, do Mion, eles trazem sempre uma temática nostálgica, né? Que é isso que mantém a TV no ar, né? Que é a nostalgia, bem na verdade, né? Porque quem assistia TV, falei Marcelo Mion, é Marcos Mion, né? Pode notar, hein? Programas assim trazem personagens do passado, referências do passado, músicas do passado, porque quem ouvia no passado e assistia a TV continua assistindo, né? Então eles trazem essa referência no passado para manter a TV viva, né? Verdade. Pode notar. Antena Sul FM, aliás, até as músicas do passado são melhores, né? Agora tem essa regravação do Jota Quest, Acendo Farol.

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14: Muito bem, Antena Sul FM, 10 horas 26 minutos, reta final aqui do programa Manhã Bem Legal. Na sequência, você sabe, vem aí a Lu, que já está nos estúdios. Bom dia, Lu.
15: Bom dia, Luiz.
14: Tudo bem?
15: Tudo certo.
14: Bom, mais um dia e falta uma semana apenas.
15: Uma semana, Luiz.
14: Dia 18 da semana, que é na semana que vem, né? Na segunda-feira que vem, é a convocação da seleção brasileira de futebol.
15: Eu não sei, Luiz, não sei você, mas eu tô mais esperançosa.
14: Tá mais otimista agora?
15: Tô.
14: Quais as razões que te deixaram mais otimista?
15: Essa tal de pré-lista que vazou.
14: Ah, é verdade. Teve uma pré-lista que, inclusive, não tem o Hendrick, é isso?
15: É, e faz sentido, né? Uhum. Faz sentido, porque tá todo mundo falando que não quer o Hendrick, uhum. E quer o Neymar.
14: Ele tá jogando lá no... Como é que é o nome? Lyon, acho, da França? O Lili? Não lembro agora.
15: Não sei, não lembro.
14: Ninguém lembra.
15: Não. E nessa pré-lista tá o Neymar.
14: Tá o Neymar, né? Tá o Neymar que ontem jogou no contra o Bragantino, né? Fez gol e gol de Neymar, não sei se viu, né?
15: Vi.
14: Ele tocou a bola pro gol, assim. Ele viu aberto ali, onde acho que eu vou tocar ali naquele cantinho ali. A gente nem é santista.
15: Não, nem é santista, mas acompanha só pra ver ele jogar.
14: Depois da Copa do Mundo, não somos mais Neymar também, só até lá. Pelo menos, entendeu? Eu até a Copa, porque é incrível como pode, né? O futebol é sensacional, porque temos aí jogadores de todos os clubes, vem jogadores do Flamengo, do Corinthians, que jogaram por esses clubes. Uhum. Quando entra na seleção, pode ser palmeirense, vai ser corintiano torcendo para um palmeirense.
15: Sim.
14: Flamenguista torcendo para um corintiano no gol, que é o caso que pode ser do Hugo, né? Que pode ir para a seleção, que também tá na pré-lista.
15: Uhum.
14: Como é que pode, né?
15: Não, vira tudo uma coisa só.
14: Você acaba torcendo para o jogador do time adversário.
15: Sim.
14: Olha quem tá na playlist também, sabe quem? É o Estevão, que tá machucado, né? Mas que é porque é jovem, né? Igual a gente falou, eles se recuperam rápido.
15: Rápido, a recuperação é super alta.
14: E a Copa do Mundo começa, na verdade,
15: dia 11.
14: Dia 11 ou dia 12? O primeiro jogo é dia 12, né? Não é?
15: Eu acho que 11
14: dia 11, dia 11, certo, é verdade. México e alguém. É o México que vai estrear. Aliás, a partir de amanhã, nós temos aqui no nosso Facebook, no nosso Instagram e também na antena, um minuto da Copa. Que pode durar menos de um minuto, vou falar a verdade. Dentro de um minuto, nós vamos trazer uma curiosidade da Copa, tá bom? Por exemplo, você sabia, Lu, que a primeira Copa do Mundo disputada no Uruguai, ela foi disputada com duas bolas diferentes do primeiro tempo? O Uruguai jogou com a bola que queria. No segundo tempo, a Argentina jogou com a bola que queria.
15: Ah, é?
14: Aham. Uhum. E cada um dizia que uma bola era melhor que a outra. Cada costura e coisa e tal.
15: Nossa!
14: É, curiosidades da Copa, né? O que mais nós podemos falar? É isso, né? Hoje é isso, né?
15: Hoje é isso, né? Que a gente tá aí com uma esperança, tem uma luz no fim do túnel.
14: O Neymar, então, tá na playlist. E o jornal AS, aqui da Espanha, exaltou ontem a atuação do Neymar, né? E ele disse aqui, ó, se recusa a desistir, o Neymar, uhum, de ir pra Copa. Não desistiu ainda.
15: Ele tá, você viu que depois de toda aquela confusão lá com o Mimo, lá com o Robinho Júnior, que esqueceram,
14: uhum,
15: passou, acho que aqui, 2 dias, ele tava no circo, bem faceiro lá.
14: Muito bem, vem a Lu aí com o hashtag, daqui a pouquinho no ponto de encontro, bom programa, Lu.
15: Valeu.
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2: Bom dia, bom dia, bom dia. 10 horas e 33 minutos. Essa é a sua manhã, hashtag eu sou Lu Santos. E a gente tá aqui pra ficar com vocês, começando mais uma semana.

feliz da vida nesta manhã. Hashtag, uma ótima semana pra nós, friozinho chegou. E aí, como é que vocês estão aí do outro lado do rádio? Como é que foi o final de semana? Conta aí pra mim, manda sua mensagem 98409-1431. E vem com a gente na manhã, hashtag. 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Manhã, hashtag. De segunda-feira, 11 de maio de 2026. Estamos aqui regidos pelo signo de Touro, a estação é o outono. 731º dia do ano, 234 dias para terminar 2026. Fase da Lua, quarto minguante. O que a gente comemora no dia de hoje? Para os católicos é dia de Santos Abades de Cluny. E hoje é aniversário de morte, né, do cantor e compositor Bob Marley. Ele faleceu no dia 11 de maio de 1981. Consequentemente, hoje é dia nacional do reggae. A gente vai começar com o reggae aqui na programação. E hoje também é dia da integração do telégrafo no Brasil. Essas são as datas comemorativas. E você vem com a gente, pode participar, bora lá, 98409-1431, participa!

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0: Agora 10h44 aqui na Antena Sul. Estamos aqui na melhor 102.7, Rádio Antena Sul, somos classe especial. E hoje é segunda-feira, às vezes a gente reclama, às vezes a gente vem com curiosidades. Não é mesmo, Paulinho? Bom dia.
1: Bom dia, isso mesmo, é de especial, né?
0: Aí a gente fica procurando coisas, né?
1: Vamos caçando as coisas.
0: Hoje, o que que eu tenho aqui? Porque às vezes a gente tem certas fobias que a gente nem sabe o que que é.
1: Tipo de aranha, de palhaço.
0: É. Mas tem fobias diferentes, algumas diferentes. E eu vou falar aqui alguns transtornos psicológicos que talvez você que tá ouvindo nem sabia que tinha.
1: Mas tem.
0: Daqui a pouquinho eu vou falar. Por exemplo, vou falar a primeira aqui.
1: Diga.
0: A primeira, listomania.
1: Listomania.
0: Eu acho que eu sou listomaníaca.
1: Ah.
0: Eu sou. Sabe o que que é listomania?
1: O quê?
0: É a necessidade de ouvir música constantemente.
1: Olha só.
0: Eu tenho que ficar ouvindo.
1: Sei que quem trabalha em rádio tem isso.
0: Com certeza. É, isso aí é crônico. É crônico ainda, Paulinho. Não, mas eu tenho. Porque eu tô em casa, eu tenho que estar ouvindo alguma coisa.
1: É.
0: Tipo, nem que seja lá no fundo, assim, sabe?
1: Tem do barulhinho.
0: Tem que ter.
1: Tem que ter um barulhinho.
0: Tem que ter.
1: Pra treinar,
0: Não, você nem deu treinar. Se acabo a bateria do meu fone, eu vou embora.
1: Ah, entendi. Acabou o treino. Acabou a música, acabou o treino.
0: Aí agora o que que eu tô fazendo? Eu deixo dois fone carregado. Aí o terceiro eu tô usando, se der problema num, vai no outro. Eu ando com três fones.
1: São quantos transtornos, hein?
0: Aqui, deixa eu ver. Vamos ver. 1, 2, 3, 4, 5, 6, 7, 8. 8 transtornos.
1: Vamos, a pergunta que eu não quero calar. Será que a Luciane vai zerar esses 8 transtornos? O primeiro já foi.
0: O primeiro já era. Se você tem esse transtorno, isso pode falar pra gente. Não, eu também sou listomaníaca.
1: Gosta de ouvir música o tempo todo?
0: O tempo todo.
1: Nem tá escutando a música, mas ela tá lá.
0: É.
1: Tocandinho.
0: Ela tá lá. 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

0: Hein? Eu já toquei no primeiro bloco aqui dois reggae. Porque hoje é dia nacional do reggae.
1: Ah, é?
0: Você gosta desse ritmo?
1: É, eu acho bacana. Acho bacana.
0: Eu gosto.
1: Mais antigos, assim, né?
0: Eu sou bem eclética. Tava até comentando esses dias que. O meu básico aí é o rock, né? Uhum. Mas, de repente, eu tô na academia, tô me dando conta, tô ouvindo coisas assim que eu não teria coragem de.
1: Aleatórias.
0: Eu não teria coragem de falar o que eu tava escutando.
1: Entendi. Mas vai contar pra nós, não vai?
0: Não, né?
1: Hã?
0: Eu acho que não vem ao caso, mas.
1: Tá bom, tudo bem.
0: É, são músicas assim, bem improváveis.
1: Entendi.
0: Né?
1: Entendi.
0: Bem improváveis. Então. É que assim, quando você tá na academia, você tem que ter uma música pra te impulsionar, né?
1: Certo.
0: Pra te animar, né?
1: Entendi.
0: Não tem como ficar escutando uma música, assim, sei lá, um chorinho, né? Pra mim não funciona,
1: sim,
0: né?
1: Sim.
0: Aí, mas enfim. Já que eu sou listomaníaca, né? Se você é listomaníaco, aproveita agora e manda aí. Eu sou e escuto tal coisa. Vamos
1: e
0: ver se você admite.
1: Baixa o app da rádio e fique só escutando a rádio Antena Sul.
0: O dia inteiro. Manda aí 98409-1431. Que a gente tá aqui até às 11h40. Aqui na manhã, hashtag. Com as melhores músicas, né? E as curiosidades.
1: Você tá procurando música, Luciano?
0: Não.
1: Não?
0: Não, você tava aqui.
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0: 11:06 aqui na nossa manhã. Hashtag. Tem uma mensagem aqui, deixa eu ler, eu acho que é da Irma. Eu até tava achando que era dela mesmo, mas daí tava um nome diferente, mas agora eu vi que é. Bom dia, Lu, bom dia, Paulinho. Eu sou uma dessas também, que quer ficar escutando. Qualquer coisa, se eu não escutar uma coisa, não desenvolve meu serviço. Daí eu fico na antena todo o tempo, das 6 da manhã até as 18 horas. É, aí eu ligo a TV porque eu não desenvolvo sem o quê? Sem bar? Não terminou ali, Irma, termina ali daí. Ah, sem barulho, sem barulho. Irma do São Bento, Irma, eu sou assim também. Eu sou assim também. E eu tô numa fase que eu tô limpando a casa e tô escutando Bad Bunny. O que eu escuto pra limpar a casa agora é Bad Bunny.
1: Se tiver com pressa, coloca uma outra música que dá uma acelerada.
0: Dá uma acelerada.
1: Entendi.
0: E eu também sou assim. Eu também. De manhã, quando eu vou me arrumar pra vir pro trabalho, eu tô escutando. E assim, vai. É o dia inteiro.
1: Olha só.
0: O dia inteiro.
1: Quem diria,
0: né? Quem diria, né?
1: Quem diria uma coisa dessa?
0: Meu Deus do céu. Agora 11:07, deixa eu ver aqui o que mais que a gente tem aqui.
1: Vamos ver. A Luciana já, o primeiro da lista, já deu uma ticadinha.
0: Já sou listomaníaca. Vamos ver aqui os outros transtornos que você pode ter e nem sabia. Vamos ver aqui. Listomania e... Esse eu não sou. Hipofrenia. Você é hipofrênico, Fácil. Paulinho?
1: É quem tem medo de hipopótamo? Isso?
0: Não. É sentir tristeza sem motivo aparente.
1: Ah, entendi.
0: Sem ter um motivo.
1: Entendi.
0: Não, eu não sou.
1: Tipo assim, do nada?
0: Do nada fica triste. Entendi. Hipofrenia, não, esse eu não tenho.
1: É, não, acho que não também. Não.
0: Esse eu não tenho. Vamos ver, esse eu tenho. Nossa! Como eu tenho.
1: Olha,
0: meu Deus do céu.
1: 2-1 já.
0: Passa até o nome do pai. Eu tenho filofobia.
1: Filofobia. Medo do que seria? Do filho, não?
0: O medo de se apaixonar. Medo do amor.
1: Eu tenho
0: isso aí. Realmente, eu corro.
1: Olha.
0: Corro disso. Eu sou aquele tipo de pessoa assim, por exemplo, eu tô falando com alguém. Se eu me pego
1: meio que já se
0: sorrindo já quando recebo, aí eu já
1: deu ruim.
0: Epa, o que tá acontecendo?
1: Deu problema.
0: Vamos parar com isso, né?
1: Tipo aquele, você fala com você mesmo dentro de você, né?
0: Uhum. Luciane, lógico que às vezes não adianta fazer nada, né?
1: Sim, sim.
0: Mas é o medo de se apaixonar. Nossa. Filofobia. Você sabia que quando eu vi esses tempos atrás um post falando sobre isso. Filofobia. Paulinho, sem mentira nenhuma, eu recebi 9 encaminhamentos.
1: Olha só. Então tem mais. Você tá bem acompanhado, então.
0: Não, é que tipo assim, as pessoas que me conhecem, né, sabem desse receio.
1: 9 entre 10 pessoas sabem disso.
0: 9 entre 10 pessoas. Aí 9 pessoas amigas me encaminharam. Porque acho que eu sou exemplo clássico.
1: Então você está dentro de um. Como é que se diz? De uma bolha, não? De um ciclo de amizades que tem esse mesmo problema.
0: Não, eles mandaram porque sabem que eu sou.
1: Ah, eles sabem que você é. Uhum. Agora entendi.
0: Aham. Uhum.
1: Entendi. Então eles.
0: Lembrei de você.
1: Entendi.
0: Lu, ó, você. Era assim.
1: É a tua cara.
0: Aham, uhum, mais ou menos isso.
1: Entendi.
0: Mais ou menos isso. 9 pessoas me mandaram. Daí eu falei assim: não, vou ter que postar. Daí eu postei até. Falei, gente, não sei o que tá acontecendo. 9 pessoas mandou isso aqui pra mim, eu acho que faz sentido.
1: Vai
0: que,
1: né?
0: E vamos ver mais um aqui.
1: Vamos.
0: Cadê?
1: Perdeu aí?
0: Não, eu quero ver o que que é.
1: Ah, entendi. Quer entender antes de falar?
0: Ah, tá. Ansiedade social. Que é o medo de interagir com pessoas que você não conhece.
1: Sim.
0: Eu tenho um pouco.
1: É, minha filha tem um pouco, tem isso.
0: É?
1: É um problema, né?
0: Eu tenho um pouco.
1: Fobia social, que eles chamam muito também, né?
0: É, aham. Eu tenho um pouco disso. Não, lógico que quem tá próximo a mim não, sim, vai perceber, sim, mas eu sei.
1: É, sim.
0: Uhum. Eu sei.
1: Você não consegue interagir com as pessoas, né?
0: Não.
1: Socialmente, aquela coisa toda. Tem uma dificuldade com isso.
0: Ah,
1: medo até, né?
0: É. Daqui a pouquinho eu continuo com as outras fobias.
1: E você tem fobia social?
0: Você tem fobias? Tem muita gente que não tem, até não falam que é a fobia, é a bateria social.
1: Entendi. Você acaba rapidinho.
0: Você vai, você sai pra algum lugar, você já quer ir embora.
1: Entendi. Você nem vai e já não quer nem ir.
0: E eu ainda tenho um negócio, eu sempre combino. Aí, às vezes, vai chegando na hora, assim, eu já...
1: Aquela desistida.
0: É. Entendi. Se eu não desisto, é porque daí eu quero muito mesmo. Mas eu tenho isso aí também.
1: Então, se você convidou a Luciane e ela foi, sinta-se uma pessoa...
0: De muito valor.
1: De muito valor.
0: Ai, meu Deus do céu. E você que tá ouvindo, manda sua mensagem pra mim, pro Paulinho, no 98409-1431.

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4: Essa é a sua manhã, hashtag. Agora 11:30, já? 11:30, peraí, não liguei esse microfone, peraí, aí, liguei.
5: Não vão nem conseguir terminar a lista?
4: Nem terminar a lista. Deixa eu ver aqui. Deixa eu só mandar um abraço aqui pra galera da a Sheila da Log Brasil. Abraços pra galera da coleta do leite.
5: Opa!
4: Abração pra vocês aí da Log Brasil.
5: Abraço.
4: Obrigada aí pela sintonia. E. Então, eu acho que tinha. Deixa eu ver se tem mais algum aqui. Vamos ver aqui. Eu acho que tem mais um ou dois. Dá tempo.
5: Eu perdi as contas de quanto você fez.
4: Dá tempo rapidão, mas eu não é todos que eu tinha não, hein, Paulinho? É.
5: Ah, não era todos?
4: Não era todos.
5: Como é que você me traz o negócio pelas metades, Luciana?
4: Vamos ver aqui. Aqui. A fobia lá social. Tronofilia.
5: Tronofilia é a pessoa que tem medo de trono.
4: E esse eu não tenho.
5: Não?
4: Não. Sentir afeição por um personagem fictício.
5: Olha só.
4: É um amor platônico, no caso, né?
5: Por uma coisa que nem existe na vida real, né?
4: Verdade.
5: Uhum.
4: E eu acho que existe isso aí muito, né?
5: Eu acho que existe.
4: Mas eu não... Como eu já tenho a... Como é que é?
5: Ainda mais
4: filofobia, esses... eu já sei passar longe de
5: mim. Ainda mais nesses tempos de IA, né? Inteligência artificial, aquela coisa toda, né? Que tem aquelas IA que criam, né? Uma companhia pra você, né? Então, deve ser algo parecido aí por aí, né?
4: Eu tava vendo esses dias que eu tava conversando com algumas pessoas e elas falando que quando elas estão sozinhas, assim, em casa, elas começam a conversar com o ChatGPT.
5: Entendi. E ele começa a resolver os problemas dela.
4: Começa a resolver.
5: Entendi.
4: Começa a resolver. Eu tenho uma amiga minha que ela conta toda a situação que ela tá vivendo. E daí, e como fica na memória, né, do ChatGPT.
5: Ele já sabe, né?
4: Ele já sabe. No outro dia você só dá sequência com o que tá acontecendo.
5: E sabe, você pensa assim, ah, já vem ela de novo.
4: Puta, eu já avisei ela. Falei pra não mandar mensagem, né? Mas é impressionante. E ela falou aqui que ela se sente confortável
5: conversando com ele.
4: Então isso quer dizer que é um tipo de cronofilia.
5: É, né? Exatamente, eu acho que é um tipo.
4: Vamos ver outro aqui, esse que também não tenho. Transtorno dismórfico corporal. A obsessão por se olhar constantemente no espelho. Não.
5: Não, também acho que não.
4: Não tem.
5: Se não tiver espelho em casa, tá ótimo. Também, se tiver também, nunca faz.
4: Não, esse eu não tenho também. Eu achei que eu ia zerar a máquina, mas não.
5: Deu um, dois, é isso só.
4: Dois só.
5: Ah, que decepcionante isso.
4: Esperava mais de você, né?
5: Estou decepcionado com você.
4: Esperava mais de você.
5: Esperava muito mais.
4: E você se identificou com alguns aqui que a gente falou? Se sim, dá um ok aí pra gente. E já tá na hora de ir embora, Paulo.
5: Já. Nem tamborzinho não tem.
4: Eu não coloquei o tambor. Deixa eu colocar o tambor aqui, peraí.
5: Ó, eu gosto do tambor.
4: É que o tambor já sabe que é pra ir embora, né?
5: Exatamente. Aí. Olha, ó. Que bonitinho esse tamborzinho.
4: Ai, então tá na hora. Passou que é um upa.
5: Passou e nem vi.
4: Nem vi.
5: Então tá bom. Então vou embora, então. Fazer o quê?
4: Então até segunda que vem, Paulinho. Isso aí, gente. Na sequência vem Luiz Augusto com Ponto de Encontro Castrolândia Sicredi. Eu volto à tarde aqui na no
5: Ducassete
4: 102 com o melhor do rock flashback. Beijo.
5: É bom, não perca.
4: Não perca.

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3: 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No ar, o seu programa de informação do agronegócio aqui pela Antena 102.7, a rádio que vai mais longe. Vamos juntos até logo mais meio-dia, por volta do meio-dia, trazendo as informações para nosso amigo produtor, você pecuarista, você amigo do campo, criador de gado de toda a região. Estamos juntos a partir de agora aqui na 102.7.
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3: Hoje é dia 11 de maio. Vamos ver como é que fica o tempo?
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3: Olha, todo mundo percebeu, o dia amanheceu gelado. Registro de temperaturas mínimas abaixo de 5 graus. Aqui em Castro, 1.8, né? Agora no restante do dia, o tempo permanecerá firme, predomínio do sol, entre pouca variação de nuvens e sem previsão de chuva, devido à atuação de uma massa de ar frio e seco. Aqui em Castro, hoje a máxima 15 graus, amanhã o dia deverá amanhecer novamente com temperaturas baixas e ainda com a possibilidade de geadas fracas e pontuais, especialmente em regiões de vales e baixadas na área de atuação do grupo ABC. No restante do dia, o tempo seguirá ensolarado e seco, com menor elevação das temperaturas durante a tarde. Amanhã em Castro, a temperatura varia entre 4 e 19 graus. Em Ponta Grossa, hoje a máxima 15 graus e amanhã varia entre 4 e 18. Em Tibagi, hoje a máxima 17 e já amanhã os termômetros marcam entre 4 e 19. Para maiores informações, entre no site da Fundação abc.org.br/SMA. 11:42.
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3: Olha, a semana começou com geada e temperaturas negativas em várias cidades aqui do Paraná devido aos grandes volumes de chuva no fim da semana. A segunda-feira marcou novamente o recorde das temperaturas mais baixas deste ano em todas as estações meteorológicas do CIMEPAR. E as primeiras temperaturas negativas do ano foram registradas. Gradativamente, segundo a previsão do tempo, as temperaturas voltam a subir ao longo da semana. Lisandro Jacobsen, meteorologista do CIMEPAR, destacou a Agência Estadual de Notícias. Nesta segunda-feira, as temperaturas voltam a subir, então, gradativamente. Vamos ouvir o Lisandro Jacobsen.
4: A massa de ar polar é bastante abrangente, ela domina todo o sul do Brasil e também está começando a deixar o tempo mais estável no Mato Grosso do Sul e São Paulo, ou seja, bem extensa, e proporciona mais alguns dias de tempo estável e frio. Na terça-feira continua com forte resfriamento, novamente há possibilidade de formação de geadas no Paraná, porém mais concentradas na metade sul. E o frio só vai perdendo intensidade a partir de quarta-feira, mas mesmo lá no dia 13 teremos ainda um amanhecer de temperatura baixa. O que muda é que as temperaturas ficam um pouco mais elevadas na parte da tarde, já ultrapassando a casa de 20 graus na maioria das regiões do estado, e ainda com tempo seco.
3: De acordo com o meteorologista, as condições atmosféricas mudam novamente a partir da quinta-feira.
4: Na quinta-feira, o tempo muda. Aí teremos já a condição de chuva, pelo menos nessas áreas mais próximas de fronteira com o Paraguai e de divisa com Mato Grosso do Sul. Ou seja, noroeste e oeste experimentam já pancadas de chuva entre a tarde e noite de quinta. E o tempo muda também nas outras regiões, mas na virada de quinta para sexta.
3: Muito bem. Olha, o mês de maio deve apresentar clima estável, ou melhor, clima irregular no Brasil, com chuvas abaixo da média no centro do país.

0: especialmente na primavera e no verão. Por enquanto, outros fatores climáticos, como a oscilação antártica, devem predominar, favorecendo chuvas no sul e contribuindo para a variabilidade do clima no país.
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0: Polícia Federal desarticula esquema de contrabando de leite em pó. A Polícia Federal do Brasil deflagrou na última terça-feira a Operação Consumo Seguro, com o objetivo de desarticular um esquema de importação clandestina de leite em pó de origem estrangeira. A ação ocorreu em 4 endereços localizados nos municípios de Barracão, Cascavel e Tubarão. De acordo com as investigações, o grupo criminoso atuava na entrada irregular de leite em pó proveniente da Argentina, burlando os controles sanitários e fiscais. O produto era posteriormente reembalado com a identidade visual de uma empresa brasileira, prática que visava mascarar a sua origem e facilitar a comercialização no mercado interno. A operação levanta um alerta importante para a cadeia láctea nacional, uma vez que esse tipo de prática compromete não apenas a concorrência leal, mas também a segurança alimentar. Produtos introduzidos de forma clandestina não passam por inspeções de órgãos, como o Ministério da Agricultura e Pecuária, o que pode representar riscos à saúde do consumidor e prejuízos à credibilidade do setor. Além disso, a entrada irregular de lácteos impacta diretamente os produtores brasileiros, que operam sob rigorosos custos de produção, exigências sanitárias e carga tributária. A ocorrência com produtos ilegais, muitas vezes mais baratos, tende a pressionar preços e reduzir margens no campo e na indústria. Os investigados poderão responder por crimes de organização criminosa e contrabando, cujas penas podem ultrapassar 8 anos de reclusão, além de multas. A Polícia Federal do Brasil informou que as apurações continuam com o objetivo de identificar outros envolvidos e dimensionar a expansão ou a extensão do esquema. Agora são 11:47.
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8: 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Agora são 11 horas e 50 minutos.

0: O produtor rural vai continuar pagando menos no Paraná. O governo do estado manteve a isenção do ICMS de diversos produtos, insumos e operações relacionadas à atividade agropecuária, prorrogando o prazo do benefício fiscal até o dia 31 de dezembro deste ano. O decreto mantém o ICMS zero para itens essenciais para a produção agrícola. É o caso de irrigadores e equipamentos utilizados em sistemas de irrigação por aspersão ou gotejamento. O secretário da Fazenda, Norberto Otigara, destacou à Agência Estadual de Notícias que a isenção garante que o produtor paranaense tenha condições de trabalhar com preços competitivos.
1: A gente não mexeu em nada aqui. A gente apenas prorrogou no tempo para que a gente, até o final do ano, nessa mudança de ICMS para IBS, comece a desembarcar devagarzinho disso. Mas o espírito agora é exatamente esse, não criar custos adicionais para os nossos agricultores ou para a economia de forma geral, para as empresas. Enfim, uma medida que entende as dificuldades e que não impõe novos custos. Já temos custos demais que vêm lá das guerras, que vêm da importação de coisas que encareceram muito, e nós não entendendo isso, o nosso governo determinou a prorrogação até pelo menos o final de dezembro, 31 de dezembro de 2026.
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0: A prorrogação ainda contempla outros setores da produção agropecuária. Conforme prevê o decreto, a prestação de serviço de transporte intermunicipal de cargas, cujo tomador esteja inscrito no cadastro de contribuintes do ICMS, está isenta do imposto. Na prática, isso significa que o transporte de cargas, feito dentro do próprio Paraná, não vai precisar pagar tributo.
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0: A Secretaria da Saúde e do Trabalho monitora os casos de antivirose. O alerta vem após a OMS divulgar na última semana casos e mortes registrados a bordo de um navio de cruzeiro que viajava da Argentina para o Cabo Verde. A antivirose é uma zoonose viral aguda transmitida aos humanos principalmente pela inalação de partículas presentes na urina, fezes e saliva de roedores silvestres infectados. Outras formas de contágio incluem o contato do vírus com a mucosa, arranhões e mordidas desses animais. Quando se desenvolve, o vírus pode causar a síndrome cardiopulmonar por antivírus e, em casos mais severos, a síndrome da angústia respiratória aguda. Nesse estágio é possível surgir edema pulmonar não cardiogênico, com o paciente evoluindo para insuficiência respiratória aguda e choque circulatório. Aqui no Paraná, no ano passado, houve apenas um caso confirmado no município de Cruz Machado. Já em 2026, foram duas confirmações, sendo uma em Pérola do Oeste e a outra em Ponta Grossa. Na fase inicial, os sintomas incluem febre, dores nas articulações e de cabeça, além de sintomas gastrointestinais. Se evoluir para a fase cardiopulmonar, o paciente pode apresentar dificuldade para respirar, tosse seca e pressão baixa. Não há tratamento específico para a infecção, sendo as medidas terapêuticas de suporte administradas por médicos. Ao primeiro sinal da doença, a recomendação é procurar um serviço de saúde imediatamente. A população deve evitar o contato com roedores silvestres. As medidas incluem roçar o terreno em volta das residências, dar destino adequado a entulhos, manter alimentos estocados em recipientes fechados ou usar equipamentos de proteção como luvas e calçados fechados e fazer limpeza úmida de locais como galpões, silos e paiós para evitar a contaminação pelos aerossóis. Agora são 11:54.
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2: Cotações do mercado agropecuário.
5: Temos aí a saca de 60 quilos do milho valendo R$64 e o trigo a tonelada R$1.250. Soja disponível 60 quilos R$119 e a soja balcão R$116,33. O dólar neste momento opera de forma estável, tá valendo R$4,89.
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5: Muito bem, Antena Sul FM, a rádio do seu jeito, e a gente vai encerrando aqui o ponto de encontro. Voltamos amanhã a partir das 11:40. Na sequência tem a Antena Repórter, então fique ligado porque aqui tem informação que você precisa. Um grande abraço e boa semana.
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0: Mais.
1: Senhoras e senhores, boa tarde, segunda-feira, depois do Dia das Mães. Boa tarde, Álvaro Filho.
2: Como é que está, Márcio?
1: Bem, graças
2: a Deus. Tá bonzinho?
1: Tudo nos conforma, tudo tranquilo. Como é que foi o Dia das Mães com a dona Ana lá?
2: Tranquilo.
1: Muito faceira?
2: Graças a Deus.
1: Um abraço pra dona Ana, pra minha mãe, a dona Cleusa.
2: Todas as mães.
1: As mãezinhas queridas aí. Sintam-se abraçadas, tá bom, mamães? As mães, as esposas, as amigas, as filhas, tudo são mãe. Um abraço pra cada um de vocês. Calor, hein, Elvinho?
2: Pois olha, a turma tava com o ar desligado aqui, por mais que tá friozinho lá fora, tem que dar uma pescada aqui, ó, você tá até tirando a jaqueta.
1: Tá louco, porque tá muito quente. Conte pra mim como é que fica a temperatura, já que tivemos um final de semana bem triste aí de frio, né?
2: No fim não geou aqui, Castro, né?
1: Hoje eu tô achando que deu uma geada.
2: Amanheceu nubladão, né?
1: Eu achei que hoje já tava muito gelado, cara do céu. Agora ontem, né, até umas horas tava frio, depois graças a Deus deu uma esquentadinha e assim ficava.
2: A mínima, né, nessa madrugada aqui pelo CIMEPAR na casa dos 2 graus, né, pela tabela aqui, a temperatura do ar, de acordo com o CIMEPAR, o Sistema Meteorológico do Paraná. Neste momento, a temperatura na casa dos 15 graus aí, tá bem agradável, né, aqui na nossa região dos Campos Gerais. Para amanhã, a máxima sobe um pouquinho, máxima 20 e mínima na casa dos 6 graus. Previsão de tempo bom toda a semana aí, pessoal. Máxima na casa dos 20, mínima 6 para toda semana. Na sexta-feira que tá acusando pancadas de chuvas novamente aqui na nossa região. Mas vamos aguardar sexta-feira, né? Até quinta-feira, tempo bom, tempo firme. Na sexta, previsão de pancadas de chuva.
1: Muito bem, senhoras e senhores, o programa tá começando, conta quem tá com a gente.
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1: É só chegar e aproveitar já. 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
2: 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Márcio, ainda tá aquela situação lá do pessoal golpista lá usando o nome da funerária.
1: Que coisa,
2: ainda
1: continua,
2: tá, continua essa situação. 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
1: Vou falar em máquina, Alvinho. Pedi aqui pro pessoal da prefeitura.
2: Aproveitando, né, que não falando de máquina.
1: Que mandem ali na estrada do Maracanã. Homem do céu.
2: Como é que tá a situação
1: lá? Tá intransitável aquela estrada ali do Maracanã. Meu Deus do céu. Eu vim de lá agora, lá do Maracanã, tava lá na propriedade do seu Paulo lá. E também tava conversando com outro rapaz lá, amigo meu lá, que trabalha lá, que estão na lida. Rapaz, eu vou contar uma coisa pra você, Alvinho. Eu levei meia hora pra vir dali, da metade da estrada até Castro. Nossa, tem que andar 30 por hora.
2: Atenção, equipes aí, pessoal. Atenção.
1: Gente do
2: Leandro, nosso secretário de infraestrutura.
1: Ali passa muito caminhão, passa muita coisa, passa muito carro, passa de tudo. Precisa ter uma estrada ali um pouco melhor. Claro, nós entendemos que teve choveu, ficou ruim. Mas hoje o sol já tá quente desde as 7 horas da manhã.
2: Manda as equipes lá.
1: Manda a máquina mexer lá, meu amigo, tá bom?
2: Positivo. 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
1: Alô, João! João Boiadeiro, tá ligado junto
0: abraço,
1: com a gente.
0: Querido.
1: O João do Gás tá lá na sintonia. Zé Pedro tá ali no stand de tiro ali, tá lá ligado junto com a gente, o Nardo, velho, tá lá no Rancho Alegria.
0: Ô, abração pro Neto lá, todo o pessoal.
1: Todo mundo ligado junto com a gente, o Calmon Lima, um abraço.
0: Calmon Lima.
1: O Ricardo do Parque das Águas também.
0: Abraço,
1: tá ligado,
0: querido.
1: Com a gente. Alô, gente, muito obrigado a todos vocês que estão nesse horário de almoço sintonizados com a Antena Sul FM. Diga lá mais.
0: Pessoal, tá com a gente aqui o nosso amigão Joaquim, tá na sintonia, um abraço pro Joaquim, querido. Tá ouvindo o programa também, pessoal da Vila Rio Branco aqui em Castro. Abração pro Euler, também está com a gente. Um abraço, querido, sempre na escuta. Também o Alex aqui, pessoal do Cantagalo, tá com a gente. Um abraço, Alex, amigão nosso também. O Leonardo aqui no centro, aí estamos ouvindo vocês aí. Uma ótima semana a todos os ouvintes. Abração pro querido Leonardo, sempre com a gente também, ouvindo a programação. Juliana, querida, um beijo. Piraí do Sul tá ouvindo o programa também. Abraço pra Thaís lá de Ponta Grossa também, aqui a Pamela querida da Vila Rio Branco também tá com a gente. Mariana, um beijo, pessoal aqui no centro de Castro também tá com a gente. A Maíra também, um abraço. Márcio Alvinho, sempre com vocês aí, estamos ouvindo vocês no Cantagalo também, um abraço aí nossos amigos do Cantagalo, sempre na escuta da antena. Obrigado, pessoal.
1: Carlão. O
0: William também mandou um abraço pra nós aí, pessoal do Alvorada, estamos filando almoço na casa da tia.
1: Alô, aqui. Que bom.
0: Abração pro William, querido, pessoal do Alvorada, sempre com a gente na audiência, Márcio. Márcio, eu tava comentando agora há pouco com você, né, fora do ar, muita ocorrência.
1: Bastante.
0: Teve de tudo, teve apreensão de drogas, teve capotamento, teve perseguição policial, violência doméstica. Olha, movimentado o setor policial nas últimas 48 horas e teve de tudo um pouco na nossa região. Nós já vou estar imprimindo o relatório para você aqui, Márcio, porque ó, infelizmente teve de tudo aí. E a gente já vai estar passando para os ouvintes. 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
1: Conferindo comigo, vai acertando o horário aí. São 12 horas ou mais 13 minutos, 12:13. Vamos com as ocorrências, as principais informações para você que tá ligado junto com a gente, nos acompanhando. Muito obrigado pela sintonia. Alô, seu Paulo, um abraço. Alô, você ligado com a gente também, né? Sintonizado, muito obrigado pela sua sintonia. Ocorrências, Álvaro Filho?
0: Vamos lá, Márcio. Deixa eu só ver aqui, o pessoal mandou alguma coisa aqui nas mensagens. Deixa eu ver aqui, o pessoal mandou uma situação para nós das estradas Terra Nova. Atenção, Terra Nova também, meus queridos amigos da Antena Sul. Estamos sem estradas aqui na região da Terra Nova, não tá sendo fácil. Agradecemos aí o apoio de vocês aí da Rádio Antena Sul, passar essas solicitações à Prefeitura Municipal de Castro. Já vamos dar mandando agora pro nosso querido Ricardo Cardoso, secretário de governo, tá lá do ladinho do doutor Reinaldo, né? Tudo que a gente manda aqui, a gente manda lá pro Ricardo. Ele já verifica e já encaminha os setores responsáveis.
1: Uma coisa, sabe, Alvinho, que...
0: Maracanã agora há pouco, né, Márcio? Pessoal mandou. Agora Terra Nova, várias mensagens da Terra Nova, o pessoal pedindo apoio lá na região também.
1: E aqui na entrada aqui do Passo dos Bois, na entrada do Passo dos Bois ali, na rodovia, tem ali um ponto de ônibus e tem uma empresa dos meninos lá da Quirera lá, né?
0: Uhum.
1: E bem ali de frente. Então tem aquele trechinho ali que tá também para entrar no bairro ali, meu filho do céu, tá precisando urgentemente. Só que nós até perguntamos pro Rick aqui, aquele dia que ele teve aqui, ele falou que ali precisa de uma autorização da rodovia, da empresa que administra a rodovia ali, né?
0: A EPR, que é a concessão.
1: Porque o que acontece ali é Viu? Tem

0: na máquina ali, agora não sei se essa máquina é dos meninos que tá ali dentro da empresa deles, ou se é, acho que da prefeitura não é, acho que deve ser deles, né? De repente poderiam conversar até com eles ali, que tem uma máquina ali dentro do pátio, que podia ajeitar, podia arrumar aquela entrada ali, né?
1: Uhum.
0: Não ficar esperando autorização, não sei o que, isso e aquilo, e quanto tempo vai, ou ir atrás e buscar uma autorização meio de imediato. Porque para entrar ali também tá difícil, muito difícil, gente. Né? As estradas ali, o Leandro, ele tem que, a gente sabe da competência, do trabalho dele, da correria dele, mas, gente, essas estradas que a gente vê, Terra Nova, essas estradas aqui do Maracanã, essas estradas por onde ligam, vários, se ligam todas na rodovia ali, elas precisam ter uma atenção, elas precisam estar, assim, todos, praticamente todo dia dando uma olhada ali, ou pelo menos uma vez por semana alguém passa lá para ver como é que tá a situação, porque é muito movimento e depende das estradas ali. Então tem que estar em dia, tem que ajeitar, meu povo.
1: Verdade, Márcio.
0: Uma ação rápida da Polícia Militar salvou a vida de um recém-nascido de apenas 15 dias na última sexta-feira, agora dia 8, lá na cidade de Telêmaco Borba. Essa ocorrência, ela foi atendida por equipes do 26º Batalhão da Polícia Militar, né? Acionados via Centro de Operações da Polícia Militar, o CUPOM, para uma situação de emergência envolvendo ali um bebê que estava engasgado. Segundo as informações, a criança teria se engasgado após ingerir chá de erva doce oferecido pela mãe. Quando os policiais chegaram ao local, encontraram a família em desespero e o recém-nascido com dificuldades respiratórias. Diante da gravidade da situação, um dos policiais iniciou imediatamente a manobra, né, de Heimlich. Não sei como é que chama esse negócio aqui, mas é uma manobra que todo profissional de segurança, na maioria, ele tem um treinamento.
1: Durante a sua formação ali, o pessoal aprende.
0: Em poucos instantes foi possível desobstruir as vias aéreas do bebê e restabelecer a respiração, graças a Deus. Após o atendimento inicial realizado pelos policiais, o recém-nascido foi atendido pela equipe do CIAT e encaminhado a uma unidade de pronto atendimento do UPA para uma avaliação médica. Um veículo também acabou colidindo contra a defensa metálica no quilômetro 278 da PR-151, no trecho entre Piraí do Sul e Castro. O caso aconteceu na manhã de sábado, né? Foi registrado pela Polícia Rodoviária Estadual. Conforme dados divulgados, um veículo Volkswagen Gol que transitava pela rodovia no sentido Castro a Piraí do Sul, ao atingir o quilômetro 278, colidiu contra essa defensa metálica. O carro era ocupado apenas pelo motorista, um homem de 25 anos, que foi atendido no local e foi encaminhado para uma unidade de pronto atendimento, UPA aqui de Castro, com ferimentos moderados. Às 12 horas, mais 18 minutos.
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0: Muito bem, senhoras e senhores, vamos que vamos. São 12 horas ou mais 19 minutos, 12:19. Um homem e também uma mulher morreram após um incêndio destruir ali a residência em que eles estavam. O caso aconteceu no interior de Malé, na localidade de Colônia Santa Cruz. Foi na noite de sexta-feira. As vítimas foram identificadas como Nelson Giboschi, de 49 anos, e Tereza Giboschi, de 74 anos. Eles eram mãe e filho.
1: Meu Deus.
0: né? Quando as equipes de socorro chegaram ao local, o fogo já havia tomado completamente a residência.
1: Uma região bem distante ali, essa região do que aconteceu essa situação, Marcos.
0: Ficou ali totalmente destruída pelas chamas a residência. Durante o combate ao incêndio, foi confirmado a morte de uma vítima masculina encontrada carbonizada no interior do imóvel. A mulher de 74 anos chegou a ser socorrida em estado grave com múltiplas queimaduras, mas não resistiu aos ferimentos e também faleceu. No momento da ocorrência, três pessoas estavam na casa. Outra mulher, de 54 anos, sofreu inalação de fumaça e apresentava tosse, sendo encaminhada para atendimento médico. A equipe da Polícia Militar chegou antes ao local e realizou ali o transporte da vítima ferida ao hospital devido à falta de sinal de comunicação na região, buscando agilizar o atendimento. Para o combate às chamas e o trabalho de rescaldo, foram utilizados aproximadamente 5 mil litros de água. Após o controle do incêndio, as equipes da Polícia Científica e do Instituto Médico Legal, IML, estiveram no local para os procedimentos legais e dar sequência às investigações das causas desse incêndio, Álvaro Filho.
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0: Muito bem, senhoras e senhores, deixa eu mandar um abraço aqui. Deixa eu mandar um abraço lá pro. Mandar um abraço pro Pablo. O Pablo que tá ligado junto com a gente.
1: Um abraço,
0: né,
1: querido.
0: O Pablito, muito obrigado pela sintonia aí. O Pablo tá ligado lá. Pablo Juan Machado, o homem do condomínio do Iapó lá, da boiada, que pula nos rodeios aí, uma barbaridade. Pablo, um abraço para você, muito obrigado, tá sempre ligado com a gente na Antena Sul.
1: Um abraço.
0: Uma mulher foi presa também na tarde de sexta-feira, dia 8, em Telêmaco Borba, gente. É por ferir ali um homem com um pedaço de vidro. A Polícia Militar, ela foi acionada via cupom para atender a uma situação envolvendo ali ferimentos por arma branca. No local, os policiais encontraram a vítima ferida e a autora da agressão ainda presente na residência. Segundo um relato da mulher, a equipe policial, né, ambos haviam usado bebida alcoólica quando iniciaram uma discussão e durante o desentendimento ocorreu ali uma luta corporal e, conforme a versão apresentada, ela teria utilizado um pedaço de vidro para atingir a vítima no pescoço, causando um corte profundo. As equipes do Serviço de Atendimento Móvel de Urgência, que é o SAMU, prestaram os primeiros atendimentos no local e encaminharam o homem ao Hospital Dr. Feitosa para cuidados médicos. A mulher foi conduzida à Delegacia da Polícia Civil para os procedimentos legais e cabíveis. Equipes da Polícia Militar prenderam dois homens por tráfico de drogas e porte ilegal de arma de fogo após uma tentativa de fuga na região ali de Tibagi. O caso aconteceu na noite de sexta-feira. A ação teve início após denúncias anônimas indicarem que um veículo estaria realizando deslocamentos suspeitos entre municípios, possivelmente ligados ao tráfico de drogas. Diante das informações, as equipes intensificaram o patrulhamento nas proximidades do Trevo, entre a rodovia Transbrasiliana e a 376. Durante a operação, os policiais visualizaram o automóvel suspeito e deram ordem de parada, utilizando sinais sonoros e luminosos. O condutor, no entanto, desobedeceu à abordagem e tentou fugir. Durante o acompanhamento, os ocupantes arremessaram sacolas às margens da rodovia. E após a parada do veículo, ambos tentaram fugir a pé em direção a uma área de mata. Os suspeitos, eles foram contidos pelas equipes policiais. Em busca no veículo, os policiais localizaram um revólver artesanal calibre 38 municiado, além de um tablete de substância análoga à maconha. Na sequência, as equipes retornaram ao ponto onde os objetos haviam sido dispensados e localizaram duas sacolas contendo mais tabletes da mesma substância. Ao todo, foram apreendidos aproximadamente 4 quilos de maconha, um revólver artesanal calibre 38 e três munições intactas. Os dois homens, né, receberam voz de prisão e foram encaminhados ao hospital para confecção ali de laudos.

0: auto de lesão corporal e posteriormente a delegacia. Álvaro Filho.
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0: 12:36, Álvaro Filho.
1: Márcio, tem algumas ocorrências também aqui na nossa região. O pessoal tava comentando aqui, perguntou pra gente dos acidentes que ocorreram aqui na região. Pessoal, teve de tudo um pouco, ó. Na noite de ontem, dois motociclistas ficaram feridos aqui na região de Ponta Grossa, ali na PR-151. Equipes da Polícia Rodoviária Estadual prestaram atendimento nesse acidente entre Carambeí e Ponta Grossa. Um motociclista de 26 anos conduzia uma motocicleta CB500 de Carambeí, placas de Carambeí, e teve ferimentos moderados. Já o segundo motociclista, de 19 anos, estava com uma XRE300, placas de Curitiba, e apresentou também ferimentos leves. Ambos sofreram quedas ali no quilômetro 318 da PR-151. Não se sabe se é a dinâmica desse acidente. O fato é que ambos acabaram caindo ali nas imediações do quilômetro 318 da PR-151, entre Carambeí e Ponta Grossa, e tiveram ferimentos leves. Foram atendidos pelas equipes da EPR e também equipes da Polícia Rodoviária Estadual, encaminhados às unidades hospitalares. Uma situação também em Ponta Grossa aqui. Ocorreu um atropelamento de um senhor. Esse senhor estava internado, né, com ferimentos graves. Ele tinha sido atropelado em Ponta Grossa por um motociclista que fugiu, Márcio. Então a família está à procura do indivíduo, né, que ocasionou este acidente, né? A família do senhor Tercindo José dos Santos, de 75 anos, está à procura, né, juntamente com as forças policiais, da motocicleta que acabou atingindo este senhor ali na região de Ponta Grossa, na Carlos Cavalcante. Ele estava internado no hospital regional, né, com ferimentos graves, e infelizmente ele acabou falecendo na madrugada de hoje, segunda-feira. O que causa mais indignação da família é a postura dos ocupantes desta moto, né, que câmeras de segurança da região flagraram, que fugiram do local após o atropelamento. Com a placa da motocicleta, né, aliás, a placa da motocicleta não foi anotada, e a família está à procura ali, né, fazendo buscas com imagens de câmeras de monitoramento, bem como com a Polícia Militar e a Polícia Civil, à procura dos indivíduos que ocasionaram esse atropelamento desse senhor, que ficou gravemente ferido, e fugiram sem prestar socorro. A única informação que tem é que era uma motocicleta de cor azul, modelo 160 cilindradas. Qualquer informações ou identificações, o pessoal pode entrar em contato com a Polícia Militar no 190 ou com a Polícia Civil no 197. Mais acidentes na nossa região também. PR-151, região de Sengés, na noite de sábado, ocorreu ali um acidente envolvendo dois veículos por volta das 10 da noite. A colisão envolveu ali, aliás, três veículos. Um veículo Volkswagen Nivus com placas de Sengés, conduzido por um homem de 65 anos. Também um veículo, um caminhão Scania, placas de São Bernardo do Campo. E também um terceiro veículo aqui que não foi mencionado o modelo. Eles acabaram colidindo, ocorreu um abarroamento na região da PR-151, nas proximidades de Sengés. E o pessoal que estava nos carros ali, no carro no Nivus, tiveram ferimentos e foram encaminhados a casa hospitalar. Acidente esse na noite de sábado na região de Sengés. Outro acidente também, uma ambulância foi atingida durante um atendimento a um primeiro acidente na 376 na região de Ponta Grossa. Foi na manhã de sábado. As equipes da CCR e PR Vias estavam prestando atendimento a uma primeira situação ali na 376. Segundo informações ali, a viatura estava parada, né, devidamente sinalizada, prestando atendimento a um veículo que havia aquaplanado. e nisso ela foi atingida por um outro veículo ali que estava trafegando na região. Não foram divulgados ali o veículo que ocorreu, que fez essa colisão contra a ambulância. O fato é que no momento havia chuva intensa na região. Então pense, Márcio, o pessoal já estava atendendo um acidente ali, a ambulância, isso um outro veículo em alta velocidade se perdeu e atingiu a traseira da ambulância. Olha que situação. Foi na 376, na região de Ponta Grossa, esse caso, essa situação aí.
0: Muito bem, boa tarde, Alvinho. Olha, não quero me identificar, Alvinho. Márcio, aqui no Socavão tem um rapaz que agride a mulher e seu filho de 2 anos.
1: Denuncia, pessoal.
0: Cadê a polícia no Socavão, na rua Prudentópolis? Já liguei na delegacia, mas ninguém atende. Nós pedimos a guarda municipal no Socavão. Ó, tem que ligar, gente. Liga pra polícia, passa bem certinho as informações, passa pra guarda também as informações, pro pessoal dar uma olhada, né? E se tá nesse ponto, tem que denunciar. Infelizmente, não se pode, tem aquele negócio que, né? Briga de marido e mulher, é bom não meter a colher.
1: Se mete, gente.
0: Tem que se meter, porque olha, a gente já fica triste quando a gente vê um animal, por exemplo, sendo maltratado.
1: Sim.
0: Né? Que dirá uma pessoa, gente? Que dirá uma pessoa? Uma mulher, uma criança, esse menino tem, o seu filho tem 2 anos, o pessoal diz que esse cara bate, agride a mulher, agride a criança, né? Tem que dar um saculejo nesse Zé, né? Não sei o nome dele, mas tem que dar um saculejo nesse cara, né? Eu ia falar Zé Ruela. Então tem que dar um saculejo pro cara vir aqui e responder, né? Responder pra justiça. Por que que tá desse jeito nesse pé essa situação, né? Faz a denúncia na delegacia no 181, também pode fazer 197 ou pode vir pessoalmente ali denunciar. Um grave acidente registrado na noite de sexta-feira resultou na morte de uma idosa de 79 anos aqui na PR-151. Foi a região ali da rotatória de fazenda, da Fazenda Francana, em Carambeí. Essa colisão envolveu um Chevrolet, um Corsa, um Classic de prata e também um caminhão. Segundo as informações apuradas no local, a forte chuva que atingia a região nos Campos Gerais no momento do acidente pode ter contribuído aí para a ocorrência dessa batida. A carreta, ela realizava uma conversão na rotatória quando acabou sendo atingida pelo automóvel. A passageira do carro morreu ainda no local, já o motorista, um idoso, sofreu ali ferimentos graves e foi encaminhado ao Hospital Regional de Ponta Grossa. As equipes da EPR, Litoral Pioneiro e também da Polícia Rodoviária Federal prestaram ali atendimento à ocorrência. A Polícia Científica também foi acionada para realizar ali a perícia no local do acidente. As pessoas estão perguntando para nós o que tinha acontecido lá em Carambeí, que foi a ocorrência que envolveu polícia, que estiveram na prefeitura, né?
1: Teve uma ação da Polícia Civil, teve prisão de um servidor comissionado, né? Que inclusive já foi exonerado, né? E foi essa situação, já foi semana passada.
0: E segundo a prefeita, ela fez até um comunicado, né? Se colocando à disposição toda.
1: A gestão está apresentando todos os esclarecimentos.
0: Todos os trâmites lá para poder resolver de fato essa situação.
1: O fato é que os indivíduos lá foram exonerados. Né?
0: Vamos esperar mais uns dias ali, ver o andamento das investigações, aí nós convidamos a prefeita, colocamos já os microfones na hora que a senhora quiser falar, tá bom, prefeita? Também visualizou ali um suspeito aqui, essa é uma outra ocorrência. Deixa eu dar uma olhada aqui, porque é tanto papel de ocorrência, Álvaro Filho do Céu.
1: Depois dessa situação de Carambeí.
0: A Polícia Civil aqui de Castro, ela realizou também a prisão de um jovem de 18 anos por porte ilegal de arma de fogo, foi no bairro Cantagalo. A equipe policial realizava um levantamento de investigações na região quando visualizou ali o suspeito, já conhecido no meio policial, o qual, né, apresentou ali comportamento suspeito. Ao perceber a presença da viatura, né, demonstrando também nervosismo e agitação. Diante da fundada suspeita, foi realizada uma abordagem e durante a revista pessoal, os policiais localizaram na cintura do indivíduo um revólver calibre 32, sem marca e numeração também aparente, com cabo de madeira. O suspeito recebeu voz de prisão, foi encaminhado à delegacia da Polícia Civil aqui de Castro para os procedimentos de polícia judiciária. Posteriormente, foi conduzido à cadeia pública de Castro, onde permanece à disposição da justiça. Olha, um capotamento também foi registrado né? Na noite de domingo ontem, portanto, na região ali do Caracará, na cidade de Ponta Grossa, esse acidente ocorreu

0: Na rua Edilson Araújo, envolvendo um Volkswagen Gol e também um Voyage que estava devidamente estacionado na via. De acordo com as informações colhidas no local, o condutor do Gol, um jovem de 22 anos, seguia ali sentido bairro quando o acidente aconteceu. Relatos colhidos no local apontam que ele trafegava com as luzes do veículo apagada e no momento em que acendeu os faróis acabou atingindo ali a traseira do Voyage estacionado. Com a força do impacto, o Gol acabou capotando na pista. Durante a verificação dos documentos, a equipe de trânsito constatou que o condutor não possuía carteira nacional de habilitação, CNH, para automóveis categoria B, sendo habilitado apenas para conduzir motocicleta categoria A. A Polícia Militar, então, e os agentes de patrulhamento de trânsito realizaram o registro do boletim de ocorrência. Uma mulher foi presa na rodovia Curitiba após ser flagrada transportando cerca de 24 quilos de maconha em malas de viagem. A abordagem ocorreu durante uma operação de fiscalização realizada pelas forças de segurança no terminal da capital paranaense. Segundo a Guarda Municipal, AGM, a suspeita estava em um ônibus com destino a Ponta Grossa, aqui nos Campos Gerais, quando foi localizado por agentes após informações apontarem que ela transportava uma quantidade de drogas, uma grande quantidade de drogas. De acordo com as autoridades, a suspeita demonstrou nervosismo durante a inspeção, o que motivou uma revista mais detalhada nas bagagens. Dentro das malas, os policiais encontraram diversos tabletes de droga, totalizando aproximadamente 24 quilos de maconha. Após o flagrante, a passageira foi encaminhada para a delegacia, onde permaneceu à disposição da justiça. As equipes agora investigam a origem do entorpecente e qual seria o destino final da carga apreendida. A ação faz parte de operações frequentes de combate ao tráfico de drogas em terminais rodoviários e pontos de circulação interestadual de passageiros.
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0: 12:39. 12:39. Olha, um homem foi preso também na madrugada deste domingo, suspeito de violência doméstica, ameaça e descumprimento também de medida protetiva. Foi no Caracará, lá em Ponta Grossa. Essa ocorrência foi registrada por volta das 3:30. De acordo com as informações da Polícia Militar, a equipe do GAT, Índia, foi acionada via ali Centro Integrado de Operações de Segurança, o CIOPS, para atender ali uma situação de violência doméstica. No local, a solicitante relatou que o ex-convivente, ele teria proferido ofensas como vadia, vagabunda e prostituta. Ainda segundo o relato, durante a discussão, o homem teria retirado o registro do gás de cozinha e ameaçando atear fogo na residência, além de ameaçar matar os filhos da mulher. A Polícia Militar informou que a filha do casal, ela possui medida protetiva contra o suspeito, que teria sido descumprida e ao comparecer à residência da família. O homem foi localizado dentro do imóvel e abordado pelas equipes. Em revista pessoal, nada de ilícito foi encontrado. Aos policiais, ele afirmou que teria ido ao local para visitar os filhos e negou a intenção de ameaça. Diante da situação e também dos relatos colhidos, o suspeito recebeu voz de prisão, teve os seus direitos constitucionais informados e foi encaminhado à 13ª Subdivisão Policial para as providências cabíveis. Um homem também foi preso após agredir ali o próprio pai e causar uma situação de risco em um apartamento no bairro Varanas, em Ponta Grossa. Essa ocorrência foi registrada na tarde de sábado, por volta ali das 17:30, e atendida pela equipe do GAT Índia, que foi acionada via Centro Integrado de Operações de Segurança. Após o relato de agressão no local, o pai informou ter sido mordido no braço esquerdo durante uma discussão com o filho. Ao chegarem ao apartamento, os policiais localizaram o autor da agressão, que estaria atendo fogo em papéis, deixando o imóvel tomado por fumaça. Ainda segundo o registro, o homem passou a desferir xingamentos contra os policiais.
1: Ah, xingou a equipe?
0: Tava brabo. Mordeu o pai e tacou-lhe a boca nos homens. O próprio suspeito confirmou ali ter mordido o pai durante a briga. Diante da situação e também da manifestação de vontade da vítima, foi dado voz de prisão ao homem. Durante a condução, ele teria resistido à abordagem, sendo necessário o uso moderado ao vinho da força e de algemas, conforme a súmula vinculante, o que escreveu ali a Polícia Militar. Ou conforme seja, a súmula vinculante número 11 do Supremo Tribunal Federal, o STF.
1: Ele foi pego, então, com o que é o uso moderado? Vem aqui.
0: Calma.
1: Se acalme. Pega assim pelo ombro, viu? Se acalme.
0: Calma, rapaz.
1: Calma. Tome jeito. Fique quieto.
0: Não se estresse.
1: Exatamente.
0: Quer uma maracujina?
1: Capim-cidreira?
0: Ou você quer o direito humano? São 12:43. Um motorista de um Fiat Siena morreu após colidir contra um micro-ônibus estacionado na rua João Bonetti dos Santos, na região ali do Colônia Dona Luísa. Foi na noite de sábado, o acidente aconteceu por volta às 18:50. Uma equipe do SAMU foi acionada e prestou ali os primeiros socorros ao motorista do automóvel no local. Devido ali aos ferimentos graves e também uma parada cardiorrespiratória, ele chegou a ser encaminhado ao Hospital Regional de Ponta Grossa para atendimento médico, mas entrou em óbito durante o trajeto. De acordo com as informações colhidas no local pela equipe de patrulhamento viário, o condutor seguia no sentido bairro centro quando, por motivo ainda não esclarecidos, atingiu a traseira de um veículo, um Marco Polo, Volare, que estava devidamente estacionado em via pública. Os agentes de trânsito realizaram a sinalização da via e registraram ali o boletim de ocorrência. O veículo do condutor apresentava danos materiais na parte frontal em decorrência do impacto.
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0: É maravilhoso essa pizza pra você. Olha, gente, o pessoal tá querendo saber aqui, sabe nos informar o que aconteceu, o que tá acontecendo com o Star Digital.

0: com relação ao Star Digital. Diz que o aplicativo não está funcionando aqui. Vários ouvintes estão relatando essa dificuldade. Manda pra gente aí se tiver alguma novidade, se tá tendo alguma manutenção, como que tá o Star Digital na manhã de hoje, né? No início da tarde de hoje, como está funcionando o Star aqui em Castro. Um abração pro Pinheiro, nosso secretário de Segurança Pública, faz um trabalho maravilhoso. Com certeza o Pinheiro já vai estar informando a gente como que tá a situação do Star.
1: Ô Darley Lopes, depois eu escuto teu áudio, eu não consigo escutar agora, querido, mas um abraço pra você, se quiser escrever, for alguma coisa que você precisa fazer, faça.
0: Acabei de mandar pro Pinheiro aqui.
1: Mandou pra, não, manda
0: pra nós. Abração pro Pinheiro lá, toda a equipe da segurança aí.
1: Márcio Alvinho, perto da Frísia, na Terra Nova, tá precária a estrada. A estrada tá ficando mais baixo que o riacho. O riacho tá passando por
0: cima. Sim, lá na Terra Nova. Na Terra Nova. Ali o Rick comentou com a gente semana passada que vai ser reformulado todo aquele trecho ali. Uhum. Vai ser feito um trabalho ali de drenagem, vai ser feito do zero todo aquele trecho para solucionar o problema. Inclusive ali a água invade até residências. Tem ali os barracões ali, o material, as equipes da Frisa que trabalham na região. O pessoal até circulou alguns vídeos da semana passada das fortes chuvas que a água até invadiu ali algumas casas e também os barracões. Mas o Rick confirmou pra gente que vai ser feito todo aquele trecho ali para solucionar esse problema na região da Terra Nova.
1: Tem mais um ouvinte aqui, tá dizendo que também teve no centro da cidade, tentou abrir o aplicativo aí, mas infelizmente o aplicativo do Star Digital não abriu. Então pedi pro pessoal dar uma olhada aí. O Paulão tá ligado junto com a gente lá no Guartelá. Alô, meu amigo. Ô Paulo, quero ver se essa semana eu vou te visitar aí, viu, Paulo? Quero ver se essa semana eu vou te dar um alô aí. Você tá na escuta, você é a dona Silvana, um abraço, meu amigo, irmão do Zinho de Oliveira, irmão do Mário, gente boa, são todos amigos nossos e estão ligados aqui na programação. Boa tarde, mande um abraço pra Magali Carneiro Machado, do Jardim, querida. Brasília, Carambeí, muito obrigado pela sintonia. Quem mais aqui? Bom dia, Alvinho e Márcio, tô aqui ligado, ou limpando a casa, fazendo almoço e lavando roupas e escutando vocês, né? E desde as 6 da manhã, nós fica até as 18. A dona Irma lá do São Bento.
0: Show de bola. Ó, o Pinheiro tô conversando com o Pinheiro aqui agora, nosso secretário de Segurança Pública. Alvinho, pode avisar aí os ouvintes, os usuários, está em manutenção o aplicativo. Então pode ficar tranquilo.
1: Tá, mas como é que fica daí a situação quando
0: não passa o fiscal? Não vai ser autuado. Não vai estar em manutenção, os usuários podem ficar tranquilos, que é tudo automatizado ali. Sim, hoje o carro está passando, né? As equipes do trânsito estão fazendo a sua ronda, o veículo está andando aqui na cidade, mas como o aplicativo está em manutenção, você não tem cobrança, pessoal. Pode ficar tranquilo aí, aproveitem que está sem cobrança, né? O pessoal pode ficar tranquilo, o Pinheiro, eu tô conversando com ele neste momento aqui, tá informando então aos munícipes aí, ao pessoal aqui de Castro, que o aplicativo do Star está em manutenção. Pode ficar tranquilo, pessoal, que vocês não serão multados, pode estacionar aí tranquilamente, então, beleza?
1: Se tiver com problema aí, pode ficar tranquilo.
0: Isso, voltando o sistema, o pessoal já vai estar avisando a gente, que a gente vai comunicar.
1: Obrigado, Pinheiro.
0: Os ouvintes, um abração pro Pinheiro aí e toda a equipe da Segurança Pública.
1: Muito obrigado, nosso secretário de segurança ali, o Pinheiro, tá ligado junto com a gente. Olha, boa tarde, pessoal da Antena Repórter, tamo ligado, é o Joramil, o homem alegre do Brasil. Tem mais gente
0: valeu,
1: aqui.
0: Valeu, pessoal. Pessoal ali do Socavão também, urgente, ontem passamos pela estrada do Socavão a Castro, muitos buracos, pessoal, urgente manutenção, ó, até o pessoal aí que faz o transporte dos pacientes aí tão com dificuldade, tá complicado a questão do trecho Castro-Socavão. Pessoal também pedindo uma atenção com relação aos médicos no final de semana e feriados ali, tá sem médico no feriado.
1: A estrada do Socavão deve ter caminhão parado lá.
0: Isso, e o pessoal comentou também a questão do posto de saúde, ó, no final de semana tá faltando médico, ó, não tem médico, o pessoal pedindo uma atenção com relação ao médico lá no Socavão aqui.
1: Nós temos que saber como é que anda lá, tem que trazer o Matiovani aqui, doutor Matiovani, nosso secretário, para falar um pouquinho sobre a telemedicina, né? Isso. Como é que foi o encontro, como é que ficou definido, o que vai...
0: as novidades, foi lá na Câmara, né? Teve ali essa reunião, tava o nosso querido, né? O Matiovani, tava o Marquinhos Barbosa, que é o secretário de tecnologia, vamos trazer o pessoal aí, né? Para ver as novidades. Poder falar.
1: Boa tarde, tudo bem com vocês? Olha, não gostaria de me identificar, eu sou moradora do Fervedor, quero pedir ajuda de vocês. A situação é a seguinte: estão fazendo a encanação de água, estão encanando água, só que estão deixando a estrada numa situação muito ruim. Já fazem 2 semanas que as crianças não vão para a escola, porque a van não passa no banhado. Não tem como ficar perdendo tantos dias de

0: aula sim. E a prefeitura que mande um cascalho bom, porque o pouco que colocamos foi pouco, o que foi colocado foi pouco, é
1: não
0: só
1: venceu.
0: Um pouquinho só. Então, tem muita pedra, tem pedra enorme, sem contar que estão fazendo o rio na estrada, não deixaram aberto, não deixaram, né, abertura ali para a água escoar. Mandou umas fotos aqui. Você
1: sim, viu? Eu acabei de caminhar pro
0: desde
1: Ricardo.
0: Já agradeço, Deus abençoe. Prefeitura, tome providências já dessa situação.
1: Já tá no gabinete do prefeito essa mensagem, pessoal. Muito já tá lá bem, com o Rick, lá o Rick já vai determinar o Eleandro, pessoal responsável lá para solucionar essa questão lá no fervedor. Aí o pessoal mandou as imagens para nós aqui, tá bem crítico o trecho mesmo.
0: O que a Rosângela mandou aqui?
1: Tá bem
0: difícil. Boa tarde, Rosângela, obrigado.
1: Ó, atenção, obrigado. Mais mensagens do Star Digital. Pessoal, pode ficar tranquilo, conversamos com o Pinheiro agora há pouco aqui, nosso secretário de Segurança Pública, responsável pela parte do trânsito. O Star está em manutenção, pode ficar tranquilo, pode estacionar seu carro que você não será multado, tá? Star em manutenção. No que retorne, o Pinheiro vai avisar a gente e a gente avisa os ouvintes.
0: A Valdineia lá do Socavão, Valdineia, sou a Valdineia aqui do Socavão. Eu quero convidar todos para todos da comunidade, toda a comunidade, hein, aqui do distrito do Socavão para uma reunião do Conselho de Saúde. Vai ser no distrito de Socavão para reunião com o nosso secretário, Dr. Matiovani Moreira, Dr. Carlos e demais convidados para juntos estarmos conversando sobre a necessidade que ainda, né, precisamos na saúde. Você da comunidade, também a vizinhança aí, venham participar dia 12 de maio, amanhã, né? 2026, terça-feira amanhã, das 13h30, lá no posto de saúde. Sua presença é muito importante. Obrigado, Valdineia, tá dado o recado aí.
1: Pessoal do Caxambu aqui relatando também dificuldade na região do Caxambu aí, as estradas também, ó, não tá uma situação legal, pedimos providências aqui, ó, agora, ó, no Caxambu, por causa da chuva também, né? É, a água ali, o rio próximo, o rio também transbordou ali, a água saindo na estrada. O pessoal comentou que anteriormente iam fazer galerias e drenagens aqui na região, mas até agora não arrumaram ainda. Pessoal pedindo providências, então, lá no Caxambu, já encaminhei essa mensagem
0: que
1: também
0: coisa,
1: pro,
0: né,
1: pessoal da prefeitura. Socavão, acabaram de mandar imagens também.
0: Fotos
1: aqui.
0: Fotos ali, diz que tá horrível.
1: Tá, né, horrível aqui, o pessoal mandou algumas imagens pra gente, um abraço pra Rosângela.
0: Meu amigo Leandro, tá, o alemão e o nego hoje ficam loucos, né? Então,
1: a galera tá trabalhando aí, as máquinas estão pra tudo que é lado.
0: Mas tem que mandar.
1: Pessoal, vai dar tudo certo, as equipes, a previsão de tempo bom até quinta-feira, então o pessoal vai resolver esses trechos aí mais críticos, com certeza aí será solucionado essa situação.
0: Os patroleiros pra trabalhar aí, moça.
1: Isso aí, Rick, determina o pessoal aí pra galera fazer um bom serviço aí, né, pra ajudar a população. É, o pessoal tá com a gente também lá no, abraço pro pessoal, ó, tem um bueiro lá no sentido Ribeira. O Valdemar mandou pra nós um vídeo aqui, abraço pro Valdemar do Socavão. Tem um bueiro também que tá causando dificuldades na região lá, sentido Ribeira. Vou estar mandando essa imagem aqui também. Valdemar, Arroio Bonito, essa região, confirma pra mim qual, bem certinho, qual que é a localidade, é sentido Ribeira. Só confirma novamente na mensagem aqui qual que é a localidade, que eu já vou encaminhar pro pessoal do gabinete essa situação lá. É sentido Ribeira, mas eu preciso saber é o ponto ali que tá ocorrendo essa, que a água tá invadindo a estrada.
0: Muito bem, um abraço aí pra Rosângela que tá na estrada e mandou essa foto pra nós aí. Obrigado, Rosângela, pela sintonia.
1: Márcio,
0: gente, pode falar.
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0: A Sheila tá ligada junto com a gente. A Sheila disse que sempre vai comer lá no Risolar. A Sheila, que é motorista da Log Brasil.
1: Um abraço, pessoal.
0: Abraços pra galera do leite, que faz a coleta do leite. Um abraço, Sheila.
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0: 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Valeu, pessoal.
1: Tudo bem, são 12 horas mais 56 minutos. Estava conversando aqui com o secretário Leandro, né?
0: Opa, o Leandro tá na pontinha ainda, no WhatsApp?
1: O Leandro mandou aqui, inclusive, para nós.
0: O nosso secretário de infraestruturas.
1: Perguntei para ele se a gente pode usar essa gravação, mas ele estava contando que eles estiveram na semana passada na estrada do Maracanã ali, e de fato estava. Eu tô passando praticamente a semana inteira ali no Maracanã. E estava realmente, foi, semana passada estava muito bom, o que acabou com a estrada de verdade foi essa chuva.
0: Pois é, então o pessoal já está providenciando a manutenção aí.
1: Já estão, vão voltar para lá.
0: Ó, abração para o Rômulo Heidemann, amigão nosso, Rômulo, manda um abraço para nós aí, o Rômulo tá ouvindo o programa, tamo na escuta. Estrada do Cunhaporanga, neste momento tem um caminhão de leite encalhado, atenção aí o pessoal, tem um caminhão encalhado ali na região da estrada do Cunhaporanga. Então, atenção, você que está passando pela região, vá com cuidado, vá com atenção. Neste momento, um caminhão encalhado na região do Cunhaporanga. O pessoal está relatando a situação para nós aqui. Márcio Alvinho, Deus abençoe. A Vilma tá com a gente, o Louro aí, estamos na escuta.
1: Lá do São Lourenço.
0: Um abraço, Dona pessoal, Virgo, querido.
1: Louro, a mãe do Valdinei, com o pai do Valdinei, do Reginaldo, das meninas lá, um abraço, não me recordo o nome de todo mundo, mas um abraço, muito obrigado pela audiência, estão todos ligados com a gente, acompanhando o programa, Álvaro Filho.
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1: O pessoal tá indo lá pra Terra Nova, né?
0: Neste momento, as equipes?
1: Os patrulheiros vão começar a mexer.
0: Atenção, pessoal da Terra Nova.
1: No Terra Nova ali, até porque vai ter também uma festa lá, né?
0: Atenção, pessoal aí, moradores da Terra Nova, equipe se deslocando neste momento, informações do Eleandro aí, o pessoal tá se deslocando para a região da Terra Nova.
1: Aqui tem outra aqui, boa tarde, sou moradora da Campina do Socavão, quero ficar ali, mas não quero ser identificado, mas tá duro aqui, estamos sofrendo com as estradas, o tempo. Ih, meu Deus do céu, tá feio.
0: Qual região, bem certinho?
1: Campina, moradores da Campina, lá no Socavão, mas estamos sofrendo com estradas, né? O tempo de política vem bater nas portas, pedir voto, mentindo que vão fazer o assalto.
0: Ah, o pessoal tá nervoso. A gente entende.
1: O casamento. Não dá pra entender tudo.
0: Mas aqui, o pessoal tá nervoso, tá bravo. A gente entende. Mas vai sair, pessoal. Vai sair. O Rick tava aqui com a gente, o Ricardo, que tá bem por dentro dos trâmites aí com relação ao asfalto, e o Rick garantiu que vai sair o asfalto aí, vai dar tudo certo. Pessoal, presta atenção já em instantes finais do programa, recadinho aqui da Secretaria de Cultura, a agenda da Secretaria de Cultura do município de Castro.
2: Olá, sou Viviane Azevedo, jornalista da Secretaria de Cultura, trazendo a agenda desta semana. A partir desta quarta-feira, você poderá conferir na Casa da Cultura, Emília Eriksen, os ganhadores do projeto Vamos Pintar Castro. Na quinta-feira, às 19h, acontece na Casa da Praça a abertura da exposição Regresso ao Futuro, do artista Bruno Cruz. A programação conta ainda com a apresentação do músico Elber Guimarães. Venha prestigiar a cultura da nossa cidade.
0: Positivo, pessoal. Um recadinho então da Vivi, pessoal da Cultura. Abração lá pro Dr. Roni e toda a equipe da Secretaria de Cultura. Acabou. Do município de Caxias.
1: Um abraço para todo mundo, muito obrigado.
0: Pessoal, todas as demandas que vieram aqui, já encaminhamos aí para a prefeitura de todas as localidades aqui, tem até algumas mensagens que não deu tempo de ler, mas tá tudo já lá junto com o Ricardo, com o pessoal da prefeitura, e providências serão tomadas aí com certeza essa semana para solucionar esses trechos aí das estradas rurais do município de Castro. 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Valeu, Márcio, um abraço.
1: Muito obrigado, que Deus abençoe, que Deus acompanhe você que vai pra estrada, você que vai trabalhar, vai viajar, ou você que tá chegando, seja bem-vindo a Castro. Boa semana, semana abençoada de muito trabalho, em nome de toda a equipe Antena Sua, que nós desejamos a vocês.
0: Valeu, tchau, pessoal.
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hora. Tá na hora. Segunda-feira. Que frio. Que frio, senhoras e meus amigos ouvintes do programa, né? Que frio. Ai, ai, ai, ai, ai, ai, ai. Ui, ui, ui. Que frio. Que é isso, gente? Deixar a porta da geladeira aberta. Que é isso? Muito bem, boa tarde. Dona de casa, minha querida, vem aqui. Um beijo pra senhora, obrigado pela sua audiência. Vamos juntos até as 3 horas da tarde. Beijo maravilhoso para as nossas donas de casa, nossas ouvintes maravilhosas, ligadas no programa Mais Dose do Rádio. Vem aqui. Meu amigo trabalhador, vambora, vambora. Meu amigo trabalhadora, vambora, vambora, vambora, vambora nas rodovias. Obrigado pela audiência. Abre a porta do caminhão, por favor, abre a porta do caminhão, que quero entrar. Tá frio aqui fora, puxa lá vida. Vambora, gente. Os sítios e fazendas, obrigado pela audiência, todo mundo ligado na rádio que vai mais longe. É o programa Dose e Alegria de Todo Mundo, da criançada, rapaziada, ligados no Dose Líder. Temperatura 17 graus aqui na nossa região dos Campos Gerais. A mínima foi de 2 graus, gente. 2 graus. Pense, que mudada drástica. Então é o seguinte, a primeira coisa que a gente conversa com as pessoas que a gente há muito tempo não vê, ou não tem muita simpatia, às vezes afinidade, ou conheceu a pessoa no filo do supermercado, do posto combustível. A pessoa vem te cumprimenta. E aí, Michael, beleza? Tudo certinho. Tudo bom, né? Esfriou, né? A pessoa rapidamente. É, esfriou, né? Essa época do ano é normal esfriar, né? Aí a pessoa vem pra você e fala assim: esfriou, né? Zera, deu uma esfriadinha. Porque

psicológico, já faz aquela e a lembrança juntamente com o QI já faz o seguinte, já lembra. Mês de maio, abril, maio, junho, é normal, é frio no país, aqui pelo menos nosso sul, sul do país, né? Sul do Brasil. É normal, gente. Poxa vida, esfriou, mais esfriou, né? Esfriou, velho, esfriou, é época de frio, é época de frio. Obrigado pela audiência, todo mundo ligado na rádio que vai mais longe. A temperatura tem, portanto, agora nesse exato momento, 17 graus. 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O que aconteceu com a Mega Sena? Acumulou, ninguém acertou as últimas 6 dezenas. Dezenas sorteadas foram 25, 42, 45, 48, 50 e 60. Estimativo do sorteio para amanhã, dia 12, é de 52 milhões de reais. O dólar está cotado agora em R$4,90. Portanto, são as principais notícias e informações no programa Mais Dose do Rádio. Vou liberar. Tem que

0: Peru, maior alto astral. Programa Solteira Sua FM. E no programa Dose de hoje. Hoje no programa Dose, contraste rico e pobre no inverno paranaense. Diga pra mim, o contraste, o que que o rico gosta de fazer no inverno e o que que o pobre gosta de fazer no inverno? Ah, meu Deus do céu! Fala comigo.
1: Rico tem piso aquecido. Já o pobre acende um lata com álcool no banheiro antes de tomar banho.
0: Eu já fiz muito disso. Piso esquecido não tem. Mas a latinha sempre cortava a latinha e colocava querosene na minha época. Contraste de rico e pobre no inverno paranaense, castrense, pontagrossense.
1: O rico gosta de tomar vinho caros e fazer jantares luxuosos. Ah. Já o pobre veste roupas velhas com meias esquisitas e faz quentão.
0: Esse é o do quentão, é normal. Você reparou? Enquanto o rico tá lá ostentando vinhos caros, capelete, sopas caras. Como a gente que é pobre, a gente está fazendo quentão e convidando os amigos para comer pinhão em volta do fogão. No inverno paranaense, o contraste entre o rico e o pobre.
1: Rico gosta de viajar para ver a neve. Já o pobre acorda cedo para tirar foto dos telhados dos vizinhos.
0: Meu cachorro, mas vim. Amigo meu que levanta cedo para tirar foto da casinha do cachorro. Ei, a gente é pobre, mas é feliz, né, gente? Muitos ricos não sejam, claro que sim, claro que são, né? É muito mais fácil chorar dentro de uma Ferrari do que chorar dentro do Fuke. Mas esse país é maravilhoso. Se não fosse a corrupção dos políticos, olha, esse Brasil seria o país mais rico do mundo. Canta aí pra gente.
2: Quem é o cantor?
0: Jorge Benjor.
2: Quem é o cantor?
0: Jorge Benjor.

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Começamos muito bem a sua tarde. A sua tarde é na Antena Sua FM. A rádio que toca mais músicas e interatividade com você, ouvinte, que manda mensagens agora para o 98409-1431.

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3: Antena Sul FM, boa tarde para você, excelente tarde e semana. 1:23 pelas YD 416, canal 274, 102,7 MHz. 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
3: 1:24, eleições 2026, Nunes Marques e Mendonça. Os ministros assumem o TSE, abrindo nova fase da corte. Segurança pública, 41,2% dos brasileiros dizem conviver com um crime organizado onde moram. Economia, China exporta mais veículos elétricos do que carros tradicionais pela primeira vez na história. Notícias sobre política. Presidente Lula veta projeto que transformava estágio em experiência profissional. Principais notícias do rádio para você acompanhando agora. Copa do Mundo. Esse ano tem Copa do Mundo nos Estados Unidos da América. E o ICE, que é o comitê organizador da Copa, organizador da Copa do Mundo, em Miami, afirmou que agentes do ICE, órgão responsável por imigração e alfândega nos Estados Unidos, não atuarão dentro dos estádios durante o torneio. Principais notícias do rádio chegando agora. Incêndio atinge circo do influencer, cantor e também humorista Tirulipa na madrugada desta segunda-feira em Natal. Notícias do rádio para você acontecendo agora pela Antena Sul FM. Antena News volta a qualquer momento.
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0: teve um deputado federal, um senador, não sei, é o deputado federal, ele pediu, fez o pedido, uma carta recomendatória, falar em É do Brasil, é pedindo que Neymar vai pra Copa. Gente, tem mais um recado, eu assisti a série, o documentário do Ronaldinho Gaúcho, e aí, será que o Dunga deixou ele da Copa 2002, se não me engano, né? Não lembro qual Copa, mas deixou, o Dunga deixou 2004, não, peraí, 2014? Não sei, mas o Dunga deixou o Ronaldinho Gaúcho fora da Copa. Você quer mágoa do Dunga? O Dunga tinha que ser o zangado, né?
1: Alô, fala comigo, boa tarde, você está na Antena Sul FM.
2: Esse período em que estudantes relataram dificuldade para concluir o processo.
0: Meu Deus do céu, o que é isso, velho? Eu não acredito nisso, cara. Mike Tyson do Bela Vista, você vai ver o teu. Você vai ver o teu. Deixa comigo.
3: Oi, Maicon, boa tarde.
0: Oi, bem? Boa tarde.
3: Estamos aqui escutando a Dose Diária, mas tá tão ruim a rádio, com muito chio.
0: Ah, tá chiado, filha.
3: Três dias que não pegava nada, não tem rádio, não conseguia escutar nada.
0: Esses rádios da China.
3: Tá funcionando.
0: Não, tem que ser aquele rádio analógico, aquele que pega até conversa de extraterrestres. Esse aí, esses, eu tenho dois rádios lá em casa. Eu tenho que buscar o meu analógico. Aqueles, essas tecnologias de hoje em dia, Deus o livre, irmã Terezinha, faz ideia.
3: É meio chiante ainda, eu acho que é problema aí da rádio, né?
0: Não, aqui não é assim. Não. Os homens estão.
3: Estamos aqui escutando.
0: Não, os homens estão potência.
3: Deus, tudo.
0: Ô, dona Terezinha, Campo Largo, o que que eu posso sugerir pra senhora? É a rádio que vai mais longe, sugiro que a senhora baixe o aplicativo no Play Store aí, no seu telefone, baixe o aplicativo, senhora, onde, da hora que a senhora quiser, da onde você quiser. Se a senhora for pra Lua, junto com o pessoal do Elon Musk lá, a senhora vai ouvir na Antena Sul lá, tá bom? Um beijo pra senhora! Programação Antena Sul, boa tarde, você está na rádio que vai mais longe.
4: Afinidade, vou conhecer o pessoal no filme do Supercar.
0: Ah, o Ayrson Asbeta ligado junto com a gente na tarde 102. Uber Shop. Não, é Uber Beer. Pessoal que tá precisando de Uber Beer, é só ligar pro Ayrson. Alô, boa tarde, você está na antena.
5: Michael.
0: Oi, minha querida.
5: Rico faz fundir.
0: Certo.
5: Pobre faz sopar.
0: Uma vez eu fui num fundir de rico, dava nem pra enxergar a turma. Eles ficavam falando assim, ó. Não, porque vou plantar tantos de lavoura. Ó, eu comprei uma. Não sei o que, porque eu vou investir Itapema? Eu investi terreno da lua. E aquela fumaceira do tal de fundir. Meu Deus do céu!
5: Pobre faz sopar. Aqui é a irmã do São Bento. Vamos almoçar?
0: Vamos! Vamos almoçar! Todo mundo ligado, Antena CFM da cidade maravilhosa também de Timagi. Grande abraço a todos de Timagi, cidadezinha linda. E uma grande audiência do programa Dose. É líder no horário. Vamos!

0: Antena Sul FM, você ouviu? O Rádio Alexandro, caminhonete inteira. Henrique Juliano, menos é mais, Natan. E também de Kid Mallory, aqui na sua programação Antena Sul. E no programa Dose, hoje especial, o contraste. Pobre versus rico, no inverno paranaense.
1: O rico gosta de ir pra Gramado. O pobre gosta de ir no Parque Lacustre.
0: Poxa, eu já digo pra você que eu adoro ir no Parque Lacustre com inverno ou sem inverno e qualquer jeito. Daqui a pouquinho, participação do ouvinte.
1: Rico gosta, usa carne nos lábios. Pobre vive com os lábios partidos.
0: Viu, Léo Tomarão? Programação Antena Sul. Alô!
1: Rico gosta, usa R quente no carro pra desembaçar. O pobre leva um retalho usado de camiseta de político pra passar no para-brisa do Fiat 147.
0: Poxa vida! Vamos para o intervalo comercial e voltamos dentro de instantes no programa Dose com a participação do ouvinte. 98409-1431.
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0: Daqui a pouquinho, dentro de instantes da Tarde Dose, você vai ouvir.

0: vontade de ligar.
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4: Sua FM, boa tarde. Você sabia? Sabia ou não sabia? Tá na hora. Sabia ou não sabia? Conta pra gente. 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
4: Conto agora. Hoje, dia 8 de. Aliás, dia 11 de maio. 11 de maio, portanto, 11 de maio. As principais notícias e informações da sua tarde. Seu oficialmente muda seu nome para Tailândia pela segunda vez. Ônibus espacial Atlantis é lançado como um serviço de manutenção ao telescópio espacial Hubble. Em Buenos Aires, no dia 11 de maio de 1960, na Argentina, 4 agentes israelenses do Mossad capturaram o fugitivo nazista, braço direito de Hitler, Adolf

0: criador do reggae em combinação de ritmos afro-caribenhos e concepções religiosas do Rastafari. Hoje é um grande dia, hoje é segunda-feira. Vamos trabalhar, vamos trabalhar, vamos trabalhar. Alô, meu amigo que tá trabalhando aí, não importa onde. Ligadinho junto com a gente, você sabia? Tá sabendo agora. Hoje é segunda-feira. Vambora.
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0: Longe. Boa tarde. Quem é? Os ouvintes batendo na porta da rádio para participar do 98409-1431. Anotou, filha de Deus? Anotou? Criaturinha. Alô?
4: Boa tarde, Mike. Olá, Lavarine. Como é que tá o frio aí? Tranquilo? Até o pedalinho do lago quis fugir por causa do frio.
0: Verdade, você viu, cara? Ô, Flavinácio, aquele abraço. Armande. Mande mais 3 caçambas de calcário pra nós aqui na rádio, pela sua. Obrigado pela audiência, rapaziada aí da Kraemer. Pois é, o Cisne, não é nem ganso, é o Cisne. O Cisne, que o pessoal gosta de dar uma pedaladinha ali no Cisne. Tomou rumo ignorado no final de semana. Ele falou, eu? Último ano? Me parti de tanto frio aqui. Tô indo embora, eu quero saber. E partiu. Partiu o litoral. Obrigado pela audiência, Flavinácio. Programação Antena Sul, vamos atender esses ouvintes maravilhosos, alô.
5: Agora fui no CRAS lá pra ver se fazia de graça, que eles faziam também. Mas a ótica de Diniz cancelou.
0: Peraí. Nem sabemos, aqui, esse áudio acho que é pro Antena Repórter, né? Né, Lúcia? Que Deus abençoe. Vamos cantar a musiquinha pra Lúcia? Vamos cantar? Então vai lá. 1, 2, 3. Vamos lá, 1, 8. E a dona Lúcia será abençoada, porque Jesus vai derramar o seu poder. Obrigado pela audiência, vamos repassar para o jornalismo da Antena CFM a sua participação aí, tá bom, minha querida? Todo mundo ligado na Antena CFM, alô Perry Marcos, é isso? Obrigado pela audiência, meu querido, Deus abençoe você. Alô, você está na rádio que vai mais longe.
6: O rico liga o aquecedor no quarto pra dormir bem tranquilo. O pobre enche garrafa pet com água quente e joga pra baixo do cobertor.
0: Boa! Muito bom, Flamengo! Muito bom! Vambora, gente! Tá na hora! 1h50, aliás, 1h50 minutos. É a turma do pagode, agora chega!

0: FM, Gustavo Lima, tudo que dói. Tarde maravilhosa, você ligado aqui no programa Dose Diária. Hoje, frio e o rico versus o pobre. Aqui na Tarde Inteira Sul. Alô.
1: Rico gosta de usar carne nos lábios.
0: Carmete.
1: Pobre vive com os lábios partidos.
0: Verdade, verdade. Isso é uma verdade, isso é uma verdade. E no inverno paranaense, nesse sul brasileiro, a briga é entre o pobre e o rico. Quais os costumes?
1: Rico gosta de usar a R quente no carro para desembaçar. O pobre leva um retalho usado de camiseta de político para passar no para-brisa do Fiat 147.
0: E o ouvinte também tá participando nesse clima frio. Mas que friaca. Jesus amado, que frio. Que frio hoje, pelo amor de Deus, né? Que frio, que frio, que frio.
2: O rico liga o aquecedor no quarto pra dormir bem tranquilo. 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
0: Ouvintes ligados na programação. Alô, Flávia Nassi. Alô, boa tarde.
3: Michael.
0: Oi.
3: Rico faz fundi. Pobre faz sopa. Aqui é a irmã do São Bento.
0: Alô, pessoal.
3: Vamos almoçar?
0: Já almocei, dona irmã. Muito obrigado. Bom apetite. Bom apetite. Bom apetite. O rico vai pra Carlópolis. Mesmo no inverno. Se veja só, né? E o pobre vai no parque, vai no Rio Iapó pegar lambari. Passar frio. Leva aquele trono de quisla pra se esquentar. Eu não é. Agora o rico não, né? O rico vai pra Carlópolis. Vai andar jet ski? Não, não vai. Não vai. Vai tirar o barco? Não, não vai. Mas vai pra Carlópolis. É diferente, né? Fala aí, Carlópolis, manda um abraço pro Ronaldo lá da RC. Esse automóvel. E o Mike. E o Júlio já passou por aí hoje ou não? E o Eli já passou por aí também hoje ou não? Não, só pra saber. Um abraço, pessoal, aí, Ronaldo. Valeu, obrigado pela audiência. Vamos lá meter o balão comercial, voltamos daqui a pouquinho. Lembrando que hoje tem oração da semana pra aumentar mais o frio ainda. Vamos lá meter o balão comercial. Vamos colocar aquele sorrisinho bonito no olhar do César Teles, que hoje está feliz, contente. Apesar de ser palmeirense, é gente boa. Pesca no rio, pesca na lagoa. Vamos lá meter o balão comercial. Peraí, não é essa risada do César. Vocês querem que eu ganhe a conta aqui da rádio? Não, é essa aqui, ó. Isso! Vamos lá meter o balão comercial. Fica aí ligadinho no programa Mais Dose Turco.

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3: Antena Sul, boa tarde, 2:07.
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0027. Voo liberado, portanto, e você vai matar saudades do passado. Anos 80 e anos 90 rolando agora no voo 1027 pela Antena Sul. Senhoras e senhores, voltamos ao passado relembrando grandes músicas que fazem parte da nossa vida. O nome dela é Gaynor Hopkins Sullivan. Inclusive está em estado crítico de saúde atualmente. Ela é nascida em 8 de junho de 1951, tem 74 anos. Nacionalidade, ela é galesa. Portanto, grandes sucessos desde 1969 até presente. Torcendo pela recuperação dela, Bonnie Tyler. Vamos falar sobre essa música que fala muito. E essa música que eu vou tocar agora, de Bonnie Tyler, é uma da canção que explora a interseção entre o gênero e sexualidade, questionando as expectativas sociais e criando uma conexão entre homens e mulheres. A letra desafia a ideia de que homens e mulheres são essencialmente diferentes, provocando o ouvinte a refletir sobre a empatia e a compreensão mútua. A canção foi inspirada por um pedido de Jim Steinman para abordar a androgenia, questionando fronteiras rígidas entre o masculino e o feminino. Estamos falando de Bonnie Tyler, estamos falando dessa música aqui. Aonde você estava? Há 10, 15, 20, 30, 40 anos atrás. Recordar é viver. Aumenta o volume porque o programa Dose está no ar com clássicos do passado. No voo 1027.

0: antena Sua FM no voo 027. O voo que vai encontro com as melhores músicas dos anos 80 e 90. Jota Quest. Tim Maia, Acende o Farol na Tarde 102. Steve Hadley e também Bon Tyler. Aqui na sua Tarde Dose.
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2: Fica com a gente, daqui a pouquinho tem essa pra você curtir.
3: Dizem que todo homem...
4: Dentro de instantes da Tarde Antena, tem Luiz Fonsi com Gustavo Lima. Aliás, tem Gustavo Lima com Luiz Fonsi, Vagabundo, daqui a pouquinho.

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6: Antena Sul FM, boa tarde pra você, excelente tarde, 2:26, 2:26. 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Antigamente todo mundo acertava, reparou? Agora não vai, não vai, não vai, ninguém acerta. Eu vim acertar R$52 milhões, hein? Boa sorte pra você, sorteio amanhã pelas loterias da Caixa. O dólar está cotado em R$4,90. R$4,90. 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

0: Apenas FM 12:28. Temperatura na região dos Campos Gerais, 17 graus nesse exato momento. É frio que Deus manda. E aí aquela amiga, o amigo seu chega e pergunta, ó, nossa, como esfriou, né? Você dá uma olhadinha rápido assim e fala, claro que esfriou. Pense rápido. Tic-tac, tic-tac, tic-tac. Claro que esfriou. Eu respondo sempre assim, as pessoas vêm e falam, nossa, como tá frio, né? Tá frio demais. Eu penso assim, rapidinho assim, que pra fazer rádio, inclusive técnicas e o programa Dose, tem que ser muito rápido o pensamento. Eu já penso assim rapidamente. É claro que esfriou. Essa época sempre esfria. É normal assim desde os... há 40 anos. Falar nisso, há 30 anos atrás era mais frio, viu? É, era mais frio. Era mais frio. Vamos atender os ouvintes ligados no programa Mais Dose do Rádio. Alô!
1: Vou contar uma piada pra você e você vai morrer de rir. 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
2: Rádio Antena Sul FM, boa tarde, 2h44. E agora, na tarde Antena Sul, está chegando aquele momento especial. O momento da oração da semana, com o Diácono Zonsotti, com uma mensagem de fé, esperança e também amor. Para você que está ligado agora no programa de nós, boa tarde, Zonsotti, vamos para mais uma semana.
3: Boa tarde, Maico Lazzarini, tudo bem, meu irmão?
2: Tudo bem, João.
3: Boa tarde a todos os ouvintes do Dose Diária. Que alegria, mais uma semana, estamos unidos através das ondas da Rádio Antena Sul FM. A rádio que vai mais longe para ficar mais perto de você. Estamos celebrando a sexta semana do tempo da Páscoa. E com essa grande alegria convido a você, meu irmão, você, minha irmã, para unirmos em oração neste dia, nesta segunda-feira. Também rezar pelas nossas famílias, pelas nossas amizades e também pelas pessoas que pedem as nossas orações com grande amor, carinho e dedicação, caridade. Vamos juntos rezar a oração da semana. Concedei a Deus que vejamos frutificar em toda a nossa vida as graças do mistério pascal, que instituístes na vossa misericórdia, por nosso Senhor Jesus Cristo, vosso Filho, que é Deus e convosco vive e reina na unidade do Espírito Santo, por todos os séculos dos séculos. Amém! Amém. Pela intercessão de todos os santos e santas de Deus, desça sobre vós, sobre a vossa família, sobre o vosso trabalho, a bênção de Deus Todo-Poderoso, que é Pai e Filho e Espírito Santo. Amém.
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Ramon, o Ramonzito, o Rosa Gorda, enfim. Abraço, Ramon, obrigado pela sua audiência sempre. Alô, João Short, voltando de Curitiba. Maravilha. O João tá devendo pra gente, pra mim, pro Ramon, uma caipirinha. Ele faz caipira, do que é jeito. É, mas tem que ser assim, mais de leve, viu? Caipirinha nada com muito teor alcoólico, não. Um abraço, João Short, e também pro Ramon. Ramon que teve curtindo no final de semana aí um rock and roll. Tudo bem. Senhoras e senhores, vambora. Tá na hora de ir embora. Tá na hora do Duca 7. 4 horas tem Cowboy do Rádio e 6 horas tem Alma Serrana. Voltamos amanhã com mais programa Dose. Tá frio, né, coisa? Tá frio demais. Voltamos amanhã. Tchau, gente.

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Uma ótima tarde para você, agora 3:02, começando do Cassete 102, o seu programa de todas as tardes, é o seu programa de rock flashback aqui da Antena Sul. Bora lá você participar com a gente no 98409-1431, WhatsApp da Antena Sul. Pede aí a música que está a fim de curtir, relembrar, tem que ser boa, sempre falo, tem que ser boa. Aí a gente toca, hein? Manda aí que eu estou esperando. Começando aqui mais um campeão de audiência da Antena Sul. Por que que é do cassete? Às vezes eu reitero aqui o porquê do nome do programa. Não é palavrão não, hein? Do cassete, a gente se refere do tempo que a gente usava fita cassete. Então é do cassete 102, porque é da Antena Sul. Então, fácil, simples. E é só você interagir comigo. Eu sou Lu Santos, todas as tardes estou aqui com vocês, hein? E você sabe que aqui a gente tá pronto pra te atender. E a gente vai começar lá atrás, hein? Essa aqui é uma das que você quase esqueceu. A gente começa com 1962, Love Me Do, The Beatles.

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16: Isso aí, do cassete 102, agora 3 horas e 20 minutos aqui na sua tarde. Deixa eu ver aqui, previsão do tempo. Primeiramente quero perguntar pra vocês, vocês gostam do frio? Eu gosto. Mas eu também reclamo. Eu prefiro o frio do que o calor. Mas eu reclamo. Hoje estavam falando pra mim aqui na rádio, você não tem direito a reclamar, mas reclama, seu brasileiro? Reclamo. Deixa eu ver aqui. A previsão do tempo. Vamos saber até quando que vai esse frio, porque a gente vai ter nesse inverno ondas de frio. Hoje a mínima foi de 2 graus e a máxima 18. Amanhã as temperaturas sobem um pouco mais. Mínima de 6 e máxima de 20. Com o tempo lindo, maravilhoso. Quarta-feira, mínima de 7 e máxima de 21. Quinta, mínima de 8 e máxima de 21. Sexta-feira tá marcando aí um tiquinho de chuva, com mínima de 10 e máxima de 18 graus. Sabadão, mínima de 13 e máxima de 19. Aí no domingo tá marcando chuva, mínima de 15 e máxima de 18. Esfria um pouquinho de volta no domingo, mas as temperaturas seguem aí com as mínimas acima de 11 graus para a próxima semana, hein? 12 graus para a próxima semana. Então, esse frio foi só pra gente se ligar, hein? Só pra gente se ligar. Agora 3 horas e 22 minutos. Deixa eu ver aqui. Essa música que a gente vai tocar, ela tem 16 anos. 16 anos. Ela foi gravada no Cotton Hall, Washington, no dia 19 de setembro de 1998. No álbum Pearl Jam Holiday Singles. Eu não sei, eu acho essa música muito fofa. Uma das minhas favoritas do Pearl Jam. So Dear of Love.

A gente sai de Sunday Morning. E a gente vai direto pra 1973. Essa daqui é uma das minhas músicas favoritas. Eu tenho certeza que muita gente também curte, porque a letra é incrível. Tá aí Lynyrd Skynyrd, Simple Man.

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11: Isso aí, agora 3h43 aqui no Dica 7 102. Eu sou Lu Santos e a gente tá junto nessa tarde com o melhor do rock e flashback aqui da Antena Sul. A próxima música que a gente vai tocar é de uma das minhas bandas favoritas. Eu sempre falo aqui pra vocês que eu gosto muito do rock gaúcho. Essa música foi lançada em 1987, está completando 39 anos esse ano. Ela foi composta por Ted Correia e Carlos Sten e é uma canção inspirada em uma colega de escola que vivia um relacionamento abusivo. Os integrantes da banda, que se conhecem desde a infância, se reuniram para compor a letra e retratar a dor e o desespero da vítima de violência doméstica. Inicialmente, muitos estavam interpretando Camila, né, como uma canção romântica. As pessoas ouviam e achavam que era uma letra romântica, mas a letra aborda questões bem mais sérias e emocionais. A gravação de Camila foi um marco para a banda, que enfrentou desafios na produção, mas conseguiu avançar aí e colocar essa música no seu LP. Camila não apenas consolidou Nenhum de Nós, mas também a tornou uma das bandas mais respeitadas do Brasil e também ajudou a abrir discussões sobre relacionamentos abusivos que na época eram tabu. A música continua a ressoar essas discussões sobre relacionamentos e a relevância do contexto, que é um problema muito grave, hein? Aumenta o som e curte com a gente, Camila.

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Agora a gente segue para 1983. Essa música aí é demais. Fala sobre expectativas e momentos melancólicos esperançosos. Tá aí para você, um certo alguém.

lembrava dessa do Patufu, hein? Agora 3h57 aqui na tarde do Cassete 102. Tô indo embora, hein? Vou deixar essa daqui de 1997. Eu volto amanhã a partir das 10h30 no hashtag na sequência. Carlinhos Gomes com Cauloy do Rádio. Beijo, beijo.

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1: 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Juntos aí até às 5, primeira hora está começando com uma reflexão.

0: especial ouvindo esse som aí, né? É sonho de amor. Zezé de Camargo e Luciano. Frio para a dura.
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0: Cavalo Enxuto com Rio Negro e Solimões cantando junto. E aí, fazendo jus, a programação é bem melhor, né? Manda aí o WhatsApp, tá aqui, 984091431. Vamos quebrar o gelo? Não, só um pó.

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2: Badabadabadu, mas que beleza! Semana boa, né? Semana produtiva e abençoada. Mandar um beijão pra Ângela, acabou de escrever lá. Eu tô ligadaça!
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0: Pega lá meu calendário.
1: Pega o calendário, quero ver o
0: que vai ter aí pela frente. Um mês tá passando, o ano tá passando, né? Abril aqui, estamos no dia 11. 11 é data especial, e é 12, né? 12 de junho, cai numa sexta, é feriado? Não, mas é um dia especial, dia dos namorados, tem lá a sexta-feira, 12 de junho. Só pra ver aqui no calendário qual é as celebrações do ano. A gente tá sempre falando aí dos dias especiais, né? O dia das mães, mais que especial, né? As mães estão felizes, muitos presentes, abraços, carinho, é o que merece, né? A vida é isso, é contemplar, é celebrar, é marcar o dia.
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0: Então marca aí 12 de junho, a próxima data especial, dia dos namorados. E o ano vai passando, a gente fala junho, tá aí, né, meu? Que coisa é essa? Segunda-feira, 11 de maio, tá voando, o ano tá passando muito rápido, daqui a pouquinho já meio do ano, Copa do Mundo, né? Copa do Mundo, Copa do Mundo. Aliás, fala em Copa, a gente lembra de esportes, né? 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Hora boa, né? Hora boa de ouvir música. Música boa é outro nível. Foi pedida uma do Gilberto Gilmar. Quem pediu não se identificou, não. Não se identificou, mas a música apareceu. Tanta música que o pessoal vai ouvindo. Música boa é isso, né? Música boa é retrata aí alguma história. Aliás, você cowboy, terça quando toca no rádio, você lembra da mulher. A mulher que mais amou, né? Música assim, com tanta história e sentimento envolvido, é raro de não se encontrar na letra, né? Por isso que essas relíquias nunca saem da nossa cabeça, da nossa memória, melhor dizendo.

0: Gilberto Gilmar.
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0: 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Quando eu falava, atualizava ali, tempo bom, né? Tempo bom, início da semana. Aliás, o Paraná amanheceu hoje com geadas e temperaturas negativas. Até o momento, o dia está sendo considerado o mais frio do ano em todas as cidades paranaenses que têm estações do Sistema de Tecnologia e Monitoramento Ambiental do Paraná, o Cimepar. Cálculos no órgão apontam que a sensação térmica chegou a menos 7,5 em General Carneiro, no sul do estado, aqui no sul. E também ficou abaixo de zero grau em pelo menos outras 13 cidades. Em relação aos termômetros, pelo menos 3 cidades paranaenses registraram temperaturas negativas. É o caso de General Carneiro com menos 2, Palmas menos 0,3 na nossa região aqui em Campos Gerais, Guarapuava menos 2,4. Região central, né? A gente está no centro-sul, Paranazão aí afora, nosso abraço, nosso desejo aí de um inverno quentinho, né? Daqui a pouquinho inverno, estamos no outono, mas a gente fala aí das estações do ano, você já lembra aí das

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Hora boa, hein? Hora boa de pedir música, hora boa de ouvir o rádio, né? Ouvir o rádio em casa, tranquilidade do lar. Café com leite ali, ó, tira uma foto, xícara de café com leite. Café com leite, ouvindo o cowboy do rádio. Um beijo pra você aí, ó. A nossa ouvinte fiel, né? A Ângela, de Bagi, Paraná. Qualquer música aí do Jorge Mateus. Faz qualquer semana aí, os artistas da semana, Jorge Mateus. Vamos registrar aqui, Ângela. Boa dica aí, né? Além das dicas, né? As sugestões que chegam aí das músicas. Tá bombando ali. Olha quanta gente digitando. Digita você também. Manda um oi, um olá, uma figurinha, uma foto. Grava um vídeo aí, um cenário que você esteja passando. Contemplar sozinho ou sozinha não tem graça, né? Compartilhar é a sensação. Então manda pra cá. 984091431. Dá um oi, um olá, um joinha. Quanto joinha chegando. Eu gosto de falar aqui. O pessoal parece que se anima. Se anima! Na programação Cowboy do Rádio é animação, né? Uma semana aí abençoada, uma segunda-feira só de notícia boa. Queremos notícia boa, sabe alguma? Ei! Sabe alguma notícia boa? Notícia boa é aproveitar a vida, né? Curtir a vida ao máximo. Quem que pediu essa aqui? Já vamos tocar, Sol nos Olhos, tá? Apareceu ali, vamos tocar. Aqui é o Garimpo, né? César e Paulinho, Rayane e Rafaela cantam Sofrer para Esquecer. Apareceu aí quem mandou lá, o José? Ponta Grossa, garimpa essa aí, amigão. Apareceu ali. Aqui é a Gisele, Centro de Castro. Falou, Gisele, beijão. É Hudson, toca aí, Carlinhos. A Débora de Irati. Vamos garimpar essa aí, Débora. Não apareceu ali. O Vanderlei Tito pediu. Sérgio Reis, tocou aí, né, amigão? Abraço aí, Catanduba. Catanduba. Aqui é a Fer, mandou um joinha. Um boa tarde. Aqui é a Cíntia, Piraí do Sul. Aqui é o Rafael Ponta Grossa. Cicatriz, Eduardo Costa. Garimpa essa, amigão. Apareceu ali, apareceu com o René Ronaldo. Pode ser essa? Manda um joinha. Se você quer essa, a gente toca aí, né? Ouvinte que manda. Aqui é um coraçãozinho de boa tarde. Olá, boa tarde, Carlinhos. Tudo bem? Hoje queremos ouvir Jorge Mateus, a música Sol nos Olhos. Se conseguir, manda. Já estaremos agradecidas desde já. Um beijo. Fica com Deus também. Nossas fiéis ouvintes lá de Ponta Grossa. Vamos tocar aí já nesse bloco, então. Aqui é o ouvinte tirando foto ali, né? É a Cíntia. É a Cíntia aqui. Falou, Cíntia, na escuta da melhor. Tem a mesa ali com o celular na mesa. A cuia de chimarrão. Família reunida. Fogão. O que tem no cima do fogão lá? Eu vou pegando os detalhes da foto aí, né? Mas escuta aí. A minha mãe, a tia. Ah, tá. A mãe e a tia. Tá digitando ali. Deixa digitar. É a Cíntia, né? Castro. Tem a Cíntia em Piraí do Sul. E a Cíntia em Castro. Bolinho de chuva estão fazendo lá no fogão. É bolinho de chuva. Aliás, esse horário é uma delícia, né? Bolinho de chuva. Combina, né? Pinhão também, né? Pinhão cozido ou assado na chapa também é uma delícia. As comidas do inverno, quais são, hein? Já abriu a temporada? A semana passada, um ouvinte perguntou se já abriu a temporada das sopas. Tomar sopa também, essa, ó, essa estação, outono, inverno, tem as dicas, né? E são deliciosas aí. A gente tá sempre abordando assuntos deliciosos. Quem não gosta de passar bem, né? Passar bem, é verdade. Tá ali digitando. Tô vendo aqui, interação é assim, né? O programa vai ficando bom de fazer quando tem tantas sugestões. Eu vou tocar essa aqui do Jorge Mateus. Então a gente dá o toque, né? 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
1: Tomara que seja essa, né? Tomara que seja essa a melhor hora do seu dia. De repente tá aí curtindo a programação, ouvindo as melhores músicas. Rio Negro e Solimões, a versão aí, La Bella Luna. A gente adora tocar versões, né? Vou tocar uma versão aqui super legal. Aliás, um encontro, uma parceria. Essa música tem uma história bacana, hein? Poder da música. A gente adora pesquisar aqui pra ver quando nasceu, quem cantou pela primeira vez, Merceditas. É uma canção aí do folclore argentino, em ritmo de chamamé, composta e gravada com êxito por Ramon Rios. Na década de 40, alcançou sucesso nacional e internacional com as gravações de Ramona Galarza, de 1967, e o grupo Los Chalchaleros, em 73. Aí a Perla regravou e o sucesso a gente conhece. Quanta gente adora quando toca, né? Tá mais aí com a boiadeira junto? Mercedita, Ana Castela.

Curitiba, Renata. Amanhã, Elza, se emociona quando toca a Mercedita no muito rádio. Obrigada. Ei, tocou aí com a Castela, Perla, lindamente, né? Beijão pra vocês duas aí na capital. Tempo bom, eu comento no recadinho com fotos da capital. Tempo, céu azul aí, céu azul aqui, Campos Gerais, Paraná todo, né? Depois de tanta chuva, a semana passada, a gente tem uma semana aí de dias ensolarados. Já vou ver aqui, tá atualizando ali. Enquanto isso, a gente tem aí os céus do Texas pra tocar. Essa música tem um clipe legal, hein? Buckford. Buckford, I'm Benny Hayes.

0: super bacana que a gente fez junto. Uma interatividade aqui no nosso 98409-1431. Dia lindo! Bonito, né? Tomara que a semana seja assim também. Dia maravilhoso aí de sol. Olha que foto linda ali, ó. Suelen, né? Carambeí, aí ficou fácil. Localiza aí, Carlinhos. Carambeí, tá aí na cidade. Carambeí. Galera vai tirando fotos, interagindo, mandando oi, olá. Tem a hora que passou, né? 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Passou o dia das mães, próxima data especial pra você pensar aí já no presente, dia dos namorados, hein? O ano vai voando, vai passando, tem Copa do Mundo aí em junho, chega já. Não é assim? O ano voa, né? Aproveita a vida. Não fique, como é que eu falei outro dia? Não fique olhando pro tempo perdido, né? Salve o resto da sua vida. Ei! Tá enrolando, né? Quando começa a enrolar, aquele que abra o paraquedas, abriu o paraquedas, tudo certo, né? A gente tem intervalo rapidinho, daqui a pouquinho vamos voltar com mais uma hora juntos. 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Auto Posto Supar Petronas, patrocinador Cowboy do Rádio, que volta já com mais uma hora, são 5 horas. Segura aí que a gente volta rapidinho.
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2: Música, notícia, informação. Técnico Carlos Ancelotti encaminha a FIFA a lista com até 55 pré-convocados para a Copa do Mundo. Será a partir dela que o italiano irá selecionar os 26 jogadores que irão para um Mundial, além de eventuais substitutos em caso de lesão antes da estreia. Algumas seleções têm o hábito de divulgar a lista de jogadores pré-convocados, mas tradicionalmente o Brasil mantém a relação em segredo. Tem uma manchete aqui que fala que o Neymar está na lista de 55 atletas que será enviada pela CBF à FIFA. Eu particularmente sou a favor. Eu penso, né, que a presença do Neymar na Copa é fundamental. Não sei a sua opinião, qual é a sua opinião? É a favor? Escreve lá, a favor. É a favor que o Neymar vá pra Copa.
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2: Música, notícia, informação, a gente está aí ao vivo para toda essa gigante região. Linda foto, hein? Aí é Ponta Grossa. Eu vi a placa ali, aí é Ponta Grossa. Localiza aí, tá passando por Ponta Grossa, na pista, né? Rodovia R151, galera que tá aí nas estradas desse Paraná. Outra foto aqui, é uma ponte da. Olha o trem, hein? Passando por. O Canistoca Zezé de Camargo e Luciano toma juízo. É o Rafael de Ponta Grossa. Esse registro que você fez aí do trem. É onde, Rafael? Conta pra nós. Olha que foto linda, hein? Que foto. Aliás, a nossa região, Campos Gerais, tem tantas fotos, né? Tantas fotos. Tantos cenários. Até dá pra fazer uma foto. Cenários lindos como. Conta pra nós, hein? Que região que é essa que o trem tem uma ponte ali, né? E o trem passando, é bem trem no momento, ele registrou a foto bacana. Cibele também, agradeceu a música ali, tudo certo, hein, Cibele? Aqui também, Ivone, Araputina, escuta, câmbio. Aqui também mais uma pedida, aqui o Douglas também pedindo música, a Gisele aqui no centro já agradeceu, tocou, tá tudo certo, aqui vamos tocar, vamos garimpar, quantas indicadas nessa hora que voou, passou rapidinho aí, né? Marlene, Jaguaraíba na escuta, câmbio. Eita, tá aqui também a foto do Zinho de Oliveira, amigo nosso de longa data, tira uma foto ali com os bezerros, né? Tem quantos bezerros? A bezerrada, ó, 1, 2, 3, 4, 5, tá aí, é o agro, né? Pessoal da pecuária. Galera da pecuária, agronegócio, daqui a pouquinho vai ter, hoje tem, né? Hoje é segunda-feira.

Falouzinho, grande abraço, valeu aí a foto. Tentar também agradecer ali, acho que chegou daí Alagados, né? Perto da região dos Alagados ali, a bela ponte do trem, gigante trem passando, cenário de filme, né? Parece um filme ali, ó. O trem bala, o trem bala. Onde é que tá essa música aqui, hein? Onde é que tá essa aqui? Essa aqui tá aqui. Opa, aqui apareceu. É Canjica? Canjica! O vídeo mandou uma foto da Canjica. Hora da Canjica! É o Japa que mandou o recado ali, né, Japa? Falou! Aliás, a gente adora.

Cidade. Você que tá retornando, como é que foi hoje? Correu tudo bem? Tá com uma cara boa? O que que aconteceu? Deixa pra lá. É importante que você tá feliz, a gente fica feliz também, né? 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
0: Ô, Carlinhos, toca aquela um que fala do vento. Vai que bate um vento.

0: A gente lembra do Barreto. Daqui a pouquinho é Barretão.
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0: Em ir pro Texas? Aliás, o show foi na semana passada, reunindo aí Post Malone e Black Shelton. Essa música é nova, hein? Turbine Green. Você ouve aqui.

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0: Ei, o dólar cai, né? E renova menor patamar desde janeiro de 2024, com impasse entre Estados Unidos e Irã. A bolsa recua. Sexta-feira, a moeda americana caiu 0,59%, cotada aí a 4,89. Já o Ibovespa, principal índice da Bolsa de Valores brasileira, subiu 0,49%. No dólar, 4,89. Já dá pra comprar passagem pro Texas? Já dá pra pensar, né? 4,89, mas como é que aí mais? Pelo que tá acontecendo na semana aí, começando com os números, daqui a pouquinho a gente vai falar sobre isso. Tem novidade.

com Rayane e Rafaela. Foi garimpada aí, né? Sofrer pra esquecer o nome do sucesso. E quanto sucesso, hein? Muita novidade. O ouvinte sabe mais que o radialista, não tenho dúvida. Você tá curtindo aí, pensa numa música que você acabou de ouvir. Lá não tem graça, né? Lá na internet não tem graça ouvir música. É no rádio que a música causa essa.

0: Eu tô lendo aqui, olha quanta música chegou ali, um caminhão de música, hein? Caminhão de músicas pra gente tocar. Aproveitar essa audiência toda pra falar que é 5h20, é hora de ir às compras.
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Já são 5h22, a tarde é linda, né? Olha que foto linda. Olha o entardecer. O amanhecer também é muito belo. O entardecer é incrível, espetacular. Na região de Carambeí, localiza aí esse sol. Nossa ouvinte, a Tati, né? A Tatiane, um beijão pra você também. Ela mandou uma figurinha de beijo. Qualquer música aí do Fernando Sorocaba. Pode ser? Pode ser. Posso escolher? Alguém tem alguma alguma dica? Uma data eu ia falar. Tô pensando em datas aqui, né? Tô pensando em datas. 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
0: De audiência. Ela tá fazendo o dever de casa direitinho. Toda semana lança uma música nova lá nos Estados Unidos. Chegou aqui a I Gotta Quick. Ela Langley.

0: abriu uma emoção diferente ao ouvir essa música. Você que é pai de menina.
1: Te amo.
0: Um recado bonito aí do Rick Renner. Quem é pai de menina lá em Ponta Grossa é o Douglas, pediu essa no início do programa, né? E agora há pouco também o nosso amigão aí, o Vanderlei Tito, também é pai de menina. E a Viviane tá fazendo aniversário hoje. A Viviane, filha aí do Vanderlei Tito, recebendo o carinho do paizão, o toque da música Rick Renner. Falou, Vanderlei. Falou, Douglas. Galera tá sempre curtindo aí, a gente tá sempre procurando tocar aí as músicas indicadas, pedidas.

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0: Amanhã, ao amanhecer, notícias e informações. E a gente tem no final da tarde também notícias e informações do agronegócio. O pessoal mandou um recado ali, motivo de força maior, um imprevisto, um programa transferido aí para quarta-feira. Eles estarão aqui ao vivo. 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
15: Essa
0: até no Japão. Vai, tem música country lá no Japão. No pega aí.

0: na música, né? A música tem isso. A música transporta. Dizem que não existe máquina do tempo, mas a música é a máquina do tempo. Só um pedacinho enquanto eu procuro rumo à Goiânia.
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0: Nossa, quanto recado, hein? Será que a gente conseguiu vencer aí os recados? Teve tanta participação. Galera que tá ouvindo, curtindo, o sistema é bruto, né?
2: Carlinhos, não sei se dá tempo ainda, mas toque rumo a Goiânia. É o César aqui de Ponta Grossa.
0: Falou, César, grande abraço, vamos tocar. Gisele também mandou um recadinho. Ficou pra amanhã, Gisele, não temos mais tempo aí, né? Sônia também, garimpa tua música, Sônia. Silmara de Carambi também, garimpa tua música. O nosso amigão aí, o Rafael Ponta Grossa, também garimpa essa música. Eduardo Costa não apareceu aí. Essa também aqui das meninas lá, Mel e Morango, do César e Paulinho também. Vamos ter que garimpar, só pra não deixar ninguém na mão. Aqui uma paisagem linda, não comentei, foi agora há pouco o recado ali do nosso ouvinte, o Juarez, né? Juarez Lima, bonita imagem da região aí de Castro, né? Aí é Campina Alta. Ô Carlinhos, fim de tarde, gelado aqui na Campina Alta. Abraço a todo mundo, né? A gente teve aí tanta participação, tantos recados, tanta gente mandou, algumas não tocou, pra tocar durante a semana, aquela surpresa boa, né? Você que garimpou, vai ouvindo, vai curtindo, eu sempre falo, o programa começa na segunda-feira, termina lá na sexta-feira, a gente vai rumo à sexta.

a edição de hoje da segunda-feira, 11 de maio. 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Patrocinadores do horário, acabou, né? Como diz aquela música, pra mim já deu, eu vou vazar daqui. Embora, vem aí Alma Serrana.

0: saudamos a todos aqueles que rezam conosco neste momento tão sagrado da Ave Maria. Desejamos um bom final de tarde, uma boa noite a todos e vamos iniciar em nome do Pai, do Filho e do Espírito Santo. Amém. Amém. Nesse momento sagrado em que até os ponteiros do relógio ligam a terra ao céu, rezemos a oração do Ângelus. O anjo do Senhor anunciou a Maria.
1: E ela concebeu do Espírito Santo.
0: Ave Maria, cheia de graça, o Senhor é convosco. Bendita sois vós entre as mulheres e bendito é o fruto do vosso ventre, Jesus.
1: Santa Maria, Mãe de Deus, rogai por nós, pecadores, agora e na hora de nossa morte. Amém.
0: Eis aqui a serva do Senhor.
1: Faça-se em mim segundo a vossa palavra.
0: Ave Maria, cheia de graça, o Senhor é convosco. Bendita sois vós entre as mulheres e bendito é o fruto do vosso ventre, Jesus.
1: Santa Maria, Mãe de Deus, rogai por nós, pecadores, agora e na hora de nossa morte. Amém.
0: O Verbo de Deus se fez carne
1: e habitou entre nós.
0: Ave Maria, cheia de graça, o Senhor é convosco. Bendita sois vós entre as mulheres e bendito é o fruto do vosso ventre, Jesus.
1: Santa Maria, Mãe de Deus, rogai por nós, pecadores, agora e na hora de nossa morte. Amém.
0: Rogai por nós, Santa Mãe de Deus,
1: para que sejamos dignos das promessas de Cristo.
0: Oremos. Infundi, Senhor, nós vos pedimos em nossos corações a vossa graça, para que, conhecendo pela anunciação do anjo a encarnação do Verbo, cheguemos por sua paixão e morte à glória da ressurreição. Por Cristo nosso Senhor.
1: Amém. Amém. Dia 11 de maio, segunda-feira, sexta semana da Páscoa. Para os seus apóstolos e para nós, peregrinos da esperança, Jesus Cristo promete enviar o Espírito Santo e pela força do Espírito Santo a palavra de Deus se realiza e também os corações se abrem para a escuta de Deus da sua palavra.
2: Proclamação do Evangelho de Jesus Cristo segundo João.
1: Glória a vós, Senhor.
2: Naquele tempo disse Jesus aos seus discípulos: quando vier o defensor que eu vos mandarei da parte do Pai, o Espírito da verdade que procede do Pai, ele dará testemunho de mim. E vós também dareis testemunho, porque estáis comigo desde o começo. Eu vos disse estas coisas para que a vossa fé não seja abalada. Expulsar-vos-ão das sinagogas, e virá a hora em que aquele que vos matar julgará estar prestando culto a Deus. Agirão assim porque não conheceram o Pai nem a mim. Eu vos digo isto para que vos lembreis que eu disse quando chegar a hora. Palavra da salvação.
1: Glória a vós, Senhor.
3: A palavra dos ouvidos ao coração. Antes de retornar ao Pai e diante da tristeza dos apóstolos, Jesus lhes faz uma promessa: virá o defensor que eu vos mandarei da parte do Pai. Jesus está se referindo ao Espírito Santo como o defensor. Aos seus apóstolos, Jesus Cristo promete que eles não ficariam desamparados, mas seriam acompanhados e protegidos pelo Espírito Santo. Os discípulos, iluminados pelo Espírito Santo, tornam-se corajosos missionários e, com ousadia missionária, proclamam o reino de Deus. A missão dos apóstolos hoje é a nossa missão. Nós, batizados na Santa Igreja, somos os continuadores das missões dos apóstolos. Todavia, não estamos sozinhos. A promessa de Jesus aos apóstolos se estende até nós. O Espírito Santo, o defensor, ilumina o nosso caminhar.
4: Louvado seja nosso Senhor Jesus Cristo, para sempre seja louvado. Eu sou o padre Leonel Stansky, da paróquia Santa Ana de Castro, e quero nesse momento desejar as bênçãos de Deus para você, para a sua família. Que a proteção de Nossa Senhora acompanhe sempre a sua vida. Quero deixar aqui o meu agradecimento por você que nos acompanha todos os dias nesse momento da oração da Ave Maria. E que Deus te abençoe. Em nome do Pai, do Filho e do Espírito Santo. Amém. E permaneça na paz.
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0: Fernando Montana, agora são 6:04. Estamos chegando, alô gaúchas de todas as querências. A partir de agora, aí moçada, a partir de agora, alegria está no ar, estamos aí com a Alma Serrana, o programa mais gaúcho do seu rádio, é 100% tradicionalista. Vamos molhando a perna, abrindo a porteira do rancho, porque a partir de agora, estamos chegando com o melhor da música tradicionalista pra você, né? Estamos chegando nessa segunda-feira, bagualada, hoje 11 de maio, abrindo a semana com chave de ouro. A apresentação do Alma Serrana fica a cargo de Cindy Velho que vos fala, tamo aí faceiro, bonito e corado, falando de Castro Paraná, por aqui, Ronegol. 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Tudo certo, tudo pronto, a partir de agora vamos atracando, e vamos fazendo aquela programação louca de buena, louca de especial pra você. Telefone do Gaúchão, marca aí o 98409-1431. Esse é o nosso WhatsApp, nosso telefone de garupa. E você pode mandar sua mensagem, mandar seu áudio, atendo você até as 7, tá bom?
1: Eu quero ouvir.
0: Eu quero ouvir também. Que ronque as cordionas a partir de agora, porque tá chegando a primeira.
2: O
0: grupo tá na moda com a participação dele, o Baitaca, os Pila da Chica Véia.
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0: Amanhã no Mostarda, grupo Compasso Fandangueiro com o grupo Cordiona, né? Numa linda marca aí, barbaridade. Essa aqui foi de arrepiar, né? Vanida pra Três Pandeiro aqui na antena.
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0: Tá bom, no Moçada, estamos aí. A 102.7 Antena Sul FM. Tamo aí com casca e tudo com essa programação louca especial pra você. Segunda-feira, 11 de maio, abrindo a programação, abrindo a semana.
2: Anos com telhado de madeira.
0: Levando aquela marca velha de fundamento aí nos quatro cantos desse mundão do nosso patrão celestial. E você vai participando comigo, 984091431. Manda sua mensagem, manda seu áudio, atendo vocês aí, tá bom? Pelo menos aquele abraço bem bueno. A gente manda pros amigos aí, você que está aí do outro lado, na sintonia da 102.7 aí.
3: Meu amigo Ronei Gomes, tudo tranquilo? Eu tô aqui em Formiga, Minas Gerais, tá eu, seu Antônio e o Luciano escutando Alma Serena. Toca a música Casamento da Duralice com o grupo Minuano.
0: Valeu, valeu aí, nosso amigo Júlio Paducci, um abraço pra você e pra todos os amigos que estão aí na sintonia com a gente, tá bom? Vê também quem tá por aqui, manda Trancão do Livramento para o Tito Mendes e a Márcia Mazzone, grande abraço, valeu, um forte abraço para vocês, obrigado pela sintonia. Vamos atracando, música de fundamento chegando.
4: Quem é o cantor?
0: Já, já, vou falar de um grande baile para vocês aí, te prepara aí. É, chegando agora ela, Marinês Siqueira por aqui com Vida de Gaúcho.
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0: Bora, moçada, e foi pra vocês, linda música, os três xirus, né? Matando no cansaço aqui na Antena.
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0: Tá bom, não tá bom, né? Rádio que vai mais longe. Estamos aí com Alma Serrano, seu programa diário, sempre aqui pela sua rádio, Antena Sul FM. É, fazendo eco nas coxilhas, né, tchê? 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
6: Bueno, moçada, agora são 6:30.
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6: Tá bueno, é outono, estamos aí, o friozinho chegou, né, barbaridade.
9: Desejo uma paixão.
6: Hoje já marcou 2 graus, amanhã também 2 graus de manhã aí, né? Mas tá bueno, né, moçada, nada como um mate velho bem bueno, bem cerrado.
9: Falta o sim pra deixar.
6: Aí que me refiro, só pra esquentar o peito. Olha aí, um abraço, nosso amigo Claudinei tá na sintonia, estamos aqui em Ponta Grossa curtindo esse bagual desse programa. Um abraço pros pais lá no Socavão, valeu Claudinei, um abraço pros teus pais aí no Socavão, meu galinho. Só que uma dos tiranos de um canto saudade, Roberley Souza na sintonia, valeu Roberley.
9: Senhora, comprei um pelego bueno, fogão gaúcho.
6: Tá bueno, vamos atracando, 6:31, música boa chegando por aqui, já eu vou falar pra vocês do bailão que acontece dia 24 de maio, tá bueno? Tá chegando aí. Os filhos do Rio Grande, Vaneirinha do Coração.
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marca de fundamento, né, tchê? Pinos do Rio Grande, Vaneria do Coração, é o Alma Serrana sempre aqui pela antena, a rádio que vai mais longe aí, juntinho com vocês aí. 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

0: moçada, tá aí o Grupo Minuano com a linda música pra vocês aí, Casamento da Doralice.
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1: Beleza! 6:50. Olha aí, moçada, estamos aí com a Alma Serrana. Quero mandar um forte abraço. Um forte abraço ao meu amigo aí. Alô, Alexandre, ATS, ligadinho com a gente. Estivemos juntos aí. Um grande baile ali no Assex final de semana, né? Com o Ivan Godoy e Galderes por excelência. Um abraço lá pro Ivan, também lá pro nosso amigo Pagani Bonfim, pra toda a gurizada do Galderes por excelência. A brilhantar o fandango velho, bueno barbareira. Trancou velho bem botado, né, moçada? 4 horas de fandango pra você dançar a noite inteira.
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1: Coisa boa, coisa bonita. Um abraço, gurizada. Lembrando aí que Ivan Godoy e Galderes por excelência estarão aí abrilhantando o baile do CTG Querência Campeira no dia 20 de junho lá no Peçutão, no Parque de Exposições da Animacedo. Então já vai guardando os pila na Guaiaca, que o fandango velho vai ser botado, hein, moçada? Dia 20 de junho, marca essa data lá no Peçutão, baile do rodeio Querência Campeira. Ivan Godoy e Galderes por excelência. Aí que me refiro, né, gurizada? Olha aí, Alessandro Pozzato na audiência. Um abraço, índio velho. Ligadinho com a gente, né?
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1: Ai, não vamos frouxar, moçada. Vamos atracando, vamos metendo marca. É uma atrás da outra pra vocês aí. É tá aí o grupo Origens da Lida pro Fandango.
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0: Moçada, tá aí linda música, Os Tiranos, deu canto saudade. E com essa marca vamos fechando a gaita, prometendo voltar amanhã às 6 horas da tarde com Alma Serrana, né? Muito frio hoje, né, gurizada? Barbaridade. Amanhã, obrigado pela sintonia, uma boa noite a todos vocês, amanhã estamos de volta com o melhor do Alma Serrana, gaúcho 100% tradicionalista, né? Fiquem com o patrão velho, Coelho, eu vou seguindo, um abraço do tamanho do Rio Grande a todos os gaúchos e gaúchas da nossa crência. E até amanhã, moçada. Tchau, tchau.
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1: 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As notícias do governo federal que movimentaram o país no dia de hoje.
2: Boa noite.
0: Uma boa noite para você que nos acompanha em todo o país.
2: Segunda-feira, 11 de maio de 2026.
0: E vamos ao destaque do dia, Desenrola Brasil.
2: Quase R$1 bilhão já foram renegociados em uma semana de lançamento do programa.
0: Brasileiros podem conseguir descontos de até 90% nas dívidas do cartão de crédito, cheque especial ou crédito pessoal. Natália Koslick.
3: O novo Desenrola tem previsão de duração de 90 dias. O foco do programa são consumidores que ganham até 5 salários mínimos, o equivalente a R$8.105.
2: E ainda acesso à internet ampliado.
0: 3.800 unidades básicas de saúde serão conectadas, o que vai aumentar a oferta do telesaúde pelo SUS.
2: A medida vai fortalecer atendimento de quem vive em áreas com menor acesso a especialistas e serviços médicos. Pablo Mundim.
4: Com a conexão, os profissionais de saúde passam a usar prontuários eletrônicos, exames digitais, trocas de informações em tempo real e teleconsultas com especialistas.
0: E você vai ouvir também homenagem aos mais de 700 mil mortos de Covid no Brasil.
2: O presidente Lula institui 12 de março como dia em memória às vítimas do vírus no país.
5: Nós precisamos ter consciência que isso aqui é mais morte do que muitas guerras que aconteceram no mundo.
0: Hoje, na apresentação da Voz do Brasil, Mariana Jungmann e Nazi Brum.
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0: Em março de 2020, os estados começavam a se preparar para entrar em quarentena. A Covid-19 chegava ao Brasil.
2: No dia 12 de março, o Brasil registrou a primeira morte da doença.
0: E para lembrar esse período, quando o país registrou mais de 700 mil mortes pela doença, o presidente Lula sancionou hoje o Dia Nacional em Memória das Vítimas da Covid-19, o dia 12 de março.
2: A repórter Graziele Bezerra está no Palácio do Planalto e acompanhou esse evento. Ela fala com a gente agora ao vivo. Boa noite, Graziele.
6: Oi, Mariana, boa noite para você também, boa noite para o Nazi, boa noite para o ouvinte da Voz do Brasil. Para falar sobre esse assunto, a gente vai contar um pouquinho da história da aposentada Norma Ferraz, que seguiu todos os protocolos exigidos pela Organização Mundial da Saúde na época da pandemia de Covid-19. Isolamento, uso de máscaras e higienização das mãos. Mas a esperança da imunização não chegou a tempo de salvar o filho dela, o Diego, de 39 anos. Então, em fevereiro de 2021, após uma semana de internação, ele morreu em um hospital em Rio Branco, no Acre.
7: Ele dizendo para mim: mãe, quinta-feira eu tô indo para casa já, se Deus quiser. Eu tô aqui só para tomar o remédio direitinho. Isso dói até hoje, porque eu pergunto para ele às vezes: qual quinta-feira, meu filho, que você vai voltar? Porque você não cumpriu, você falou que ia voltar e não voltou.
6: Pois é, e hoje, nesta segunda-feira, o presidente Lula sancionou uma lei que elegeu 12 de março para lembrar os mais de 700 mil brasileiros que morreram, então, aí de Covid-19 no país, a exemplo do Diego, de 39 anos. A data registra a morte da diarista Rosana Aparecida Urbano, que foi a primeira vítima do coronavírus no Brasil. O ministro da Saúde, Alexandre Padilha, diz que relembrar as vítimas é também evitar que novos casos de negligência aconteçam.
8: Na saúde, a gente fala que a memória tem dois papéis fundamentais. Primeiro, acolher o sofrimento, apoiar o sofrimento, poder lidar com esse sofrimento.

0: mas sobretudo o papel da memória é para que a sociedade como um todo nunca mais permita que se repita o que aconteceu durante a condução da pandemia da Covid-19 no nosso país.
1: Para o presidente Lula, a data servirá também para trazer justiça às vítimas.
2: E nós precisamos ter consciência que isso aqui é mais morte do que muitas guerras que aconteceram no mundo. Um dia nós mudaremos esse mundo e a ignorância não vai prevalecer em lugar nenhum. E a justiça será feita.
1: Bom, a partir da próxima semana será realizada uma exposição itinerante que vai percorrer várias capitais brasileiras com obras de artistas que relembram aí a emergência sanitária enfrentada no período da pandemia. Uma réplica foi instalada aqui no Palácio do Planalto. Essa réplica retrata os nomes, idade, também estados das pessoas, a origem das pessoas mortas pela Covid-19. Eu volto com você, Mariana Inazi.
3: Obrigado, Graziele, pelas informações.
4: E o ministro da Saúde, Alexandre Padilha, reforçou hoje que nenhum dos casos de hantavírus registrados no Brasil esse ano foi transmitido de um ser humano para o outro.
3: Ele disse que o hantavírus já é conhecido e que os casos do Brasil estão dentro do padrão dos últimos anos, não estando relacionados à cepa andina, que é passada entre humanos e foi encontrada em um cruzeiro.
5: Diferente da Covid-19, o vírus do hantavírus é um vírus conhecido por todos nós. Desde os anos 90 nós temos casos de hantavirose no continente americano. Começou os primeiros casos nos Estados Unidos, depois em vários países do continente. Aqui no Brasil nós temos uma série histórica que varia com dezenas de casos todos os anos, em torno de 30, 35, 40. Os 7 casos que nós tivemos esse ano no Brasil, nenhum deles está relacionado com essa cepa andina, até porque ela nunca circulou no Brasil. Essa cepa andina é a única que tem registro até hoje de risco de transmissão interhumanos.
4: Segundo o Ministério da Saúde, o risco global de disseminação do hantavírus permanece baixo.
3: O surto em um navio de cruzeiro que desembarcou na Espanha está sendo investigado sem impacto direto para o Brasil até o momento.
4: A hantavirose é uma zoonose viral que pode comprometer pulmões e coração.
3: O vírus é transmitido principalmente pelo contato com urina, saliva e fezes de roedores silvestres infectados.
4: No ano, 3.800 unidades básicas de saúde devem receber sinal de internet e equipamentos.
3: A conexão deve chegar também a municípios com menos de 30 mil habitantes.
4: Os editais para os serviços foram publicados pelos Ministérios das Comunicações e da Saúde.
6: O governo do Brasil lançou nesta segunda-feira 2 editais que ampliam o acesso à internet em regiões vulneráveis e conectam unidades de saúde à rede digital. A iniciativa integra os Ministérios das Comunicações e da Saúde com recursos do Fundo de Universalização dos Serviços de Telecomunicações, o FUSC. Um dos editais prevê investimento de R$140 milhões para a conexão de 3.800 unidades básicas de saúde. Na prática, o projeto leva internet de qualidade para postos em comunidades rurais, indígenas, ribeirinhas e áreas afastadas dos grandes centros. Destaca o ministro das Comunicações, Frederico de Siqueira Filho.
7: Hoje o governo do Brasil avança na conectividade em áreas essenciais para a população. De um lado, a saúde pública que necessita de informações rápidas, prontuários integrados e atendimento digital. De outro lado, a inclusão em uma condição fundamental para o acesso a direitos, serviços públicos, oportunidades e cidadania.
6: Com a conexão, os profissionais de saúde passam a usar prontuários eletrônicos, exames digitais, trocas de informações em tempo real e teleconsultas com especialistas. Segundo o ministro da Saúde, Alexandre Padilha, a medida reforça o programa Agora Tem Especialistas, que busca acelerar diagnósticos e diminuir a espera por exames no SUS.
8: Para nós é um avanço muito importante. Nós estamos distribuindo mais 10 mil kits de telesaúde para as unidades básicas de saúde comprados pelo Ministério da Saúde. Equipamentos que permitem você fazer uma avaliação no fundo de olho da retina, equipamentos que fazem uma avaliação do pulmão, eletrocardiogramas, ultrassom portátil.
6: O segundo edital foca na expansão da infraestrutura em municípios menores e áreas remotas, por meio do programa Acessa Crédito Telecom, com R$500 milhões em recursos. Para o secretário de Telecomunicações do Ministério das Comunicações, Hermano Barros Tércios, os editais devem beneficiar cerca de 2,5 milhões de brasileiros.

0: brasileiros e fazem parte do FUSH 2.0.
1: O público-alvo impacto desse segundo edital, que é o do acesso a crédito, são as cidades abaixo de 30 mil habitantes, as prestadoras com menos de 200 mil acessos, para subir ainda mais esse número de provedores que consigam acessar o recurso do FUSH, provedores pequenos e médios.
0: As empresas interessadas em participar dos editais têm até 22 de maio para apresentar propostas. Reportagem Pablo Mundim.
2: Há 52 anos, uma cooperação entre Brasil e Paraguai transformou uma disputa territorial em um projeto compartilhado de desenvolvimento. Era a criação de Itaipu Binacional.
3: Mais de meio século depois, a empresa olha para o futuro, incentivando pesquisas para novas fontes de geração de energia e atuando como motor de desenvolvimento socioambiental em mais de 400 municípios do país.
2: Em outra frente, Itaipu ainda segue com um papel estratégico no equilíbrio da oferta de energia e do preço pago pelos brasileiros na conta de luz.
3: Sobre tudo isso, a gente conversa hoje com o diretor da companhia, Enio Verri. Boa noite, diretor.
4: Boa noite, ouvintes.
3: Diretor, vamos começar falando daquilo que interessa mais diretamente ao consumidor, que é a tarifa. Brasil e Paraguai estão aí em pleno processo de negociação para redefinição do preço que a gente paga pela energia excedente dos paraguaios, pela parte deles na energia gerada de Itaipu, né? Quais são as expectativas em torno dessa negociação?
4: O presidente Lula nos cobrou em 2023, quando assumimos, que baixássemos o máximo possível a tarifa. Iniciamos uma negociação com o Paraguai e nós conseguimos baixar em 2023 30% do valor que era pago. Além de baixar, nós congelamos a tarifa. Portanto, os anos de 23, 24, 25 e 26, a tarifa está congelada após essa redução. E estamos nesse momento numa negociação muito profunda com os nossos sócios paraguaios para baixar novamente. Embora não dê para adiantar qual seria essa tarifa, o que nós podemos afirmar a toda a população brasileira é que a tarifa da energia produzida por Itaipu para 27 será ainda mais barata do que essa que está sendo cobrada hoje. Portanto, julgamos assim um momento histórico. Em 53 anos, conseguimos, depois de tanto tempo, baixar de tal maneira a tarifa e ainda garantir que continue baixando a partir de agora.
2: Pois é, diretor, existe esse papel importante de Itaipu, né? Uma empresa pública na estabilidade e previsibilidade do custo da energia no Brasil. O senhor pode explicar para a gente, para os nossos ouvintes, como é que ela faz essa contribuição?
4: Essa é a vantagem de ser uma empresa pública. Ela é 50% do Brasil, 50% do Paraguai, mas elas são absolutamente públicas. Ela não tem esse modelo das estatais brasileiras, porque Itaipu tem um tratado que a rege, mas ela consegue com isso atender os interesses dos dois países. E os dois países esperam exatamente isso. Primeiro, um preço justo, condições de garantir o investimento nas políticas socioambientais e principalmente previsibilidade. A população saber que pode contar com Itaipu, não só no preço, como na garantia. O termo que se usa muito é o termo de bateria. Eu acho que isso é importante dizer. Hoje tem muita energia a partir do vento e a partir do sol, que é eólica e fotovoltaica. Essas energias são muito boas, são baratas, são limpas, mas elas são intermitentes. Se não tiver vento e não tiver sol, você não tem a energia. E aí, nesse momento, entra Itaipu, que ela tem uma energia firme e garante. Por exemplo, agora, estamos conversando com o Brasil todo já é à noite, e ele tem uma energia acesa na casa dele. Essa energia é Itaipu que garante. Então nós garantimos a estabilidade no preço e na certeza que todas as pessoas têm na sua casa a energia.
3: Pois é, eu ia até falar dessas novas fontes, desse momento de transição energética que a gente vive, porque Itaipu marcou um momento quando foi criada, né? Marcou ali essa coisa da cooperação, dessa integração sul-americana, e agora a gente vive um outro momento, que é o momento da transição energética. E a empresa também incentiva, né, pesquisas na área de geração de energia, de novas energias, como o senhor mencionou aí, a solar e a eólica.
4: Temos muitas pesquisas. A verdade é que a crise climática, ela é um fato concreto. E essa crise climática, ela exige a transição energética. A Itaipu já é um modelo no mundo de transição energética. Ela produz uma energia limpa, de qualidade barata. Agora, além disso, nós pesquisamos e produzimos, por exemplo, a energia fotovoltaica no fio d'água. Como nós temos um reservatório gigante, as placas solares ficam no fio da água produzindo energia solar. Nós temos também experiência com hidrogênio verde, que é uma pesquisa já de 20 anos na Itaipu. Temos também o biogás, que também produz a partir de restos de alimentos energia. E temos agora também a essência, a matéria-prima para fazer o SAF, que é o combustível de aviação. Então Itaipu ela garante a produção de energia firme, mas faz um grande investimento também em energias alternativas para garantir a transição energética que o mundo cobra e o Brasil já está fazendo.
2: Agora, diretor, Itaipu também contribui para o desenvolvimento social e econômico de mais de 400 municípios no país, né? Que tipos de projetos a empresa desenvolve nesses locais?
4: Nós atingimos hoje 434 municípios que compõem o nosso território. Esses municípios, eles emitem resíduos para o reservatório. Para conter a emissão de resíduos, nós investimos muito em políticas socioambientais, ou seja, geração de emprego, renda, com a construção de uma política ambiental. Nós estamos falando de estradas rurais sendo asfaltadas, de investimento em placas solares em prédios públicos, estamos falando, investimos muito nisso, em associação de catadores e catadoras. Isso é um trabalho fantástico, porque os agentes ambientais são os catadores e catadoras no nosso país. E no nosso território, a Itaipu entra com caminhões, com elevadores, com tratores, fazendo não só que essas pessoas associadas, essas cooperativas, recolham o lixo das ruas, como melhorem em muito a sua renda. Além, lógico, da produção orgânica da agricultura familiar. Portanto, são investimentos que mudam a vida das pessoas, mas fazem uma política socioambiental.
3: Agora, diretor, para a gente concluir, que a gente só tem mais um minutinho, a gente mencionou aqui o passado, o presente, queria que o senhor falasse um pouco do que esperar de Itaipu para o futuro, para as próximas décadas.
4: Olha, o futuro é Itaipu produzir ainda mais energia hidroelétrica. Nós estamos agora com muitos estudos, com consultoria, para aumentar a produtividade. Nós temos 20 unidades geradoras, 18 sempre funcionando e 2 ficam de backup, de reserva. A ideia é fazermos estudos para colocar mais 2 unidades geradoras e aumentar a capacidade de cada uma delas, que já estão instaladas ali há mais de 40 anos. É oferecer mais energia limpa, barata, para a população brasileira e paraguaia, garantindo a transição que tanto o mundo precisa.
2: Bom, conversamos com o NVR, diretor-geral de Itaipu Binacional. Diretor, obrigado pela entrevista aqui à Voz do Brasil.
4: Um grande abraço.
3: Em uma semana, já foram renegociados R$1 bilhão em dívidas por meio do novo Desenrola Brasil.
2: O programa oferece condições facilitadas de pagamento para ajudar os brasileiros a quitarem seus compromissos financeiros e saírem do vermelho.
3: E essa semana, o programa começa a atender os estudantes que contrataram o FIES e estão com parcelas em atraso.
5: Para trazer alívio ao bolso dos brasileiros e diminuir os índices de inadimplência, foi lançado o novo Desenrola Brasil. São oferecidos descontos de até 90% sobre dívidas antigas, prazo de até 4 anos para pagar e juros reduzidos. Desde o lançamento na semana passada, o programa acumula cerca de R$1 bilhão em dívidas renegociadas. E o volume de pedidos segue em expansão, segundo o ministro da Fazenda, Dario Durigan.
6: São 200 mil pedidos já em avaliação dos bancos, desses 200 mil, 100 mil praticamente fechados, e em volume crescente. Cada dia a gente tem visto mais renegociações sendo feitas, o que é muito importante.
5: O foco do programa são consumidores que ganham até 5 salários mínimos, o equivalente a R$ 8.105. Aqueles que têm dívidas contratadas até 31 de janeiro de 2026, com atraso entre 90 dias e 2 anos, poderão renegociar diretamente com os bancos dívidas de cartão de crédito, cheque especial ou crédito pessoal sem garantia. O programa também oferece condições especiais para micro e pequenas empresas e produtores rurais quitarem seus débitos. E a renegociação para estudantes com empréstimos no FIES deve começar a valer essa semana, afirmou o ministro.
6: O FIES para os inadimplentes deve estar totalmente operativo. A medida provisória semana passada deu as condições, os bancos têm tirado dúvidas junto com o MEC e a Fazenda. Essa semana vai estar operativo.
5: O novo Desenrola tem previsão de duração de 90 dias. De acordo com o ministro Dario Durigan, em breve o programa vai entrar em uma nova fase voltada para estimular os adimplentes. Reportagem Natália Kosli.
3: Você tem dificuldade de guardar dinheiro ou medo de perder o que investiu? Pois olha só, começa a valer hoje o Tesouro Reserva.
2: O novo título é focado em quem quer montar uma reserva de emergência com segurança, uma vez que não

0: sofre com as oscilações do mercado e rende a taxa Selic.
1: O Tesouro Reserva tem rendimento a partir do primeiro dia útil após a aplicação. E o valor mínimo para começar a investir é de R$1.
0: A novidade já está disponível para correntistas do Banco do Brasil.
2: O Tesouro Nacional, o AB3 e o Banco do Brasil lançaram oficialmente o Tesouro Reserva, novo título do Tesouro Direto voltado para quem deseja começar a investir e formar reserva de emergência. O produto começa a funcionar nesta segunda-feira 11, com operações disponíveis 24 horas por dia nos 7 dias da semana. O novo título vai ter rendimento indexado à taxa Selic e vai poder ser adquirido com aplicação mínima de R$1. Diferente do Tesouro Selic, o Tesouro Reserva não vai ter marcação a mercado, o que evita oscilações no valor do investimento em períodos de instabilidade financeira. Inicialmente, o produto vai ficar disponível para clientes do Banco do Brasil. Segundo o Tesouro Nacional, a proposta é ampliar o acesso da população aos investimentos públicos e incentivar a educação financeira. O título permite aplicações de até R$500 mil por mês, sem limite para resgates. As operações vão ser feitas pelo aplicativo Investimentos BB, com transferências via Pix. O Tesouro Reserva seguirá as mesmas regras tributárias dos demais títulos do Tesouro Direto. O imposto de renda vai ser cobrado apenas sobre os rendimentos no momento do resgate. Também poderá haver cobrança de IOF em retiradas realizadas em até 30 dias. Claudimário Carvalho, para a Voz do Brasil.
1: A partir de hoje, brasileiros que viajarem para a China por até 30 dias não vão precisar de visto.
0: E o mesmo acontece com os chineses que vêm visitar o Brasil. Também não vão precisar de visto por um período de até 30 dias.
1: Os dois países fizeram um acordo de isenção recíproca de visto que tem validade até o dia 31 de dezembro desse ano.
0: A medida vale para visitas de turismo, negócios, eventos, atividades artísticas, culturais e desportivas.
1: O governo do Brasil apresentou o painel de monitoramento de agrotóxicos na vida aquática, ferramenta que integra dados coletados em diferentes bacias hidrográficas do país, identificando contaminação de águas por defensivos agrícolas.
0: De acordo com os dados, foram realizadas mais de 10 mil análises que apontaram riscos em 1,3% das amostras.
1: Segundo o ministro do Meio Ambiente e Mudança do Clima, João Paulo Capobianco, o Brasil, como grande produtor de alimentos, deve se alinhar com a sustentabilidade, protegendo o solo, as nascentes e as pessoas que utilizam esses produtos.
3: Sabemos que no século XXI, competitividade e sustentabilidade não podem mais caminhar separadas. Produzir alimentos exige também proteger a água, a biodiversidade, os territórios e a saúde humana. Esse é o desafio que está diante de nós.
0: A ministra do Desenvolvimento Agrário e Agricultura Familiar, Fernanda Machiavelli, afirmou que os dados permitem realizar um trabalho de conscientização com produtores para que usem produtos mais modernos e eficazes.
4: A gente não pode seguir botando em risco a vida e a saúde dos trabalhadores rurais, nem a vida das comunidades que estão em volta, usando substâncias lá da década de 70, que seguem aqui em uso, quando nós já temos alternativas muito mais seguras, com a mesma capacidade de garantir a nossa excelência na produção.
1: Deixar os espaços urbanos mais verdes e assim fortalecer o enfrentamento à mudança do clima.
0: E uma das medidas é incentivar os planos municipais de plantio de árvores nas cidades brasileiras.
5: O governo do Brasil anunciou o edital Arboriza Cidades, que destinará R$19 milhões para que os municípios elaborem ou revisem seus planos e realizem ações de arborização urbana. Outra iniciativa apresentada foi o GeoCal, ferramenta que mapeia as ilhas de calor nas cidades e permite identificar e planejar ações para ampliar e qualificar as áreas verdes. Lançado em 2024, o programa Cidades Verdes Resilientes demonstra avanços.

0: revisem seus planos e realizem ações de arborização urbana. Outra iniciativa apresentada foi o GeoCal, ferramenta que mapeia o crescimento do setor.
1: Dados da Funarte indicam que o Brasil possui cerca de 800 circos de lona em atividade, responsáveis pelo sustento direto de aproximadamente 20 mil profissionais.
2: E essas foram as notícias do governo do Brasil.
1: Uma realização da Secretaria de Comunicação Social da Presidência da República.
2: Com produção da empresa Brasil de Comunicação.
1: E agora com as notícias do Poder Judiciário e do Congresso Nacional. Uma boa noite.
2: Boa noite para você e até amanhã.
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5: STF valida lei da Paraíba que permite ao usuário usar cartão físico para identificação em planos de saúde.
6: TSE vai realizar a confirmação do teste público da urna de 13 a 15 de maio.
5: STJ publica novo edital de chamamento de juízes para auxílio temporário em sessões de direito público, privado e penal.
6: Boa noite, eu sou Carlos Eduardo Cunha.
5: E eu sou Walter Lima.
6: Supremo Tribunal Federal valida a lei do Estado da Paraíba que obriga planos de saúde a oferecer alternativa de identificação física aos usuários nos casos em que haja necessidade de aplicativo ou token.
5: A decisão foi tomada pelo plenário do STF em sessão virtual. Marcelo Della Libera.
7: A lei questionada garante aos beneficiários do plano de saúde a possibilidade de apresentar uma carteira física como forma válida de identificação diante de falhas técnicas ou impossibilidade de acesso à plataforma digital. Em sessão virtual, o plenário do Supremo Tribunal Federal acompanhou o relator da ação, ministro Nunes Marques, e concluiu que a norma estadual não altera o núcleo dos contratos de planos de saúde, mas atua de forma complementar na proteção do consumidor.
6: TSE vai realizar a confirmação do teste público da urna de 13 a 15 de maio.
5: Os participantes retornam ao tribunal para validar correções e aprimoramentos nos sistemas eleitorais. Fábio Ruas.
8: As investigadoras e os investigadores que participaram da oitava edição do teste da urna no ano passado agora voltam ao TSE para verificar se as contribuições para o aprimoramento dos sistemas eleitorais foram implementadas. As sugestões de melhoria foram apresentadas pelos participantes do teste. A verificação vai ser de 13 a 15 de maio, sempre de 10 horas da manhã às 6 da tarde, na sede do TSE em Brasília.
6: O STJ publicou novo edital de chamamento público de juízes para preenchimento de 30 vagas para auxílio temporário.
5: Os colegiados são das primeira, segunda e terceira sessões, especializadas em direito público, privado e penal, respectivamente. Fátima Uchoa.
9: Estão previstas 10 vagas em cada sessão. O prazo de auxílio ao STJ é de 6 meses, com possibilidade de prorrogação. Os magistrados convocados atuarão de forma remota e sem prejuízo das atividades na jurisdição originária. Podem se candidatar juízes vitalícios de primeira instância, mesmo que atuem como substitutos no segundo grau ou nas turmas recursais do sistema dos juizados especiais. As informações completas sobre requisitos para participação estão no site do STJ. As inscrições estão abertas de hoje até 17 de maio.
6: A Justiça do Trabalho deu um passo histórico no aumento do acesso de trabalhadores amazônicos a direitos.
5: Em Manaus, tribunais trabalhistas assinaram acordos de cooperação voltados ao atendimento de populações de difícil acesso. William Nascimento.
10: A Justiça do Trabalho quer ampliar o atendimento a trabalhadores que vivem em regiões de difícil acesso na Amazônia. Durante encontro realizado em Manaus, representantes dos tribunais trabalhistas do Norte decidiram unir esforços para levar serviços da justiça a comunidades ribeirinhas, indígenas e a cidades afastadas. Os tribunais também assumiram o compromisso de irem até esses locais com mais frequência para aproximar ainda mais a justiça da população amazônica.
6: Volkswagen é condenada a pagar 15 milhões de reais por fraudes no controle de emissão de gases em veículos.
5: Sentença atende a pedidos do MPF. Vanessa Pereira.
11: Segundo as investigações, a montadora embutiu um software que burlava os testes de emissão de poluentes em mais de 17 mil unidades da picape Amarok, fabricadas entre 2011 e 2012.

0: A prática viola não só as resoluções do Conselho Nacional do Meio Ambiente, como a própria Constituição Federal, e causa prejuízos ambientais até hoje, já que muitos dos veículos continuam em circulação. O Ministério Público Federal recorreu da decisão para que o valor da indenização seja de 30 milhões de reais, quantia que corresponde à gravidade dos atos da Volkswagen.
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1: Boa noite.
2: E até amanhã.
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1: Eu sou Paula Groba.
2: Eu sou Ricardo Nakaoka.
1: E estes são os destaques de hoje do Jornal do Senado, que começa agora.
2: O plenário vota a renovação automática da CNH nesta semana.
1: Governo veta projeto que equipara estágio à experiência profissional.
2: Comissão aprova punições a crimes cibernéticos.
1: Boa noite.
2: Boa noite.
1: Golpes virtuais, invasões de sistemas e roubo de dados têm feito cada vez mais vítimas no Brasil. Para tentar frear o avanço dos crimes cibernéticos, a Comissão de Ciência e Tecnologia aprovou um projeto que moderniza o Código Penal e endurece as punições para criminosos digitais.
2: A proposta detalha novas condutas criminosas e estabelece penas proporcionais à gravidade das invasões. As informações com o repórter Bruno Lourenço.
3: O projeto aprovado na Comissão de Ciência, Tecnologia, Inovação e Informática atualiza a legislação brasileira em um cenário de crescimento das ameaças digitais. Segundo o relator, senador astronauta Marcos Pontes, do PL de São Paulo, o Brasil só está atrás do México, na América Latina, em número de tentativas de ataques cibernéticos. A proposta cria tipos penais mais específicos e aumenta as punições aplicáveis. Marcos Pontes alertou também que o uso de ferramentas de inteligência artificial pode facilitar o desenvolvimento de mecanismos de invasão ainda mais sofisticados e acessíveis a um número maior de criminosos.
4: Diante desse contexto, é necessário dotar os órgãos públicos responsáveis pela fiscalização e investigação e pela persecução penal com os instrumentos jurídicos adequados para lidar com esse tipo de crime.
3: O texto seguiu para a Comissão de Constituição e Justiça.
1: E após denúncias de crise humanitária, avanço do garimpo ilegal e aumento da violência na terra indígena Yanomami, o Senado instalou uma subcomissão para acompanhar as políticas públicas direcionadas ao grupo indígena.
2: O colegiado vai fiscalizar ações do governo e discutir medidas para fortalecer a proteção aos Yanomamis. A reportagem é de Patrícia Oliveira.
5: A subcomissão permanente vai acompanhar, fiscalizar e aprimorar as políticas públicas voltadas aos povos Yanomami. A senadora Damaris Alves, do Republicanos do Distrito Federal, foi eleita presidente da subcomissão. Ela afirma que persistem problemas graves nas comunidades indígenas, como desnutrição infantil, dificuldades de acesso à saúde, além da atuação de redes criminosas ligadas ao garimpo ilegal, dificultando o trabalho de assistência. Segundo a senadora, a infraestrutura de saúde disponível é insuficiente para atender às necessidades das comunidades, especialmente em casos que exigem tratamento prolongado.
6: Informo que nós teremos diligência na área Yanomami e nós teremos, além de diligência de senadores, visita técnicas dos técnicos da comissão.
5: A subcomissão já tem um plano de trabalho pronto para acompanhar de forma permanente as ações governamentais e propor soluções legislativas e administrativas para a proteção desses povos indígenas.
1: Muitos jovens que deixam abrigos e famílias acolhedoras ao completar 18 anos precisam enfrentar sozinhos os desafios da vida adulta sem apoio financeiro, qualificação profissional ou oportunidades de trabalho.
2: Para mudar essa realidade, um projeto em análise no Congresso prevê ações de capacitação, acesso à educação e incentivo à inserção desses adolescentes no mercado de trabalho. Os detalhes na reportagem de Alexandre Campos.
7: Segundo o autor do projeto,

0: candidato senador astronauta Marcos Pontes, do PL de São Paulo, além de as entidades de acolhimento serem obrigadas a acompanhar os jovens desligados, com foco em sua inclusão socioeconômica, a proposta também obriga as empresas a ofertarem vagas de aprendizes para adolescentes em situação de acolhimento institucional e aos que já tiverem sido desligados desse serviço após completarem 18 anos. Na opinião do senador, essas medidas criam condições para que esses jovens entrem no mercado de trabalho em pé de igualdade com as demais pessoas de sua faixa etária.
1: Imagina o que passa na cabeça de um jovem desse. Como é que eu vou me virar? O que eu vou fazer? Quando você tem a possibilidade de ofertar oportunidades para que eles possam estudar, para que eles possam fazer um curso técnico, aquela preocupação, tudo que eu vou fazer, começa a ter um sentido, começa a ver um caminho para frente positivo.
0: Segundo dados do Sistema Nacional de Adoção e Acolhimento do Conselho Nacional de Justiça, o Brasil conta atualmente com mais de 35 mil crianças e adolescentes em serviços de acolhimento institucional ou familiar.
2: E o governo vetou o projeto que permitia contar o estágio como experiência profissional e critério em concursos públicos.
3: O governo argumentou que a proposta descaracteriza o papel pedagógico do estágio e fere a autonomia de estados e municípios. Repórter Márcio Maturana.
4: Foi vetado o projeto aprovado pelo Congresso em que o estágio valeria como tempo de experiência profissional e como prova em concurso público. O Poder Executivo argumentou que isso ia tirar o caráter pedagógico e seria inconstitucional ao ferir a autonomia de estados e municípios. No Senado, o texto foi relatado pela senadora Damares Alves, dos Republicanos do Distrito Federal.
5: Estudos sobre juventude e mercado de trabalho indicam que esse grupo enfrenta um ciclo perverso. Não consegue o primeiro emprego por falta de experiência e sem oportunidade de atuação formal. Permanece fora do mercado ao reconhecer o estágio como experiência profissional. O PL contribui para mitigar essa desigualdade.
4: Agora o veto precisa ser analisado pelo Congresso Nacional.
2: A medida provisória que trata da renovação automática da CNH para motoristas sem multa está na pauta do plenário desta semana.
3: Também pode ser votada a criação da Política Nacional para Estudantes com Altas Habilidades ou Superdotação. Repórter Pedro Pincer.
6: O plenário deve analisar nesta terça-feira a medida provisória que prevê a renovação automática da Carteira Nacional de Habilitação para motoristas cadastrados no Registro Nacional Positivo de Condutores. O benefício vale para quem não cometeu infrações com pontuação nos últimos 12 meses. O texto ainda autoriza o condutor a escolher a emissão da carteira apenas em formato digital. Para o relator, senador Renan Filho, do MDB de Alagoas, o fim da exigência da CNH física pode reduzir os custos para o cidadão.
7: A manutenção da opção pelo documento físico assegura a liberdade de escolha. Queria dizer aos parlamentares, protagonismo ao cidadão. A medida barateia, simplifica e digitaliza, desburocratiza e dá protagonismo ao cidadão, sem prejuízo àqueles que preferem, obviamente, a versão impressa.
6: Já na quarta-feira, pode ser votado o projeto que estabelece a Política Nacional para Estudantes com Altas Habilidades ou Superdotação. Também estão na pauta da semana o projeto que dispensa novas provas para a fixação de indenização por dano moral contra condenado por crimes do Código Penal e o texto que define os deveres funcionais e responsabilidades dos membros dos Conselhos dos Direitos da Criança e do Adolescente Nacional, estaduais, distrital e municipais.
2: Há 30 anos, a urna eletrônica mudou a forma de votar no Brasil, acelerou a apuração dos resultados e se tornou referência mundial em tecnologia eleitoral.
3: Mas apesar do reconhecimento internacional, o sistema ainda enfrenta a desconfiança de parte da população brasileira. A reportagem é de Raíssa Abreu.
8: A urna eletrônica foi usada pela primeira vez nas eleições municipais de 1996. No ano 2000, 100% das eleições brasileiras foram informatizadas. O país é hoje uma referência mundial no assunto, como lembra o senador Randolph Rodrigues, do PT do Amapá.
9: A democracia brasileira é uma das democracias mais admiradas do planeta, exatamente pelas urnas eletrônicas.
8: Mas apesar do pioneirismo, a urna eletrônica está entre os assuntos que mais dividem opiniões no país. No Senado, está em análise na Comissão de Direitos Humanos um projeto para que o voto seja impresso. Para a senadora Damares Alves, do Republicanos do Distrito Federal, a insegurança tem a ver com a falta de letramento digital da população e com recentes

0: escândalos de corrupção.
1: E esse ano, a dúvida vai ser maior por causa da fraude do INSS, que era tudo eletrônico. E eles disseram, ó, lá no eletrônico eles roubam nós. Então a gente vai ter questionamento, especialmente para o povo que não entende de tecnologia.
0: No passado, quando os votos eram feitos em papel, eram comuns os casos de desaparecimento de cédulas e até de urnas. Como lembrou a professora aposentada da Universidade de Brasília, Jodete Amorim, que chegou a trabalhar como mesária e fiscal.
2: Com edição de Paula Groba e trabalhos técnicos de João Lira, o Jornal do Senado fica por aqui. Acompanhe agora as notícias da Câmara dos Deputados. Boa noite.
3: Boa noite e até amanhã.
4: Jornal Câmara dos Deputados. Deputados reconhecem profissão de trabalhador em refeições coletivas.
5: Câmara cria homenagens para destaques na ciência e no meio ambiente.
4: Bancada ligada à segurança pública pede a redução da maioridade penal.
6: Boa noite. Alberto Fraga, do PL do Distrito Federal, cobra do Senado a votação de propostas de segurança pública aprovadas pela Câmara. O deputado cita caso recente de violência sexual contra crianças para defender a redução da maioridade penal em crimes graves.
4: Alberto Fraga também pede avanço de proposta que obriga o Estado a avisar mulheres sobre a saída da prisão de ex-companheiros que representem ameaça. Ele afirma que o Congresso precisa dar prioridade a medidas capazes de enfrentar a violência e proteger por possíveis vítimas.
6: Maurício Marcon, do PL do Rio Grande do Sul, critica o veto do Executivo a artigo de projeto que aumentava a pena para roubo seguido de lesão grave para 16 a 24 anos. Ele afirma que a punição mais severa é necessária para crimes que deixam vítimas com sequelas permanentes.
4: Maurício Marcon também defende a redução da maioridade penal em casos de crimes graves cometidos por adolescentes. Ele sustenta que o Congresso deve priorizar medidas de segurança pública, especialmente diante de casos essências de violência contra crianças.
6: Para Zé Trovão, do PL de Santa Catarina, é preciso reduzir a maioridade, com o argumento de que a legislação atual favorece a impunidade. Na visão do deputado, crimes graves cometidos por menores exigem resposta mais dura do Congresso Nacional.
4: O parlamentar também critica o governo e outros setores políticos por, segundo ele, não darem a devida atenção ao caso. Zé Trovão acredita que a falta de posicionamento reforça a sensação de insegurança e evidencia a necessidade de mudanças na legislação penal.
6: Coronel Crisóstomo, do PL de Rondônia, defende a redução da maioridade penal como medida urgente para combater crimes graves. Ele argumenta que casos de violência envolvendo menores exigem resposta mais rigorosa do Congresso.
4: O deputado afirma que a proposta é necessária para proteger a população e evitar novos crimes, cobrando ação imediata dos parlamentares. Coronel Crisóstomo afirma que a mudança na legislação é essencial diante do aumento da criminalidade e da sensação de impunidade.
6: Sargento Gonçalves, do PL do Rio Grande do Norte, é favorável à redução da maioridade penal, argumentando que a medida é necessária para combater a impunidade. Segundo ele, crimes cometidos por menores têm gerado insegurança e exigem uma resposta mais rigorosa do Estado.
4: O deputado também critica a falta de posicionamento de setores políticos sobre casos de violência e afirma que há pressão popular pela mudança na legislação. Para Sargento Gonçalves, o Congresso deve avançar no tema e dar uma resposta à sociedade.
6: A redução da maioridade penal é uma das pautas defendidas por doutor Zacarias Calil, do MDB de Goiás. Parlamentar cita dados sobre estupros coletivos contra crianças e adolescentes e afirma que o aumento desses crimes exige resposta mais rigorosa do Estado brasileiro.
4: Doutor Zacarias Calil também cobra o endurecimento das penas para crimes sexuais contra menores e para a divulgação de imagens criminosas nas redes sociais. Ele pede ainda o fortalecimento da rede de proteção à infância, com apoio psicológico às vítimas e assistência às famílias.
6: Juliana Cardoso, do PT de São Paulo, apoia o avanço de propostas de combate à violência contra a mulher e pede a criminalização da misoginia. Segundo a parlamentar, mulheres seguem enfrentando diariamente agressões, discursos de ódio e feminicídio.
4: Juliana Cardoso menciona projetos de autodefesa, afirmando que iniciativas desse tipo ajudam mulheres em situações de vulnerabilidade. Para a deputada, porém, a proteção efetiva depende de políticas públicas e de leis mais rígidas contra a violência e a discriminação.
7: Justiça.
6: Jandira Fegali, do PC.

0: PCdoB do Rio de Janeiro contesta procedimento adotado pelo Congresso em sessão que derrubou o veto presidencial ao chamado PL da dosimetria. A deputada considera irregular o fatiamento de um veto integral.
1: Jandira Fegali anuncia que parlamentares vão recorrer ao STF para tentar anular a sessão. Ela argumenta que a redução de penas para condenados por crimes contra o Estado Democrático de Direito funciona como uma forma indireta de anistia aos envolvidos nos atos de 8 de janeiro.
0: Bia Kicis, do PL do Distrito Federal, critica parlamentares que recorreram ao STF contra a derrubada do veto à lei da dosimetria. A deputada afirma que a votação do Congresso deve ser respeitada por representar decisão legítima do Poder Legislativo.
1: Bia Kicis também contesta a classificação de manifestantes condenados pelos atos de 8 de janeiro como golpistas. Ela argumenta que a revisão das penas busca corrigir possíveis excessos da justiça.
0: Érica Cocai, do PT do Distrito Federal, critica a condução da votação sobre a dosimetria, afirmando que houve violação da Constituição e defende o direito de recorrer ao Supremo Tribunal Federal. Ela alega que a medida favorece criminosos e compromete a segurança jurídica.
1: Érica Cocai também associa o debate a episódios ligados a ataques às instituições, acusando adversários de incoerência ao defenderem mudanças legais. Para ela, a polarização atual reflete a disputa entre a preservação da democracia e ações que, segundo avalia, colocam o sistema em risco.
2: Saúde.
0: Comissão de Saúde aprova prioridade no atendimento para pessoas com doenças graves. A repórter Sofia Peçanha tem os detalhes.
3: A Comissão de Saúde da Câmara dos Deputados aprovou o projeto que garante atendimento prioritário para pessoas com doenças graves em locais públicos e privados, como bancos, repartições públicas e concessionárias de serviços. Atualmente, a lei já dá prioridade para idosos, pessoas com deficiência, gestantes, lactantes, pessoas com criança de colo e obesos. Com a alteração da lei de atendimento prioritário, os pacientes com doenças graves também passam a ter esse direito. Durante a votação na comissão, o relator, o deputado Célio Silveira, do MDB de Goiás, destacou o objetivo central do projeto.
4: A gente priorizar as pessoas que têm doenças graves no rol das prioridades, porque normalmente essas pessoas não têm a atenção necessária. E com esse projeto de lei aí sendo aprovado, elas vão ter prioridades aí para que tenham um atendimento especializado mais rápido e para que tenham mais atenção do poder público.
3: O texto aprovado inclui pacientes com doenças graves como esclerose múltipla, doença de Parkinson, cardiopatia grave e hanseníase, além de outras enfermidades consideradas graves por avaliação médica. O texto final reuniu outros 22 projetos que estavam sendo analisados em conjunto e que citavam várias doenças consideradas graves. Por isso, o relator fez uma mudança. Em vez de manter uma lista fixa de doenças na lei, ele propõe que a legislação trate de forma mais geral as pessoas com doenças graves e dores crônicas. A definição detalhada de quais doenças entram nessa classificação ficaria a cargo de uma regulamentação. O deputado Célio Silveira destacou que a medida busca garantir mais dignidade e um atendimento mais humanizado para esses pacientes.
4: E nós queremos dar apoio para essas pessoas, para que elas tenham prioridade no atendimento, para que elas tenham prioridade na medicação, no tratamento medicamentoso, porque isso com certeza vai ajudar milhões e milhões de brasileiros que hoje não têm esse atendimento prioritário.
3: O autor do projeto, o deputado Felipe Carreiras, do PSB de Pernambuco, argumenta que o atendimento prioritário consiste em serviços individualizados que assegurem tratamento diferenciado e atendimento imediato. Agora, a proposta que dá prioridade de atendimento a pessoas com doenças graves aguarda análise da Comissão de Constituição e Justiça. Da Rádio Câmara de Brasília, Sofia Peçanha.
2: Direitos Humanos.
1: Tiago Dimas, do Podemos, parabeniza o trabalho da Associação de Pais, Profissionais e Amigos de Pessoas Atípicas de Araguatins, no norte de Tocantins. Ele conta que a iniciativa reúne profissionais e voluntários em ações de acompanhamento terapêutico.
0: Tiago Dimas também defende políticas públicas permanentes e o envio de recursos federais para apoiar instituições voltadas à inclusão. Ele afirma que o fortalecimento dessas iniciativas é essencial para ampliar o acesso a terapias e melhorar a qualidade qualidade de vida das famílias atendidas.
1: Maria Reis, do PSB de Pernambuco, comemora o avanço de projeto de sua autoria que estabelece a sobrecarga de quem tem a guarda de filho menor de idade e a comprovação do abandono afetivo por parte do genitor ausente como critérios para fixar o valor da pensão alimentícia.
2: A gente sabe da sobrecarga das mulheres e até de alguns homens quando são abandonados pelos seus companheiros e companheiras, pais ou mães dos seus filhos, que ficam assim com a carga maior, com a educação.

0: Câmara cria prêmios para homenagear pesquisadores ou instituições de destaque na ciência e no meio ambiente. O repórter Marcelo Larcher nos conta mais sobre as premiações.
1: A Câmara dos Deputados aprovou a criação de dois prêmios, um para homenagear pessoas e empresas de destaque na área de ciência e tecnologia e outro para reconhecer boas práticas de desenvolvimento sustentável. O prêmio dedicado à ciência e inovação recebeu o nome de César Lattes, físico e matemático brasileiro de renome mundial, conhecido por ter participado da descoberta de uma partícula subatômica chamada meson pi, importante para o conhecimento nuclear. O prêmio César Lattes será destinado a empresas e pesquisadores com atuação de destaque em ciência, tecnologia e inovação. Serão até 5 homenageados por ano, escolhidos pela Comissão de Ciência, Tecnologia e Inovação da Câmara. O prêmio é concedido desde 2021 pela comissão. Com a aprovação do projeto apresentado pelos deputados Márcio Gerri, do PCdoB do Maranhão, e Geraldo Rezende, do União do Mato Grosso do Sul, passa a ser um reconhecimento oficial da Câmara a pessoas e entidades que contribuem para o desenvolvimento da ciência, da tecnologia e da inovação no Brasil. O relator da proposta foi o deputado Inácio Arruda, do PCdoB do Ceará.
2: Ao homenagear a figura de Lattes, o projeto torna perene uma premiação que representa um marco simbólico e institucional na valorização da ciência brasileira, por meio da associação do prêmio ao nome de um dos mais brilhantes pesquisadores da história do país. É oportuno lembrar que Lattes é uma das figuras mais emblemáticas da história da ciência do Brasil, tendo desempenhado um papel central na inserção do país no cenário científico internacional e na consolidação das nossas instituições de pesquisa.
1: Também foi aprovado o Prêmio Câmara Ambiental de Desenvolvimento Sustentável, que vai reconhecer até 15 pessoas ou organizações por ano por projetos na área de meio ambiente. Da Rádio Câmara de Brasília, com informações de Antônio Vital, Marcelo Larcher.
3: Desenvolvimento Regional.
4: Após 13 anos, o STF volta a analisar mudanças na lei dos royalties de petróleo. Rosângela Gomes, do Republicanos, defende a manutenção da atual partilha para o Rio de Janeiro, alegando que a Constituição garante o recurso para compensar os danos ambientais decorrentes da extração.
0: A legisladora lembra que o Estado já enfrenta dívidas altas e não pode perder mais receitas. Rosângela Gomes reforça que, apesar de entender a importância da partilha com o restante do país, a verba advinda dos royalties é vital para a saúde, educação e segurança do povo fluminense.
4: Paulo Lemos, do PT, parabeniza 5 municípios do Amapá que fizeram aniversário em 1º de maio. Ao citar a vocação econômica de cada um deles, o deputado destaca a importância da parceria entre o governo estadual e a bancada federal na transformação da realidade da população.
0: Paulo Lemos fala da produção agrícola e das belezas naturais de Porto Grande, que completou 34 anos, da mineração em Pedra Branca do Amapari, da criação de búfalos em Cutias do Araguari, da produção de pescados em Pacuúba e da localização estratégica de Itaubal, todas com 32 anos.
4: Agostinho Ribeiro, do PP, cita investimentos em obras de abastecimento de água no interior de Sergipe, com a inauguração de estações de tratamento e adutoras em municípios do Alto Sertão. Ele conta que as ações ampliam o acesso à água para milhares de famílias da região.
0: Agostinho Ribeiro lembra que os investimentos em infraestrutura hídrica fortalecem a produção agrícola, geram empregos e promovem desenvolvimento no sertão sergipano. Ele defende obras estruturantes como alternativa para melhorar a qualidade de vida da população nordestina.
3: Trabalho.
4: Alfredinho, do PT de São Paulo, comemora a definição de uma data final para a votação do relatório da Comissão Especial sobre o fim da escala 6x1. Ele sustenta que a redução da jornada vai gerar oportunidades de trabalho e que os empresários vão se adaptar bem às mudanças.
0: Sobre o risco de demissões, Alfredinho pondera que o desemprego resulta mais da automação e da robotização da produção do que de direitos trabalhistas e cita exemplos de países que mantiveram o crescimento econômico depois da redução da carga horária de trabalho.
3: Votação.
4: Câmara aprova projeto que regulamenta a profissão de trabalhador em refeições coletivas. O repórter Antônio Vital tem as informações.
5: A Câmara dos Deputados aprovou o projeto que regulamenta a profissão de trabalhadores em refeições coletivas. Esse profissional atua na produção, manipulação e distribuição de refeições em grande escala para empresas em ambiente não comercial, ou seja, não são aqueles que trabalham em restaurantes, mas sim no preparo de alimentos em escolas, hospitais e até em fábricas, ou seja, todos os lugares com refeitórios com capacidade para atender grande número de pessoas. Segundo a Associação Brasileira de Empresas de Refeições Coletivas, o setor emprega quase 300 mil pessoas e em 2025 forneceu mais de 40 milhões de

0: refeições por dia. O texto aprovado trata de piso salarial, jornada de trabalho, adicionais de insalubridade e periculosidade, bem como de aposentadoria especial. O projeto remete essas definições para livre negociação entre patrões e empregados por meio de convenção ou acordo coletivo e para o que determina a legislação trabalhista. Deixa claro, por exemplo, que a jornada seguirá regras da Consolidação das Leis do Trabalho, a CLT, com possibilidade de jornadas diferenciadas e escalas de revezamento por negociação coletiva. E adicional de insalubridade ou periculosidade só em casos comprovados de más condições de trabalho, como explicou o relator da proposta em plenário, deputado João Carlos, do Republicanos do Amazonas.
1: Preserva-se nesse sentido a conformação constitucional da livre iniciativa e da autonomia privada coletiva, com especial destaque para o papel da negociação coletiva. No que se refere à aposentadoria especial, o substitutivo mantém alinhamento com a legislação previdenciária, deixando expresso que eventual reconhecimento do direito depende da efetiva exposição a agentes nocivos e do cumprimento dos requisitos legais e técnicos pertinentes.
0: O texto aprovado também prevê aposentadoria especial para segurados do regime geral de previdência social, desde que haja exposição habitual e permanente a agentes nocivos. Os profissionais de refeições coletivas também são aqueles que trabalham em cozinhas industriais, comunitárias, beneficentes e até em lugares como navios. O projeto que regulamenta essa profissão seguiu para análise do Senado. Da Rádio Câmara de Brasília, Antônio Vital.
2: Economia. Luiz Carlos Auli, do Podemos do Paraná, é favorável ao programa Desenrola 2 do governo federal, mas acredita ser insuficiente se não houver o enfrentamento da cobrança de juros abusivos. Ele orienta as famílias a só aceitarem renegociações com descontos acima de 90%.
3: Segundo o deputado, a dívida de milhões de brasileiros é formada quase totalmente por juros, já que muitas vezes o valor principal é quitado nas primeiras parcelas. Para Luiz Carlos Auli, o governo também é vítima dos juros, o que o impede de formar caixa para quitar a dívida com rentistas.
2: Sanderson, do PL do Rio Grande do Sul, apresentou um projeto para criar o Programa Nacional de Renegociação de Dívida das Famílias, com uso de 100% do FGTS para quitação de débitos. Para ele, o Desenrola 2 é insuficiente para enfrentar o endividamento da população.
3: Segundo Sanderson, além de facilitar pagamentos, a proposta foca em educação financeira para evitar novas dívidas. Ele acentua ainda que o projeto desburocratiza a limpeza do nome do consumidor, facilitando sua volta ao sistema de crédito sem constrangimentos.
2: Vermelho, do PL do Paraná, destaca a importância do projeto que amplia de 81 mil para 130 mil reais o teto de faturamento do microempreendedor individual. Segundo ele, a proposta corrige a defasagem do limite atual e beneficia milhões de trabalhadores informais que atuam como pequenos prestadores de serviço.
4: Nós estamos em 2026 e é claro que já estamos atrasados na atualização do valor de faturamento para o microempreendedor individual. Muitas pessoas usam o MEI. É o mecânico, é o corretor, é a manicure, é a cabeleireira, é o prestador de serviço esporádico, o pintor, o encanador, aquele cara que vem te atender na residência. Ele não é um cara fichado.
3: Vermelho também informa que a comissão especial foi instalada para analisar a proposta, defendendo a tramitação rápida do texto. A ideia, segundo o deputado, é atender a demanda dos empreendedores e permitir que a matéria siga o quanto antes para a sanção.
2: Termina agora o Jornal Câmara dos Deputados, com trabalhos técnicos de Everson Urani e apresentação de Márcio Aquiles Sardi e José Carlos Andrade. Uma ótima noite para você.
3: Você fica com as notícias do Tribunal de Contas da União. Boa noite.
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confia no Senhor e faz o bem, e habitará na terra, e verdadeiramente serás alimentado. Deleita-te também no Senhor, e Ele te concederá o que deseja o teu coração. Entrega o teu caminho ao Senhor, confia nele, e Ele tudo fará.

Amados e preciosos ouvintes, que a mão forte, a mão de misericórdia de nosso Deus, seja estendida para abençoar a todos os meus milhares de ouvintes, que faz deste programa um culto, adoram a Deus e juntos crescemos na graça, no amor e na infinita misericórdia de Deus. Ouvintes, muito obrigado, muito obrigado por você ligar o seu rádio neste horário e desejar juntos crescer na fé. Muito obrigado pela sua audiência. Pode ser que na Terra nós nunca vamos ter o privilégio de apertar a mão um do outro, mas estamos certos que estamos juntos no mesmo caminho, na mesma jornada, ainda que com provas, ainda que com dificuldade, ainda que cansado, mas nunca desanimado. Cansado, mas jamais nos detemos, paramos pelo caminho. Vamos prosseguir junto este caminho, que é o caminho do Rei. Este caminho, que é o caminho glorioso, que todos os seres humanos deveriam caminhar nele. É verdade. Eu amo ouvir essas escrituras. Deixa Deus te abençoar uma vez mais. Deixe o Espírito Santo tomar conta do seu ser. E com certeza, essa promessa do Senhor vai ser executada em sua vida, quando os mansos herdarão a terra, porque com certeza você será uma pessoa tranquila, calma, todo aquele mau humor vai embora, tudo desaparece. Tem muita gente mal-humorada. Que coisa viver perto de uma pessoa mal-humorada, mal-agradecida, tendo alimento, casa para morar e é mal-agradecidos. Reclamam de tudo. Que família pobre. Quando se encontra uma família que murmura, que reclama e ainda está acima do peso porque tem comida demais. Que tristeza para uma família assim. É verdade. Não se resolve no grito, não se resolve as coisas na violência. A Bíblia nos disse assim, irmãos,

irmão e irmã, não é por força e nem por violência, mas pelo meu espírito, diz o Senhor. Para de fazer as suas pirraças. Para com essa gritaria. Para. Isso nunca te levou a lugar nenhum. Não podemos achar bonito aquilo que é feio, atitudes completamente desordenadas, que não promove saúde para aqueles que vivem com você, e nem promove saúde a você mesmo. Mas viva uma vida agradecida a Deus. O Senhor te abençoe. Vamos ouvir mais um hino com muita fé.

ouvintes preciosos, é um tempo de regozijo, um tempo de alegria. Ao ver os dias se passando e a cada momento o inimigo está se levantando. Mas pastor, como pode ter regozijo? Como pode ter alegria quando o senhor acabou de expressar que o inimigo se levanta a cada passo da nossa vida? Nós temos a paz, porque podemos juntos dizer: posso todas as coisas naquele que me fortalece, aquele que nos dá força. O Senhor é a nossa força, o Senhor é a porção nossa de cada dia, o Senhor é a nossa paz, o Senhor é a nossa alegria. Olha, quando Davi enfrentou um grande obstáculo, que era enfrentar o Golias naquele vale, Davi não entrou para o vale pensando: será que eu vou vencer? Não. Davi sabia em quem ele estava crendo. Eu bem sei em quem eu creio. Ele já entrou para aquele vale, enquanto todo Israel estava tremendo. Por quê? O moço decidiu lutar contra Golias, sem nenhuma espada, sem nenhuma lança. Era algo, um paradoxo real,

verdadeiro naquele vale. Mas o pequeno Davi, moço sem aparência, e que tinha um poder invisível e invisível dentro dele. Então ele caminhou seguro. Dentro dele, ele já havia visto Golias cair. Dentro dele, ele já sabia que a cabeça de Golias seria cortada. Então, quando ele lançou aquela pedra de sua funda, ele tinha segurança aonde aquilo ia acertar. Por quê? O que ele tinha que fazer era só girar. A pedra Deus encaminhava no lugar certo. O que você tem que fazer é só crer, acreditar, e o tumor será desfeito. O tumor maligno desaparecerá. Você não tem que entrar para enfrentar este problema derrotados. Fulano morreu, Bertano morreu, Ciclano está à beira da morte. Mas você tem uma fé no invencível. E você traz o invencível para dentro de você. E quando você faz isso, você também se torna invencível. Porque o invencível está em você. É Cristo em vós, a esperança da glória. Essa depressão maldita. Maldita porque é diabólica. Não é de Deus. Pastor, é da vontade de Deus que eu esteja doente? Não. Isaías capítulo 53, o versículo 4, o versículo 5 diz que ele tomou sobre si as nossas enfermidades. Ele levou sobre si as nossas dores. Olha, se ele tomou, ele pagou o preço para que eu tenha saúde, eu não aceito ser doente. Você tem que reagir desta forma. Eu não nasci para ser depressivo assim. O Senhor é o meu ajudador. Pastor, mas eu não tenho força. O Senhor é a tua força. O Senhor é a tua paz. O Senhor é a tua esperança. Eu não estou te chamando para uma religião. Eu estou te chamando para crer na imutável palavra de Deus, aonde causa descanso para nós. Jesus disse: vinde a mim todos os que estáis cansados e oprimidos, eu vos aliviarei. Aceite esse descanso, aceite esse alívio. Com certeza, ele é o teu ajudador. Nesse humilde e simples ministério, o qual é Cristo, o ministério é Cristo. Não estou falando do Aparecido Araújo, eu estou falando do ministério. O ministério é Cristo. Eu tenho visto dezenas de pessoas ser curadas de câncer, os tumores desaparecerem. Eu tenho visto dezenas de pessoas serem libertas do alcoolismo, das drogas, da prostituição. Eu tenho visto dezenas de pessoas deixar a tristeza e aceitar a alegria. Por quê? Você está valorizando uma coisa muito baixa. Pastor, eu não posso largar do cigarro. Você pode sim. Deus é mais gostoso. Eu não posso largar disso. Pode sim. Você vai se tornar um dependente, mas dependente da graça, dependente da misericórdia. Ele te dará tamanha alegria na sua alma, o qual você nunca tinha provado isso antes. Dê uma oportunidade para ele. Entrega o teu caminho ao Senhor. Confia nele e ele tudo fará. Ligue agora e peça o seu batismo em nome do Senhor Jesus Cristo para perdão dos pecados.

0: pecados, receberei o dom do Espírito Santo. Comece uma vida nova, um novo nascimento. Que grande oportunidade nos concedeu o Senhor de começar de novo. Erramos tanto. E agora ter uma oportunidade, ser apagado o nosso passado, ser perdoado o nosso passado. Na verdade, o nosso passado estava nos levando para um lago de fogo, o nosso passado acusando a nossa mente, mas Jesus Cristo veio e nos ofereceu um novo caminho, o caminho da glória, e ofereceu o sangue dele lá no Calvário. São João, na primeira epístola do apóstolo São João, capítulo 1, versículo 7, o sangue de Jesus Cristo, seu Filho, nos purifica de todo pecado, uma transformação completa, mandando embora o mau humor, mandando embora a tristeza, mandando embora a derrota, mandando embora a cobiça de mulheres, mandando embora o adultério, mandando embora o espírito do crime e entrando o espírito da paz, da alegria. Oh, aleluia! Esse é o caminho. Ligue agora e tome sua decisão. Enquanto nós vamos ouvir mais um hino que alegra o nosso coração. Vamos lá.
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0: Ouvintes preciosos, como os netos do Mon Osias, os dois amigos meus, eles, o irmão Osias observava que eles estavam ouvindo o programa de rádio junto com eles ali. E quando chegava o momento da oração de Ivana, que tocava somente crer, os dois meninos saía de perto do rádio. E um dia os meninos saíram, o irmão Josias foi conferir onde é que eles foram. Chegou lá os dois meninos, eles estavam ajoelhados em volta da cama deles, orando junto. É uma grande responsabilidade. O céu tem que abençoar um povo que ama tanto a verdade do evangelho. É verdade. Mas, meus preciosos ouvintes, mas se eu tomar este caminho, há muitos privilégios meus que serão deixados de lado. Encontramos em Marcos capítulo 10, o versículo 28 ao verso 30, quando Pedro começou a dizer-lhe: eis que nós tudo deixamos e te seguimos. E Jesus respondendo disse: em verdade vos digo que ninguém há que tenha deixado casas, ou irmão, ou irmãs, ou pai, ou mãe, ou mulher, ou filhos, ou campos, por amor de mim e do evangelho, que não receberá 100 vezes tanto já neste tempo, em casas, irmãos, irmãs e mães e filhos e campos, com perseguição. Quando ele fala campos, aí ele fala assim, com perseguições. E no século futuro, a vida eterna. Eu falei ontem, o que nós pregamos não chama muito atenção aos milionários. Porque os milionários, eles pensam em altos negócios. E a mensagem é simples. Jesus diz, vai e diga a João que aos pobres são anunciado o evangelho. Só que a esse povo, não importa se você é médico, advogado, fazendeiro, se você é um mecânico, ou aquele funcionário que trabalha ganhando o seu dia a dia. Mas o importante é quando você toma uma decisão. Mas pastor, veja, eu sou crente há 10 anos. Você entregou o teu caminho ao Senhor? Você examinou as escrituras sagradas? Se o caminho que você está andando nele é o caminho do Senhor? Ou o caminho que você está andando nele é o caminho da religião? É aquela doutrina feita pelo homem? Você já examinou as escrituras? Se a ceia que você toma é uma ceia de acordo com a Bíblia Sagrada? Na tua ceia tem pão asmo? Ou é pão fermentado? Se é pão fermentado, não é o caminho do Senhor. Na ceia que você toma o vinho puro? Ou você toma suco de uva? Se você estiver tomando suco de uva, também não é o caminho do Senhor. Entendeu? Muitas vezes nós estamos caminhando no caminho da igreja e estamos interpretando que esse é o caminho do Senhor. Mas nós cantamos para Jesus. Nós louvamos a Jesus. Mas Jesus disse que muitos honram-me com os lábios, mas o coração está longe de mim. Estou chamando você para entregar o teu caminho ao Senhor, confiar nele, e ele tudo fará. É esse o propósito principal. Esse é o caminho real e verdadeiro. Por quê? Há mais de 2 milhões de caminhos hoje no mundo, chamado caminho para o céu. Mas Jesus vem e nos disse, eu sou o caminho, a verdade e a vida. Ninguém vem ao Pai a não ser por mim. Nós estamos seguindo a palavra, que é o caminho, ou nós estamos seguindo uma doutrina, uma igreja, feita pelo homem, te conduz até uma altura no caminho, e depois ele toma um desvio do caminho, e você vai junto. Pastor, mas eu tô lá, pastor, mas eu já estou sabendo que a Santa Ceia é com pão asmo, é com vinho puro, tem ato de lavar pés nela, tem São João capítulo 13, tudo isso é verdade. E você continua no caminho errado? Você continua na Santa Ceia errada? Você já sabe que o batismo é em nome de nosso Senhor Jesus Cristo, e você continua naquele batismo errado? Dê meia volta. Mas pastor, a minha família todinha pertence àquela igreja. Olha aqui, Jesus respondendo disse, em verdade vos digo que ninguém há que tenha deixado casas ou irmãos.

irmãs, ou pai, ou mãe, ou mulher, ou filho, ou campos, por amor de mim e do Evangelho, que não receba 100 vezes tanto, já neste tempo, em casa, irmãos, irmãs, mãe, filhos, campos com perseguições, e no século futuro, a vida eterna. É uma hora de examinar as Escrituras e ver qual caminho nós estamos nele. Por quê? Se esse caminho que nós estamos nele não é o caminho real da Bíblia Sagrada, eu estou esperando chegar no céu. Eu estou numa igreja que está fora das Escrituras, principalmente no batismo, principalmente na Santa Ceia. É verdade. Bom, eu não sou contra, porque eu não tenho Bíblia para ser contra. Uma mulher ser advogada e assim por diante. Agora, ser uma líder da igreja, aí, irmão, é diferente. Aí choca com a Bíblia. É hora de ouvir o grito do anjo de Apocalipse 18 e o versículo 4. Sai dela, povo meu, para não seres participantes de seus pecados, para que não ocorra em suas pragas. Agora, o que você está esperando? Você tem medo de perder a fazenda? Você tem medo de perder a propriedade? Você tem medo de perder a família? Você pode perder a vida eterna. Nenhuma família, nenhuma fazenda, nenhuma casa, ninguém poderá parar entre você e o seu Deus naquele dia. É bom você entregar o teu caminho ao Senhor. Não à igreja, mas ao Senhor. Se batizar de acordo com essa Bíblia. Tomar uma santa ceia de acordo com a Bíblia. Deixa as pessoas falar que você é louco. Deixa as pessoas dizer que você é fanático. Mas deixa sua alma em paz com Deus. E você terá 100 vezes mais. Você sabe o que que é? 100 vezes mais nessa terra aquilo que você achou que iria perder se seguisse a Cristo. Uma alegria tamanha tomará conta da sua vida. É inexplicável a alegria da salvação. É inexplicável a alegria de receber o Espírito Santo. É inexplicável a segurança da vida eterna. Não há como salvo expressar todo o regozijo que ele tem por ser salvo. Por isso, os verdadeiros cristãos são as pessoas mais felizes da face da terra. Eles glorificam a Deus em todos os momentos da sua vida. Eu estou te chamando para uma decisão. Eu estou te chamando como um homem de Deus, como um atalaia de Deus. Você deixar tudo, tudo o que te impede agora para seguir a Jesus Cristo. Com certeza você será ajudado. Com certeza esse câncer terá que desaparecer. Com certeza esse mal, essa infecção terá que deixar, essa leucemia, ela não suporta a presença de Deus. É verdade. Nenhuma enfermidade, não fica dizendo assim, eu nasci para ser enfermo, não é verdade. Você nasceu para ter saúde,

Você nasceu para ser feliz. E quando você entrega o teu caminho ao Senhor, quem falou aqui é capaz de cumprir o que ele falou. Você será 100 vezes mais felizes do que você é hoje. Faça uma experiência. Me ligue agora e diga: pastor Aparecido, eu estou tomando a minha decisão por essa verdade do evangelho. E você verá Deus mudar sua vida, como mudou a vida do irmão Juarez em Baiti, como mudou a vida do irmão Pedro em Irati, como mudou centenas de pessoas foram mudadas. Você também será mudado, você também receberá essa paz, você também receberá a razão de viver. Deus te abençoe a tua alma, creia de todo o teu coração, enquanto nós vamos ouvir a parte de um hino: somente crer, somente crer, tudo é possível, somente crer, e logo eu estarei orando por todos.

Senhor Jesus, mediante essa palavra e essa bendita promessa, eu posso vir pela fé, mãos levantadas, dizendo: eu me rendo a ti. O Senhor está prometendo 100 vezes mais o que eu tenho, se eu deixar tudo para te seguir. Eu creio no que o Senhor falou, é a verdade, e o Senhor cumpre sua palavra. E pelo poder da palavra de Deus, receba força, ânimo, encorajamento, estímulo para essa sua decisão. E pelo poder da palavra de Deus, a cura em teu favor. Olha, a bênção em favor de tua família, os demônios deixando o seu lar, deixando sua família, toda a opressão maligna está repreendida da vida, das famílias, dos trabalhos, dos negócios de meus irmãos, em nome de nosso Senhor e Salvador Jesus Cristo. Amém.

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